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0: certinho? Como é que estamos nesse sabadão? Ah, você tá bem melhor, sabe por quê? Porque você tá na Band, é lógico, é lógico. Eu sou o Fernando César e a partir de agora, pista na Band no ar. 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

com a gente, 11 99991 9197. Tem aqui o kit exclusivo Torcida Band FM. Vem com a camiseta da torcida, vem com a bandana também, pra você torcer pelo Hexa com estilo. E lógico que você pode mandar sua mensagem aqui no nosso WhatsApp, não só pode, como deve. 11 99991 9197. Bora agitar esse sábado à noite, não é verdade? Qual é a boa de hoje? Você participa com a gente que eu quero ouvir, tá bom?

0: casa!
1: Oba!
0: The Best on the Fefo!
1: The Best on the Fefo, beleza!
0: E aí, meu querido, tamo junto! Bora curtir aí essa balada!
1: É nóis!
0: Band, é nóis!
1: Opa!
0: Vamos que vamos, meu querido! Forte abraço! Nossa. Robertinho, motorista de aplicativo de Rio Preto! Até a voz acabar.
1: Não, mas The Best of the Fefo foi o melhor, viu? Muito obrigado.
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7: Amado por uns e odiado por outros, o árbitro de vídeo terá um pouco mais de autoridade no jogo a partir dessa edição da competição. Agora, o VAR poderá chamar o árbitro para revisar lances de segundo cartão amarelo que acaba gerando expulsão. Antes, ele só podia recomendar revisões para o cartão vermelho direto em lances de agressão. Ele também poderá corrigir escanteios marcados incorretamente, apenas avisando o árbitro, sem necessidade de revisão no monitor. 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
1: Fala, meu povo! Sempre é nóis.

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0: Band FM, Steve Wonder, Part-Time Lover. Olha aqui pra fechar mais um bloco aqui do nosso Pista da Band. E a galera vai mandando mensagem pra gente aqui no WhatsApp. Quero te ouvir aqui, hein? 11999919197. Olá.
1: Alô, Band.
0: Oi.
1: Aqui quem fala é o Marcelinho
2: e o Juanzinho.
0: E aí?
1: A gente tá falando de Mogi das Cruzes, São Paulo. E a gente gostaria de mandar um beijo e um abraço pro meu pai Marcelo Rocha, do Mato Grosso do Sul.
0: Ô, papai.
2: Tô com muita saudade, pai. Te amo.
0: Aê, ô, papai. Filhão tá aqui participando na Band FM. Que moral, hein? Que moral.
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4: Ô, Jadeu, deixa eu te falar. Chegaram pro cara e falaram assim: meu, deixa eu falar uma coisa. Eu queria te convidar pro aniversário de 15 anos da minha filha. Ele falou, ixi, não sei, cara. Falou, por quê? Ele falou, olha, quantos anos é? Falou, 15 anos. Ele falou, olha, eu posso ficar uns 2 anos só.
5: Ainda muito, muito
3: mais. Vamos rir.
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2: 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Fala, minha gente, tudo bem? Tudo certinho? Como é que estamos aí nessa noite? Tudo certo? Vai ficar melhor ainda, porque a partir de agora tem presentão pra você. Lógico, é lógico. 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Agora a gente tem a Super 6 edição pista da Band, hein? 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
2: Temos aqui a jaqueta corta-vento exclusiva da Band FM, feita com tecido leve, bonitão e que protege o vento geladinho, viu? E ó, essa jaqueta é bem legal. Você vai gostar, hein? É, vai por mim, você vai curtir. Ela é bonitona, estilosa, lindona mesmo, discretinha. Você vai gostar, tá bom? Ó, bota na sua música preferida da Super 6. Vamos lá. Primeira, Wiz Khalifa, See You Again. Música número 2, Justin Bieber, Peaches. A número 3, Anitta Bang. A quarta vem com Chris Brown, Don't Wake Me Up. Quinta música, Lady Gaga, Poker Face. E a sexta e última música, Lua Santana, Morena. E aí? Destas, qual você mais gosta? Você vai dizer pra gente através do nosso telefone, no 11 37 43 13 13, ou você pode participar no WhatsApp, 11 99 91 9197. Bora, começou?
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0: Jaqueta Corta Vento exclusiva da Band FM. Participe através do nosso WhatsApp 11 99991 9197. Diga pra gente a música que você mais gosta e automaticamente você concorre a presentão. Bora pra quarta música da Super 6, Chris Brown, Don't Wake Me Up.
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0: Tarde FM, Luan Santana, Morena. Gente, daqui a pouquinho a gente confere a música vencedora e quem ganhou o presentão aqui na Band. Porque agora a gente tá no clima da Copa do Mundo, inclusive tá rolando jogo. É, não tem como não entrar no clima da Copa do Mundo. Você liga na televisão, tá todo mundo falando, na internet tá todo mundo falando. Liga aqui na Band FM, a gente tá falando. É, então é, não tem jeito, né? Ninguém pode esquecer que estamos em pleno período também de festas juninas. Vamos combinar, né? E em uma delas, um casal derrubou todos os recordes. É a Quitéria Silva e o Adriano, que é conhecido como Jack. Eles conquistaram o troféu 24º concurso Pé de Aço, realizado na festa junina de Colônia Leopoldina, em Alagoas. É, os dois bateram o recorde ao dançarem forró por 38 horas seguidas. Caramba! É, o casal levou um prêmio de 20 mil reais e outros brindes aí durante a performance, né? O recorde anterior era de 34 horas. E aí eles se prepararam para chegar até 48 horas. Mas não deu, né? Mas enfim, ganharam o prêmio, bateram o recorde. Ela agradeceu o prêmio e disse que vai ajudar os pais aí que estão precisando. Rapaz, 38 horas. Eu não consigo dançar um minuto, que eu sou mó pé torto, rapaz. 38 horas de forró.
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0: Primeiramente, muito obrigado a todo mundo que interagiu com a gente. A galera participou em peso hoje. Gostei de ver, hein? Votaram na música preferida e automaticamente tá concorrendo a presentão. A gente prometeu aqui uma jaqueta muito legal, gente. A jaqueta corta-vento exclusiva da Band FM, feita com tecido levinho, de boa, protege daquele vento gelado. Quem se deu bem foi o Éder Prando Ribeiro. Ô Éder, valeu a participação, parabéns. E agora bora curtir a música vencedora da Super 6.
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0: Band FM, olha só, a Vit Wake Me Up, pra fechar muito bem aqui o nosso Pista da Band. Tô indo embora, hein? Ele está ao meu lado.
1: Ai,
0: meu...
1: Voltei.
0: Mas
1: voltei.
0: Já?
1: Voltei, cara. Ó, meu, fazer o quê, né, cara? Tem que
0: fazer
1: voltar.
0: O quê, né? Você tá voltei. Passando aí, eu falei, ó, chega aí, aí você veio.
1: Tava passando de boa aí, tipo assim, vamos ver o que vai dar ali, né?
0: Tava em Sorocaba e falou, por que não ir pra São Paulo?
1: Por que não ir pra São Paulo agora?
0: Por que não passar uma madrugada,
1: cara,
0: na Band,
1: eu
0: né?
1: Eu tava dormindo tão gostoso na minha casa, aí eu pensei...
0: Aí ele levantou e falou, não, que dormiu o quê?
1: Cara, ontem eu pensei, eu tô de folga, eu falei, nossa, eu vou ficar de boa.
0: Não, aí você não gostou muito, falou, não, peraí.
1: Acordei hoje, falei, não.
0: Acordou hoje, não, peraí, hoje eu vou pra Band.
1: Será que eu tô sonhando? Será que é o Fefo de novo que vai fazer alguma coisa?
0: Se for o Fefo, eu vou. Aí era eu, você veio aí, aí, ó. Muito bem.
1: Ai, viu?
0: Fechou aqui, mas eu não vou embora enquanto não falar o resultado do...
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0: Copa do Mundo tá aí, né?
1: A Copa do Mundo é nossa. Ó, que bonita. Eu canto bem, cara. Eu canto bem. Eu sou maravilhoso pra isso, cara. A Copa
0: do
1: Mundo
0: foi pra 1970. Meu Deus. E eu vejo muita gente que tá torcendo, mas não tem... Não tem verde e amarelo no peito, entendeu?
1: Tem que ter, claro.
0: Então a gente trouxe aqui o kit exclusivo Torcida Band FM. Vem com a camiseta da Torcida Band FM e com a bandana também.
1: Olha!
0: Eu tô usando essa camiseta da Torcida Band FM pra curtir, porque é amarelona, é amarelona.
1: Lindona, né? Lindona.
0: Pô, bonita,
1: quer
0: bonita.
1: Dizer, não é que eu ganhei, eu roubei uma ali da
0: produção. Não, não tem conversa.
1: Eu já peguei, não
0: ficou ali na produção, não tem...
1: Já peguei.
0: E tá vendo aquelas bandaninhas ali do mascote?
1: Puta, eu vou roubar uma dele também.
0: Não, você tá vendo que já tá faltando uma ali?
1: Caramba, hein, cara.
0: Nem te falo quem fui.
1: Tem trombadinha aqui, cara.
0: Agora, quem não vai precisar pegar do mascote?
1: Sou corintiano, meu.
0: Aí, ó. É o Edielson Vivaldo do Nascimento.
1: Caramba.
0: Ele ganhou na limpa.
1: Edielson, parabéns.
0: Olha aí, zapiou, rapaz. Aê! Meteu o zap na testa, meu querido. Ô, Edielson, valeu a participação. Um abraço. Eu tô indo embora, viu?
1: Fica ligado aí se eu peguei sua carteira, mano. Tô assim agora, cara. Tô roubando todo mundo.
0: Deixa a carteira aqui do meu lado. Sai de perto de mim.
1: Tô roubando todo mundo.
0: Sai de perto de mim aqui.
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8: Tudo certo? Meia-noite e dois, estamos chegando, hein? Mais uma edição do nosso Band Coruja. Bom, sábado. Não, eu ia falar sábado. Domingo! Vem com a gente, vem!
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8: Muito prazer, eu sou o Léo Júnior.
9: Band FM.
8: A sua rádio do seu jeito. Começou o nosso Band Coruja. Pode aumentar o som aí.
9: Vai começar. Gente,
8: nosso Band Coruja já começou. Pode chegar que esse programa é nosso. Isso, pode chegar que o nosso programa tá no ar a partir de agora. Só com as melhores, só com os melhores, né? Só pra ficar bonito pra vocês, né? Porque não é os melhores, né? Tudo chato, meu. A gente volta já, pera aí.

de chorar, boa beija-flor, ai flor, tu, nossa flor, e aí vai, gente. Bom dia, bom dia, bom dia, bom dia, com alegria pra você que tá ligado aqui na Band FM. Ó, tá preparado? Você tá preparado? Você tá preparada? Então vamos começar. Vamos começar, vamos começar. O nosso Band Coruja tá no ar a partir de agora até as 5 da manhã, meu filho. Vamos meter o pé na porta aí, vai.

0: minha gente! Meia-noite, 18! Começando um pouco mais cedo no sabadão, né? No domingão, aliás. No domingão! Domingo! Minha gente, bom! Como é que vocês estão por aí? Tá tudo bem? Tá tudo beleza? Tá tudo belezinha? Então tá bom, então tá bom. Tamo chegando aqui pra deixar a nossa madrugada mais gostosa. Aí, rapaz, agora o bicho vai pegar! Agora o bicho, o fio chora e a mãe não vê, se vê não pode fazer nada. E nós estamos aqui, né? Já chuta o balde de uma vez aí. Meia-noite e 19 aqui na Band FM. Muito obrigado pela sua audiência, viu? E aí, como é que vocês estão? Belezinha? Ó, já estamos no domingo já, hein? Final de semana, tá aí, domingando. Estamos domingando até as 5 da manhã com você. Eu quero falar com você no nosso WhatsApp. Tava com saudades dessa galera já, viu?
1: É pôr pra dentro.
0: Vamos nessa, né? Meia-noite 19 agora. Vamos ver que o povo já tá chegando por aqui. Depois do Fefo foi descansar. Tava no ar aqui o Pista da Band. Programaço, hein? Que isso, rapaz do céu. E agora a gente começa essa bagunça na madrugada. É o povo que faz bagunça. Meu Deus do céu. Esses caras aqui, eu vou falar pra você, um pior que o outro, hein? Vamos falar com o povo no nosso WhatsApp. Pode chegar que o nosso Band Coruja tá no ar. Oi, bom dia.
2: Bom dia, Léo Júnior. Bom dia, Sérgio do Pão Padeiro. Começou, Léo. Começou. Caminheirada, chuta a porta. Fala que chegou, que eu vou levantar correndo. As calças na mão. Começou. Padeiro, hoje tem, hein? Quero fazer churrasco na casa desses caras.
0: Olha aí. Ó, pra você ter uma ideia. Você tem que avisar, tá? Os caminhoneiros tem que avisar, o Sérgio do Pão, avisa, dá uma buzinadinha, umas duas buzinadas. Você que as buzinas dos caras são potentes, dá umas duas buzinadinhas, ele já acorda ele e tal, entendeu? Ele já fica pronto, meio que pronto, ó, só sair pelo portão e já era, entendeu? Beleza, fechou? Então é assim, então um tem que avisar o outro, né? Ó, tô chegando aí, viu? Tô chegando aí, ó. O Sérgio do Pão já tá saindo. E vai deixar umas três cervejinhas na geladeira. Já deixa um pãozinho pra amanhã, já. Já tem um cafezinho prontinho pra amanhã. Já tem pãozinho, tem manteiga. Tem umas rosquinhas. Tem outro tipo de rosca que já... Né? Então, beleza, né? Bom, meia-noite e 21. Vamos nessa aqui, o Bande Coruja tá no ar. Bom dia, vamos começar. Vamos começar. Aquela... Pode ser panelinha do jeito que você quiser, cara. Do jeito que você quiser, com a forma que você quiser, né? Começa, viu? Ó. Pode ser panelinha ou com 100 panelinha, né? Tamo aqui, vai, fala comigo aí. Oi.
3: Olá, boa madrugada a todos e a todas que estão escutando aqui. É o seguinte.
0: Eu fiquei
3: tem a promoção, né? Tá. Tatuagem, né? Que a gente tá fazendo e tal.
0: A tatuagem.
3: Se caso eu me inscrever e ganhar, acaso vocês fariam tatuagem num cara dessa cortado? Tipo uma tatuagem de uns 30 centímetros do rosto Bolsonaro nas costas de um cara terça cortado? Só por saber, né?
0: Entendi. Peraí, você quer fazer um negócio... Peraí, você quer fazer que tipo de tatuagem, mano? Não, me explica esse negócio aí, cara. Por favor.
3: E a tatuagem no cara desacordado?
0: Um cara desacordado? Peraí. Tem que fazer uma tatuagem de você desacordado, cara? Peraí. Deixa eu entender, mano. Deixa eu entender o que esse cara falou aqui. Peraí, velho. Oi.
3: Tipo uma tatuagem de uns 30 centímetros.
0: Peraí. Você quer com uns 30 centímetros também? Você quer uns 30 centímetros, tá? Entendi, beleza. Tá, isso a gente pode arrumar, tá? Isso a gente pode arrumar.
3: O rosto posicionado nas costas de um cara terça cortado?
0: Tá, o rosto assim, posicionado... Caramba,
3: velho. Só por saber, né?
0: Não, claro, cara, pode ser a tatuagem aonde você quiser. Na bunda, cara, até onde você quiser, tem uns 30 centímetros, pode ser quantos centímetros você quiser, tá bom? Não tem problema não, cara, não tem problema não. Oi.
4: Brincadeirinha sadia, tá ok? Brincadeirinha sadia, porra! Dá que eu tiro outro!
0: Que
4: vagabunda!
0: Isso?
4: Tá ok? Vagabundo!
0: Que isso, cara? É um Murilo.
4: E aí, Leléo, seu cabação, belezinha, mano?
0: Aí,
4: vai olhar pro meu pipi, cara. Quem?
0: Aí. Já começou. Já começou a baixaria nesse programa, hein? Já começou a baixaria nesse programa já. Você vê que já começou bem, hein? Ó, meia-noite 23 já. Meia-noite 23.
1: Mano, além de dar, ainda quer raspar do cara. Tá, vai ganhar tatuagem, quer fazer um monte de exigência, irmão.
0: Exato, você vê?
1: De graça, é. Tatua até o.
0: O fiofó.
1: A tatuagem da Anitta, mano.
0: Então, cara, olha aí, ó, a Lilian. Ô, Lilian, parabéns, você deu uma ideia. Vamos tatuar a tatuagem da Anitta nele? Vamos arrumar um tatuador aí pra ele? Pode colocar até na antena o bumbum, se ele quiser. Bom, o cara quer, você viu? Ainda quer mostrar o lugar onde vai a tatuagem. Você vê como é que é o negócio? Como é que tá a situação, gente? Ó, bom dia, Léo Júnior. Hoje tem uma hora a mais. É nóis, cara. Hoje tem uma hora a mais aqui, viu? Então, uma hora a mais, hein? Olha lá, outro aqui. Tatuagem ou chibata? Ah, pode ser uma chibata se quiser também. Fica à vontade. É pelo que eu entendi que ele falou aqui.
5: Cara. Boa noite, Léo. O cara falou de 30 centímetros, eu achei que ele queria uma chibata e não uma tatuagem. Boa noite, Léo. O cara falou de 30 centímetros, eu achei que ele queria uma chibata e não uma tatuagem.
0: É, eu também tô achando que ele falou meio assim, meio que, meio meigo. Então, eu quero uma tatuagem, bem assim, sabe? Então, é bem complicado, hein? É bem complicado, mas beleza, né? Vai entender.
6: Bom dia, Léo Júnior, beleza? Aí? Tem tudo isso aí que você falou pro Sérgio do Pão, né? Tem minha chibata também pra ele. Valeu, Léo Júnior!
0: Aí, cara, depende dele, se ele quiser aí, né? Pode ser, fica à vontade, pode ser. Vamos lá, porque o nosso Band Coruja tá on.
7: Chibata, pra quem não sabe o que é, não conhece, viu? Não é chicote não, é a madeira mesmo.
0: Aí, ó.
7: Viu? É mandiola.
0: É mandiola.
7: Mandiola que a Catícia tem.
0: Mandiolão. É chibata. Mandiolão, chibata mesmo o negócio, é isso. É isso aí, cara. Você tá explicou bem explicadinho pros outros, pros ouvintes.
8: Você falou da tatuagem do Bolsonaro? É se você comprar a água ungida do pastor Murilo, você vai poder fazer com a tatuagem que você quiser. É só você comprar, irmão, a água ungida. É. Compra por apenas R$1 milhão, irmão.
0: É. Mas eu sei. Ai, meu Deus do céu. Olha, você viu que o programa nem começou direito, já começou, né? Você viu que começou bem o programa aí, tava quietinho até agora. O cara já vem falar da chibata que vem, quer fazer uma tatuagem no bumbum e que não sei o que lá. Pode ser 30 centímetros. Caramba, meu, o cara começou bem o programa hoje, hein? Mas começou bem o programa, hein? Fala, Léo Júnior, beleza? Fala, Michael, tudo certo? É nóis, cara. Bom final de semana, bom domingão pra nós.
9: Bom dia, Léo. Como você recebeu a confirmação das férias do Diegão?
0: Cara, para com isso. Não quero tocar nesse assunto, cara. Não quero tocar nesse assunto, meu. Ai, meu pai do céu, viu? Vamos nessa, vai.
10: Meu amigo, de graça, até injeção na testa, o cara aceita, meu irmão.
0: É verdade, cara. Até injeção um
10: dia. Bom dia, Léo.
0: Concordo.
10: Aqui é o Iberlan, da Bahia.
0: Iberlan, fala Iberlan. Caramba, Iberlan, mano. O nome do cara é Iberlan. Acho que eu vi. Aí, ó, nome diferente, hein? Diferenciado, hein, cara? Diferenciado, mano.
10: Ultimamente, tô residindo aqui em São Paulo. Fazendo um rapidão aqui de Araçariguama, Suzano, copiou?
0: Aí, ó.
10: Meu amigo, de graça, até injeção na testa, o cara aceita, meu irmão.
0: Ô, que tá aí, ó. Ah, de graça tá valendo, né, cara? Não, você pode fazer o que você quiser, de graça.
11: Bom dia, Léo Júnior. Bom dia, turma.
0: E aí, beleza?
11: Bom, tá no ar, hein? Uma hora a mais hoje, sabadão, delícia. Blade aqui, mais um Uber da madrugada.
0: Ô, Blade.
11: O queima-rosca do Sérgio Padeiro tá por aí já nas áreas?
0: Já, faz
11: e
0: tempo.
11: E outro com a tatuagem?
0: Tá nas áreas.
11: Pô, mas se gente for da Anitta até, eu quero, hein?
0: É. Mas ele quer outra coisa. Ele quer outra coisa, entendeu? Na verdade, cara, ele quer outra pegada, né? 30 centímetros e tal, aquela coisa toda, entendeu? É isso aí, cara, é isso que ele quer. 11 999919197 pra você participar da nossa programação. Vamos lá, vamos animar esse programa aqui. Aê! Estamos assim hoje, ó.
12: De bem com a vida. 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Aí, ó.
13: Bom dia, Léo. Bom dia, Léo. Que saudade, né, tá de ser, Léo.
0: Bom dia.
13: Esse lugar não é nada sem tu.
0: Oh, meu Deus, aí.
13: Essa voz.
0: Nossa, essa voz
13: que
0: sexy.
13: Que entra na mente e seduz.
0: Essa voz sexy.
13: Como se diz lá no tempo dos filósofos. Você não pode forgar, não. Você vai ter que fazer hora extra aí pra deixar nós abandonados.
0: Você é louco.
13: Minha ansiedade atacou. Fiquei angustiado sem você, cara.
0: Tô lascado com vocês, viu? Eu tô ferrado com vocês, sim, viu?
14: Mas quem tem coragem?
0: Ah, minha mulher que eu diga depois, velho. Ó, e pra desenhar nas costas de um amigo meu desacordado, é só embriagar e mandar fazer. Ó, você viu que é fácil? Ó, pra desenhar nas costas de um amigo meu desacordado, é só embriagar o cara e fazer a tatuagem lá do jeito que você quer. Cara, na boa, meu, eu não faço tatuagem. Assim, não tem nada contra quem faz tatuagem. Eu gosto. A minha esposa, ela tem tatuagem, cara. Ela tem uma tatuagem grande nas costas, sabe? É, gente. Ela tem uma tatuagem lá, cara. É uma leoa, acho que é uma leoa. Nas costas. Vou falar pra você, velho, eu não tenho essa coragem que ela tem de fazer tatuagem, não. Eu não tenho essa coragem dela, não. Muito, não. Pô, pelo amor de Deus. Eu não tenho coragem disso aí, mano. Fazer uma tatuagem dessa, velho. Agora, de 30 centímetros, deixa pro tiozão lá de Sorocaba, porque ele manja, ele gosta. Ele já quer fazer no bumbum faz tempo. Fala que tá com dor, quer fazer tatuagem na bundinha. Olha lá,
15: bom dia, Léo Guimarães.
0: Bom dia.
15: Bom dia, Bande Coruja.
0: Fala, mano.
15: Bom dia a todos. Tiozão aqui de Sorocaba.
0: Fala, tiozão. E aí, mano?
15: Preparando pra sair, ficar até 5 da manhã junto com vocês. Ô, Léo, fala uma coisa pra mim. Você fica até 5 aí, eu vou ficar fazendo Uber até 5. Se você quiser, eu busco você aí. Ah. Aí você vem fazendo uma massagem no meu bumbum. Nossa, porque que eu tô com uma dor na bunda. Putz. Ai, Léo, cutuca!
0: Oh, cara, infelizmente não vou poder, cara. Ó, oh, na boa, cara. Olha, eu não vou poder. Eu não vou poder. Sabe por quê? Eu vou mandar o meu. Ó, já que tá em Sorocaba, eu vou mandar um cara aí que é meu representante. E esse meu representante, ele topa tudo. E, ó, ele vai até você, ele já é de Sorocaba. Ele vai até você, vai fazer uma massagem. Cara, ele faz uma massagem bumbunzal. É, como é que é? Uma massagem de bumbum, né? Que fala de. Massagem lá, né? É que ele aprendeu lá não sei aonde, que país aí, na Índia. Aí ele vai fazer uma massagem no seu bumbum, mas assim, bem feitinha, com aquelas mãos delicadas e tal. Então, eu vou enviar o meu representante aí pra você que já vem em Sorocaba, que é o Muriloco, tá bom? Beleza? Fica à vontade, tá? No momento eu não posso, minha agenda tá cheia, cara. Tem muitas pra fazer aí. Bom dia.
16: O cara quer uma tatuagem de 30 centímetros, o que, que ele quer?
0: Pois é.
16: Tatuar minha rola nas costas dele?
0: Ô, oh, para! Que isso, cara? Oh, vai com cuidado aí, pô. Oi.
17: Bom dia.
0: Oi.
17: Queria passar mais aqui em Campos de Goitacazes agora aqui, hein? Buscar uma cerveja ali na Ambev ali.
0: Ó! Oh.
17: Passei aqui em Campos agora, acredito que tinha um
0: aí sim,
17: traveco de 2 metros saindo dentro do carro do rapaz do Uber aqui,
0: cara. É mesmo, cara?
17: O cara pra sair do carro quase uma hora, você tá doido.
0: Olha, mano. É, então, você vê, né? Os caras vão nas bonecas, velho. Vai nas bonequinhas e tal, né? Ó, você vai pegar bebida lá, ó. Domingão, dia de quê? Tomar uma geladinha, né, cara? Tomar uma geladinha! Eita, nós, hein? Na meia-noite 32. Vai com nós aqui até as 5 da manhã. Vem comigo que você fica bem. Até as 5 da manhã nós estamos aqui no nosso Band Coruja pra todo o Brasil. Léo, você acha que a sua mulher tem uma leoa tatuada? Como assim você acha? Não, eu acho não. Eu sei que tem, cara. Pode parar com esse negócio. Eu sei que tem. Não vem com essa história, não, cara. Ó, e aí?
14: Na palma da mão.
0: Ah, então, beleza. Ó, craque Neto, só dá um alô pro pessoal. Fala aí, ô craque Neto. E aí, beleza?
18: E aí, meu irmão? De
0: Não, no outro ali, vai isso lá, craque, né?
12: Irmão. Ah. Nós é Corinthians, meu irmão. Ah. Vai, Corinthians!
0: Ó, pai, peraí, você tem cara de palmeirense, ô craque Neto.
12: Você tá de sacanagem com o Corinthians, meu irmão.
0: Não, cara, eu sou corintiano, mano. Eu sou corintiano.
12: Nós é Corinthians, o mundo é Corinthians.
0: Não, tá bom, beleza, tá certo. Beleza, tá valendo, cara, tá valendo. Ó, meia-noite 33, tem até o craque Neto aqui com a gente, cara. É na sola da bota, é na palma da... Nossa, eu canto bem, eu fico até emocionado quando eu canto, sabia? Já aconteceu isso com você? Você ficar emocionado quando você canta? Porque quando a gente fica emocionado, é que a música introduziu dentro dos nossos corações. E eu já tô começando a ficar emocionado, entendeu? É uma coisa de louco, gente. Que é só quem gosta entende, entendeu? Oi.
18: Bom dia, tatuagem borboleta.
0: Bom dia. Job. Oh, quem? Como é que é?
18: Bom dia, tatuagem borboleta. É do Job.
0: Quem é do Job? Você, cara? Mano, você não tem cara de Job, não, cara. Rafael. Meu, o cara tá tão já... Meu, o Natal já foi. Ele tirou uma foto, cara, em frente a juntamente com a árvore de Natal. Ele não... Desde o Natal ele não trocou a foto até agora. Pô, coloca alguma coisa aí, velho. Pô, tem IA que você pode tirar a foto ali, ó. Coloca um... Sei lá, cara. Uma cadeira, vai. Coloca uma cadeira do seu lado, pronto. Árvore de Natal, hein? Tá deixando pro próximo Natal, é isso? Ó, oh, deixa eu falar com o Nunes aqui, ó. O Nunes que manja desses negócios das bonecas.
19: Eu só quero saber de uma coisa. O que vocês têm contra de quem namora uma boneca?
0: Ah, cara, não tem nada contra, cara. Seja muito feliz, cara. Seja muito feliz você, cara. Não tem nada contra. Olha lá. Queria fazer um gavião na costa. Ele quer fazer um gavião nas costas. Ah, o povo tá cheio. Onde você fazia? Onde você... Ó, se você fosse fazer uma tatuagem... Uma pergunta agora pra você, ouvinte do Band Coruja. Aonde você fazia essa tatuagem? Mas assim, não é qualquer tatuagem. Uma tatuagem legal, né? Pra dar uma lacrada. Aonde você faria uma tatuagem? Olha lá, hein? Vai.
20: Porra, que sacanagem, meu. Nós motoristas de aplicativo já não tem uma fama muito boa. Aí vem um raparigueiro desse aí falar de massagem na bunda. Que falar, isso podia ser funcionário da Band mesmo. Forte abraço, Léo. É o Zimpado, motorista de aplicativo. Ó.
0: Valeu, cara. Os caras têm umas fama, motorista de aplicativo, né, meu? Por que os caras fazem isso com os motoristas de aplicativo? Que dó dos caras, meu. Não faz isso com os bichinhos, pô. Não faz isso com os caras, meu. Tati Perigosa, bom dia, minha amiga Tati, chega junto.
21: Bom dia, Léo Júnior.
0: Como é que você tá, Tati?
21: Tati Perigosa, lógico.
0: Vamos
21: que eu
0: nessa.
21: Não poderia faltar, né?
0: Vamos lá.
21: A gente, Tati, tava fazendo uma baguncinha aqui na minha quebrada, Guarulhos, onde só tem gente
0: Guarulhos,
21: bonita.
0: Alô, Guarulhos, só tem gente linda.
21: Quero mandar um beijo especial hoje pras minhas amigas Nice, Edilza, Rosângela. E pros meninos que cantaram aqui, tá?
0: Ah, fizeram show aí na sua casa? Meu... Olha isso, que legal. Teve até show na casa da Tati hoje,
21: ó. Fózinho de primeira. Epa! Jorge Patrick, beijão. Aí. Valeu. A resenha aqui, viu? E bora da começar hora. Essa baguncinha.
0: Bora, Tati, Lezinho. Bora. Ô, Tati, valeu, obrigado. Aí, Tati, aí sim, Tati. Fazer um churrascão, convidar um adubo. Fiz muito isso lá em... Eu fiz muito isso lá em casa, viu? No meu aniversário, que eu fiz uma vez, meu Deus, Você tem uma ideia, gente? Fechou a rua de gente. Eu fui... Ó, olha que eu convidei o quê? 6 pessoas num grupinho. Falei, gente, ó, na boa, tá? Vou fazer um negócio em casa, tá bom? É, ó, traz a cerveja aí, tá? Ó, vem só vocês. Umas 6 pessoas, só de boa, sabe? Só nós, cara. Gente, vocês não têm noção. Fechou a rua de gente. Porque um passou por um puta de um jornal, né? Um passou pro outro. Outro passou pro outro. Aí só vê gente chegando com cooler e com carne, cerveja e tal. E aquela coisa. Falei, gente, o que é isso? Ó... Outro chegava com violão nas costas, outro já chegava com caixa de som, mas vocês estão. Eu falei, vocês estão ficando loucos, meu. Lascou comigo, né? Falei, calma, gente, não é um show, é só um aniversário. Calma aí.
22: Ah, se é permitido ter filho reporn, né? O bebê reporn, por que não pode ter namorada reporn, né? Tá certo, uai. Não tem nada contra.
0: Ah, mas você pode também. Então você quer ter uma namorada reborn. O cara da tatuagem agora, além da tatuagem, ele quer ter uma namorada reborn. Onde vamos achar uma tatuada reborn, uma mulher reborn agora pra ele? Porque passou essa febre de bebê reborn, né? Mas existe mulher reborn também, gente? Ah, hoje se você procurar na internet, você acha. Vai lá no comprar pela internet, sei lá. Cada uma, viu? Cada uma.
2: Boa noite, Léo. Léo. É, tô aqui no refúgio do urso, aqui na Bento Freitas. Saindo daqui, vou te buscar, tá?
0: Não. Fica aí.
2: Você vai querer o quê no café da manhã?
0: Pode ficar aí, cara.
2: Queijinho fresco, polenguinho. Você gosta de queijinho, né?
0: Ah, velho, pelo amor de Deus, viu? Pelo amor de Deus, viu? Caramba, viu? Caramba, velho. Ó, gente, tá rolando Jordânia e Argentina. É, galera, pessoal que pode ouvir, pode ver lá pela, tá pela Band News também, né? Ó, é o seguinte, gente, a escalação da Jordânia, hein? Quem tem coragem de fazer aí a escalação da Jordânia também, aproveita. Ó, tem uns nomes legais lá pra vocês falarem, hein? Ó lá, ó o primeiro, Abulayala é o primeiro aqui. O segundo, Haddad, beleza, esse aqui é fácil. Vamos ver o outro aqui, Nazib, boa, acertei, legal. Olha o outro aqui. Nossa, cara, não, diz isso. Escalação da Jordânia, não dá certo, cara. Se eu fosse pra ser narrador esportivo, eu tava ferrado, cara.
3: Léo, bom dia, Léo. Aqui é o Alexandre de Nova Iguaçu, Rio de Janeiro. Fala, conta, mano, pra gente aí, quem foi que deu essa tatuagem pra tua mulher aí da onça aí? Quem foi que deu? Quem pagou?
0: Não, cara,
3: fala pra gente aí que agora a gente tá curioso pra saber quem foi que deu, quem pagou e quem foi que fez. Ai, meu Deus!
0: Não, fui eu mesmo, cara. Fui eu que paguei, cara. Eu não sou tatuador, né? Com essas conversas fiadas aí, viu? 11 999919197. Chega mais, coloca na grade com a gente.
4: Pai, vai. Tatuagem eu não faço, não. Nem gosto de tatuagem.
0: Não.
4: Mas eu conheci uma menina, saía com ela. Ela tinha uma onça lá. Toda vez que a gente fazia naquela posição lá, 2+2.
0: Ah, tá.
4: A onça ficava comendo linguiça.
0: Tá, entendi. Beleza. Ó, o cara foi bem direto assim, né? É isso, gente.
23: Bom dia, Léo. Aqui é a Leide de Campinas. Eu vou te mostrar onde é que eu tenho uma tatuagem bem legal, viu?
0: Legal, tia Leide. Legal sua tatuagem, tia Leide. Legal. Não, gente, o povo faz muita tatuagem, né? É assim, gente. Eu gosto e eu vejo tatuagem. Gosto de ver, assim, mas nunca fiz, né? Nunca cheguei a fazer. É que nem colocar piercing, né? Tem gente que coloca piercing até no sabe? Não, é complicado, né, cara? Vamos lá, mais um áudio aqui, vai.
2: Ô, Léo, comigo. As mulheres reborn é os travecos aí. Que os caminhoneiros e os Uber gostam. Que eles gostam de surpresa, eles pegam o reborn.
0: Surpresinha? Hã? Hã? Surpresinha, né? Não sei se eles gostam da surpresinha, né? Ai, ai. 11 999919197. Pra você participar aqui do nosso Band Coruja. Fala comigo aí, vai.
24: Bom dia, Leozito.
0: Bom dia.
24: Maravilha, Leozito. Fiquei feliz, Léo, de saber que a gente vai ficar aí mais uns 40 dias,
0: ai,
24: né?
0: Não fala isso pra mim.
24: Ouvi você aqui.
0: Não fala isso pra mim.
24: Coruja.
0: Não fala isso pra mim.
24: Vai sair férias.
0: Já fiquei desanimado.
24: E você
0: já
24: vai ficar aguentando os loucos, ai, da madrugada.
0: Olha, não me lembre dessas coisas, viu? O Sol, não me lembre disso, Sol. Não me lembre disso, viu? Vamos lá, mais um aqui. Ai, gente. 11 999919197. Manda na sua mensagem, eu quero saber de você. Onde você poderia fazer uma tatuagem? Manda pra nós aqui, manda pra nós.
25: Você vai dar uma ousadia pra esse pessoal aí, viu? Vai dar uma ousadia, você vai ver que vai dar. O dinheiro tá com o dia contado, viu? Se você não sair dessa hora da Mãe de Coruja aí, já vai dar malária no barraco. O senhor é o próximo. Dá uma ousadia pra essa peãozada aí pra tu ver, viu? Esse peão com essa hora de cachorro.
0: Ah, o povo é terrível, viu? Olha, eu vou te contar uma coisa, esse povo é terrível, gente. Não, se der muita ousadia, né? Tamo lascado com esse povo aqui. Né? Tamo lascado, hein? Vamos lá falar com você no zap.
2: Tatuagem é a coisa mais ridícula que existe. Enquanto a pessoa tá nova, beleza. Depois fica velho. tudo desbotada, parece que eles
0: aquela borrão, tatuagem.
2: É. Ah, não, negócio de tatuagem não vira, não. Pra imbecil essas paradas.
0: Ó, e outra coisa, você vai ficar lá com 70, 80 anos de idade, né? Vai ficar ali. Só. Mas claro que tem como você apagar a tatuagem, mas eu acho que é caro, né? Tem um. É, eu acho que é assim, né? Eu já conheci uma pessoa que tem tatuagem no corpo inteiro, cara. E se a pessoa desiste de ter tatuagem? Quem tem no corpo inteiro, mano? É, não dá, né? O cara já é um jornal ambulante, velho. Já virou um jornal, não tem como tirar mais, né? Ah, sei lá, tem gente que gosta, né? Tem gente que curte pra caramba, velho. Eu não vejo problema, né? Tem gente que gosta mesmo. É assim mesmo, é assim mesmo. 11 999919197 pra você participar aqui do nosso Band Coruja. Ah, meu Deus do céu! Meia-noite 43 já, hein? Ai, senhor!

0: céu.
1: Nossa, eu acho ela top. Nossa, eu acho ela boa demais. Tá doida, mas gostosa.
0: Gente, meia-noite 44 agora, vamos nessa, nosso Band Coruja tá no ar até as 5 da manhã, eu quero você participando com a gente, manda lá seu áudio, manda lá, meu, quero saber o que que você faz de bom, onde você faz essa tal da tatuagem, vai.
2: Eu tenho um amigo que ele tem tatuado nas costas, ração pra pinto, e tem uma flechinha apontando pra baixo, no cox.
0: Bem no cox. Ó, tem uma bem no cox ainda, hein? Olha lá, lá vem o Murilo louco.
3: Aqui quem tá falando é o Murilo Big Cock, retardado. Representante do Liao Enterprises, Catastro Enterprises. É, pra quem perguntou, aí é uma massagem tailandesa, entendeu? A gente se especializou
0: em travestis lá. Lembrei, essa é uma massagem tailandesa que o Murilouco sabe fazer no bumbum, entendeu? Então aí, ô tiozão, aí é sua cara,
3: Tailândia,
0: meu, é sua cara.
3: Mas é uma massagem intra-anal, entendeu?
0: É isso.
3: No toba mesmo. É a massagem que ajuda o Léo, é a única que alivia ele. Ele tem intestino preso, entendeu? Não é qualquer coisa que ele pode comer. Por exemplo, come mexerica, ele já fica com a barriguinha toda presa. A gente tem que fazer penetrações de legumes e verduras, assim, bem maduras e roliças. Aí solta a barriguinha dele. Quem quiser, é só me procurar aqui. Eu tô na rua principal, aqueles travessinhos aqui de Sorocaba.
0: Aí, tá vendo? O Murilouco é desses, cara. Ele aí, ó, ele manja do negócio. Massagem tailandesa, anal e tudo mais. E do jeito que a galera gosta.
4: Você é melhor que o Diego, você tem conteúdo. O Diego, ele é meio restrito. Não que ele não seja um bom apresentador, mas o Band Cruz, ele não serve.
0: Aqui os caras sabem falar mal dos outros. Por que que vocês fazem isso, hein? Ou se não é de mim, ou estão falando do outro, cara. É sempre assim,
4: ele
0: o povo.
4: Ele só sabe falar, cala a boca. Nossa, desanima esse Diego, hein, cara. Deixa ele lá no Band Bom Dia mesmo.
0: Olha, tá vendo como é que é? Sempre que eu tenho que ouvir no programa. Aí depois, mais tarde, já chegam os outros que é, né? Que aí de falar, esse Léo Júnior também, puta merda. Ah, ô, voz fina! Já começa já o povo aqui. Eu falo pra vocês, vocês não prestam mesmo. Vamos lá. 11 999 91 9197. Você participa com a gente aqui na nossa programação. Manda aquele alô. Vamos nessa, vamos animar esse programa aí. Vamos animar até as 5 da manhã.
5: Eu já peguei uma mina aí já que tava, era pra estar escrito Come here. Só que aí eu tava lendo come e ri.
0: ai, vocês também não tem jeito, cara.
1: Tirar a roupa pode.
0: Pode. Vai.
6: Boa, Léo. Fala pro Murilouco aí que eu tô aqui no Lopes, aqui no mercado. Se ele quiser, eu já pego uma mandioca. Será que ele dá pra fazer com mandioca?
0: Ó, Murilouco, eu acho que mandioca vai, hein, cara. Depende do tamanho. Ó, pode pegar mandioca, sim. Pode pegar mandioca. O Murilouco, ele sabe. Porque ele tem umas mãos, assim... Como é que eu posso dizer? Ele tem umas mãos delicadas. Que dá pra fazer, entendeu? Então cara, no tamanho da mandioca não tem problema. Tá? O importante você é dar certo no final, cara. Dá certo. Tá tudo bem, entendeu?
7: Massagem intranal. Ô, Murilouco, eu tô aqui no Éden, tô indo até você, beleza?
0: Aí, cara, pronto aí, ó. Tá tudo perto aí, ó. Éden, Sorocaba. Tá tudo perto, cara. Éden já é Sorocaba, na verdade, né? Não, tá vendo, gente? Quem quiser participar dessa massagem, é uma massagem legal, que vai deixar você bem, é isso.
6: Fala, Léo, bom dia. Ô, Léo, tem mulher reborn sim, cara.
0: Tem, né?
6: Tem uns meninos que trabalham comigo aqui,
0: ah,
6: que eles têm uma, eles dividem uma aqui. Ah. Eles moram na mesma casa e dividem uma mulher reborn.
0: Olha, cara!
6: É um trisal.
0: Caramba,
6: mas aí,
0: mano,
6: final do ano passado, um viajou pra Bahia.
0: Ah.
6: Pra visitar a família?
0: Sim.
6: E levou a bomba que enche a mulher reborn. Pensa. Olha a confusão que deu.
0: Nossa, imagino, cara. Deu tiro pra todo lado, porrada, bomba, né? É, imagina a confusão. Imagina a confusão desse povo, desse cara, velho.
8: Sei não, hein, Léo. Pra que lado você corta, hein, Léo?
0: Eu não, peraí. Quem tá falando é os caras aí, ó. Quem tá falando do... Quem vai fazer a massagem anal vai ser o tiozão lá e o Muriloco. Eu já falei que mandei o meu representante, viu? Mandei o meu representante. Eu não tenho nada disso, não.
8: Ô, Léo, você vai ficar enrolando aí? Você não vai ver os meus áudios, não, Léo?
0: Tá aqui,
8: já
0: ó.
8: Começou já, Léo? Ê, Léo. Mas você puxa o saco desses caras, hein?
0: Ai, peraí, ô, Regina.
8: Sei não, hein, Léo? Sei não.
0: Pera, vamos ouvir os áudios da Regina? Tá bom, Regina, vai.
8: Bom dia, Léo. Bom dia. Eu não tenho nenhuma tatuagem, por incrível que pareça.
0: Não,
8: Léo,
0: tem
8: mas
0: tatuagem.
8: Sempre tive vontade de ter. Se um dia eu fosse poder fazer uma tatuagem, eu ia fazer duas tatuagens. Uma no meu pescoço e a outra lá? No bebê reborde. Ah. Sabe onde é, né?
0: Tá bom, entendi. Entendi. Não, entendi. Entendi perfeitamente, entendi perfeitamente. Valeu, Regina, tá falado. Um abraço pra você, obrigado pela sua audiência. Tamo junto aqui na nossa madruga. Eu quero você participando com a gente. Vai, cola lá no nosso WhatsApp. 11 99991-9197 pra você participar com a gente da nossa madrugada mais querida do Brasil.
9: Bom dia, Léo. Bom dia, Léo Júnior. Beleza?
0: Beleza?
9: Cara, esse cara aí querendo desenhar aí uma tromba nas costas aí, né, cara? É louco.
0: Você vê? Você vê? Né?
9: É bem mais fácil ele sentar numa estaca aqui, tu acha?
0: Cada um tem seu gosto. Eu acredito que é isso. Cada um tem seu gosto. Eu queria fazer uma tatuagem nas costas da Nossa Senhora Aparecida, Sérgio de Florianópolis. Legal, cara. Legal. Bacana. Eu acho legal, legal, legal. É isso, mano. É isso.
10: Pra me fazer
0: sorrir. Oi.
11: Tem boneco inflável, né? Mas agora capaz que exista mesmo.
12: Um papo na internet, sei lá.
11: O Nunes que sabe. Nunes!
0: O Nunes manja. É verdade, Tati. O Nunes manja dessas paradas aí. Ele sabe tudo. Ele sabe tudo.
13: Ô, Léo, bom dia. Rapaz, ele quer desenhar um gavião nas costas, porque gavião ele gosta de cobra e pinto.
0: É os dois, né? Não, mas ele já aproveita os dois, entendeu? Ele já aproveita, né, do topo da cadeia alimentar do negócio? Ele já aproveita a situação, é isso,
14: gente. Gente, o que esse cara quer tá mole? Não é possível, irmão.
0: Pois é.
14: Pelo amor de Deus, gente, esse cara não dá o top, ele degusta a pica, não é possível.
0: Você tá vendo como é que é o negócio, gente? É isso que eu tô falando. O cara falou que queria fazer tatuagem. Aí já falou dos 30 centímetros e papapá, papapá. É isso, gente. E olha que a mulherada que tá falando aqui. Não é eu que tô falando, é a mulherada que tá falando.
15: Bom dia, Leléo, tudo bem?
0: Bom dia.
15: Sheila. Na minha perna, não exatamente na perna, mas certo. Na coxa, eu iria fazer uma fênix. Ia ficar top, linda. Bom dia, vamos que vamos.
0: Eu quero você ligado aqui na Band FM com a gente. O outro falou que vai fazer no Rabicó aqui, ó. O Josafá lá já falou Rabicó. Tá certo, Josafá, tá certo. Depende aonde, ali dos dois ladinhos, da polpinha, você tem que dizer, né? Você vai fazer o quê? Na polpinha da bunda? Bem de levinho. Me conta aí, cara. Aqui, ó, a Mara Tassini. Eu tenho uma tatuagem perto do Pikachu. Entendi, viu, Mara? Ó, o Jean tá por aqui, mandou áudio. Fala, Jean.
16: Seu Palmeira, porra. Ô, Léo.
0: Oi.
16: Tem um amigo meu que tem uma tatuagem de uma árvore, mano, nas costas.
0: Uma árvore?
16: Perto da bunda. Isso que é... pra ele dar o golpe na sombra.
0: Ah! Tá certo, tá?
17: Você pode.
0: O cara tem uma tatuagem de uma árvore, velho. Pois, hein?
18: Boa noite, Bandi. Eu sou Valquíria aqui da Vila Barão.
0: Oi, Valquíria, tudo bem?
18: E curtindo a Band no rolê, ainda cheguei do rolê e ainda continuo curtindo a Band.
0: Ai, coisa boa, isso que é legal.
18: E ainda tô escutando baixo porque tem gente dormindo, né? Chega no pontinha do pé.
0: Ah, é? Olha isso.
18: Gente dormindo, mas tava ótimo o rolê. Ótimo. Agora eu fiz uma sopa de chuchu com macarrão, ovos. Muito bom.
0: Olha, que legal, hein?
18: Final de noite. Mas eu quero ganhar essa tatuagem aí da Band.
0: Aí, ó.
18: Amanheceu, Band, amanheceu.
0: Aí, um abraço pra você. Chegou de pontinha do pé em casa. É, rapaz do céu. 11 999919197. Bora participar do nosso Bande Coruja, esse programa que agita a sua madrugada. Vamos, vamos nessa, vamos comigo. Vem, vem comigo nessa, vem.
10: Léo, e aí, o que é que você achou da minha tatuagem que eu fiz na minha cabeça do Manjulo? Você gostou,
0: não?
10: Você
0: não achei nada, cara, achei horrível, tempo. Cara. Muito feia, cara, muito feia. Mal feita, sabe? Não ficou legal. Não ficou bom, não. Não ficou bom, não. Oi?
12: Leozinho, sol de Natal aqui novamente. Leozinho, eu tenho 15 tatus.
0: 15?
12: E pretendo fazer mais.
0: Caramba,
12: e olha. E eu já tô, Léo, tenho 45. Quando eu tiver com 60, eu vou continuar na ponta da agulha.
0: Tá certo!
12: É bom demais.
0: Tá
12: só faz quem gosta mesmo, Léo, pra não se arrepender. E se não gostar, se arrepender, é prejuízo. Porque
0: é, tá certo.
12: Pagar caro pra tirar.
0: É isso mesmo, minha amiga. Um abraço pra você só. Obrigado, hein? Obrigado pela sua audiência.
17: Me conquistou, meu
0: povo. Meia-noite 54. Bande Coruja tá no ar. E o povo participando. Vamos colocando a galera pra falar por aqui.
19: Porra, eu tatuei uma flecha. Aquelas flechas de cupido do meu pinto.
0: Ah!
19: Também não tem jeito, cara. Na rola?
0: Ah, para, vai,
19: fala. Que a mulher tá no meio da boca.
0: Fala um nominho bonitinho, cara. Fala um nominho bonitinho no meu pipipipi, no meu. Sei lá, cara, vai.
19: Virou um arpão.
0: Ah. Meu Deus do céu, o cara tem a capacidade de mandar um áudio desse, velho. Tem vergonha na cara, viu? Não tem vergonha na cara, mano. Vamos tomar uma.
20: Murilo! Manda um áudio aí, Vou puxar mais uma carguinha aqui, tá? Manda um alô aí que eu não posso pegar em telefone, direção com telefone não combina. Positivo?
0: Ah,
20: manda um alô aí antes, Seropete, Rio de Janeiro, aqui, ó, na Transporte Cavalinho.
0: Valeu. Um abraço pra você, boa madrugada. Esse cara tá loucaço na madrugada aí, ó.
21: Ô, Léo Crete, que é Nailton de Vitória da Conquista, na Bahia.
0: Ô, cara.
21: Você tem que ficar, música, você pelo menos não é paneleiro. E Diego não roda áudio, só passa o áudio da galera da panela dele.
0: Tá bom.
21: Diego paneleiro. Perna de saracura.
0: Perna de saracura. Vamos nessa, 11 999919197. Você participa com a gente, eu quero você aqui na Band.
22: Opa, galera da Band, tô aqui ouvindo as resenhas de vocês aí. Motorista, caminhoneiro, carreteiro aqui de Minas Gerais, ligeirinho falando por aqui. Rapaz, o cara descendo o aço aí nos motoristas aí, falando que motorista e mulher reborn, não sei o que. Rapaz, tem uns amigos meus aqui que gostam de um genérico, mas eu sou cabra macho que bato do lado que ralo queijo.
0: Entendi.
22: Aqui é mulher de carne e osso, loira, morena, mulata, crioula. O negócio tem que ter aquele negocinho lá, sabe como é que é?
0: Boneca, né?
22: Mulher de verdade, rapaz. Bonequinha. Aqui bato do lado que ralo queijo. Peço num caminhoneiro, aqui gosta do negócio. Ah, eu dou birra.
0: Entendi.
22: Você tá doido?
0: É.
22: Fala mal de nós não, rapaz, vai devagar. Entendi. Não são todos, é um ou outro, hein?
0: É. Quando fala tanto, quando fala muito assim, é que... Você já sabe, né? Você já sabe.
23: Olha, a mulher da voz gostosa da Feb Tiff deu até uma peliscada aqui. Ah, quer fazer uma fênix? Deixa eu morder essa fênix. Ui! Ó. Matar ela até ela reviver de novo das cinzas. E eu ir subindo até em cima.
0: Meu Deus, calma. Ô, vai devagar, Carlos. Vai devagar aí, Carlos. Calma, Carlos. Calma aí, Carlos. Ô. Vamos lá, vai. Um último áudio pra gente fazer intervalo aqui, vai.
24: Léo, bom dia, Léo. Aqui é Felipe de Vitória da Conquista. Fala, os meninos do Meli hoje tá na pista. Aqui tá frio, viu, Léo?
0: Tá frio aí, meu? Tá com frio? Como dizer? Tá com frio? Bate a bunda no rio! Ai, meu, que sem graça!

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musiquinha tão bonitinha, né, gente? É uma musiquinha linda, né? Bom, gente, é o seguinte, pra você que tá ligado, pra você que tá ligando o rádio agora, seja muito bem-vindo, você tá aqui na Band FM, esse é o nosso Band Coruja, e aí, me dizer como é que você tá? Tá tudo certo? Uma hora em São Paulo, já, gente, ai, o nosso Band Coruja começa um pouco mais cedo, né? É, começa um pouquinho mais cedo, do sábado pra domingo, e domingão a gente tá por aqui pra alegrar sua madrugada, pra não deixar, justamente pra não deixar você dormir, né? É, essa é a verdade, né? Ai, senhor, cara, vou falar pra você, viu? Uma hora em ponto. Vamos lá, voltar pra essa bagunça? Vamos voltar pra esse hospício? Vamos...

Você tá por aí, tá tudo certinho? Ah, que bom que você tá bem, né? Hoje você tá bom, você tá bem? 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

0: Deixa eu, pronto, acabou, gente. 1:09 é o nosso Band Coruja que tá no ar. Programa que anima sua madrugada. Bora, chega junto com a gente. Cola na grade aí, cola na grade. Até as 5 da manhã.
1: Jeito de cowboy no corpo de mulher.
0: Ninguém ronca aqui não, hein? Ninguém dorme.
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0: Vamos lançar lá pro nosso WhatsApp 11 999919197. Você participa com a gente, o povo tá falando das tatuagens hoje aqui, hein?
2: Fala, Léo, bom dia, boa noite, boa madrugada.
0: Como
2: meu
0: é que
2: amigo
0: tá?
2: Oswaldo Júnior tá querendo essa tatuagem, dizendo aí que vai gravar BB. Um bem cada nádega, pra quando ficar da posição, ficar como Bob. Bob o Guloso.
0: Os caras já criou até uma ideia pra isso, hein? Ó, nos dois lados das nádegas, nos dois bezinhos ali, ó. Bebê. Bumbum guloso. O Otávio mandou, Deus abençoe nossa madrugada, valeu. Léo, quero ganhar uma tatuagem da Band, Sérgio de Florianópolis. Fala, Sérgio, um abraço pra você. Tamo junto aqui na nossa madruguinha. Oi.
3: Ô, Léo, eu tenho vontade de fazer uma tatuagem na cara do Murilo. Dá uns tapas na cara dele pra ficar a marca da minha mão. Murilo chato.
0: Ai. Só tem louco na madrugada aqui, gente. Ó, vamos mais um.
4: Nossa. Motorista de aplicativo, de Uber, esses motores de caminhão, caminhoneiro, carreteiro, essas porra aí.
0: Ah.
4: É tudo baitola, tudo corno.
0: Tudo corno, para.
4: Brabos somos nós, taxista do Rio de Janeiro, Daniel Roy.
0: Já entendi porque ele falou isso, porque ele é taxista do Rio de Janeiro. Ah, entendi, tá aí, ó. Tá vendo só? Os caras têm uma raiva, os taxistas têm uma raiva dos motoristas de aplicativo, cara. Não, imagina. Um quer matar o outro, velho. Um quer pegar outro na porrada, mano. Oi, bom dia.
5: Ô, Léo, aqui é o Alexandre de Nova Iguaçu. Ô, Léo, começou a panelinha, não é possível. Já começou a panelinha?
0: Não começou panelinha nada aqui, cara. Não tem panelinha nenhuma hoje aqui, nenhuma.
6: Alô, Leozão, a tatuagem que eu tenho fica no pescoço do medonho. Tá escrito, seja forte e corajosa. Alô, Leozão, a tatuagem que eu tenho fica no pescoço do medonho.
0: Tá aí, do medonho, vai.
7: Bom dia, Léo Júnior, tudo bem?
0: Beleza.
7: Ô, Léo Júnior, primeira vez que tô mandando áudio aqui.
0: Tá.
7: Ô, Léo Júnior, queria mandar um abraço pro Cleiton Padeiro e pro Edinaldo Plástico. E o Max Estrela. Tem uma mulher gostosa, bonito, o Max Estrela.
0: Olha os caras, já comecei, viu? Um falando, começa a falar da mulher do outro. Pelo amor de Deus, cara, vocês não tem jeito, não sei se não tem vergonha na cara, mano. Vocês não tem vergonha na cara, meu. Você viu o show? Bom, assim, pra quem gosta, né? Eu curto pra caramba a música country, meu. Eu gosto de música country. Meu, show de despedida do Alan Jackson, cara. Sensacional, hein, meu? Sensacional, hein? Ô, louco, hein? Ai, eu curto demais, hein? É uma pena, né? Último show do Alan Jackson dos Estados Unidos lá, hein? Sensacional. 11 999919197, fala aí!
8: Fala pra esse cabra de tatuagem de árvore nas costas aí, que tem um amigo meu aqui, motorista, que o dia que ele não tora um toba, ele fuma um charuto de merda, que é pra não esquecer o cheiro.
0: Bom dia.
9: E aí, cornaiada da madrugada, bom dia.
0: Ah, os caras se entendem, né? Os cornos da madrugada, assim, um conhece o outro e tal, eles acabam se entendendo. Né?
10: Bom dia, Léo. Falando aqui de Alagoinhas, Bahia.
0: Fala aí,
10: vamos,
0: cara.
10: Aqui, ó. Fazendo o baldeio do suco do pica-pau.
0: Opa, aí, mano.
10: Manda um alô aí pra Boca de Sebo. Ô, Léo, agora me diga uma coisa. Por que o nome dele é Boca de Sebo? Qual é o significado? Fala aí. E aí, mano, galera aí. Bom dia aí pra toda a galera do Band Coruja.
0: É que você já tá acostumado já, né? Falar nessas coisas, né? Você já tá. É que você já tá mais à vontade pra falar isso, entendeu? Deixa pra você mesmo. É mais fácil. Oi.
11: Orlando Silva de Guarulhos, motorista de aplicativo. Eu acabei de deixar uma mulher no taxista aqui no motel aqui. Tava esperando um maluco que ia encontrar ela aqui. Falou que o marido dela parece que é Daniel, um bagulho assim.
0: Olha isso, cara.
11: Orlando Silva de Guarulhos, vamos que vamos, carregar os pés de rato.
0: Vambora! Ó, gente, são 1h15, hein? A madrugada é nossa.
12: Bom dia, Léo. Aqui é o Fernando de Sorocaba. Léo, queria ganhar essa tatuagem aí.
0: No bumbum? Aonde você quer ganhar? Aonde você quer ganhar essa tatuagem aí? Vai, mais um aqui, vai.
13: Bom dia, Léo. Bom dia. Até assim, Léo.
0: Bora.
13: Esse aí que falou do motorista de aplicativos e do caminhoneiro, pode ver que é taxista, comedor de traveco, manjador de manjolo.
0: Os caras têm uma raiva, velho, os taxistas, mano. Por isso resolvi voltar. Vai lá pro nosso zap aí, fala comigo!
14: Bom dia, Léo Júnior! Tudo bem, meu queridinho?
0: Tudo bem, você, cara?
14: Aqui é o Roberto de Guarulhos, ouvinte do Band Coruja da Band FM.
0: Legal.
14: Neste domingão.
0: Uhum.
14: Léo Júnior,
0: oi.
14: Amanhã, segunda-feira,
0: o quê?
14: Tem Brasil e Japão.
0: Aí sim,
14: no
0: hein?
14: No mata-mata da Copa do Mundo.
0: Aí sim, hein?
14: Eu
0: aí
14: quero
0: sim.
14: O seu palpite, Léo Júnior, pro jogo do Brasil.
0: Meu palpite.
14: Segunda-feira, hein?
0: Tá bom.
14: O meu vai ser Brasil 4, Japão 1. Fechou? Roberto Leite, Parque Santos Dumont, Guarulhos, São Paulo.
0: Ah, eu vou nos
14: um
0: dois.
14: Bom domingo pra você e pra todo mundo da Band FM.
0: Eu fiquei nos 2-1. Eu fiquei nos 2-1 esse tempo todo, me lasquei, né? Ah, eu vou nos 3-0. Vou nos 2-0, vai. 2-0, vai. Fiquei em 2-1, só me lasquei, viu? Ah, poxa, perdi grana nisso aí.
15: Bora, Léo.
0: R$5,
15: bom
0: cara.
15: R$5. Ricardo, de São Francisco. Voltando aqui pra São Paulo, aqui na Fernão Dias. Esses caras é tudo boiola, hein? É tudo boiola.
0: Valeu, mano. Um abraço pra você. Valeu, obrigado pela audiência. Essa galera tá chegando. E a galera vai participando aqui no nosso Band Coruja. Os motoristas da madrugada. Galera que perdeu o sono. Como que não tem vergonha na cara? Como cara de pau, né? Sou louco, retardado aqui nesse programa aqui, ó. Ó, mais um,
16: ei,
0: vai.
16: Júnior, bom dia, um abraço aí, meu jovem. Boa outro. Noite também, ninguém sabe, afinal, estamos na liga.
0: É.
16: Olha, Júnior, esse cidadão aí que falou aí que é taxista do Rio, e caminhoneiro é boiola e forno. Faz assim, jovem.
0: Ah.
16: Pega a tua santinha lá.
0: É.
16: E põe pra tomar banho aqui, ó. Põe pra tomar banho aqui com o caminhoneiro. O caminhoneiro aqui é boiola, não vai fazer nada com ela não, tá? Convida nós.
0: Aí, caminhoneiro é boiola, não vai fazer nada, vai ficar quietinho lá. Ai, meu Deus do céu. Vocês não tem jeito meu, hein? Ai.
17: Na perna, porra, que bumbum, caramba.
0: Não. Bumbum, cara. No bumbumzinho.
18: Do jeito que a gente fazia. Até amanhecer o dia.
0: Ó, Léo Júnior, tudo certo? Tô ligado na Band FM, gostaria de ouvir no Band Coruja, como é que é? Trem da Alegria.
18: Do jeito que a gente fazia.
0: Tá bom, Roberto Silva de Guarulhos, quer ouvir o Trem da Alegria. Aí, ó, esses caras aí, ó.
19: E César Bosque Gabriel.
0: A Alessandra mandou aqui 2-1 pro Brasil, hein? Ah, eu fiquei vendo esses 2-1 e me lasquei, viu, Alessandra?
16: Ô, Léo, tem um bom vídeo pro jogo do Brasil aí, ó. Vai ser 2-1. Vamos dos dois lados. Você já foi desenhado aí que abre os olhos com nós.
0: É verdade, cara. Vai facilitando pros japoneses lá pra você ver. Facilita pra ver, Lás. É goleada.
20: Bom dia, Léo Júnior. É o Fábio de Poços de Caldas, Minas Gerais.
0: E
20: beleza?
0: Aí? Beleza?
20: Eu tava assistindo ali agora Argentina e Jordânia.
0: Olha.
20: A Argentina fez 3-0. Agora tô ligado aqui no Band Coruja. Um abraço.
0: Ó, a Argentina vai bem, cara. A Argentina tá bem, hein? Hã? Que coisa, hein? Vamos lá, mais um WhatsApp, 11 99991-9197, pra você participar aqui do nosso programa. Esse programa é mais ouvido do Brasil.
1: E aí, Léo, boa noite, beleza? Esses taxistas é tudo é corno. Esses caras é tudo é corno. Essas pragas aí. Essas pragas. Aí já tinha que estar, ó, linha no pipa. Essas porra não trabalham. O pau da porra no dia a dia.
0: Calma aí, ó, vai, vai. Calma. Por que você tá tão nervoso assim, cara? Senta aqui, vai. Senta aqui do meu ladinho. Senta aqui do meu ladinho. Senta aqui do meu ladinho. Você quer um suquinho? Você quer uma aguinha gelada? Calma, cara. Calma, velho. Calma. Vamos ver mais um. Vai.
21: Ô, Léo, não é Iberlan, não, Léo. É Iderlan. Iderlan. Esse cara aí que falou dos chofé moral. Ah. Esse daí queima rosca, rapaz.
0: Ai, gente do céu. Vamos lá, vai. Não, hoje o povo tá assim, tá revoltado, meu. Ou falando da tatuagem. Ah, por que não? Porque eu não quero fazer nada. Ó, o Cláudio falou que vai fazer um desenhar um peixinho do lado da orelha. Ó, meu, que lindo. Que coisa mais fofa. Vai fazer um peixinho do lado da orelha. Ah, vai se lascar, vai. Você se lascar pra lá, vai. Oi, bom dia, oi.
22: E aí, Léo Júnior, bom dia. Luciano Rodrigues na voz aí. De Santa Bárbara do Oeste, mas agora estamos na Baixada. Ô, Léo, esse taxista aí, ele perdeu a mulher para um carreteiro e agora ainda tá pagando pensão, esse pipoca aí.
0: Ai, caramba, o cara pegou pesado, hein, cara. O cara pegou pesado, hein? Os taxistas pegou pesado dessa vez. 11 99991-9197. Bora chamar lá no nosso WhatsApp. Bande Coruja, estou ligado em vocês. Gostaria de ouvir. Ixi, cara, pra ouvir música aqui só na hora cheia agora. Aqui. Esse é o programa que mais fala do que toca música, você quer saber, viu? Ah, quem mais tá por aqui na Band? Oi.
23: E aí, o pessoal falando mal aí das travestis aí. Muita travesti de qualidade, tá? Muita travesti que dá um couro, muita mulher aí, 10-0. Ah. Qualidade premium.
0: Premium?
23: Top, filezinho.
0: Ó. Oh.
23: Tá? Então, rapaziada, tá falando mal aí. Vocês ainda não provaram uma trans de qualidade.
0: Entendi, mas aí, cara, mais na hora de desarmar o negocinho. É isso, sabe? Aí tem que gostar também, né, cara? Mas tá certo, tá defendendo aí, ó. Ó, Léo Júnior, bom dia. Nelsinho corintiano, grande Nelsinho. Como é que você tá, Nelsinho? Beleza, cara? Tudo certo aí? Tamo junto na madruga aqui, hein? Felipão, lá de Sorocaba, tá ligado na Band. Quem mais aqui? O Lucas mandou áudio.
24: Bom dia, Léo. Mais uma madrugada, vamos que vamos. Acelerando no 12. E bora chamar os Thundercats. Tandy!
0: Ai!
24: Tandy!
0: Meu Deus!
24: Tandy Kids!
0: Senhor Jesus, cara. Aonde eu vim parar? Fala pra mim. Eu tava tão dormindo. Olha, eu tava tão de boa na minha casa dormindo, pensei... Ah, tem que ir pra rádio. Olha o que que acontece, né? Eu tô lascado com esse povo aqui, velho. Fala comigo aí, vai.
25: Vai, tola.
0: Tá cheio, viu? Tá cheio aqui, tá cheio o Band Coruja hoje desses caras, viu? Como é que pode ter um monte hoje, hein?
26: Boa noite, Léo. Nitieri, motorista aplicativo.
0: Ah, Nitieri.
26: Esse cara aí Nitieri. Falando travesti pelo jeito.
0: Nitieri.
26: Ele gospe antes de mijar, hein?
0: Ai, vai.
26: Bom dia, Léo. Na caça do região taxista, eu tô atrás dele.
0: Ah, é?
26: Tô atrás do região taxista, tô aqui no Engabaú, vou descer ali pra Augusta. Se eu encontrar o região taxista hoje, o Chicote vai estar lá pras costas dele.
0: Ó, oh? Chamou pra briga.
26: Ele chamou? Tá pegando umas frutinhas aí sem pagar, tá deixando fiado.
0: Olha,
26: tá
0: véio.
26: Fazendo corrida, tá deixando fiado.
0: Olha, velho.
26: Vai tomar um couro.
0: Ó, chamou o Região pra briga, hein? Chamou, vai dar uma briga boa, hein? Pelo jeito ele deve ser motorista de aplicativo. Olha aí, ó, vai dar uma briga boa na Augusta lá, hein? Lá é a área do Região, hein? Ali é a área do Região, velho. Fechou o tempo, hein? Aí lascou, hein?
2: Léo, cadê o menino do macarrão, Léo? O menino do macarrão sumiu aqui, eu sou novata, não sei o nome dele, eu tô sentindo falta dele. Cadê o menino do macarrão?
0: Olha, quando com a pessoa maldade, olha quando chega a maldade. A Regina quer, ela quer fogo no parquinho aqui, ó. Ela quer fogo no parquinho, vocês já perceberam, né? Ela já quer fogo no parquinho, gente.
3: Bom dia, Band FM. Boa madrugada aí pros loucos aí. Manda um abraço pro Beato Vila Olímpia, pra Titinha aqui, ó. O Marcelo, Rodo, todo mundo aqui, ó. Manda um abraço aí, 24 horas no ar, ouvindo vocês.
0: Valeu, boa mano, noite abraço, pra vocês. Um abraço aí, obrigado pela audiência. Boa madruga pra nós. Ai, ai, ai, estranho. Vamos lá. Vamos nessa? Oi, fala comigo.
4: Ô, Léo. Oi. Tô aqui em Carapicuíba aqui, mano. Acabou de parar um táxi aqui do lado da carreta, o taxista desceu e entrou na boleia.
0: Sim.
4: E agora a boleia do caminhão tá balançando lá.
0: Olha. É mesmo. Ah, cara, cê, de madrugada você encontra tudo, viu? Tudo de madrugada, você encontra de tudo na madrugada aí.
5: E tá tendo uma parada...
0: Deixa eu pegar o primeiro áudio aqui,
5: que tá falando. Ô, Léo, tudo bem, cara? Divino aqui de Cuiabá, Mato Grosso. Cara, queria uma tatuagem bem aqui atrás nas costas. Pode colocar, mas só se for grande. Porque dias atrás eu saí com um caminhoneiro aqui. Era pequenininho. Do Uber era mais pequeno, então... A gente tá ficando sem opção.
0: Ah, entendi, ó. Tá vendo? Ele já tá pedindo um negócio maior, já. Você viu, né, gente? Você viu? Você ouviu aí, né?
5: E tá tendo uma parada gay aqui em Cuiabá, hein, Léo? Tem gay pra todo lado, hein? Cada metro quadrado tem gay.
0: Aí, tá certo. Olha, tá tendo uma parada gay lá em Cuiabá, gente. Ô, Muriloco! Chega mais, cara. Você é o meu representante, cara. Não, é meu representante direto, cara. Então essas coisinhas assim, eu mando o Muriloco pra lá, entendeu? Você já aproveita, Muriloco. Ó, dá uma caroninha pra galera, entendeu? Vai de boa, tudo felizão. Ó, cara, é uma boa oportunidade pra você ir lá pro Mato Grosso, mano. Vai lá, chega junto lá. Já. Ó, lembrando, você chega e fala assim, sou representante do Léo Júnior, tá? Então, meu representante, você tem toda... Você tem toda a porta aberta lá, entendeu? Vai junto, cara. Vai junto. Vai junto que vai dar certo, cara.
6: Seus trouxa, ó. Quem que falou que vai me bater? Quem que foi bosta? Quem foi o lixo que falou? Pode vir, seu lixo, seu pedaço de troço. Nossa, olha, uma reclamação aqui. Você fala com o seu prefeito Frutinha lá, que Sorocaba tá um caos hoje, cara. Só tem otário na rua, velho.
0: Olha lá, só tem otário na rua, tá vendo? Não, o Muriloco eu vou falar pra você. Mas, Muriloco... Não esqueça que eu te falei, cara. Vai lá pro Mato Grosso que você vai se dar bem, mano. Vai lá pro Mato Grosso que você é meu representante, entendeu? É meu representante. Então vai que vai, cara. Vai que vai. Ó, vou falar com a Maria das Graças. Eu gosto de falar com a Maria. Oi, Maria! Graças.
7: Bom dia, meus amigos.
0: Tudo bem?
7: Tudo bem?
0: Ah, tudo jóia e você?
7: Estou ótimo, maravilhosa. Ah,
0: que bom.
7: Tô muito maravilhosa.
0: Ah, eu também tô.
7: Vocês estão tudo bem?
0: Eu tô maravilhoso.
7: Graças a Deus.
0: Graças a Deus, eu tô bom, ótimo.
7: E aí?
0: E aí?
7: Eu pedi a você que vocês me arrumassem um gato. Ninguém arrumou um gato.
0: Peraí, você quer um gato? Meu Deus do céu. Ó, o ouvinte manda uma participação querendo um gato, viu? O que eu faço com isso?
7: Tô esperando o gato até hoje. Já mandei minha foto para vocês aí.
0: Tá, você quer um
7: monte. Nada de um gato.
0: Tá.
7: Só tem a gata.
0: Tá. Eu tenho um representante aqui também. O Davi é o cara legal pra você. Entendeu? Vai suprir aí, viu, ô Maria? Vai
7: suprir. Não tem.
0: Olha lá.
7: Tá bom?
0: Ó, ele faz comida, ele. Sabe? Manja. Ele vai te ajudar muito aí, ó.
7: Arruma um gato pra mim, é? Aí na rádio.
0: Não, aqui não. Aqui não tem. Ó, aqui só tem gente feia aqui. Ô, Maria. Aqui só tem gente feia, Maria. Meu Deus. Dá até medo, Maria.
7: Mande. Já vou parar de falar.
0: Tá bom, pô, fica... Tudo bem, então. Fala, Muriloco, vai.
6: Que gato que é, sua velha? Você tá achando que aqui é lar de adoção, pô? Sai na rua fazendo... Você acha um gato, sua lacraia?
0: Para de falar, manda mulher,
6: partiu, pô. Cuiabá, hein? Partiu. Já tô arrumando as malas aqui, já guardei suas fantasias aqui, Leozão.
0: Vai lá, hein? Vai
6: vamos
0: lá,
6: Cuiabá.
0: Tá bom. Ó, você pega minhas fantasias, pode usar, tá? Você pode usar lá. Tá tendo a parada gay lá, meu. Vai lá que você vai se dar bem, cara. Vai por mim, mano. Vai por mim.
8: Ô, Léo Júnior, você acredita em assombração? Assombração é melhor ser uma assombração do que uma sombra doente.
0: Tudo bem, vai. Vou fingir que eu não ouvi. Tá, tudo bem, vai. Vamos, vai.
9: Maria Léo Júnior, ela não indicou qual é o gato que ela quer. Se ela é siamês ou persa. Ou vira-lata. Um dos três pra ela, né, Léo?
0: Não, mas ela quer outro tipo de gato. Ela quer outro tipo de gato, viu?
10: Dona Maria, tem aposentadoria? Se tiver aposentadoria, tem um gato bom aqui guardado.
0: Ah, tem que ter aposentadoria, né? Olha os caras já vão nessa. Se tiver aposentadoria, ganha um telefoninho, um iPhone ali no aniversário, papapá, lalalala. Vocês são ligeiros pra caramba. Vocês não prestam mesmo.
9: Bom dia, Mário, meu brother.
0: Fala, brother.
9: Como é que você tá, Mário, meu truta? Boa noite.
0: Boa noite pra você também, mano. Obrigado, tamo junto. Tamo junto na madruga. Oi. Ó, tem gente de malas prontas pra ir pro Mato Grosso já. Aproveita e pega uma carona com o Muriloco, tá? Aproveita.
11: Ô, Léo, bom dia, Léo. Ô, Léo, eu queria escrever no meu brinquedinho lembrança de Pernambuco, né?
0: Tá.
11: Mas como ele é pequenininho, eu só escrevi buco. Ou melhor, só deu pra escrever buco. Ô, Léo, tamo junto até as 5.
0: Caramba, cara. Ai, pelo amor de Deus, cara. Como é que eu aguento uma coisa? Como é que a gente aguenta uma coisa dessa, hein? Ai, eu vou falar pra você, viu?
7: Bom dia, Leozinho. Coisa
0: bom dia,
7: linda, não.
0: Mara Tassini.
7: Olha, você é um imã de louco.
0: Tudo bem?
7: Aleatório, retardado.
0: Imã de louco,
7: todo
0: totalmente.
7: Esse povo aí que não vale um real, você atrai.
0: É, nossa, tudo louco.
7: Desculpe.
0: Tudo vagabundo.
7: Eu
0: tudo vale, vagabundo.
7: Viu? Mas você me atraiu também. Beijinho.
0: Valeu.
7: Às 5.
0: Valeu, Mara, um abraço pra você, valeu. Tamo junto na madruga. O que mais? Ó, a Maria, vamos ver o que que ela vai responder sobre isso. Ela...
26: Delírio aniversário. Exceção de giro pra caralho.
7: Eu sou aposentada e impressionista.
0: Aí, ó, pronto. Ela é aposentada e pensionista. Ela falou aqui, ó.
26: Aí, Mário, meu brother.
7: Tá bom?
26: Fala, brother. Como é que você tá?
7: Eu não sou dura, não. Eu sou mole.
0: Aí, ó. Ó. Você tá ouvindo?
7: Sou dura, não. Sou mole.
0: Ah.
7: Tá bom?
0: Ó, ela já deu a deixa, viu? Vai lá. Cola lá, meu. Cola. Ó, ela já deu a deixa, hein? Já deu a deixa na parada, hein, ó.
6: Pô, Léo, você também é um desgraçado, né, cara? Eu tava arrumando sua mala lá com a sua fantasia, cara. Ah. E acabei colocando na mala lá todos os seus plugs anais. Velho, os caras não me barram no aeroporto, velho. Os caras não me barraram no aeroporto, cara. O que eu faço com seus plugs anais, cara?
0: Peraí, cara, isso aí é seu, não é meu, não, cara. Quem usa essas coisas é você, mano. Não, você esqueceu que você tava usando esses dias aí? Ah, você usa aí o seu aplicativo, cara, de madrugada, mano? O cara vem falar que eu uso ainda?
26: Bom dia, Léo Júnior, parabéns, viu? Trabalho maravilhoso, viu? Nossa. Você pegando no duro aí logo de manhã.
0: Maravilhoso!
26: Assim, pela madrugada, a madrugada inteira, pegando duro.
0: É.
26: Tá maravilhoso, parabéns, viu?
0: Pois
26: tamo junto.
0: Pois é,
26: ó,
0: cara.
26: E acredito que todo mundo vai esperar aí o time do Cabo Verde entrar, né?
0: É.
26: E você? O que você acha? Você vai gostar quando o time do Cabo Verde entrar?
0: Olha, eu acho, cara, que o Cabo Verde, ele tá direcionado pra você, mano. Ele tá direcionado pra você, tenho certeza.
12: Ô, Léo, essa rádio de vocês aí é rádio de louco. Depois que eu comecei a falar com vocês...
0: Você começou a tomar um remedinho, né? Eu sei.
12: Perdi até o namorado, Léo.
0: Não acredito! Gente, ela perdeu o namorado como ela começou a ouvir o Band Coruja. Olha isso, olha no que deu. Programa.
12: Agora lascou. Lascou, Léo. Fiquei solteira.
0: Nem o namorado aguentou depois. Gente, eu falo pra você, velho. Quando você começa a ouvir o Band Coruja, nos primeiros dias, nossa, você sente uma felicidade. Aí no outro dia, você fica com aquele negócio, você começa a viciar você. Aí você já fica assim, ó. Você já fica meio assim já. Aí você fica meio viciado. Aí depois, no terceiro dia, você já tá louco, já igual droga o Band Coruja. Você já tá desesperado, você já tá tremendo, você quer sentir. Aí depois de um ano, cara, você tá tomando um remédio já. Aí é tratamento, pode esquecer. Quando você ouve Band Coruja, você fica retardado. Esse que é o negócio. Ô, deixa eu ver aqui. Ô, Silvio, chega mais, Silvio. Ô, Silvio. Ó, o Silvio tá aqui comigo, o Silvio do Band Coruja. Ô, Silvio, chega mais, Silvio. Tudo bem, Silvio? Como é que você tá aí no céu? Você tá bem? Tô com saudade de você, Silvio.
13: Alô, alô, esse microfone tá funcionando? Alô, seu Pedro, tá tudo bem? Eu sou aí.
0: Ô, Silvio, fala uma coisa pra mim, cara. Ele tá falando de tatuagem. Você tem coragem de fazer uma tatuagem, cara?
13: Olha, aqui a gente não pode fazer tatuagem.
0: Você pode falar onde você quiser, no bumbum, você pode fazer onde você quiser.
13: Aqui a gente não tem pele, mas eu faria um coraçãozinho no bumbum.
0: Silvio!
13: Mas é claro!
0: Eu não sabia que você fazia essas coisas, Silvio. Você gostava dessas coisas de coraçãozinho no bumbum?
13: No bumbum, mas também faria um aviãozinho.
0: Aí, ó.
13: O aviãozinho tem que estar escondido, tá bom?
0: Tá certo. Tem jeito. Tá bom, Silvio.
13: É pra soltar quem quer dinheiro. Aí você descobre onde está o aviãozinho.
0: Tá bom. Ai, gente do céu. 1h35. Vamos falar que esses retardados aqui, vai. Ó, gente, só pra avisar. Tá tendo parada gay lá no Mato Grosso, hein? Por favor. Moriloco, arruma suas malas e vai pra lá, cara. Urgentemente, cara.
14: Quem te disse que o Silvio Santos foi pro céu? Quem falou pra você? Quem foi o mentiroso? Aquela desgraça deve estar queimando no fogo do inferno.
0: Para de falar mal do Silvio Santos, vai dormir aí, Silvio. Que
13: vai,
0: é isso?
13: Vai pra casa do chapéu.
0: Falando mal do Silvio,
13: lá,
0: cara.
13: Zé Ruela.
0: Silvio, eu sou fã do Silvio, cara. Eu defendo o Silvio, hein? Eu defendo.
13: Muito obrigado.
0: Aí,
13: eu vou puxar o pé desse desgraçado.
0: Puxa, pode puxar, Silvio.
15: Ô, dona Maria, só tem dentadura?
0: Ó, tem uma mulher aqui, Silvio, a dona Maria. E ela falou que queria arrumar um gato. Aí os caras, aí tem um siamês. É um gato, é gente. Ela quer arrumar uma pessoa. Só que aí, ela já falou, sou aposentada e pensionista. Ela já deu a deixa.
13: Ela tá mais próxima de mim do que de um gato, né?
0: Exatamente. Vamos lá, fala comigo, vai, bom dia.
15: Tem carro?
0: Tem carro?
15: Tem casa própria?
0: Olha que vagabundo. Olha que vagabundo isso aí, ó. Vagabundo.
15: Eu vou, hein?
13: Que desgraça é essa aí?
0: Eu falo que mexe com a cabeça da pessoa, Band Coruja, Silvio. Silvio, nem queira ficar ouvindo esse programa muito, Silvio.
13: Não, eu vou colocar. Eu não vou colocar na minha emissora lá, porque eu já passei pra minhas filhas.
0: Tá certo, Silvio. É isso mesmo, Silvio.
16: Alô, então, ó, vou falar pra você uma coisa, né? É o capacete de novo.
0: Quem? Capacete?
16: Essa menina aí, que perdeu o namorado. Se ela quiser namorar um pouquinho no ouvido da Band, de boa, que ouvir a Band é bom, namorar melhor ainda.
0: É, mas depende. Se você ouvir o Band Coruja, você tá ferrado, cara.
13: É puxa saco, né?
0: É puxa saco, velho. É aqui, ó. Vamos ver aqui, ó. Léo, paneleiro em Portugal quer dizer que é homem viado. Paneleiro em Portugal, é isso, cara?
13: Eu não sei, eu falo
0: português. Paneleiro em Portugal quer dizer que é homem viado. Band Coruja destruindo relacionamentos como sempre. Léo, tô ouvindo pelo aplicativo aqui, tem um atraso de 3 minutos. É, cara, pode ser 3, 5 minutos vai dar mesmo, cara.
13: Vai pro futuro que você consegue chegar 3 minutos antes.
0: É, construa uma máquina do tempo que você vai conseguir chegar, né, cara? Vamos ver.
17: Ah, não, mano. De novo você aí, mano. Ô, mano, quem era que tava ontem aí, mano? É melhor do que tu, mano. Tu é só panela.
0: Cala a boca,
17: o outro
0: você,
17: lá,
0: cara.
17: Pelo menos, não tinha panela. Coloca o outro aí,
0: vai,
17: mano.
0: Vai dormir, cara.
17: Deus.
0: Vai dormir, mano. Que você ganha muito mais.
17: Nem meu áudio você vai escutar. Eu quero ser um corno se você escutar meu áudio.
0: Ah, então você já tá sendo o maior corno do Brasil. Aí, ó.
13: O grande chifrudo, aê!
0: Se ele falou que ele quer ser um corno, se eu escutar o áudio, já tô escutando. Então ele já é um corno, cara. Olha,
13: parabéns, você é o grande chifrudo.
0: Você foi contemplado, cara. pediu, vai. Levou. Olha lá.
13: Mais aplausos aí.
1: É doido, mano. Não vai. Apesar que todo motorista de aplicativo é corno, né?
0: Ah, e você já virou um deles, cara.
1: Infelizmente. Ah. Mas coloca o outro aí, mano. É melhor, mano. Ah, Queiroz de Carapicuíba.
0: Vai o seguinte, senta aqui do meu ladinho, senta aqui, bonitinho. Você quer um beijinho? Você quer um, Léo, um carinho? Você quer que eu faça um carinho em você? Alguma coisinha? Ah.
13: Esse Uber aí, ele tem um teto solar, né? Porque o chifre tem que sair pra fora do carro.
0: Exatamente, ele tá muito bravinho. O que a gente faz com ele, Silvio? Ele tá muito bravinho, ele tá bravinho.
13: Dá um beijinho no bumbum dele.
0: Você quer levar um beijinho no bumbum do Silvio? Quer?
13: Ai,
0: pronto! Um beijinho no bumbum do Silvio. Tá bom pra você assim?
13: Vamos ver.
1: Pô, me fala uma coisa. Cadê o Ivaneres?
0: Não fala de Ivaneres, cara. Deixa o Ivaneres lá, cara.
1: O Ivaneres sumiu? Cadê o Ivaneres? Era a alegria desse programa, ele sumiu.
0: Nossa, legal. Muita alegria desse programa. Coitado do Ivaneres, só ia falar no áudio aqui, os caras não deixavam ele falar, velho. Alegria desse programa. Os caras ainda. Pelo amor de Deus, viu? Esse povo não tem jeito, mano. Vai, mais um.
26: Ô Léo, bom dia, Léo. Motorista de aplicativo aqui, Dodô.
0: Bom dia.
26: Esse aí que falou que o motorista de aplicativo é corno, pode ter certeza. Quando ele chegou na casa dele, lá tinha uns 350 carros de aplicativo lá atorando a mulher dele.
0: É bem por aí, cara. É, os caras falam tanto assim, né?
13: É certeza que entra na fila, né?
0: É, certeza.
18: Fala, Léo. Belezinha, o William aqui de Sorocaba. Brasil e Japão no mata-mata, sou mais Brasil, hein? Você lembra da Elise Matsunaga, né?
0: Isso, cara.
13: Essa piada é o fim da picada.
0: É o fim da picada. Silvio, obrigado, Silvio.
13: Eu que agradeço. Precisar, é só chamar.
0: Cara, volta lá pro sua TV, cara. Por favor, Silvio. Volta lá, Silvio. Não tem como mais voltar, né, Silvio?
13: Ah, esquece. Não, cansei daquela porcaria lá.
0: Cansou. Então tá bom.
13: Lá. Vai pra lá.
0: Bom descanso, Silvio.
13: Obrigado. Eu tô descansando muito já. Tá,
0: até demais. Tchau. Ai, gente do céu. Até o Silvio, cara. Até o Silvio quer fazer tatuagem. Eu não acredito, não creio numa coisa dessa, viu?
26: Dá um plug anal pra esse ouvinte aí, chorão aí.
0: É.
26: E aí pelo menos ele faz de chupeta.
0: Verdade, cara. Vamos dar de presente pra ele? Aí, Muriloco, tira aí uns que você tem aí e manda pra esse chorão aí que falou aqui. Por favor, manda de presente, manda pelo Sedex, sei lá.
19: Léo Júnior, ele perguntou pelo Ivaneres, ou ele está jogando bafo ou trocando figurinha. Uma das duas opções, né?
0: Pode ser, é bem capaz. É bem capaz.
26: Ô, Queiroz, vai dar meia hora de rabo com o relógio parado.
0: Para de falar essas coisas. Cara, para de... Meu, fala uma palavrinha bonita, cara. Porque assim, dependendo do palavrão... Não é palavrão, é do palavrão que você fala, acho que no ar não fica legal. Então você tem que falar um... Né? Uma palavra assim mais tranquila, cara. Por favor, né? Por favor, né?
26: Se é corno, todo mundo sabe, né? Chifrudo, além de ser chifrudo, é viado. Corno viado. Ah, te lascar pra lá. Vai reclamar na casa do diabo. Sai fora daqui, então. Vai encher o saco de ouro.
0: Vai beijar o diabo você também, vai. Ah, pra lá, você também. Como diz o Silvio, sai pra lá, oi.
26: É, mas fala também, né? Não é só assim, não, né? Tem muito motorista de aplicativo que também... Ele aproveita aí o finalzinho de festa, sempre sai alguma coisa, né? Falar que o motorista é corno, mas enquanto eles pegam na estrada aí, na madrugada fora aí, hein?
0: É. Os caras gostam também, né? Mas os caras do caminhoneiro, eles gostam mais das bonequinhas. Por que será que eles gostam das bonecas mais, hein? Na madrugada, hein? Por que será?
20: É, o Léo Júnior hoje tá meio complicado, hein? Tá meio complicado hoje, vou ouvir o áudio da gente aí.
0: Não, tá complicado não, cara. Tá tudo certo. É você que tá aí. Cara, nós estamos lidando com milhões de áudios aqui. Então, na cabeça do ouvinte, na cabeça dos caras, a gente tem que ler na hora o áudio. Mas quando chega o seu áudio vai pra baixo. Fica sendo o último. Aí vai vindo mais áudios novos, entendeu, gente? Só pra vocês, você tem que explicar e desenhar pro pessoal, porque o pessoal acha que a gente não quer ver o áudio. Então nós estamos lidando aqui, eu não sei quantos mil ouvintes por minuto aqui na Band FM. Então o que acontece? Quando seu áudio chegar, a hora que eu for visualizar o seu áudio vai ser um dos últimos. Por quê? já vem milhões de áudios na sua frente. Então, gente, é assim mesmo. Então aí uma hora eu vou chegar no seu áudio. Pode ficar tranquilo que eu vou chegar em você. Eu vou chegar em você, tá bom? Pode ficar cegado que eu vou chegar em você.
2: Larga a mão desse povo, Léo. Vem pra Cuiabá, tá tendo parada gay aqui.
0: Não, não vou não,
2: vem,
0: obrigado.
2: Participar.
0: Não, não, já mandei, ó, já falei que eu mandei um representante meu, que é o Muriloco. O Muriloco de Sorocaba, ele é meu representante direto. Então ele vai direto pra lá, pra parada. Ele já vai com as roupas precisas, com os plugs, entendeu? Que precisa. Então ele já tá tudo de boa. Então fica em paz. Você já tá bem aí também, né? Pelo jeito, né? Já lembrou, né? Tô vendo pelo aqui, ó. Ele é de Cuiabá também, lá no Mato Grosso.
3: Eu sou assim. Eu acho o seguinte: sobre essa treta dos motorista de aplicativo e dos taxistas, se resolve numa seguinte forma.
0: Ah, esse aqui é o cara da tatuagem, dos 30 centímetros que ele queria fazer. Olha lá. Vai. Ai, caramba, velho. Cadê o áudio do cara? Aqui.
3: Ah, sim.
0: Ah, não é esse áudio. O que eu fiz aqui, cara? Pera aí. Ah, tá. Agora vai. Agora eu tô vindo. Agora vai.
3: Motorista de aplicativo e dos taxistas, se resolve numa seguinte forma.
0: Ah.
3: Todo mundo, mano a mano, no Maracanã. É pronto, aí acaba um monte de gente, vai porrada e só manda mano, cara.
0: Tá,
3: é
0: manda assim. Mano.
3: E ainda faz aposta.
0: Tá, mas aí, aí vai rolar na broderagem ou não?
3: Que fala, nessas caixas de aposta, aí abre a aposta. Quem ganha? Motorista de Uber ou os taxistas? Se tu fitar, vai escolher até um campeão lá.
0: Você entendeu alguma coisa, gente? Vocês entenderam alguma coisa? Eu tô procurando entender, cara, um amigo nosso aqui, um amigo aqui.
21: Grande Léo Júnior, vou te falar uma coisa, pensa vale. Comigo.
0: Vai.
21: Pronto. Fala. Obrigado, um abraço. Rafael de Cotia.
0: Vagabundo, esses caras tudo vagabundo. Olha o cara vem dar uma direta, pensa comigo. Pelo amor de Deus, cara. Ai, gente, olha, vocês não prestam mesmo. Olha, eu tava tão de boa na minha casa dormindo, agora eu tenho que ficar aqui, obrigado por essas coisas de madrugada. Pelo amor de Deus, minha gente! O nosso WhatsApp é esse, 11 999919197. Nosso Band Coruja tá no ar pra todo o Brasil. Vai, cola com a gente na grade. Cola na grade aí.
21: Ô, Léo, você falou aí que os caminhoneiros preferem as bonequinhas, né?
0: Prefere, claro.
21: Ah, é porque a mamada, né? A mamada é...
0: Cala a boca! Gostosa. Vai,
21: porque... A bonequinha entende das ferramentas, né?
0: Olha os caras, velho. Os caras têm a coragem de falar uma coisa dessa. Eu falo pra você, gente. Então, mas aí é coisa que ele já entende, né? Quando ele fala isso, ele já entende. Ele fala com propriedade. Você viu que ele fala com propriedade? Porque ele também faz isso. Ó, nas horas vagas. Agora, Muriloco, me fala aí. Tá com as malas prontas? Já tá indo? Como é que é?
22: E aí, Leleu, desembarcando já em Cuiabá, pronto pra entrevistar os travestis, nós, drag queen, vagabundo. E ó, já tem carioca roubando carteira aqui, hein?
0: Olha isso, cara.
22: Ô, Léo, tô com o controle do plug que você tá usando aí, cara. Ó, tô apertando aqui, vamos ver se funciona dessa.
0: Ah, você tá usando já o plug? Caramba, tá apertadinho pra você aí, cara?
22: Distância. Tá sentindo alguma coisa? Não? Não tá sentindo nada? Ah, porque você tá largo já, né? Seu largão.
0: Cala a boca, vai. Cala a sua boca, meu. Cala a sua boca, cara. Ó, tá o quê? Tá o quê, ó? Cala só. Ah, esses caras... Meu Deus do céu, gente. Vai. Oi, bom dia.
23: Ô, Léo, bom dia, bom dia.
0: Bom dia, bom dia,
23: eu
0: bom dia.
23: Eu sou o Loki de Suzano. Beleza?
0: Beleza?
23: Tudo na paz?
0: Cara, tudo na paz, eu não sei aqui como é que tá esse programa. Mais ou menos, cara, mais ou menos.
23: Tô passando aí pra mandar um abraço aí pro todos os gilantes aí da madrugada. Um abração pra vocês também. Valeu, um abraço, hein? Até mais, tchau.
0: Até mais, cara. Um abraço pra você aí. Tamo junto na madruga, né? Até as 5 da manhã falando pra esse povo louco, esse capes da madrugada. Só tem maluco aqui, ó, vai.
24: E aí, Léo, bom dia, turma. Pega no meu chapéu, Léo. Manda um abraço aí pro Marcão da Mão Grande, raspa coco e empurra canoa, meus parceiros aí.
0: Ó o nome dos caboclos lá. Marcelo da Mão Grande, raspa coco, só tem gente boa, ó.
24: Aqui nós é bruto.
0: Peraí. Estão trabalhando os três juntinhos, é isso? Ah, entendi. Imagine, três três cuecas na estrada só. Ô, Crack Neto, chega mais, Crack Neto. Três cuecas na madrugada dirigindo, de madrugada no caminhão. O que você acha?
13: Um segura o volante, o outro segura o câmbio e o outro abaixa os dois, irmão.
0: É, exatamente, é isso que eu pensei, cara.
13: E faz revezamento também, né, meu irmão? Não, diga esse passagem.
0: E tem que ser corintiano também, né? Não.
13: Pode
0: não,
13: ser o que quiser, meu irmão. Tá, importante bom, tá bom. É participar.
0: Tá certo. É isso, gente. Ó, tem até um ET. E o negócio do ET lá, que o ET ia entrar no jogo do Brasil e Escócia. E o ET sumiu, né? Não deu as caras até agora. Olha lá.
4: Nós viemos buscar você, Léo Júnior.
0: Eu não, tô fora, sai daqui.
4: Nós vamos levar os ouvintes chorões de Band Coruja que estão reclamando por áudio não ser ouvido. Nós vamos levar todos vocês para o nosso mundo da Xuxa.
0: Meu Deus, esse ET deve ser maconheiro, hein? Pela cara dele, deve ser maconheiro esse ET aqui, ó. Ô Neto, eu só tô vendo gente do Mato Grosso participando hoje. Que impressionante hoje, cara.
13: Eles estão tudo surdo, né, meu irmão? Tá tudo pronto aí pra parada gay, porque eles são bons pra caramba.
0: Não, você vê que coisa, tá tudo assim, né, cara?
13: É uma coisa impressionante. Até porque, meu irmão, no Mato Grosso, eu acho que tem uns negócios ali, que eu falo do caminhoneiro aí, meu irmão, é porque também gosta de pegar no câmbio, né?
0: Gosta, adora, ama.
13: Ah, segurar ali o câmbio, joga pra frente, joga pra trás, joga pra cima, pro lado, e fica muito louco, meu irmão.
0: É isso que é. Só tem áudio do Mato Grosso hoje aqui, ó.
5: Ah, mas aí tem uma desculpa, né, meu querido? Pros motoristas gostar mais das bonecas. É porque quando eles terminam de brincar, é a vez dela se divertir.
0: Cala a boca, você vai entender.
13: E quem se diverte é eles também, né, meu irmão?
0: Quem se diverte é eles, exatamente. Aqui, ó, vamos ver o áudio da Regina, vai. Regina?
8: É, eu sou de Paraná, Rondônia, tá? Deixa eu te falar uma coisa, você tem seu aí... Ou ele tá dormindo, ou ele levou uma pancada na cabeça.
0: Ele tá maconhado, essa é a verdade. Ele tá maconhado, velho. Ele fuma maconhinha, esse ET aqui, ó. Ele dá umas pitadas. Os caras falavam antigamente, como é que é? Vão dar um tapa na macaca. Ele tá dando um tapa na macaca. É, falava assim, né? Pitando uma...
13: Exatamente, ó. Falar pro si, meu irmão. Ah. Tem o Casagrande também, pô. Vem cá, Casagrande. Ô, Léo, eu não sei, meu. Eu acho que esse negócio aí de dar um tapa na macaca aí é talvez pra você ficar... Eu não sei, meu.
0: Mas, cara, você não gosta também de
13: Não, eu não gosto. Eu tô livre, irmão. Mas, assim, talvez fique com sequela também, né, irmão? Eu não sei.
0: Entendi. Mas valeu sua participação, viu? Um abraço pra você, cara.
13: Um abraço, meu irmão. E vai Corinthians.
0: Tá certo aí, ó. Tá vendo? O nosso programa tem cultura. Nosso programa é cultura, sabe? É cultura esse programa aqui, gente. 1:50 já? Não acredito. Vai dar 2 horas da manhã.
26: Eu acho que caiu cannabis num canteiro de cannabis, rapaz.
0: Cannabis.
26: Tá muito louco.
0: É isso mesmo. A nave dele caiu nos canteiros de cannabis. Aí, ó. É isso que deu. Vai, fala comigo.
9: Boa noite, meu Júnior. Eu queria dizer que as coisas...
0: Olha o Alvin aqui dos esquilos, ó.
9: Boa noite, meu Júnior. Eu queria dizer que as coisas saíram do controle. Eu usei uma maconha colombiana e estou me sentindo ótimo.
0: Olha, você já fumou uma maconha já. É outro. Coitado, até os esquilos, cara. Até os esquilos entraram nessa. Ô, Davi, bora aí, Davi.
10: Bora, Gino, bora aí.
0: Bora.
10: Pachote, bora.
0: Nossa. Ó, Davi, ó, lembrei. Ô, Davi, hoje é dia de Cine Privê, cara. Eu sei que o Davi vai assistir Cine Privê mais tarde. Ah, vai. Pera aí.
11: Safadinho, né?
0: O Davi gosta. O Davi sabe tudo. Tudo. Tem a Emanuele lá na... Ela vai pro espaço. Ele sai, ele mostra tudo pra mim aqui, cara. Tudo.
11: Os ETs, né?
0: Os ETs, Ele quer ver outra coisa. Ah lá, os caras... Olha isso, ó. Olha lá, é hoje, dia 27 de junho, na praça principal em Cuiabá, parada gay. Os caras mandaram até o... Olha isso, gente. Então, gente, por favor, galera de Cuiabá. Ô, Davi, Davi, vai pra lá, cara. Vai pra lá que é a sua chance. Aproveita, mano, aproveita.
6: Ô, Léo, eu acabei de pegar 4 passageiros aqui na parada gay aqui. Os caras estão ouvindo você falar que manda um abraço pra você, hein?
0: Ah, outro, manda outro abraço, manda outro abraço. O Neto vai mandar um abraço, Neto.
13: Um abraço tudo pra vocês, meu irmão e minhas irmãs. Se divirta, seja feliz.
0: Aí, ó, tá vendo? Só na palmadinha, vai, vai, fala comigo, fala comigo, tem que fazer um intervalo aqui.
7: Aqui é a sua chance.
12: Ô, Léo, você lembrou do Cine Privé, né? Porque você tá, vai assistir aí, né?
0: Claro que, como não? Claro que
12: vai acabar assistir. No 5 contra 1 aí, né? É o BA aí que tá falando.
0: Ah, mas Cine Privé, cara, não tem mais graça hoje, mano. Só nos frega-esfrega lá. É que antigamente era legal, cara. Não tinha. Hoje, antigamente era legal, entendeu? Ah, hoje em dia tá tudo. Mas é legal assistir, né? Eu não tenho tempo pra assistir, porque eu tô trabalhando essa hora, né, Tô?
13: Hoje tá todo mundo pelado na internet, né? Não tem nem porquê você ver Cine Privé. Mas assim, quem nunca ficou escondido dentro de casa assistindo Cine Privé que atira a primeira pedra, meu irmão.
0: É claro, por favor. É isso aí, ó. Sim,
13: que de sacanagem.
14: Vamos para Cuiabá, lá é quentinho. Vamos!
0: Ah, gente, por favor, deixa eu fazer o intervalo. Eu não aguento esses caras. Pelo amor de Deus. Programa legal. Vocês são

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9: 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Tamo de volta, gente, é o nosso Band Coruja, que segue junto com você, virando mais uma hora, hein? Mais uma horinha boa, gente, até às 5 da manhã, eu e esses loucos da madruga aqui, ó. Eu sou o Léo Júnior, eu tô aqui, ó. Na sua rádio, do seu jeito. Claro, esse é o nosso Band Coruja, que segue te fazendo companhia. Obrigado pela sua audiência. Obrigado pela sua companhia.
10: 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Tá gelada?
9: Tá gelada.

0: Zezé de Camargo, essa música ficou linda demais, hein, gente? É Irmão da Lua, Amigo das Estrelas. 2:08, bora animar nossa madrugada!
1: Perfeito!
0: Meu Deus!
1: Ó, oh, ó! Oh.
0: Foi daquele jeito aí! Nosso zap, vai, 11 999919197. Quero conversar com você, a gente vai até as 5 da manhã, bora chamar no zap, chama nós.
2: Ô Léo, esse neto aí tá meio estranho, né? Parece que é uma mistura aí de Supra com Mion.
0: Supra
2: que com neto Mion. Maluco isso aí, acho que ele tá ligando ele lá de Cuiabá, hein? Ele chegou junto dele, hein?
0: Mas ele tá indo pra lá também, cara.
2: Doido de Itaoca.
0: Ele tá indo pra lá também. Ó, meu palpite pro jogo do Japão. 2-2 Brasil 1. Caramba, hein? Ô, louco, esse aí tá desanimado com a vida, só pode.
3: Fala, Léo, tudo bom? Que é o Japão. Como que tá as coisas aí? Tá
0: muito frio.
3: Cara do céu, eu tô com meu primo aqui que chegou agora do Brasil. Tá aqui agora no Japão comigo aqui. Tá dando um rolê aqui nas praias, mostrando pra ele os pontos da hora aqui.
0: Que legal, hein, cara? Que legal.
3: E vai dar o quê amanhã, hein? Pra nós aqui vai ser terça-feira. 2:00 AM o jogo aqui, rapaz do céu. Cruel, hein? Abraço. Manda um salve pra nós aqui do Japão, sul do Japão.
0: Arigatô. Um abraço pra vocês aí do Japão, hein? Ligado na Band FM. Vamos lá, falar com você. Vai, fala comigo.
4: Ô, Léo. Cadê as músicas nada a ver? As lá ele, meu. Cadê? Esperando até agora, desde ontem.
0: Ah, você quer as músicas lá ele, né, cara? Tá, cara, lá ele é o que mais tem aqui no programa. É, lá ele é o que mais tem aqui no programa, cara. De que você encontra aqui.
5: Fala aí, Léo Júnior, tiozão de novo.
0: Fala,
5: bom
0: tiozão.
5: Dia a todos.
0: Fala, pô, tiozão.
5: Olha
0: fala.
5: A sorte do tiozão. Acabei de pegar 4 pessoas na balada aqui pra levar embora.
0: Sei.
5: 3 gatas e uma gatona de tromba. Adivinha quem vem sentado na frente?
0: A gatona de tromba.
5: A trombuda ainda pegou meu telefone e vai querer fazer viagem.
0: Olha!
5: Ai, Léo. Bora, homem do lixo. Vamos que vamos. Sai, cachorro.
0: Ah, então peraí. Deixa eu ver se eu já entendi. Então você trocou telefone com ela. É, você perguntou: nossa, esse batom lindo que você tá usando? Qual que é esse batom que você tá usando? Já começou a trocar? Ah, tá. Nossa, mas que maquiagem linda essa, né? Só nessa parte, né? Você também, né, tiozão? Você não tem jeito, hein, tiozão?
6: Fala, Leozão. Tiozão aí quer escutar as músicas lá, ele fala pra ele botar lá no rádio dele lá as músicas do Leno Brega.
0: Leno Brega, cara, olha.
6: Leno muito
0: Brega.
6: Lá ele numa música só.
0: É. Cara, verdade, deixa eu ver se eu acho que alguma coisa do Leno Brega aqui. Pera aí, será que tem alguma coisa? Leno Brega. Pera aí, deixa eu achar. Eu vou tentar achar alguma coisa do Leno Brega aqui, mas eu acho que essa pasta aqui não vai ter, não. Vamos ver. Não, já que você... Vamos pegar a música lá ele, né, cara? A música lá ele tem que ter alguma coisa aí, né? Ele tem que ser outra pasta aqui, ó. É, essa daqui eu acho que vai ter, quer ver? É Leno Brega, né? Leno Brega. Vamos ver. 11 999919197 pra você participar da nossa madrugada, tá? Manda aí seu alô pra gente. Ó, bom dia aqui pro Reginaldo. Fala, Reginaldo, um abraço pra você, hein? Um abraço aí, mano. Tá ligado na Band toda madrugada com a gente. Muito obrigado pela sua audiência aí, ó. Sabe? É uma galera boa, hein? O nosso WhatsApp não parando por aqui. Ó, 4:30 AM tem o nosso buzinaço. Você já tá sabendo, né? 4:30 AM tem o nosso buzinaço. O buzinaço que já virou sucesso aqui no Band Coruja. Não, esse buzinaço aqui já, meu... Virou um grande sucesso, pra você ter uma ideia aqui. O que tem de gente participando no buzinaço aqui. Ô, Edinaldo, fala aí, Edinaldo.
7: Fala, Léo Júnior, vamos que vamos até assim, colega.
0: Bora.
7: Você fala que eu sou chato, mas o chato aqui vai te dar um conselho.
0: Vai lá.
7: Não coloca Leno do Brega, Léo.
0: Leno do Brega.
7: Não coloca Leno do Brega, que os caras querem colocar numa enrascada.
0: É mesmo? Ah, eu achei que tivesse. Eu já ouvi o Leno do Brega, cara. Mas tem outras lá ele aqui também. Não é só o Leno do Brega não, viu, cara? Tem outro aqui. Tem outros aqui que eu vou tô achando uma legal aqui. É, são músicas lá ele, entendeu? Então, vamos colocar. Vocês lembram do Gilberto Barros, mano? Lembra? Gilberto Barros, Leão, tal, aquela coisa toda. Nossa! Nossa, Gilberto Barros, cara. Olha isso. Essa aqui é uma nostalgia, que é aquela... Olha, não, é, não chega a ser lá ele, né? Mas é Gilberto Barros. Lembra, Vila? Tinha na Band, um programa na TV Band. Era maior sucesso, mano. Era maior sucesso.
8: Árvore da montanha.
0: Ó, e olha como é que ele canta bem, o Gilberto Barros. Ó,
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0: ó, ó, olha isso.
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0: Léo Júnior?
1: Infelizmente, eu vou ter de concordar com o senegalês aí.
2: Senegalês.
1: Ele tá pedindo Leandro Brega é furada. Só tinha um cara que tinha coragem de tocar Leandro Brega.
2: É mesmo? Porque
1: era o Diquinho, cara. É ninguém.
2: Viu? É muito lá ele.
1: Não vai, né? Não, viu?
2: É muito lá
1: o
2: ele.
1: O senegalês aí tem razão.
2: É, mas já ouvi, já sei. É, eu ia só tocar um pedacinho só, tá? Só uma pontinha. Só uma pontinha, tá? Eu já sei qual que é. Só uma pontinha.
3: Ô, Léo, bom dia. Ah. Ei, meu motorista aqui, né? Conexão da celulose.
2: Rapaz.
3: Inocência, Três Lagoas, Mato Grosso do Sul. Ah. Léo, tatuagem da mulher é uma leoa mesmo. Muito bonita aquela tatuagem. Você tá. Não tem igual, não. Ela lá é top. Eu podia fazer muito igual, né? Porque fica bom.
2: Valeu, mano. Um abraço pra você. Obrigado aí pela participação com a gente no Band Coruja. Vamos lá, vai.
4: Ô, Léo Júnior, é o Jorge Guarulhos. Escuta esses cornos aí, não. Põe Leno do Brega. Só pra ver o bicho pegar, rapaz.
2: Árvore da montanha. Não, mas aí é só um pedacinho, né? Que a gente coloca, né? Mas é muito lá ele, demais, né, cara? Árvore da montanha. Aê, leila, ô. Da montanha, nossa, cara, isso aí é maravilhoso. É cada uma, viu, que a gente tem que ouvir aqui no programa.
5: Pergunta pra esse malandro aí, Léo Júnior, se ele quer ver o bicho pegar, que eu vou mandar a bichona pegar ele.
2: Ai, caramba, viu. Vai lá pro nosso WhatsApp, quero você participando com a gente. Nosso áudio tá aqui. Muriloco, já tá aí, já, Muriloco?
6: Buzinaço é sucesso. Cala sua boca, Léo. Quadro de bosta, cara. Faz alguma coisa decente nessa bosta. Cadê o otário do Fabinho? Ai, que saudade do Fabinho.
2: Cala sua boca, vai dormir, vai, ó. Ai, ai, ai, ai. Árvore da montanha. Deixa eu ver aqui, peraí, vamos ver outra aqui. Que música que é essa aqui, cara?
7: Baixei a guarda.
2: Que isso, cara? Nossa, cara, não acredito que eu tô. Olha isso, cara. Olha que profissionalismo. Não, isso é um profissional. Cara, um canta melhor que eu, velho. Deixa eu passar pra frente aqui, peraí.
7: Que alguém me tiraria da linha do trem.
2: Olha isso, cara. Olha que profissional.
7: Minha vida é bola de brilhar de marfim.
2: Não, é maravilhoso isso. E o legal é que ela consegue acompanhar a música, né? Olha lá.
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2: Meu pai do céu, maravilhoso isso, cara. Olha lá, vai, Amorinho, vai.
6: Bora, Leozão, você é o cara, cara. Toca Leno do Brega, vai. Não liga pro que eles estão falando, não. O diretor já foi dormir.
2: Cala
6: vai,
2: a boca.
6: Aumenta o som aí e solta o play.
2: Ó, vai nessa, vai. Sanfona do Muriloco, eu tô lascado, velho. Aí o chefe tá ouvindo aí, ó. Lasca comigo, cara, lasca comigo. Ó, bom dia, Léo. Manda um abraço aqui pro Vander e o William, vigilantes da cidade de Lins. Um abraço, meus amigos. Obrigado pela audiência aí. Lins, é Band, cara. Olha aí.
8: Ô, Léo. Vê aí, Kombi branca, Léo. Só aí. Sucesso.
2: Olha lá. Olha o outro querendo, já que eu me lasque já também. Mais um querendo que eu me lasque aí, ó. Mais um. Adorando que eu me lasque aqui, ó. Esses caras que levou pro mau caminho, velho. É isso que eles querem, é isso.
9: Ô, Léo, não faz isso não, que essa música tá eu e o Marcelo aqui. Ah. Vai dar merda. Para, Léo.
2: Já deu, cara,
9: para, Léo, para, Léo. Eu tô desde ontem, Léo. Escutando vocês. Ai, não, ai. Não, eu não aguento. Tô quase dando um beijo agora no Marcelo.
2: Tô, cara, aproveita, dá um beijão de língua, vai, guy. Dá um beijão de língua nele, aproveita. Aproveita aí a trilha sonora dessa música que eu acabei de colocar, véio. Vai lá, véio.
10: E, Léo, o bagulho é o seguinte. Eu tava muito afim de ir num rodízio de travesti, Léo. Ah. Aí eu pensei se você queria ir junto, é um sonho meu, tá ligado?
2: Muito
10: nunca
2: obrigado,
10: fui.
2: Cara. Não.
10: Rodizão de traveco. Não, levar uns 300 conto. Vamos
2: não,
10: nessa.
2: Não tô com vontade não, cara. No momento eu já tenho meu representante, que ele vai por mim nesses lugares aí, sabe? Ele curte, ele gosta, entendeu? Ele é fã, o cara sabe tudo. Desarmar, armar no tempo certo. Ele sabe tudo, cara. É o Muriloco, mano. É o Muriloco, ele é meu representante. É meu representante, é parça, é parceiro, é parceiro, é parceiro.
0: Fala, Léo. Bom dia, bom dia, bom dia, bom dia.
2: Bom dia, bom dia, bom dia,
0: é
2: bom dia.
0: Jaime, segurança de Sorocaba.
2: Fala, Jaime. Fala, Léo. Jaimão. Fala, Jaimão.
0: Você precisa montar aí um quadro, A Hora do Canto, que é pra você mostrar os seus talentos, Léo. Valeu, um abraço.
2: Ah, cara, então, eu já falei mil vezes, vocês não estão preparados para a minha, pro meu, como é que eu posso falar? Peraí, deixa eu achar, eu tô tão emocionado que eu tô até procurando palavras, peraí. Eu tô tão emocionado, musicalmente falando, que eu não tô, eu encontro palavras para isso, só para vocês terem uma ideia. Então, cara, sabe... Vocês não estão preparados pra me ouvir cantar ainda. Vocês não estão preparados pra esse momento, cara. Entendeu? Olha, o Alan Jackson me ligou, entendeu? Hoje. Tal, oi. Tal, né? Do jeito dele falando lá, tal. Eu entendo, claro, perfeitamente o inglês, fluentemente. Ele disse pra mim: Léo, Leozão, vai vir? Vai vir hoje ou não vai? Meu último show, cara. Estados Unidos, cara. Eu pago sua passagem. Falei, Alan. Falei, né, assim, Alan. Cara do céu, não dá, Alan. Putz, cara, vou ficar devendo essa pra você. Eu sei que é seu último show e tal, mas ó, você faz o seguinte: nas minhas férias eu vou aí nos Estados Unidos e a gente troca uma ideia, entendeu? E se faz um vídeo aí, canta uma musiquinha legal, um country e tal, papá. Mas beleza, mas tipo assim, entendeu? Então, vocês não estão preparados musicalmente ainda pra me ouvir cantar. Vocês ouvintes, entendeu? Putz, meu, o Alan ficou triste de eu não ir lá participar do show dele. O último show, tá? O cara tá se despedindo dos palcos, meu. Putz, eu fiquei assim, sabe? Queria ter ido lá, mas não dava, não dava. Mas tudo bem, né? Vamos lá, eu tô aqui no Bande Coruja. Fala aí, velho do lixo, bom dia!
11: Ô, Léo, aqui é o velho do lixo, sai cachorro de folga hoje, curtindo. Pô,
2: tá
11: um
2: de folga, mano, aí, ó.
11: Um abraço aí do velho do lixo, sai cachorro, manda um abraço pra nós todos aí. Tamo junto, Léo Júnior.
2: Um abraço, velho do lixo, sai cachorro! Léo, pode confiar, tocar o cover do Luan Santana aí, é sucesso. Ai, ó, se eu for na de vocês, tô ferrado. Se eu for na de vocês, tô lascado. Bom dia, Léo, a Cris da cidade de Lins. Manda um abraço aqui pra turma da C, que da C, é isso? E pra mim outra coisa aqui. Que trabalha na usina Lins, em especial ao Corte... Como é que é o nome do cara? Corte Soqueira. Tudo bem. Tá mandado então. Valeu, Cris. Um abraço, pessoal. Na usina, trabalhando, ouvindo o Bande Coruja. Que legal. Um abraço pra todos vocês aí. Oi. Cadê? Fala aí.
12: Bom dia, Léo. É o Manuel de Sorocaba. Ô, Léo. Pergunta pra Alexia se ela tem como definir o Muriloco. Se ela fosse um médico, o que que ela ia indicar pro Muriloco?
2: Olha. Ah. Eu não sei não, viu? Eu acho. E eu não sei se ela responde isso aí, viu, cara? Eu não sei se ela vai responder isso, né? O que vocês precisam saber, né? Vamos ver. Vamos ver aqui. Vamos ver. Será que ela responde mesmo? Vamos ver o que ela vai responder.
13: No inferno.
2: Calma, ô Alexa! Alexa, que isso, Alexa? Não seja ruim com o Muriloco, entendeu? Ele é meio doidinho assim, mas ele é gente boa. Ele é doidinho assim, mas é gente boa, entendeu? Ah, pô, que isso? Ô Alexa, não faz isso, meu. Hã? Alexa, fala bem dele, por favor, vai.
13: Gente boa dormindo.
2: Não, Ô, Muriloco, na boa, tentei te ajudar, a Alexa não gosta de você. Não tem jeito, a Alexa do Bande Coruja, ela odeia, cara. Entendeu? Como é que é, Alexa? Não, você não vai falar isso, não. Não. Não, você vai falar isso? Hã? Não, você não vai falar isso, não. Não, Alexa, toma cuidado que você vai falar, por favor.
13: Caminhoneiro é tudo corno.
2: Olha, não, peraí. Nossa, meu. Eu já tinha ensaiado com a Alexa fora do ar, por favor, seja boazinha, mas não adiantou. Para de falar mal dos caminhoneiros. Que coisa feia. Ô, oh, que isso, meu. Tá, vamos falar com o ouvinte aqui, vai. 11999919197.
14: Você não tem coragem de colocar o Leno do Brega, cara. Você não tem coragem.
2: Não, eu não vou colocar, não.
14: Você não é homem pra isso. Não, eu duvido que você faça isso.
2: Para de. Olha. Os caras me induzindo a fazer a coisa errada aqui, ó. Nessa hora o chefe tá me ouvindo e fica lá, bonito. Vai, coloca pra ver. Coloca aí pra ver. Olha, cara. Não fica induzindo a gente a fazer isso, por favor, cara. Que eu sou um cara bonzinho, entendeu? Não, eu não vou nem colocar, não vou colocar.
15: Ô, Léo, você pode tirar essa trilha de picadeiro de circo aí e colocar o modão de fundo aí, por gentileza?
2: A outra aqui, outro já quer mandar no programa já. Outro quer mandar no programa, já quer ser o diretor, já quer invocar no que eu toco agora aqui, nas músicas. Ah, cara, vai plantar coquinho, vai, meu. Quem manda no programa aqui sou eu, cara. É eu aqui, cara. Não tem essa, mano. Que mais? O ET, vai.
16: Chamando todos os Autobots. Chamando todos os Autobots para a Ruela Frouxa. Léo Júnior, aqui é o Optimus Prime e eu estou com o cartão em pleno funcionamento, se é que você me entende.
2: Tá
16: MC Catra na área.
2: É, esse aí tá achando que me bota medo, né? Esse aí tá achando que me bota medo. E não é bem assim a situação, tá? Você não me bota medo, cara. Você não me bota medo.
17: É isso aí, Léo. Bota a ordem no barraco. Esse escururu aí quer mandar você no seu trabalho. Você não vai mandar lá no trabalho dele, está certo você.
2: É,
17: tô adorando a sua administração aí, viu? Continua assim, show de bola. Manda esse escururu aí, esse plástico nojento aí, tanta batata.
2: Tem que administrar a bagaça, cara. Senão é tão pro pote, cara. Vamos tudo pro pote, velho. Vamos tudo pro pote aqui, ó. Ai, meu Deus do céu, viu? 11999919197. Ai, não. Eu não quero dessa de Campinas, não, por favor.
18: Ô, Léo, bom dia.
2: Ah.
18: É o Cezão aqui de Hortolândia. Ô, Léo, não fala pro Muriloco, não precisa ir muito longe, não. Amanhã tem parada em Campinas.
2: Ah, tem
18: amanhã
2: também?
18: Amanhã não, né? Hoje.
2: Ah.
18: Hoje vai ter a parada em Campinas, é mais perto.
2: Olha.
18: E manda eu te representar por aqui. Abraço.
2: Olha isso, ó, gente. Então você não precisa ir tão longe, ô Muriloco. Vai lá, Campinas, hoje tem parada em Campinas, cara. Você tá vendo? Então, você não precisa ir tão longe assim, cara. Aí, Campinas, Sorocaba, Campinas, pertinho, aquela coisa toda, uma horinha, 2 horas de viagem. É isso? 2 horas de viagem? Chega lá, chega junto lá, mano. Chega junto. Oi.
19: Ô, Léo, deixa ninguém mandar o teu programa, não. Deixa ninguém mandar, não. Não é porque você faz um programa malemar, se é ruim, que os outros têm que botar ordem aí, não. É você que manda ainda.
2: Se o outro vem de ajudar, ele ferra mais ainda com a gente, né? Então, ele veio de ajudar, né? Ele ferra mais ainda com a gente ainda.
20: Bom dia, Léo. Aqui é o Pé de Pano, São Bernardo. Obrigado aí no Bando Coruja. O Léo Brega, o Leno Brega, né? Ele parece que engoliu um morcego, tem a cara do Zezo, né? Toca pra nós aí, pra nós ver.
2: Pra nós ver. Os caras induzindo tocar o Leno do Brega, cara.
21: ET, minha casa, vai embora, que tem Brasil e Japão. Minha casa. Uma ué. É, minha isso, casa.
2: Tá morrendo aí, ô Davi? Tá morrendo aí, cara? Puxa vida, hein, mano? Oi, bom dia.
21: Léo, bom dia. Léo, tô com muita saudade do Diego. Pergunta pra Alex aí, o que eu faço com essa saudade que eu tô do Diegão?
2: Você tá com saudade do Diegão? Ô, Alexa! Por favor, Alexa. Alexa, por favor, Alexa. Como é que é?
13: Vá se lascar você.
2: Aí, ó. Tá vendo? Só a Alexa me defende, cara. Pelo menos a Alexa me defende. Alexa me defende. Tá vendo? Alexa me defende, é isso que eu tô falando. É isso aí, bota pra quebrar, Alexa.
13: Te defendo em partes.
2: Opa, peraí, Alexa, fora. Caramba, eu achei que você estivesse do meu lado, meu. Puta, meu, sei lá, Alexa, não tem jeito, meu. Vamos nem falar. Alexa, fica quietinha no seu canto aí, por favor, vai. Vamos continuar aqui, vai. Vamos continuar falando, vai.
1: Bom dia, Léo. Toca Leno do Brega aí. Prazer, Satanás.
2: Não, então, por isso mesmo, cara, não vou tocar. Ah, esse aqui ultrapassou lá ele. Ele aí ultrapassou lá ele demais. Cara.
3: Esse aí, se o Diegão tirar um raio-x, sai pendurado nas bolas dele.
2: Sai.
3: Mas certeza.
2: É bem por aí, viu? Sai no... tipo assim, no, é, grudado, não sai mais. Fica bem grudadinho.
22: Ô, Léo, vou falar uma coisa aqui. Eu não sou baú pra guardar segredo. Esses falsiane aí, ó. Quando dá de manhã que o Diego entra, fica tudo falando mal de ti.
2: Pois é, eu sei disso, é, eu sei disso. É tudo vagabundo esses caras aí, ó. Tudo vagabundo, vocês vão ter que me engolir agora, velho. Vocês vão ter que me aguentar aqui agora, mano. Vocês estão tudo lascado agora. Vocês estão tudo lascado agora, oi.
23: Ô, Davi Motocelo, e esse cogumelo que você tomou é dos bons, hein? Passa o endereço dessa plantação pra mim. É daquele que tem um chapéuzinho igual. Birosca de saci?
2: Que isso, cara? Que isso? Meu Deus do céu!
24: Ô, meu mano, deixa eu falar pra você. Diegão tá esperando você aqui. Aqui no Vila Olímpia. Venha!
2: Ai, ai, ai. 2:30. Pode Coruja tá no ar, eu quero você participando comigo. Solta a sua voz aqui, solta a sua voz.
3: Ai, que saudade do Diego. Faz de homem, rapaz.
2: Tá vendo? É umas baitolagens que a gente vê por aqui, né? Infelizmente, né? Vamos ver.
25: E aí, Léo? Bom dia, tudo bem?
2: Tudo bem.
25: No... Alguns dias atrás eu mandei um áudio aí questionando se você sabia sobre as férias do Diego.
2: Ah.
25: Vamos deixar o próprio Diego falar, né? Aí, pessoal, presta atenção.
26: Obrigado aí pela sua pergunta. Eu volto. Então, como eu
2: não, disse... Os caras, você viu que os caras estão grudados na tela dos badalos do Diego? Os caras pegam até áudio dele, cara. Olha isso. Olha lá. Não, os caras não tem jeito,
26: mano. Assim que o Tadeuzinho voltar, eu sairei de férias. Vou descansar um pouquinho, 30 dias. Então, Tadeu volta dia 13, se eu não me engano. Então, dia 13, eu saio 30 dias de férias.
2: Meu Deus.
26: Aí, depois dos 30 dias... Se Deus quiser, voltarei para o Bando de Coruja.
2: Então, a hora que eu voltar para casa, eu estarei dormindo na casinha do cachorro. Essa é a verdade. Então tá aí, já tá falado, né? Já tá certo já, né? Então, lascou a situação. Lascou comigo a assim. Não, vocês lascaram comigo agora. Fala, Léo, bom dia. Manda um oiê aqui pra minha namorada. O nome dela é Cláudia. Fala que eu amo ela. Fala que amo ela. Tá bom, cara. É o Carlos de São Roque. Valeu, Carlão, um abraço pra você, mano. É nozes.
27: Ah, não, Léo, sai não. Você é tão legal.
2: É, ó, quando começa assim, ó. Quando a pessoa começa a falar assim, ó.
27: Ah, não, Léo, sai não. Você é tão legal.
2: A falsidade. Você é tão legal. Longe daí. É bem assim, gente. Você sabe como é que é a falsidade.
28: Léo, não se preocupa não, Léo. Se preocupa não. Se você sair, a gente vai continuar ouvindo Banda Coruja, viu?
2: Tá.
28: Tá nem aí.
2: Tá. Não vai mudar nada, né? 11 999 919 197. Pra você participar com a gente. Oi, bom dia.
29: Ô, Léo, bom dia. Tá aí meu parceiro Edivaldo Danz aqui, ó.
2: Ah. E aí, mano?
29: Seguindo na rodovia aqui, tentando chegar no nosso destino aí, no Fernandópolis. Curtindo sua programação, top demais. Deus abençoe todos vocês.
2: Valeu, mano. Um abraço pra você aí, os caras da madruga, hein? Os caminhoneiros ligado na Band FM. Aquele abraço a vocês. Obrigado pela companhia sempre, tá? Oi, bom dia.
30: Ô, Léo, aqui é o Marcel Porteiro. Tamo junto até às 5 da manhã.
0: Léo, não liga pra esses caras não, cara. Por que você não toca o áudio do pessoal? E daí? Por que você tá colocando essa trilha ruim de circo? E daí?
2: Cala a boca,
0: você. E você comeu o macarrão com água de chuca do Davi? E daí? Vai ser gente boa.
2: Cala a sua boca também. Que a vida, meu, tá cara chato, velho. Tô ferrado com esses ouvintes aqui, meu. Tô lascado.
4: Ô, Léo, é o seguinte, hein? Ah. O Diegão mora na Baixada ali. Toda vez que o Diegão dá um tibum lá no mar, na praia lá, é uns 3, 4 que vai embora pro saco, viu?
2: É verdade.
4: Pelo amor de Deus, hein,
2: os caras ficam grudados no saco do cara o tempo inteiro. É isso aí, é bem isso, cara.
5: Leozinho, não toque essa música. É melhor você tocar então Caneta Azul. Caneta Azul.
2: Aí, ó.
5: Azul, caneta.
2: Caneta azul.
5: Azul. Tá na hora de você bater uma punheta. Tchau.
2: Ai, ai, ai, ai, ai.
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2: noturna. Meu Deus do céu, olha que sucesso, ó.
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2: Ah, isso aqui é um clássico da música, mas isso é um clássico, cara. O cara conseguiu estragar o clássico, meu Deus. Conseguiu estragar o clássico.
6: Muito ganhador desse mal de amor. Boa
2: de azul. E quando a noite 11999919197. Bora chamar no zap, vai! Chama nós, chama nós, chama nós!
7: Uhul! Uma música dessa pode rolar a noite toda, cidadão!
2: Ah, música do Satanás, vai se lascar, vai! Ó, bom dia, Léo! Manda um abraço aqui pra equipe do Cão Resgate aqui em Sorocaba. Legal, Cão Resgate! Tem cão Resgate em Sorocaba. Um abraço, meus amigos! Tô mandando uns cachorros aí, viu, pra vocês? Do programa aqui. Tem uns cachorros aqui que eu vou falar pra vocês, viu? Tá complicado, viu? Vamos ver, mais um, vai!
8: Fala, minha bonequinha preferida, chamado Léo, aquele guarda-anel. Tamo junto até 5 da manhã.
2: Sai pra lá, você, ó.
8: Toma abraço por trás, beijo na bunda até 5. Tchau, obrigado.
2: Vai pra lá, sai, some daqui, cara. Vai dormir, vai assistir o Cine Privê lá, cara. Vai assistir o Cine Privê, oi.
9: Bota pra torar, Léo, Júlio.
2: Ai, ai, ai. Para onde, pô? Nossa, ó. Ô, Amanda. Cadê a Amanda pra falar com a gente aqui,
10: pra
2: ó?
10: O nosso digníssimo Dieguito, ele vai pegar férias. Então Ai. Tem 20 dias mais os 30 dias das férias dele. Então vocês vão morrer com saudade,
2: eu
10: viu?
2: Eu tô ferrado, meu. Eu tô lascado. Ao ficar sabendo dessas coisas.
11: Meu colega, você tá enganado, velho. Você tá enganado, viu? Não é só ele, não. Tem muitos caras, viu?
2: Ah, é?
11: Tem uns tais aí que não precisa nem falar o nome, que tem certeza que eles estão ouvindo. É. Eles sabem que é com eles que a gente tá falando. Tem muitos aí, viu? Tem muitos. Não é só ele, não. Falou, gente. Um abraço, tudo de bom.
2: Ai, pra lá você tá bem, viu? 11999919197. Pra você participar aqui da nossa madrugada, onde a galera se encontra, bate um papo. É que uns bate no outro aqui. Uns pegam outro de tapa. Normal aqui, é normal acontecer essas coisas, viu, gente?
12: Bom dia, Léo. Bom dia, Fábio aqui. Feliz de aplicativo, Barueri. Já falei, segue sua programação aí, que esse cara é tudo baba-ovo, mano. Faz do seu jeito.
2: É o que eu faço, cara. Sempre do meu jeito, que eu também tô aqui na sua rádio do seu jeito. Aí, vai.
30: Não fala mal do caminhoneiro, não, que ele pode ser seu pai, Léo.
2: Aí, tá vendo?
31: Bom dia, Léo.
2: Bom dia.
31: Verdade, esse cara aí não passa medo em ninguém, né? Porque te passa medo dessa menininha que tá aí sentada atrás de você aí no chão, né?
2: Não tem ninguém sentado atrás de mim. Para com isso. Para com essas coisas aí, ó. Pô, que isso, pô?
32: Léo, vê com o Davi aí se ele quer que dá uma pincelada na garganta dele pra melhorar. Baitola, calcinha vermelha aí.
2: Ó, eu tenho própolis aqui também. Eu uso, né, gente? Pra pegar da garganta, né? Tem própolis aqui também,
33: viu?
2: Oi, bom dia!
34: Ô, Léo Júnior, se esse cara aí quer alguma coisa pra ele ficar bom, da saudade do Diegão, eu vou passar pra ele receita médica, firmeza? 1 quilo de rola de carnaval,
2: tima! Ai, ai, ai, ai, ai, ai.
1: L7, os havaiano e é o do Fordoncinho.
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2: Ô, oh, Alexa, o que você falou aí, Alexa?
13: Chá de picão para vocês.
2: Ô, oh, louco, aí, ó. Mano! Até a Alexa, cara, até a Alexa mandou uma dessa, mandou uma dentro aí. Que coisa, hein? Caramba, mano. Que ela, cê é louco, velho. Cê é doido. 11999919197. Bande Coruja tá no ar, hein? Eu quero você comigo até as 5 da manhã por aqui, ó.
14: Boa noite a todos do Bande Coruja. Meu parceiro Léo, toca aí, pô. O cara aí, ó, Leno Brega aí, o cara é sucesso, mano. Você tá pensando ainda em tocar a música do cara, mano? O cara é sucesso nacional.
2: Entendi, entendi.
14: Sai dessa. Valeu, meu parceiro. Fernando Uber daqui de Itu. Valeu, é nóis.
2: Alô, Itu. Onde tudo é grande. Onde tudo é grande.
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2: 11 999919197. Pra você participar.

0: do céu, meu Deus do céu! 2 horas e 40 minutos. Eu vou dar uma colherzinha de chá pra vocês, tá? Do Leno Brega. Eu só vou colocar um pedacinho, tá? Pra vocês falarem que não tenho coragem. Mas eu só posso um pedacinho, tá, gente? Que essa música aqui, ela não pode ser tocada. Olha isso, gente, ó! É um grande sucesso aqui no nosso Band Coruja! Quem disse que eu não toco? Olha! Só que assim, gente, eu não posso tocar tudo, tá? Eu não posso tocar toda a música, algumas coisas eu corto aqui. É só o comecinho, só a pontinha, só a pontinha. Olha lá, olha lá, olha lá.
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0: Ó, que é isso? Já começou bem já.
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0: Aí, tá vendo? Olha lá.
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0: Aí. É, eu só posso essa parte aqui, gente, não tem como dar, não. Não tem como, não tem como, não. Ah, não tem como colocar mais. Mas só pra vocês verem quem é o Leno Brega, tá? Tá aí o Leno Brega. É, tá aí, pronto, né? Aí. Vocês gostaram ou não? Hã? Ô, Alexa, você gostou do Leno Brega? Me fala aí, Alexa, você gostou ou não?
2: Leno Vagabundo.
0: Pô, peraí, Alexa, peraí, Alexa, pô. Vamos ver o que os caras acharam aqui do comecinho do Leno Brega, vai. Não, pelo menos um meio pedacinho foi.
3: Ela, você conhece, né? Você sabe, você sabe.
0: Olha aqui, ó. Oh, oh, não, peraí, gente. Peraí, por favor, velho. Os caras ficam mandando a foto do chefe aqui pra mim. Deixa eu dar uma olhada no meu celular aqui, velho. Vai que manda mensagem pra... Não. Deixa o Murilo quietinho. Tá? Deixa ele lá, cara. Por favor. Não, para com essas coisas. O chefe tá dormindo agora. Eu só coloquei um pedacinho. Não coloquei, mas não tá nem mais aqui quem falou. Tá bom? Por favor, hein? Por favor. Ai, meu Deus do céu. Vocês me coloquem maus lençóis.
4: Lógico que dá pra tocar lendo. Mas aí você tem que colocar a censura na hora certa. Tá ligado?
0: Tipo, exatamente.
4: 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Lembrei daquela que a gente deu. Foi uma gostosa.
0: Entendi.
4: Quase saiu...
0: Vai.
5: Ô, Léo, coloca tudo, vai. Não coloca só um pedacinho, não. Coloca tudo, Léo. Coloca!
0: Não. Não vou, não. Sai pra lá, cara. Não vou colocar nada. Você é louco, meu.
5: Parabéns, vai, por ter tocado Leno Brega, Léo.
0: É.
5: Sinal que você não tá seguindo a ordem desses ouvintes. Tem um monte de ouvinte mala aí que quer mandar no programa. Parabéns, Léo.
0: É, e você é um deles também, né, cara? Uma falsidade. E aí, o que acontece? Aí o chefe vai amar e fala, passa no RH segunda-feira, tá tudo certo. Pois é, aí. Quer dizer, ao invés da Regina me ajudar, ela só... Olha o que ela fala, né?
6: Leozinho, fica de boa. Aí é sua casa, você não vai sair, você é legal, vai por mim, você não vai sair.
0: Aí, tá vendo, né? Pelo menos ela me ajudou em alguma coisa, né? Pelo menos ela me ajudou em alguma coisa, oi.
7: Ai, filha da manga.
0: É, tá vendo? Só tem figura, gente.
8: Começa agora a sessão viadagem.
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9: Assim, eu não tenho nada a ver com o que você trabalha aí. O programa é seu, por mim, você faz do jeito que você quiser. Toca Leno Brega se você quiser, se mandar embora. É, mas outra coisa, só não mexe nos benditos dos botões, porque de vez em quando, do nada, eu começo a tocar uma musiquinha aqui em cima do da programação, sabe? Se é que você me entende, né? Porque eu tô ouvindo pela Band FM Campinas e Eu tenho toque, então me dá agonia.
0: Ah, entendi.
9: Só pra avisar, não mexe nos botões. Desculpe.
0: Ah, esse aqui. Ah, tá. Então tá bom. Só porque você falou, ó. Mais um pouquinho. Ó. Ah, tá, depende do processador de áudio lá, né? Ó. Mais um pouquinho. Ó, de novo. Ó, tem toque, né? Ah, de novo, ó. Ó, tô baixando e aumentando o som aqui, ó. Pronto. Ah, hoje eu tô assim... Não. Hoje me segura que hoje eu tô bravo hoje. Tô bravo hoje. Vamos ver, vai.
2: Fala pra essa mulher aí, mano, que a Band FM é só doido, varrido que ouve essa...
0: É só doido.
2: Essa tixara aí, meu. Pelo amor de Deus, meu. Fala pra ela se divertir, brincar com alguém.
0: Cara, aqui só tem doido, varrido. O locutor é doido, varrido também. Só tem louco, meu. Agora, o Davi tá assistindo Michael Jackson, cara. Você assiste Michael Jackson, cara? É isso?
10: Bora, que manda o Brasil aí.
0: Que isso, cara?
10: Bora,
0: que isso?
10: Os pés. Michael Jackson, os pés. Bora, bora.
0: Meu Deus do céu. Cusbês. Hã? Ah, e vamos tocar, vamos mudar aqui o negócio, quer ver, ó. Aqui, vamos mudar, vamos lá, vamos pro forrozinho, vamos pro forró. Aê, vamos pro forró! Você lembra do grupo Mastruz com Leite? Ah!

0: Oi, Léo, meu Deus do ébano, meu amigo, meu amor.
1: Que isso? Que é isso,
0: cara? Maravilhoso. Obrigado por ter tocado o pleno do prega. Eu estou amativa.
1: Que? Como é que é, cara? Peraí. Você ouviu esse último áudio dele aqui? O que ele falou mesmo?
0: Amadinho, prega. Eu estou amadiva.
1: Ô, Alexa, o que você fala do Robertinho? Por favor, Alexa, responde pra mim.
2: Esse cara fumou o cigarro do capeta.
1: É bem isso. É o jeitinho, né? Fumou o cigarro do capeta. É isso, gente. Você respondeu por mim. Obrigado, viu, Alexa? Muito obrigado, viu?
3: Então você tem mais ou menos 45 dias de banho de coruja.
1: Não me lembra
3: Sinto
1: disso.
3: Sinto muito, viu? Espero que você continue bem depois disso.
1: Não me lembra disso. Por favor, Amanda do céu, troca. Não me lembra dessas coisas, Amanda do céu. Não me lembra disso.
4: Robertinho, se ele não dá, obrigado, Alexa. Ele empresta, viu?
1: Cala sua boca você, Leo, também, vai. Oi.
5: Hoje é domingo, amanhã é segunda, Copa do Mundo, festa junina. A mulher tá batendo bolo aí, a Maratacina, então solta essa pra nós. Toma, danada, lapada na rachada. Toma, danada, toma. Toma, danada, lapada na rachada do padeirinho.
1: E aí, gente, o que vocês acharam da performance dele? Dá ou não dá? O que vocês acham? Aí é com vocês, aí eu deixo com vocês.
6: Fala, Léo, bom dia, Danilo de Piracicaba. Ontem o programa tava show de bola com o Fefo.
1: O Fefo
6: hoje vai... tá melhor ainda, Léo. Ah. Já não tendo canela seca e a panelinha tá ótimo. Vambora, Fefo.
1: Ai. Fefo fez ontem, eu tava de folga, gente. Eu tava descansando, pô. Oi.
7: Ô, Léo, põe a música dele lá de Campo Grande aí, ó. É melhor aí.
1: Não.
7: Beleza? Não liga pra esses caras, não, pô. Não liga esses caras, não. Bota pra torar aí.
1: Não vou colocar, não.
7: Chama.
1: Tem coisas do Leno Brega que não dá, cara. Não tem como colocar isso, cara. Não tem como. Vai. Cadê o áudio aqui? Fala comigo aí. Cadê o áudio?
8: Cadê o Frota aí, ô Júnior? Cadê o Frota aí, ô Júnior? Dá pra pegar aqui pra valer, o Frota. Cadê ele, ô Júnior?
1: Cadê o verdade? Tô faltando Frota, né, pra falar aqui com a gente, né, velho? Pô, velho. Pô, brother.
9: E é desse jeito assim, ó.
1: 11 999 919197.
10: Pô, se não morreu, tá com espírito maligno aí. Tem que chamar o pastor aí, porque... Você não tá sozinho, não, hein?
1: Pois é. Oi.
11: Ô, Léo, pode colocar o Leno aí pra tocar? Coloca a música toda aí, não tem problema não, porque o Murilo falou na rádio de manhã que gosta de funcionários ousados.
1: Ah, tá bom. Vai nessa. Vai nessa. Eu vou na sua, vai. Aonde eu vou parar depois? Ah, eu vou na sua, vai nessa. Sabe onde eu vou parar depois, né?
9: E ninguém me segura.
1: 11 999 919197. Oi.
12: Ei, Léo, isso é uma bichona.
1: Não, bichonada. Isso aqui. Ah, o Zé, o coisa aqui? O negócio dele é queimar rosca mesmo. Sérgio do Pão, o negócio dele é queimar rosca.
13: Esse queimar rosca é uma bichona.
1: Aí, ó, tá vendo só?
12: Demais.
14: Hello, men Léo Junior. É verdade que você é like Dick. E também você curte um long dongui, o Yes Baby, Sokimi Balls, meus grandes bragros negros.
1: Que merda é essa, cara? Mas que... Boy, que... Como diz o... Que bosta é essa, cara? No ar, cara. Meu Deus do céu. Bom dia, Léo. Aqui, ó. É... Aqui de Catanduva, estamos à escuta, é o Sérgio. Fala, Sérgio, beleza, Sérgio? Como é que você aguenta escutar esse programa, Sérgio? Me fala uma coisa, cara, como é que você aguenta escutar isso, cara?
15: Ô, Léo, o ouvinte Zé Ruela falou que ontem o programa foi bom, Hoje tá melhor ainda porque não tem a panelinha do Diego. Eu faço parte da panelinha do Diego, você já colocou 4 áudios meus.
1: Pois é.
15: Então agora eu também faço parte da sua panelinha, viu, Léo?
1: Tá bom, você faz parte, já fizemos as pazes já, né? Já é isso. Nós já fizemos as pazes, nós já fizemos as pazes já aqui.
16: Ô, Léo, coloca o Leno do Brega, hein? E daí já na segunda-feira já espera lá na escada do RH.
1: Pois é.
16: Vai ser uma descida só, Léo.
1: Não, aqui ó, aqui você desceu o elevador, no térreo, no zero lá, você já tá no RH, cara. Aqui é facinho pro RH. Então é melhor nem tocar. Só toquei uma pontinha, só uma pontinha, tá bom, né? Tá
17: ô, Léo, faz favor pra mim. É, desinstala esse Google Tradutor que você usa aí, seu canalha. Você não tem R$25 pra pagar o ChatGPT, cara? Tira essa bosta, velho! E tira o buzinaço também!
1: E não fale mal, não fale mal. Fale mal da Alexa, cara. Não fale mal da Alexa. Viu? Não, ó, você está proibido de falar mal da Alexa, cara.
18: Valeu!
1: O que? Valeu o quê, cara? Hã? Valeu, valeu, valeu, valeu nada, cara. Esses caras aqui falar pra você, viu? Tchau, tchau,
18: tchau. Gustavo Lima
19: e Henrique Diego.
18: Simbora!
1: Ô Alexa, o que que o Murilouco, o que que o Murilouco é?
20: Murilouco vagando.
1: Vagando, ó. Chamou de vagal agora, cara. Chamou de vagal, chamou de vagal. Aí, ó, chamou de vagal. Hã? Tá vendo? Hã? Vai aí, ó, vai o que, ô Alexa? Vai o que, vai o que?
20: Vai se lascar.
1: Murilouco, aí ó, vai trouxa, vai aí ó. Aí ó, aí, ó, tá vendo? Aí, ó.
21: Do meu lado vou.
1: Aí ó, é isso que eu tô falando. A Alexa tá do meu lado essa Alexa aí ó.
22: Ô Leozinho, só vou te falar uma coisa.
1: Pode falar, amigo. Tati, pode falar, Tati.
22: É porque eu tenho um radinho aqui em casa. Alexa dá um tempinho de dele. Mas toda vez que você fala Alexa, quem tá ouvindo pela Alexa, ela para.
1: Ela para, exatamente.
22: E ela fica esperando um comando. Sério, quando tinha uma promoção da Alex aí, que eu ficava ouvindo pela Alex, toda hora parava. Dava uma raiva isso.
1: Então, é que a Alex, ela já sabe, né? Ela já conhece, né? Ela já faz parte do programa, entendeu, o Tati? É, a Alexa, ela dá umas dessas também, ela dá umas dessas.
14: O jovem no Brasil nunca é levado a sério. O jovem no Brasil nunca é levado a sério. Ah, o jovem não. No Brasil nunca é levado a sério.
1: Ai, meu Deus, eu não acredito nisso.
14: O jovem no Brasil nunca é levado a sério. O jovem no Brasil nunca é levado a sério. O caipira no interior nunca é levado a sério. O caipira na cidade nunca é levado a sério.
1: Aí você também não vai levar a sério. Vai dormir você também pra lá, vai. Enchendo o saco, viu? O que é isso, oi?
23: Boa noite, turma do Banho de Coruja.
1: Tudo bem, tudo bem?
23: Eu sou Michelle aqui de Sorocaba.
1: Aí, Sorocaba de
23: novo.
1: Aqui
23: em casa. Ah. Boa com meu filho, só curtindo a Banho de Coruja, dando muita risada com todas essas abobrinhas que vocês falam.
1: Só, não, a gente só fala coisas inteligentes, coisas cultas aqui no programa. Você não percebeu? A gente só fala coisa boa aqui. Coisa pra alegrar o seu dia, pra animar sua. Como é que fala? Pra animar sua alma. Entendeu?
23: Olha, por favor, e eu quero ganhar essa tatuagem aí pra tampar o nome do meu marido, que faz mais de 10 anos. Ex-marido meu, faz mais de 10 anos que eu divorciei e não tem o nome dele nas costas.
1: Meu Deus do céu! A mulher se divorciou do marido, faz 10 anos e tem o nome dele nas costas. Ai, meu Deus! Mas mulher, como que você pode fazer uma coisa dessa? Lascou de vez, hein? Lascou. Ferrou a situação, ferrou a situação. Né não?
22: E aí você volta pra quinta série.
1: É, pois é. O programa é assim, viu, Tati? Aqui é um pouco de quinta série, esses caras. Né? É, aqui a gente acaba voltando pra quinta série um pouco, né? Aqui, ó. Ó, outro aqui, ó. Murilouco gosta de pão com linguiça. Linguiça da General Carneiro. Cara, mas quer saber de uma coisa? É gostoso, cara, o pão de linguiça lá. Fale mal, tá? Do lugar também, viu?
24: Ah, é só ela arrumar outro com o mesmo nome e tá tudo certo, pô. Pra que apagar a tatuagem?
1: É, pode ser também, ó. Arruma um namorado com o mesmo nome? Pois é, acho que é legal isso aí, viu? Arruma aí com o mesmo nome. Pronto. Eu acho.

0: Ai, gente do céu, ó, eu vou colocar só mais um. Um áudio aqui. Eu vou ter que fazer um intervalo. Pera aí, vamos ver mais um.
1: Ô, Léo! Se preocupa não, Léo. Se você sair da rádio, Léo.
0: Ah.
1: Você vai trabalhar comigo.
0: Aí, ó, pronto.
1: Tô abrindo uma empresa de antena, Léo.
0: Ah.
1: Você vem de quatro que eu te dou uma montada. Câmbia!
0: Ah, não, velho. Olha, cara. Sinceramente, cara, eu não sei o que eu faço com vocês, ó. Eu não sei o que eu faço com vocês, mano. Eu não sei o que eu faço. Meu pai do céu, gente. Não.

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0: Beleza, gente? Vamos lá, virando mais uma hora com você. Pra você que tá ligado na Band, a você que tá ligando o rádio agora. Você chegou aqui na Band? Seja muito bem-vindo ao nosso programa. Esse é o nosso Band Coruja, até às 5 da manhã, fazendo aquele agito pra galera. Do jeito que você gosta, você sabe que a Band FM é a rádio que todo mundo gosta. É a rádio mais ouvida de São Paulo, né não, gente? É isso mesmo. Líder de audiência, muito obrigado pelo primeiro lugar que vocês dão pra gente, viu? Ó, vamos lá. Olha, tantos áudios chegando aqui, eu vou te falar uma coisa. É áudio que não para. Meu pai do céu, viu? Ai, Senhor Jesus, velho. Vamos fazer o seguinte. Vamos colocar esses loucos pra falar no ar, né? E é o que a gente gosta. 11 999919197 pra você participar junto com a gente. Obrigado, viu, pela companhia. Vamos lá. Band FM, bom dia, bom dia, bom dia, bom dia, bom dia. Como é que tá por aí? Tudo certinho? Tudo que bom? Contar com a sua companhia, com a sua audiência. Virando mais uma hora com você, viu?
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0: Taiada. Gente, vocês estão com a mente poluída, viu? É o Taiada, que é o aniversário dele, entendeu? Taiada, é isso aí. Saúde pro Taiada. Taiada, pro Taiada.
1: Oi. Olha, a hora do boi é 4:30, fi. Que música de corno? Mas corno é essa?
0: Tá, mas aí tem mais corno, música de mais corno que você, né, no caso, né? Não é isso, tem mais música de corno que você ainda, cara. Calma que vai chegar a sua vez lá. Calma aí, mano.
2: Putaiada, tudo putaiada.
0: Fala comigo, bom dia.
3: Muito bom dia, Léo Júnior e a todos os ouvintes, Pato Rouco, Rio Grande da Serra. Ô, Léo, aproveitando o clima de Copa aí, não sei se alguém tá colecionando aí o álbum.
0: Ah, eu tô, cara.
3: O meu,
0: cara,
3: tá faltando só o Cristiano Ronaldo.
0: Eu não quero saber de álbum,
3: e eu já,
0: cara,
3: falei com a minha irmã.
0: Ah, vai.
3: Quem tiver o Cristiano Ronaldo aí, eu vou estar emprestando a minha irmã por uma hora.
0: Entendi.
3: É, loirinha, dos olhos verdes, 20 aninhos.
0: Entendi.
3: Só anda de shortinho ou mini saia.
0: Ah, tá.
3: Valeu.
0: Bom. Cara, eu não vou perder tempo pra ficar. A figurinha. Aí vou ter a pelo amor de Deus. Eu tenho mais o que fazer do que ficar colando um álbum de figurinha, velho. Não dá, já foi a época. Já. Foi.
4: Por favor, a porta do CAPS tá aberta ainda.
0: Tá aberta.
4: Vai treinar dois loucos, Luiz e Ricardo. Eles fofocam a vida o dia inteiro da pessoa aí, ó. Porque é complicado, ele fofocar da vida do Cristiano da Brasilândia, agora do Vitor e da Paty.
0: Tá vendo? É isso, amigo. Tá bom, então. Um abraço pra você. 3:15 já. 3:15. Vai.
5: Deixa eu ver se eu entendi.
0: Vai.
5: O Davi passa a madrugada toda vendo um filme pornô.
0: É.
5: E agora vem perguntar do Frota. Sei, não. Depois não quer ser zoado, né?
0: Ai, meu Deus do céu, meu. E ele fica lá assistindo a noite inteira, cara. E fica com o rádio ligado ao mesmo tempo. Você acha que não? Você acha que não? Olha lá.
2: Eu grito seu nome.
0: 11999919197. Pode chegar que esse é o Band Coruja. O Caps da Madrugada tá no ar. Eita,
6: olha,
0: coisa.
6: Oi. Ô, cidadão, gastar dinheiro em figurinha, em papier, pra colar retrato de homem. Eu vou falar a verdade pra você, acho que assim é uma coceira.
0: É verdade, cara, é verdade.
6: Traseiro, não é possível.
0: Ó, oh, verdade, cara, ficar colocando retrato de cueca lá, não. Ah, vai se lascar, né? Ó, aqui é o Rafael, mano. Ó, o Rafael. Ele fez uma montagem minha da IA aqui, ó, junto com no palco com o Alan Jackson, cara. Ó, oh, aí sensacional, hein? Ó, oh, eu tô bem traiado aí, cara. Gostei da foto, hein? Eu tô bem traiado, hein? Ó, oh, eu no show do Alan Jackson nos Estados Unidos. Eu tô bem arrumado ali, cara, na foto, hein? Ó, oh, o Alan Jackson no palco, eu lá do lado dele, olha lá aí, ó. Valeu, Rafa, valeu, mano. Um abraço pra você. Caramba, hein, cara, ó. Perfeito, hein, cara. Mas só nessa segunda foto eu tô com um cabeção, cara. Pô, você me deixou com um cabeção aqui na foto. Eu sou seu fã. Tá louco, velho. Fala, Reginaldo. Fala, Reginaldo. Beleza?
7: Bom dia, Reginaldo de Matão. Primeira vez que tá participando.
0: Ó, primeira vez, cara. Putz. Seja bem-vindo, então, à loucura da madrugada. Seja bem-vindo à loucura.
8: Ué, bom dia. Danilo de Prescava novamente.
0: Fala, Danilo.
8: Ué, como você se sente sabendo que o Davi, essas horas, tá assistindo Cine Privé e ouvindo a sua voz e batendo uma bronha pensando em você? Conte pra nós.
0: Eu acho que ele tá... É você, cara, é você. Eu acho que você quer... Eu tô achando. Se você tá tão preocupado que ele tá fazendo isso, cara, fala pro Davi passar o endereço dele, você vai na casa dele... Faz uma visitinha pra ele, cara. Faça isso. Ele vai gostar dessa visita. Vai lá, cara. Vai lá, pô.
7: Ô, Léo, e aquele macarrãozinho do Davi? Não vai rolar hoje, não?
0: Olha lá. Ô, Davi.
7: Da mundiça.
0: Davi, eu falei pra você, Davi. Eu não... Eu te protejo aqui, mas não adianta esses caras, Davi. Não tem jeito, cara.
9: Pereca, eu gosto de pereca, mas... Mas eu gosto de mandioca, mas ainda tá se perdendo aí, todo botão aí, né? Ô, Léo, Jorge...
0: Esse Davi não tem jeito, hein? Grande Davi! Ó, vamos juntos até as 5 da manhã no seu rádio, falando com tudo.
8: Léo, bom dia, Léo.
0: Bom dia.
8: Você cagueta aqui, tá?
0: Vai
8: tá
0: lá,
8: rolando
0: vai.
8: No grupo.
0: Lá.
8: Aqui, Edinaldo Plástico, Cleiton Padeiro,
3: Marata.
0: Ó, os cagueta. Eu gosto dos cagueta, que eles falam tudo pra mim, ó. Vai.
3: Cine, Davi, Pato Rocco, ficam tudo na concorrência. Olha. É. Quando acaba a concorrência, aí vem aqui.
0: É, os tudo cara
3: nosso
0: de pau.
3: Programa.
0: Exatamente. Fala tudo. Eles são tudo cara de pau, né? Vai tudo lá. Mas eu sempre falo e vou repetir de novo. Gente, vocês podem ir lá na esquina, não sei aonde, mas todo mundo volta pra cá de novo. Vocês entenderam a situação? Vocês entenderam a jogada? Galera, viu? Vai todo mundo voltar pra cá de novo. Pode ir lá na concorrência. Vai lá, mas depois você volta pra cá de novo. É isso que eu tô falando. É, gente. Então aí, no final das contas,
10: tira a palma da mão.
0: Sempre a galera volta aqui pra cá, entendeu? Pode ficar tranquilo, então.
3: Correto mesmo. Não tô nem aí pra eles. Para de pôr o áudio deles. Tem que pôr o nosso, que nós é ouvinte raiz.
0: Aí, ó. Isso.
3: Turista de Alphaville.
0: É isso que eu tô falando. Ouvinte raiz. É parceiraço isso aqui, ó.
3: Léo Júnior.
0: Conta tudo pra nós.
3: Passando aqui para te parabenizar pelo programa excelente aí, que você faz, mano. Parabéns, de verdade.
0: É isso que é ouvinte.
3: Pra fechar com chave de ouro, pro seu programa ser 100%, é só você não colocar mais nos áudios do Edinaldo Plástico. Por favor.
0: Ah, plástico, né? Plácido ou plástico, velho?
3: Ele é muito chato, ninguém gosta dele aqui, Léo. Bloqueia ele, bloqueia.
0: Ó, tá vendo? Então existe um grupo, né? Onde a galera fica falando mal da gente no grupo. Que eu sei que ficam mesmo, Eu sei que ficam. E vai me perguntar por que eu sei? Não vou responder, claro, obviamente, né? Eu sei de tudo. Os passos, olha. Eu sei de todo o passo de vocês. Eu sei de tudo que vocês fazem. O que vocês fizeram no verão passado. Olha lá, agora a réplica do plástico. Vai, plástico, ô plácido, quer dizer.
11: Esse
0: vai.
11: Zé Ruela tá totalmente enganado. Eu não participo nem de grupo da família. Eu vou participar de grupo de fracassado, de ouvinte, cara.
0: Olha lá. Eu acho que aqui o pau vai quebrar, né? Vai dar pau, vai.
11: Ô, Léo, olha o que Zé Ruela faz só pro áudio dele ir pro ar. Começa a puxar saco. Tô pegando a tua cara, rapaz.
0: Olha lá,
11: Léo, a pessoa que gosta do rádio, ele não fica só em uma rádio só. Ele vai em várias rádios. Você mesmo, como radialista, eu duvido que você só escuta a Band FM.
0: Ah, cara, eu escuto às vezes, no momento só estou escutando a Band FM, cara. Ah, não dá pra. Não, eu só escuto a Band só, meu. Olha lá, quem apareceu aqui? Olha lá, quem? 3h21 da manhã, ele, Edmilson Caipirão. Olha lá.
12: Eu já falei, né? A Coca-Cola, outro dia que chegou aqui, a concorrência, coitada, ela peida na espoleta, ela não sobe o morro. Ela não chega aqui, ela não tem potência pra chegar aqui, então eu não ouço a concorrência. Fica tranquilo, eu só ouço a Band.
0: Tá vendo? Aí, tá vendo? Mas tudo bem. Quem chega 3 da manhã, a gente sabe, né? A gente entende. Agora tem essa daqui. Ah, ela gosta de uma boa briga, quer ver? Não, ela é a Regina, é igual a... Tá fazendo igual a Alexa do Band Coruja, quer ver? Olha, gente, vamos ver os áudios dela, só pra vocês verem.
13: Ô, Leozinho, o que é isso? Na pergunta do rapaz aí, você gaguejou, Leozinho. Você escuta outras rádios, sim, né, velho?
0: Ah, eu escuto, ó, na boa, eu escuto algumas rádios de Sorocaba, né? Porque eu moro em Sorocaba, né? Mas tá na boa, viu? Putz, eu começo a escutar e já começo a ficar bravo já, velho. Umas coisas que eu ouço lá que não tá. Não concordo. Então, mas tudo bem, vai. Eu escuto, tem que escutar um pouquinho, né? Não adianta você ficar escutando uma rádio só, né? Então, algumas que eu escuto eu já passo nervoso. Só escutar. Mas não é falando mal, tá, gente? Pelo amor de Deus, não tô falando mal de ninguém aqui, não, tá? Vai lá, fala comigo, vai. Assim, aliás, vamos continuar o áudio dela, vai.
13: A concorrência de vez em quando é bom, Léo.
0: Não, mas é ótimo. Se não tivesse concorrência, como é que ia ser, né? Não, tem que ter alguma coisinha a mais, né? Pra brigar. Não, tem que ter uma briga, pô. Se não tiver briga, não tem graça, gente. Então tem que ter concorrência. Não? É isso. Eita, com a goela doendo, não adianta. É isso, né? Que eu vou ficar sabendo. Isso, gente, tem que ter uma concorrência, é isso mesmo.
14: Seu programa é ótimo, mano. Seu programa é ótimo. Você nota 10. Gosto demais de ouvir seu programa aí.
0: Obrigado, parabéns, mano. Valeu aí, ó. Edu Silva, fala, Edu. Um abraço, tamo junto na parceria aqui, cara. Obrigado pela audiência sempre, viu? Aí, eu sei que ele falou de verdade, falou de verdade, falou de verdade.
10: Ah, não, você ouve a vanguarda, vanguarda de Sorocaba. Ah, mas aqueles locutores ruins.
0: Putz, cara, não, aí, ó, tá vendo só? Eu não falei mal de ninguém. Ele já falou mal dos caras já. Não, peraí, velho. Eu tenho amigos lá também, pô. A gente não pode ser falar assim, né? Não. É assim, tenho amigos lá, pô. Tem muitos amigos. Puxa vida, viu? Mas ninguém dá pra fazer uma bagunça dessa aqui que a gente faz, cara. É só aqui que me faz essa bagunça, cara. Mas tá bom, né? São todos amigos nossos aí, ó. Fala comigo, vai!
15: Ô, Léo!
0: Oi!
15: O Luiz com o Ricardo tô metendo além de você, que não tem coisa de participar na rádio e fica falando mal de você.
0: Aí,
15: entendeu?
0: Ó. Tá vendo? Começa os caras a falar no grupo lá.
16: Na confusão, então chamaram.
0: Começa os caras a falar. Olha lá, os caras mandam até áudio dos caras. Meu pai do céu. Olha, tudo X9, cara. Meu pai do céu. Olha, esse horário. Você só vê fofoqueiro. Quer ver? Ó.
17: Já usou droga hoje, né, noia?
18: Drogado, noia!
0: Tá vendo?
16: Já tá na cola, tá achando.

0: Vai!
1: Léo, seu programa é top, mano. Show, show. Top mesmo.
0: Não, top não. Top não. É Band, cara. É Band, cara.
1: Olha, você interage com os ouvintes, põe os áudios. Show, show de bola, mano. Só perde pro Diego, só, o programa do Diego.
0: Aí, a outra que vai pegar as bolas do Diego já também lá. A outra aqui já, que fica amaciando as bolas, ó. Ah, pelo amor de Deus, viu? O que, que é isso, hein? Ah, agora vai enrolar o outro retardado aqui, vai.
2: Ah, se não fosse a concorrência, eu tava lascado. Ah, a Band só presta até as 6 da manhã. Depois, é só encheção de linguiça. Eu já ligo, não, eu prefiro ouvir um Michael Bublé. Na Antena 1, prefiro ouvir um Bob Sinclair.
0: Olha o cara já, velho.
2: Ou o Fox Rock, né? Fox!
0: Olha as rádios que o cara ouve, mano. Por isso que o cara é louco desse jeito, velho. Por isso que o cara é meio maluco desse jeito, ó. Olha lá. Olha, olha, sendo fofoqueiro aqui, ó. Olha lá, mais um fofoqueiro aqui, ó. Tem um tal de Pedro Rocha no grupo. Hora fala mal, ele é seu fã, ó, fica falando de mim aí, ó, olha lá. Sendo fofoqueiro, tem um tal de Pedro Rocha no grupo que toda hora fala mal, ele é seu fã, tá vendo? Eu fico sabendo de tudo, gente. Eu fico sabendo de tudo que vocês falam no grupo, cara. Não, eu nem vou ainda, eu nem entro no grupo pra não eu nem entro, eu nem preciso entrar no grupo, nem
3: olha,
0: preciso.
3: Olha, e eu ouço a Band de Coruja desde 2011, faz 15 anos que eu ouço. Eu sou aquele marido fiel que não trai de jeito nenhum.
0: Tá aí, tá vendo?
3: Agora tem uns traidores aí.
0: Ah, tá um monte.
3: Os Judas que encariou aí.
0: É, tá vendo?
3: Tem um biscateiro.
0: Tem um monte, cara. Tem um monte.
4: Ô, Léo, uma dúvida aí, cara. Ah. É, o Diego é aí do Bando Coruja e ele tá cobrindo as férias do outro locutor na parte da manhã.
0: Exatamente.
4: Aí você tá no lugar dele. Mas você é de algum outro programa da Band? É de algum outro horário? É como eu só trabalho aqui na madrugada, só escuta a Band de noite, mas durante o dia você tem algum outro programa?
0: Ó, respondendo você, eu aqui na Band, gente, eu faço todos os horários, né? Então eu vim pra fazer todos os horários. Então eu tô fazendo uma temporada agora de madrugada. Só que às vezes vocês podem me ouvir na parte da manhã, 5 da manhã, como vocês podem me ouvir no sábado à noite, vocês podem me ouvir no domingo de manhã, no domingão à tarde, comecinho de noite. Então eu tô aqui em vários horários, gente. Então nessa temporada eu estou aqui no Band Coruja até o Diegão voltar, certo? E aí vocês conseguem me ouvir por vários alguns horários. Mas só que nessa temporada que eu tô na madrugada, então só tô na madrugada. Beleza? Aí, ó, respondendo o amigão aqui, ó.
5: Resumindo, o Leo Acla é o famoso Severino, Caragai.
0: Exatamente, cara. Falou tudo. Sou o famoso quebra-galho, é isso, cara. Aí alguém passou mal, deu caganeira, eu entro na jogada, entendeu como é que é? É isso.
5: Ô, Léo, resumindo, você é o verdadeiro quebra-galho.
0: É, né? Isso aí, falou...
5: Não tem tu, vai tu mesmo.
0: Falou tudo.
6: Resumindo, Léo Júnior, tapa buraco.
0: Tá, isso.
6: Hein?
0: Tapando buraco dos outros, é isso aí. Esse é o nome também. Esse é um dos nomes.
6: Resumindo, é o famoso tapa buraco.
0: É isso. Olha ali, poço. É isso, cara. É isso.
7: É, meu herói. Famoso Severino, né? Pau pra toda obra, isso aí, Léo Dias.
0: Severino na parada, Severino.
7: É, de parabéns, tá melhorando, Léo Dias, tá melhorando, hein?
0: Aí, tá melhorando.
7: Já passei já o que apela pro Mugilo, tá?
0: Ah.
7: O Mugilo disse que tá ouvindo elogios de você, viu?
0: Aí, tá vendo? Pelo menos, né, cara?
7: Pediu pra prorrogar pra mais 45 dias a experiência,
0: puxa,
7: viu, Léo
0: vida,
7: Dias?
0: Puxa vida, cara. Ó, oh, mas só que uma coisa, na hora de ele ouvir o Leno do Brega lá, a gente corta essa hora, entendeu? A gente dá uma cortada e tal, pá, desconversa, fala, não, é só tocar uma musiquinha ali e tal. Vocês entenderam, né? Vocês entenderam a jogada, vai lá.
8: Resumindo, você é igual do Jobber, faz de tudo.
0: É, mais ou menos, só que eu não sou do Job, cara. Não, peraí. Eu não sou do Job, cara. Peraí, meu.
8: Resumindo, você é igual do Job. Faz de tudo.
0: Não, peraí, velho. Não é assim também. Não chega assim. não chega a esse ponto, vai, mas tudo bem, vai. Já que você comparou, né? Já que você comparou aí, ó. Olha lá, é o famoso FT. O que, que é FT? Que é FT? Eu quero saber o que, que é agora FT. Olha lá, saúde e sucesso. Catanduva, FT, olha lá. Ah, tá, FT faz tudo, tá certo, é verdade. Ah, a gente é assim, cara, faz tudo. É, na folga, trabalhando de qualquer jeito, no domingão. Ah, gente, pensa que radialista tem vida boa? Não, viu? Nós estamos aqui no Natal ou no Ano Novo, na virada do ano, trabalhando, é, meu filho. Enquanto vocês estão por aí, pra cima e pra baixo, nós estamos aqui falando, trabalhando com vocês. Virada de ano novo, de Natal. Ah, nós estamos firme e forte. Tá vendo? É isso, gente, é isso. Oi.
9: Léo, você tá igual um marido de aluguel. Aí sim, Léo, gostei. Pau pra toda obra.
0: Pois é, pau pra toda obra, minha amiga. É isso que você falou, é uma palavra certa também.
10: Já que você é um faz tudo, mano, quanto que você cobra pra fazer um bola gato?
0: Ah, sai daqui, cara. Cala sua boca, velho. Cala sua boca você, mano. Vai dormir, vai. Oi.
11: Você é o famoso macaco gordo, né? Quebra o galho.
0: É, mais ou menos por aí. Que é o macaco gordo quebra o galho.
12: Léo, o importante é que você é um ótimo profissional.
0: Obrigado, Tati. Aí,
12: certo?
0: Ó.
12: Tá ganhando aí o carinho, o respeito e a zoeira dos ouvintes. E o importante é que agora você tá na Band.
0: Exatamente.
12: Band é o seguinte, você por enquanto é o famoso estagiário do Tapa Buraco, né?
0: É, tá,
12: vai. Mas aí, assim que tiver a oportunidade, com certeza você vai ganhar o seu espaço. Diferente de outros lugares que não dão preferência para quem já tá, para quem já trabalha na casa. Fica chamando gente
0: de fora,
12: sem necessidade. Pronto, falei.
0: Aí, ó, tá. A Tati falou e tudo. Tati, tô com você e todas as palavras que você falou aqui agora. É isso, minha amiga, é isso. Muito bom, Tati. Obrigado, viu? É o que. Tá aí, ó. Ela falou o que realmente eu penso aí, ó. É isso aí.
13: Ô, Léo, agora ferrou mesmo. Agora
0: que
13: eu tô vendo que o ouvinte vai ter que ter o cartão fidelidade.
0: Que foi? Por que
13: fidelidade? Só pode ficar numa rádio só.
0: É isso.
13: E a maioria desses ouvintes que tá falando isso daí, quando o Diguinho Coruja saiu da Band e foi pra outra concorrência, foram tudo atrás dele.
0: Foi, né?
13: Aí agora estão aí falando dos outros, né?
0: Não, mas é que na verdade o Diguinho, né? O Diguinho tinha uma grande audiência aqui, mano. O Diguinho, puta, eu ouvia ele, cara. Lá do Sorocaba, eu não imaginava vir pra São Paulo um dia. Eu já era ouvinte do Band Coruja. Se eu tô aqui hoje, é porque eu já fui ouvinte do Band Coruja, igual vocês, né? E claro, né? Agradeço a tua equipe, né? Ao Murilo, a toda a equipe da Band. Adeus, primeiramente, tá aqui, ó. Aí, ó. Comunicando. E outra coisa, e outro detalhe. Realizando um sonho, viu, gente? Essa é a verdade. Realizando um sonho de estar aqui na Band FM. Porque essa rádio é uma rádio que eu quis sempre estar. E tô aqui hoje, graças a Deus, fazendo meu trabalho, fazendo o que eu gosto. E a gente faz o que... Quando a gente faz o que a gente gosta, o que a gente gosta, acaba virando o quê? Uma diversão pra gente. Não é isso? É uma diversão. Então a gente se diverte trabalhando. Pronto, falei.
14: É, você deve tudo a mim mesmo, de nada.
0: Ah, cala a boca você, vai dormir.
14: Pelo amor de Deus, os caras dividem o mesmo neurônio, velho. Severino tapa buraco e quebra galho. 38 respostas igual. Fora os outros 1000 áudios que você não ouviu, que é a mesma bosta.
0: É, a mesma bosta, é verdade. Ah, mas que todo mundo pensou igual, pensou, vai. Ó, na boa. Todo mundo pensou igual. É, quebra galho. Aí todo mundo pensou a mesma coisa. Poxa vida, cara. É isso, mano. É isso.
15: Léo Júnior, esses caras é besta, Léo Júnior. Pois eu gosto de você. Pra mim você é carismático.
0: Aí, ó.
15: Só você tem feito esse programa do Região, velho. Que
0: um exemplo,
15: show de bola.
0: Um exemplo.
15: Todo mundo participa aí.
0: Um exemplo de ouvinte.
15: Você é louco.
0: Olha lá.
15: O Diego, ó. Os caras pegou esse programa. O Diego só fez isso daí uma vez. Pode perguntar aí pra quem ouve mais aí, mais antigo
0: aí. Mas aí o Diegão, quando voltar... Ele vai continuar fazendo, gente. Aí é uma coisa que dá certo. Do Band, é um programa do Band Coruja. É um quadro, né? Do Band Coruja. Querendo ou não, virou um quadro sem querer. E legal, bacana isso aí. Eu acho bacana isso. Bacana, tá certo. E aí eu tenho certeza que ele vai continuar também.
15: Entendeu,
0: né? Com a história.
15: E você que mandou bala nesse programa, nesse quadro aí do Região, entendeu? Isso aí ele tem sua cara, show de bola, você
0: é 10. E o Região é o único aqui com nós, hein, cara? O Região, eu que veja você em outro lugar aí, Região. Pelo amor de Deus, Região. É. Então a gente já arrancou um quadro aqui por causa disso, entendeu? Mas tudo bem, mas vamos lá, vamos continuar, né? Foco no trabalho, foca no trabalho. Oi, bom dia.
16: Muito bom dia, Léo, a gente já tava com saudade
0: de... Catrícia, ah, Catrícia aí, ó.
16: Você, eu tô aqui na Região da Augusta, entendeu? Vou ver se eu consigo encontrar o Região taxista
0: aí,
16: hoje.
0: Ai, Região, vai que é sua, Região, é hoje, Região. A Catrícia está na Região da Augusta. Então, Região, pode chegar lá que ela tá te esperando lá. O Região tava querendo que ela fosse lá ontem no motel, né? A Catrícia e tal, mas ó, hoje o Região pega, velho. Eu tenho certeza. Ah, deixa eu ver aqui, ó. Aqui, ó, a Ale. Oi, Ale. Ale, tudo bem? Mandou aqui, ó, esse Max Estrela. Olha lá, ó, falando mal do Max. Esse Max Estrela é falso. Olha, mano. Não, aqui você entra. Não, aqui, gente, o Band Coruja, vou falar pra você. É, realmente. É pros fortes aqui. É aqui. Esse programa é para os fortes. E por quê? Por isso que eu tô aqui, né? É por isso que eu tô aqui, cara. É por isso que eu tô aqui. Vai, Anitta! Vai, Anitta! Você vai lá pro nosso WhatsApp 11 99991-9197 pra você participar do nosso Band Coruja.
17: Ô, Léo, deixa eu te falar. Bom dia, Formiga, motorista de aplicativo.
0: Fala, Formiga.
17: Ô, Léo, o que aconteceu aí que você se engasgou com o grosso, grossando?
0: Quê?
17: Léo.
0: Engasgou o quê,
17: não,
0: cara?
17: Hein?
0: Quem engasgou aqui, velho? Você tá ouvindo coisa aí, hein? Você tá ouvindo coisa, hein, cara? Você tá ouvindo coisa?
16: Sim, eu gosto muito de arroz e feijão. Mas, pô, de vez em quando a gente come um macarrão pra variar, né? Pronto, falei. Ah, vamos se lascar. Para de encher o saco. O ouvido é da gente. Oxi. E vai você também, né? E, ó, para de ficar bravo, tá? Porque... A primeira vez que eu te ouvi foi na concorrência, tá, queridinho?
0: Ah, então, é, ouviu, mas é. Eu não vou falar mais nada. Não vou nem comentar mais nada. Tá certo, Mara. Eu não vou nem comentar o resto. Viu? Oi, bom dia.
18: Eu não ia falar não, tá? Mas essa Mara tá assim também é outra falsa.
0: Olha lá. Começou a brigaiada no programa agora. Agora começou a brigaiada. Agora
18: falando
0: vai.
18: Mal de você lá no grupo, lá depois fica aí mandando 500 áudios pra você ouvir os áudios dela, achando que é estrela.
0: Mas a gente já sabe disso. A gente já sabe. Ó, eu já sei tudo o que vocês falam no grupo, o que vocês falaram. Eu sei tudo, gente. Eu sou um cara que eu sei. Eu não vou falar o que eu sei. Mas eu sei. Podem ficar tranquilos, tá? 11 99991-9197. Mas que pelo menos lembra da gente, né? Isso que é bom, né? Eu fico feliz de saber disso. Fico feliz. Ah, deixa eu falar aqui com a Amanda. Cadê a Amanda aqui? Pera aí. Ah, Amanda.
19: Sonho, daqui a pouco vai virar pesadelo, porque o povo enche tanto o saco, puxa tanto teu saco, que você não vai aguentar, vai cair fora.
0: Ah, não cai.
19: Léo, não faz isso, por favor.
0: Não, comigo não tem assim, não. Eu não faço. Ah, não, comigo não tem essa, não. Pode ficar tranquilo, gente. Tô aqui, não saio. Obrigado, viu? Obrigado pelo carinho, meus amigos, minhas amigas.
20: Trabalhando em todos os horários, dando um tapa na concorrência. Léo Jão, radialista.
0: Aí, ó, é isso. Região, radialista, mandou bem. Isso aqui ainda não é o momento do Região, mas legal, é, tipo, casou, né, o que nós estávamos falando, casou.
21: Ô, Léo Júnior, bom dia, Léo Júnior, aquilo que eu te prometi tá de pé, viu? Eu prometi pra você, tá de pé, só tô esperando uma posição sua.
0: Então, tá de
21: pé.
0: Tá
21: bom, Léo? Tamo junto.
0: Tá de pé, mas você gosta, né, cara? Você curte pra caramba, mano. Eu sei que você gosta. Não precisa falar. Eu sei que você gosta.
22: Fica tranquilo. Léo. Não, mas fora isso, tem outro grupo que os caras tão metendo a lei em você, esse Luiz com o Ricardo. Eu vou passar o número deles no ar, entendeu?
0: Manda ligeiro aí. Aí, ó os caras, tá vendo? É isso que eu tô falando, gente. 11 99991-9197. Pô, aqui não presta, velho. Aqui um fala mesmo e é briga, cara.
23: Não se preocupa não, se encher muito o teu saco, nós põe o teu apelido de cachumbinha. Fica tranquilo.
1: Confia que nós temos um plano. Ai,
0: tá bom. A Tamara tá por aqui. Ô Tamara. Um abraço pra você, Tamara. Valeu! Oi, bom dia!
2: Fala, Léo, bom dia. Ô, Léo, você não faz mais a hora do boi por causa que o João Tatu ficou bravo, alguma coisa do tipo? Se ele ficou bravo, manda ele se lascar, ô, Léo.
0: Olha, cara, eu mudei o quadro, mas vou dar uma mudadinha, né? Vou dar uma mudadinha de vez em quando, é bom.
3: Ô, Léo, bom dia, meu amigo, que é dono de campo do Coita Casa. Você não se garante não, meu amigo. Você é o cara, rapaz. Você é um bom repórter, entendeu? Um abraço.
0: Aí, mano. Obrigado, cara. Obrigado. Agradeço pelo carinho aí, ó. Vamos ver. Aqui é o plástico. Vai, plástico.
4: Olá, ouvinte mau caráter. Fica te chamando aí de tapa-buraco, de quebra-galho. É. Pra mim, Léo, você é um excelente profissional. É. Você faz todos os horários com excelência. Você desenrola todos os horários. Então é por isso que você tá hoje no Bando de Coruja.
0: Tá vendo?
4: Pelo seu profissionalismo. Parabéns, Léo. Um abraço aqui do seu ex-inimigo.
0: Ah, tá bom. Ex-inimigo agora, hein? Ex-inimigo. Aqui a gente já fez as pazes, né? Dedinho com dedinho, assim. A gente já fez as pazes. Leva você a inspiração. Vou fazer o meu curso por causa de você, amigo. Deus abençoe você, a top. Eduardo de Piracicaba. Caramba, o cara vai fazer um curso de rádio por causa de mim, cara. Olha isso, cara. Olha, cara, por favor, hein, cara. Não entre num programa desse aqui, não. Você se lasca, viu? Ah, não. Daí, se você entrar num programa desse aqui, cara, você acaba se lascando. Infelizmente, viu? Valeu, Eduardo. Vai fundo, cara. Vai fundo que você consegue um dia, viu? Tenho certeza. Se é seu sonho, né, mano? Vai que vai, cara. Olha quem chegou aqui. Ale Fenomenal. Esse aqui é do meu time. Olha lá.
24: Churumi, churumi, churumi, churumi, churumi, churumi, churumi, churumi, churumi. Nice.
0: Esse é o Ale Fenomenal, parceiraço.
24: Tá fenomenal, não. Léo Júnior. Tá arrebentando aí no Bando de Coruja.
0: Tá vendo só? Leo, esse aqui Leo, é meu Juno, parceiro. Ale Fenomenal, gente. Fenomenal. Olha lá, a resposta da Maratacine agora, vai, que fica lá no grupo. Oxe, falando também.
25: Cacete, eu falo mal do Léo na cara dele, pronto, aí. Fala, ele não tem essa, não, tem esse
0: meu. Pelo menos ela fala, pelo menos ela fala, né, não, Mara? Não é não, Mara?
25: Eu falo mal dele, eu falo mal feio, falo mal... Oxe, nem com essa, não. Sai fora, Satanás, vê que ela causou intriga entre mim e o Léo, não, porque o Léo é meu amigo.
0: Tá certo,
25: ele é isso. Ele sabe que é tudo zoeira.
0: É verdade.
25: Aí dele se levar pro coração, aí é pior.
0: É. Aí só piora a situação. É, não, tá certo. Aí a Mara falou mesmo que tá certo que ela fala. Isso, todo mundo fala, gente. É isso. Pronto. Que custa você falar assim? Não, mas eu falo também. Pronto, tá aí, ó.
26: Ô, Léo, você vai assumir o comando do Band Coruja. Ah, não, muito obrigado. Eu tô te falando.
0: Muito obrigado,
26: não quero, não. Para a alegria de muitos.
0: É.
26: E não. Para a tristeza de meia dúzia.
0: Não, muito obrigado, eu passo pra frente. Eu passo pra frente. Muito obrigado, agradeço. Muito obrigado.
27: Fala, Léo, bom dia. Fica dando ousadinha pra esses ouvintes aí puxar saco aí.
0: Ah.
27: Você viu que a mulher do Diego fez ele postar no story dele lá, né?
0: Ai, o que que aconteceu?
27: O pau mandado da bexiga.
0: E aí, mano, o que que ele postou? O que aconteceu lá? Ixi, velho, o pau torou lá, mano? O Diegão? Ih, caramba, conta essa aí que eu quero saber, cara. Conta que os ouvintes aqui sabem tudo. Aqui, ó, Jornal Notícias Populares. Os ouvintes do Bando de Coruja sabem tudo, tudo o que acontece. E mais um pouco ainda. Aqui sabe tudo.
28: Ô, Léo, o Ale Fenomenal entrou aí, já vai começar a mentir aí, igual tava mentindo na outra rádio agora?
0: Não, pera aí, cara. Olha o outro já.
28: Ele tava lá na concorrência lá.
0: Hã? Ah.
28: Sabe que o Ale, ele não dorme à noite, né? Ele tava lá na concorrência, ele não mandou nenhuma mensagem aí.
0: Então, bebê. Mas se você vem um pra cá, que senão que aqui tá bom, não é isso? Se você saiu da concorrência pra cá, senão que tá bom o negócio aqui, cara. É isso.
29: Edinaldo, me conta, quer dizer que só porque hoje eu não tô escutando o programa e você resolveu participar, foi? E Léo, deixa eu te falar. Ah. Acabou de parar um motoqueiro aqui no meu ponto, entendeu? Ah. Só que eu acho que ele é ouvinte da rádio, porque ele falou assim. Puta que pariu, você que é a Catrícia, né? Aí ele falou assim, ah tá, daqui a pouco eu passo aqui. Eu achei muito estranho, sabe?
0: Ah, mas é porque ele já ouve você falando aqui. Deve ser isso, ó. Daqui a pouco ele vai passar aí, Catrícia. Já fica ligada já, hein? Já fica ligada já, pô. Ô, cara. Fala comigo, fala comigo!
5: Ô, Léo, mudar o nome aí, ó. A rota, tem que mudar a rota do nome aí, ó. Em vez de ser Band Coruja, agora é a Band dos Fofoqueiros.
0: Band Fofoca agora, né? Que é Band Fofoca. Só fofoqueiraiada, meu. Só fofoca dos bastidores. Vocês estão ficando igual Vocês estão ficando igual o Fenomenal agora. Sabendo de tudo que acontece aqui. Vai!
6: Ah, não, eu acho justo que quem for falar mal, fale na frente, né? Eu, por exemplo, eu falo de você, né, Léo? Eu falo que você desbica pipa no ventilador de casa, eu falo que você é menino de apartamento. Outro dia eu vi você com a sua esposa acampando na selva, né?
0: Claro,
6: a sua esposa te salvando da chuva, né? Porque você não consegue, né, Léo? Mas, agora uma coisa, a gente tem que tirar o chapéu pra você, Léo. Você é bom na rádio no seguinte, eu gosto muito de ouvir suas propagandas, viu? O comercial que você grava, não tem, nem o Tadeu consegue fazer igual, a tua voz é perfeita.
0: Nossa senhora, mas quanta falsidade num áudio só, hein? Cara, eu nunca vi tanta falsidade num áudio só essa aí, cara. Meu Deus do céu, gente. Não, olha, vou te contar uma coisa, hein? Olha.
7: Fala, Léo, bom dia. Valentim de São José do Rio Preto.
0: Fala, Valentim.
7: Cara, hoje domingão, sabe quem eu tava lembrando? Domingão a gente comeu macarrão, né?
0: Fala.
7: Cadê o rapaz do macarrão? Saudade do Davi, rapaz, tá meio sumido, parece que ele levou uma sumida grande.
0: Ah, não, mas o Davi tá aqui. O Davi tá junto na parada aí, pô. Davi tá aí, ó. Você acha que não? Olha lá, vai. Cadê o áudio aqui?
8: Igual um Fenomenal.
28: Mas você não é o Léo Dias? O Léo Dias não só faz fofoca lá no programa da televisão? Por isso que o seu quadro aí tá virando fofoca. Em vez de ser Band Coruja, vai ser Band Fofoca.
0: É, fofoca. Todo fofoca dos bastidores. Imagine a gente contar a fofoca dos bastidores do rádio em São Paulo. Que podre que vai sair uns podres lá? Não, você imagina a gente contar tudo o que acontece nos bastidores do rádio em São Paulo. Não só em São Paulo, em todos os lugares. Mas imagina os podres que saem. Meu Deus do céu! É, a audiência vai ser lá em cima, cara.
7: Cara, hoje domingão, eu tava lembrando, domingão a gente comeu macarrão, né?
0: Ah, outro, fica lá gravando o áudio aqui e não fala nada, hein? Bora lá pro nosso WhatsApp, vai, quero falar com você, gente, 11 999919197.
28: E o Tadeu foi visitar os parentes dele lá na Bolívia?
0: É, foi, eu acho que foi. Eu vi um, gente, não sei se vocês viram, vamos dar, eu não tô sendo fofoqueiro também. Eu vi uma postagem do Tadeu. Ele tava lá tomando um vinho, chocolate quente, papapai, papapá. É, eu vi uma postagem dele assim, sabe? A não ser se ele tava com alguém que a gente não saiba, né? Alguém que a gente não saiba, né?
9: Léo, bom dia. Olha, é que o motoboy escutou a voz dela, vai chamar ela pra jogar bola.
0: Cala a boca, você. Pelo amor de Deus, vai. 11 999919197. Ó, oh, aqui, ó. Pronto, ó. Chegou o Adriano do Apaixonados pro Rádio. Ô, Adriano, aqui é você tá no lugar certo. Cara, o que os caras estão falando dos bastidores do rádio aqui, porque a concorrência não sei o que lá mais. Ó, oh, gente, se alguém que conhece dos bastidores do rádio em São Paulo, tá aqui, ó. Adriano do Apaixonados pro Rádio. Não, ele sabe tudo e um pouco mais, entendeu? Então, o cara pra saber tudo, vocês perguntam pro Adriano lá no Apaixonados pro Rádio. Vai, então, passa uns podres lá do povo aí. Entendeu? É isso. Aí, o Adriano é o cara que se entende desse assunto aqui. É o cara do assunto.
28: É, agora esse trouxa do Edinaldo Plástico aí fica falando que é seu ex-inimigo pra você pôr os áudios dele, porque ele ficou a semana inteira sem áudio nenhum. Aí fica falando aí agora que é seu ex-inimigo.
0: É, ficou de castiguinho, motorista, né?
28: De Alphaville.
0: Ficou de castiguinho, né? Ficou de castiguinho e tal, né? Vai ficar aí. Aí eu falei, vai ficar aí de joelho, de castigo. Pronto! Aí, ó. Aí depois nós fizemos amizade. Fizemos amizades novamente. Espero que, né? É. Dure, né? Eu espero que dure pra sempre isso, né? Vamos lá, fala com a Michelle de novamente. Oi, Michelle, bom dia.
10: Ô, Léo, tá feio o negócio, hein? Pessoal tá tudo com anteninha erguida aí, fazendo fofoca, uma hora dessa.
0: Tudo fofoqueiro aqui.
10: Aqui na Band. É porque tá todo mundo solteiro, pelo jeito. Tudo sem ter o que fazer na cama. É, beleza.
0: Pois é, minha amiga. Olha... É exatamente isso, ô amiga. É exatamente, Michele. O povo aqui não tem o que fazer na vida. É, só sabem ficar fofocando. É isso que eles sabem fazer. É.
28: Ô, Dinaldo, quanto você me dá? Eu vou pegar esse cara aqui em Alphaville, aqui, Barueri. Na verdade, ele fala Alphaville, mas ele não mora em Alphaville. Ele mora em Carapicuíba, esse arrombado. Quanto você me dá aí?
0: Ó, os caras querem briga, os caras querem porrada, velho. Ó, quem gosta de porrada é o Muriloco, mano.
11: Ó, vamos subir o nível desse programa, então. Como seu representante oficial, cala a boca!
0: É isso, meu representante. Meu representante, faça alguma coisa nesse programa aí, meu representante.
11: Escuta, hoje não vai ter região, não vai ter buzinaço enfiadado no sapão, essa lixo.
0: Cala a boca, você
11: hoje
0: também.
11: Hoje vai ter karaokê e vai ter ligação,
0: Ah, puto, o cara agora quer mandar no programa agora? O que, que eu faço com isso? Pô, eu coloquei o cara como meu representante, certo? Agora o cara quer mandar no programa. O que eu faço com o Muriloco agora, hein?
11: Vai, liga pra algum ouvinte idiota aí, atende o telefone e faz uma gracinha. Uhul! Eita, nossa! Ah, acabei de atropelar uma capivara, Léo!
0: Meu Deus do céu, o que é isso, cara?
11: Não, mas tá tranquilo. Já tirei uma foto aqui, mandei pro Sorocabanices e falei que é um motoboy. Algum motoboy, otário.
0: Não, a gente fala que é você mesmo. Não, foi o Muriloco. Não, viu? Ó, é o carro do... É o cara do, do carrinho branco aí, ó. É o Muriloco. A gente fala, não, vamos falar que é você. Que isso, cara? Que história é essa, mano? Ó, é você mesmo que atropelou aí o bichinho, coitado.
12: Ô, Léo, já pode chamar os caminhoneiros de corno ou tá cedo ainda?
0: Não, ainda não. Não, no momento, não. Agora não, pô. É o outro já, viu?
13: Ele parou. Existe o pi, vamos para os... Ui, bora aí! Michael Jackson, rei do pop!
0: Gente do céu! Ô Davi, por que você não vai dormir, cara? Aproveita pra dar... Ó, 3h51 da manhã, dá uma descansadinha e tal, né? Aproveita, cara, aproveita o horário, aproveita o horário.
14: CCO, positivo, aqui no QTH... Neblina forte, KM850 da Sul.
0: Tá.
14: Tô em QAP, QRV, QSL.
0: Ó, QAP, QRV e QCL ainda. Eita, bexiga. Um abraço então, meu amigo. Obrigado pela sua audiência. Vamos ver aqui a...
25: Muriloco, volta lá, pega a capivara, joga no porta-bala, maluco. Capivara, pra nós levar no churrasco do Léo Júnior.
0: Ô, louco, levar capivara.
25: Capivara é gostoso, carne de capivara é bom.
0: Ah, não, coitadinha da capivara. Tchê, né?
25: Mas as do interior, lá do Edmir, os caipirão, os capivara é tudo bom de comer. Parece carne de cupim.
0: Coitadinha da capivara, velho. Que dó da capivara, velho. Não é assim também. Não é bem assim, vai.
15: Ô, Léo, fala pros caras parar de falar mal de você. Você é um cara bacana, pô.
0: Aí, ó.
15: Madrugada, o Léo é firmeza. Pessoal, vamos parar aí, né?
0: Tá vendo? O cara me defendeu aqui, ó. Aí, ó.
15: Fala, Léo, bom dia.
0: Bom dia.
15: Eliseu, motorista transênio aqui na madrugada.
0: Já... Eliseu, Eliseu, vai.
15: Fazendo linha. Léo, só tem louco na rua, Léo. Os caras tudo bêbado, só fazendo barbaridade aqui.
0: Aqui é pior.
15: Pelo amor de Deus, dá aqui... um jeito nisso aí, Léo. Você tá maluco.
0: Não, mas aqui no Band de Coruja é pior, cara. Pior. Aqui a gente consegue ser pior aqui, viu? É bem pior, viu?
29: E Léo, pede pra esse idiota aí colocar a mãe dele pra jogar bola, entendeu? Porque com certeza ela entende mais de bola do que eu. E Léo, pede pra esse idiota aí colocar a mãe dele pra jogar bola, entendeu? Porque com certeza ela entende mais de bola do que eu.
0: Ah, mas ele entende até de bola gato, até de bola gato ele entende, eu acho. Até de bola gato ele entende, meu. Eu tenho certeza.
15: O Muriloco falou pra você ligar pra algum ouvinte idiota. Semana passada foi ele, né, o ouvinte idiota que você ligou e não atendeu o telefone.
0: Exatamente,
15: né?
0: Esse idiota, eu liguei pra ele, o cara só chamou, velho. Vagabundo, porque aí ele vem com a hora que ele quer, né? Ele vem aqui a hora que ele quer, velho. Ele fica xingando aí a gente aí, ó. Trouxa, né? Trouxa, né, velho? Trouxa, né, meu? Trouxa, né, velho? Trouxa,
25: aí, dessa aí deve fumar uns 10 maços de eite por dia, com certeza.
0: Meu Deus do céu.
15: O que seria uma caipivara? Uma mistura de caipira com vara. Ah, sei lá, ficou esquisito isso, né?
0: Ô, caipirão, mas vara também é coisa que você gosta, né? Olha lá aqui, ó. Ou outro assistindo os Band Privela. Olha lá. Luiz Antônio tirou foto. Ela, tô igual o Davi no Band Privé, ouvindo o Band Coruja. O que tá passando hoje no Band Privé? Ela mandou uma foto aqui, ó. Que história que tá passando hoje aí? Conta pra gente aí. Que história que é? Manda aí história, pô. É a Manuel? Manuel não é Emanuel, não tem cara de ser Emanuel, não, vai.
1: Ô, Léo, me Oi. Diz uma coisa. Ah. Quando você vai pra sua casa, que você vai descansar, você não fica com a gente na sua cabeça, não, enquanto você tá dormindo? Porque nós te enche o saco, hein?
0: Não, viu, ô, Michele, na verdade, meu, eu desmaio. Não vejo nada. Eu desmaio. Não, eu desmaio totalmente. Não tem como. Ó, o Luiz Antônio que tá assistindo o Cine Privê. Sexo espacial. Então, mas é isso mesmo, não é aí, Manoel? Sexo espacial. Tá passando agora na Band, ó. Na tela da Band, no Cine Privê. Sexo espacial. Olha isso, gente do céu. Olha isso. Oi, bom dia.
2: Bom dia, Léo. E o Davi com macarrão, hein? Passei mal.
0: Puxa vida. Para de falar mal do cara, do macarrão do cara. Eu já falei pra vocês, né? Não falar mal do macarrão do cara, né? E vai falar o quê? Não adianta falar aqui, né, cara? Ó, eu vou fazer o seguinte. Eu vou chamar o Pidôncio pra poder dar um safanão em vocês aqui, ó. O Pidôncio. Porque o Pidôncio, gente... O Pidôncio, ele é diretor do programa Band Bom Dia. Ele é o diretor. Então, ele pega no pé o Pidôncio, hein? Eu vou chamar o Pidôncio pra você, cara. Eu vou chamar o Pidôncio, hein?
28: Ô, Léo, você sabe me falar qual o paradeiro do Região Taxista? Eu já rodei pelo monte de lugar ali no centro, ali, Augusta, Frei Caneca, fui lá no Sky.
0: E nada?
28: Dei uma volta na Praça da República, mas não encontrei ele, não. Tô indo pra três tapas de cada lado da cara dele, mas tá difícil. Ele tá fugindo, e lá no casarão ele não tá. Os caras falaram que ele não vai lá desde a quinta-feira.
0: Ih,
28: ele foi ameaçado de morte lá no casarão.
0: Será que ele fugiu com alguma bonequinha aí? Deve ter fugido com alguma boneca, só pode, né? Não foi trabalhar hoje, ó?
16: Ô, Léo, fiquei sabendo aí que você mora num bairro nobre de Sorocaba.
0: Ah.
16: Qual que seria? Vila Helena, Biteto... Vitória Régia, qual desse bairro aí que
0: bairro, você mora? São bairros nobres, né? Não, cara, eu moro na Zona Oeste, cara. Eu moro na Zona Oeste, meu. Eu sou na Zona Oeste, cara.
17: Ah, pronto! Agora o peão tá fazendo sexo até no espaço agora em órbita. Ai, meu Deus do céu! Ele não aguenta. Esse
0: CAPS
17: FM, cambia.
0: CAPS? Aqui já passou do CAPS faz tempo, cara. Faz tempo.

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13: 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Band FM, bom dia, minha gente. Bora, viu? Minha última hora com você, bora. Nossa última hora, hein? É, que coisa boa, é nosso Band Coruja que tá no ar pra todo o Brasil. Sou seu amigo Léo Júnior, eu tô aqui, viu? Na sua rádio do seu jeito, gente. Eu falo pra você, é o nosso Band Coroa.
14: Bobonzinho!
13: É o Bobonzinho!

0: Nosso Bande Coruja, gente, um homem de família, ai meu Deus do céu. Esse é o nosso Bande Coruja 11999919197. Muito obrigado pela sua audiência, pelo carinho. Ai, gente, quanta gente, quantos recados, né? Quantos recados, muito obrigado pela audiência. Nossa, acabei de ver um vídeo aqui. Ai, meu Deus, o pau torou. Não vou nem comentar esse vídeo. Ai, meu Deus, o pau torou. Uma postagem aí no Instagram. Ai, meu Deus do céu. Rapaz do céu. Não vou falar o nome do meu amigo aqui. Não vou falar. Vamos continuar o programa, vai. Vamos lá. Pô, vocês são tudo terrível, hein? Vocês aqui são tudo fofoqueiro no programa, hein? Pelo amor de Deus, gente. Como que vocês podem ser tanto fofoqueiro no programa assim? Um programa só pra gente, tanta gente fofoqueira? Que é isso, gente?
1: E quem me viu se vestir hoje não acreditaria. O Leozão usando calcinha. 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Segura meu grão, Leozão.
0: Que isso, cara? Que
2: aí, Leozão, ó. Agora vai estourar o Ibope. Vamos fazer um velório ao vivo pro Davi. Vamos fazer, vai. Antes dele morrer, leva se lasque. Ah, mas ele não morreu, não tô nem aí. Vamos começar o velório. Ué. Eu gostava tanto do Davi. Ué. Mentira.
0: Aqui, cara. Cara, que é isso, cara? Que coisa é essa, cara? Esse Davi, tô xingando o Davi já. Esse Murilouco, velho. Olha, não sei, acho que não tem nada na cabeça. Só pode. Ah, gente, vamos começar o Momento Região? Vamos lá. Vocês estão preparados pro Momento Região? Estão preparados? Então vamos começar. Vamos começar o Momento Região. Momento Região a partir de agora. Agora eu quero ver. Vai lá.
3: Gente, Grupo Tradição.
0: Chama no nosso WhatsApp 11999919197. Momento Região tá no ar agora. Vai.
4: Ô, Léo Júnior. Bom dia. Aqui é o Wellington de Caruaru.
0: Fala, Wellington.
4: Todos nós sabemos que o nosso amigo locutor Diego Lopes,
0: sei,
4: o pau quebrou no Instagram.
0: Olha
4: do
0: isso.
4: Nosso amigo Diego
0: Olha
4: Lopes.
0: Olha isso, eu não queria falar uma
4: com
0: coisa
4: a esposa,
0: dessa.
4: Viu?
0: Olha os caras fofoqueiros, para de falar do cara. Deixa o cara com a esposa com o momento deles lá, pô. Não vamos entrar no assunto, cara. Não vamos atrapalhar o casal, pô. Aí já tá zoado o negócio. Vocês não tem que falar. Vocês são fofoqueiros mesmo, não? Vocês são tudo bando de fofoqueiro.
4: Região. Ou.
0: Ixi. Esse lascou. Não, ferrou, cara. O quê? Vai, fala aí, vai.
5: Alô! Sofri um acidente, Léo. Bote a cabeça e fiquei bem louco. Região, socorrista.
0: Região, socorrista. Vai.
6: Opa, fofoca. Gostei aqui. Quero ouvir mais. Conta aí.
0: Não, para. Não, aqui não é programa de fofoca, gente. Calma. Vamos lá pro momento região. Se contenham. Vai.
7: Vou pegar esses locutores que ficam escolhendo áudio e colocando só áudio da panelinha.
0: Ah.
7: Região, o cozinheirista.
0: Não, mas não tem áudio da panelinha aqui, cara. Olha, eu vou pegar vocês qualquer dia, trazer vocês aqui no estúdio comigo, pra vocês olharem o WhatsApp, pra vocês verem o que eu passo aqui. Aí os caras devem achar que eu não quero colocar o áudio. Mas é muita gente, é muito áudio, é incontável. Então você acabou de mandar uma mensagem, a sua mensagem vai lá pra baixo. Até chegar lá embaixo, já tem milhões de áudios na sua frente. Cara, é normal, mano, de responder assim, demorar pra responder. Mas vamos lá pro região, vai. Vamos nessa, vamos, vai, vai.
4: Região, ou canequista.
8: Vai embora!
0: Ô canequista, essa foi boa,
9: bom
0: vai.
9: Bom dia. Alessandra de Guarulhos, tô voltando da balada agora.
0: Ah, sei.
9: Com a Band, gente, com a Band FM, escuta o som.
0: Aí, valeu, Alessandra de Guarulhos! É do Johnny. Vai, deixa eu tomar uma água aqui. Pera aí, pera aí, pera

0: rolando por aqui, 11 999919197. Vamos ver, mais um áudio, vai.
1: Aqui é o Rajão, fazedor de rocambole, cambalista.
0: Região, na verdade, maconheirista, eu acho, né? Pela voz de, pelo amor de Deus, que isso? Vai!
2: Olha, João, tô aqui no Augusto com duas bonequinhas. Fiz a brincadeirinha com ela, dei o calote nelas. Região vigarista.
0: Vigarista!
3: Não é, o Léo é o Rubinho Barrichello dos áudios, né? Ele não consegue acompanhar a velocidade, é muito alto, ele tá acostumado em Sorocaba, chegava 10 mensagens.
0: Cala a boca aí,
3: por hora. Por hora, aí dava tempo dele ouvir antes, né? Pra ver se compensava. Pô, agora aqui não, para não dá, né?
0: É, mas não é assim, não é bem assim que você falou, né? Mas tudo bem, vai, mas tudo bem, vai. Chão. Vai, mais um áudio.
1: Ô, João, eu acho que você não roubou, não, João. A bonequinha, eu acho que as bonequinhas roubou você. Ai, que delícia.
0: Aí, ó, você fugiu do quadro,
4: Deu a vontade de pegar a Catrice e dar uma surra de bilula mole nela. Região broxista.
0: Região broxista.
5: Maratacine, bate um bolão. Região, o ginecologista.
0: Vai.
6: É isso aí, mano. Região sangue bom, tem moral na quebrada. Região quebradista.
0: Olha.
6: Bande coruja. Léo na pista.
0: Até combinou, vai, gostei, foi legal.
7: É isso aí mesmo, Léo. Bora. Boa madrugada aí. Vamos aí.
0: Valeu, mano, um abraço pra você, oi.
8: Vai, voyage.
0: Ah, mano, eu não acredito nisso, cara. Eu peguei o áudio do Davi falando.
8: Vai,
0: ô, Davi, não sei se você percebeu, cara. É um momento região, Davi. Vai.
9: Pegar o Murilão louco e dar uns 3 tapas na cara dele até ele ficar bom. Região, o enfermeirista.
0: Caramba, nossa, essa foi fundo agora, hein? Essa foi fundo, olha.
10: Região pegou vários travecão. Região, o chupão.
0: Tá, tem que ser o chupista, então. Tudo tem que terminar com ista. Você entendeu? É isso.
11: Eu vou se falar da fofoca do Instagram do Diegão. Região, fofoquista.
0: É, Léo Diarista. Vai, mais um.
12: Ei, Léo, bom dia. Falando sobre o caso da mulher do Diego aí, vai quebrar ele no meio, hein? Vai estralar todo o corpo dele. E vai virar o Região, quiroplaxista.
0: Ai, caramba, mano, eu não acredito nisso, cara. Meu Deus, para de falar do cara, coitado do cara, deixa o cara resolver lá, pô.
13: Região. Com o Luiz e o Ricardo fofoqueirista.
0: Pô, é, vocês são tudo fofoqueirista, é isso mesmo. Oi.
14: Região, vou marcar uma luta sua com o Popó. Região, pugilista.
0: Pugilista, nossa, essa eu gostei. Cadê o áudio do cara? Tá mudo seu áudio, cara. Seu áudio tá mudo, o que aconteceu? Vamos pro próximo, vai,
15: Bom dia, Léo. Região, feito em pátio de posto de combustível na beira de rodovia. Região, filho de motorista.
0: Ah! Ai, feito em pátio, caramba, hein?
16: Já que você é da Zona Oeste, encosta no Tatiana lá pra nós fazer um polimento no seu carro.
0: Olá!
16: Passa um precinho camarada pra você.
0: Olá!
16: Bora marcar. Chama no pessoal aí.
0: Ó, tá vendo? Oi. Fala comigo.
17: Ah, Léo, nem consigo falar mais depois dessa gripe aí. Região sem vozista.
0: É. Fala, Caipirão. Vai, Caipirão.
18: Que? Diegão tá apanhando a Tia Grazi. Bora correr lá pra nós torcer pra Tia Grazi.
0: Vocês não prestam mesmo.
19: Ele subiu a montanha peladão para ver a vista. Região alpinista.
0: Alpinista, caramba, velho. Essa foi
19: Ele subiu a montanha peladão para ver a vista. Região alpinista.
0: Vai,
5: só pode escutar um locutor, só pode ouvir uma rádio. Ah,
7: Região extremista.
20: Bom dia, Léo. Vigarista. Tô indo na Paulista comer a Catrícia. Olha, é o Região. Taxista.
0: Nossa senhora! Oh, o cara mandou bem. O cara mandou bem. Gostei. É isso que eu tô vendo.
21: Olá, Léo Júlio. O Diego no Band Bom Dia de hoje falou que depois que ele cumpriu as férias do Tadeu, é ele que sai de férias. Então
0: já sei, cara.
21: 50 dias aí, mano. Força.
0: Ai, cara, nem me lembre dessa situação, cara. Nem me lembre dessa situação. Nem me lembre disso, viu?
22: Oi. Mostarda, gás, pijama listrado, região nazi.
0: Ai, meu Deus, vocês são demais. Oi, bom dia, vai.
23: Nós estamos sendo roubados. Região, o lulista.
0: Eu ia falar região petista daqui a pouco. Ai, meu pai do céu. Vai, vai, vai, vai.
24: Ô, Léo. Tamo aqui, Léo. No carregamento do palito doce. Câmbia. Região, tratorista.
0: Tratorista, Caetá mesmo. Ó. Ele mandou até a foto pra mim, tá trabalhando, tá no tratorzão aí, mano, aí, ó.
25: Bom dia, Léo, Vinícius Padeiro aqui, beleza?
0: Ô, Vinícius.
25: Ó, Diego Lopes falou ontem, Tadeu voltando, 30 dias de férias. Você tá ferrado na nossa mão,
0: para
25: hein?
0: Para de ficar me lembrando dessas coisas,
25: João, radialista.
0: Para de ficar me lembrando dessas coisas aí, cara. Para com isso, ficar me lembrando dessas coisas aí, vai, oi.
21: Não pagou o programa da Catrícia, Região. Vigarista.
0: Ou vagabundista. Serve também. Vai lá, Rafael.
26: Formiga, mulher do Murilo. Região. Murilista.
0: Ai, meu Deus do céu. Vai.
27: Falou, Léo. Um bom descanso. Vai com Deus pra sua casa.
0: Hoje... Pera, cara. Ô, você já quer me despachar? Já nem encerrou o programa ainda, mano. Já tá querendo me despachar, já é?
27: Eu não vou mandar mais áudio, não. Detesto esse quadro Região e o Buzinaço. Detesto. Tchau, Léo.
0: Aí.
27: Ô, Léo, se o locutor desse programa tiver o ego frágil, cara, ele sai de manhã pra ir pra sua casa se sentindo o Zebete, o Eli Correia, de tantos elogios, viu?
0: É. Tá bom. 11 999 919197. Fala comigo, vai.
28: Bom dia, Léo. Rapaz, essa noite aconteceu um assassinato aqui num bairro nobre aqui da minha cidade aqui.
0: Ah.
28: Eu vou ter que ir lá pra investigar. Região da perícia.
0: Região. Aí, ó. Região da perícia. Boa essa. Hoje no quadro região. Já vem um buzinaço pra você.
29: Bom dia, Léo. É Renato, de Portugal. Tava ouvindo a rádio aí, um empresário português, dono de restaurante.
0: Sei.
29: Ouviu o Davi falando da macarronada, do aí, macarrão dele.
0: Ele se interessou.
29: Quer contratar o gajo pra aqui. Quer trazer ele pra aqui pro restaurante dele.
0: Putz, tá bom.
29: Como é que a gente faz aí, Léo? A gente cria essa merda aí,
0: manda
29: cara.
0: Manda contratar o Davi, velho. É o Davi, mano.
28: Irmão, esteja convosco. Região satanista.
0: Ai, Deus do céu.
30: Bom dia, Léo, é o Vander Fialho aqui da usina Santa Luzia do Alvorada Sul MS. Região chupadista.
0: Chupadista, caramba. Ô, louco, meu, vai.
31: Região, Diegão vai entrar de férias. Golpista.
24: Ô, Léo, fala pra esse cara aí, Léo, que não tá gostando. Quadro pula fora, câmbia. Região, florista.
0: Região, vagabundista.
32: Em alta velocidade, ele atropelou uma capivara. Região, capivarista.
0: Nossa, tá bom o negócio hoje no região aqui, hein? Caramba, olha lá.
33: Léo, aqui é o Ricardo de Presidente de Prudente. Se você não colocar meu áudio no ar, eu vou riscar você da minha lista.

0: Vai, vai, vai.
1: Não, Júnior. O pessoal tá falando mal de você lá no grupo. Região, intriguista.
0: Intriguista. Boa, boa, boa, Mara. Boa, Mara, boa. 11999919197. Tá acabando o momento região. Vai começar o buzinaço.
2: Bom dia, Léo. É o Edson, motorista. Ô, Léo, bloqueia esse cara aí, mano. Fica falando bosta aí que não gosta dos quadros. Esse cara aí já é paga pau do... Diegão.
0: Ah, não ligo não. Não, não, não vamos ligar não, né? Não, não vamos ligar não, não vamos ligar não. Vai, fala comigo, fala comigo, fala comigo aí.
3: Ô, Léo, bom dia. Bom dia. Ô, Léo, depois do quebra-pau do Diego aí, ó, como esposa dele, eu acho que ele nem volta mais. Você vai ficar direto.
0: Cara, você...
3: Ah, não gostou do quadro? Manda se lascar.
0: Vocês são terríveis, hein? Vocês sabem tudo que acontece, cara. Meu Deus do
4: céu. Pô, calcinha do Davi emprestado e foi pra beira da pista. Região, boquetista.
0: Boquetista, aí ó, tá certo, tá certo. Último áudio do Região, vai.
5: Aqui é o Região, pai de santo, que tira o caboclo de cima da mulherista.
0: Tá bom, beleza. Tá bom, tá bom, tá bom. Vai, pra fechar aqui o Região, momento Região, vai.
6: É, eu ia embora pra casa, isso aí da balada. Balada, embora pra casa. Eu ia embora pra casa.
0: Chapado é, que tá, né, pelo jeito.
6: É, Região, pingaiadista.
0: Dá pra perceber, dá pra perceber. Todo mundo pondo. Vamos lá, gente, vamos lá, vamos começar. Vamos começar o momento o buzinaço agora? Vamos começar o momento buzinaço? Não, gente, agora eu quero a força de vocês. Eu quero a galera buzinando com a gente, mas tem que buzinar. Ó, eu já falei aqui, pode ser no carro, pode ser na sua moto aí que você estiver buzinando. Meu, pode ser em qualquer lugar, na empilhadeira, no trator. Vamos buzinar, beleza? Põe, põe, põe. Me fazendo enlouquecer. Olha no põe, põe, põe. Vamos começar o nosso buzinaço? Vamos lá, vamos lá! Vamos nessa! Vai, vai, vai, vai, vai, vai, vai, vai, vai, vai, vai! Vamos começar esse buzinaço na parada! Olha quem tá, alguém buzinando já, buzina aí!
7: Pra você, Luizão e Ricardo!
0: Meu Deus do céu! Vai, vai, vai! Cadê, cadê a Catrícia?
8: Ei, Léo, eu tô acabando de entrar aqui num drive que fica na Marginal Tietê.
0: Olha lá.
8: Vou fazer aquele sexo bem gostoso.
0: Tá bom,
8: Região,
0: tá
8: bom. Gostosista.
0: Agora é o buzinaço, agora é o buzinaço.
9: Esse buzinaço é pro Diego, que foi dormir já na sala. Tiozão gostoso!
0: Os caras, vocês não prestam. Vocês são maldosos, mano. Deixa o cara lá, velho, com a mulher dele, mano. Que vocês não têm jeito mesmo, né? Ainda aí, vai o Diego, ainda faz o vídeo. Não, aí não dá, Diegão, aí não dá. Tá bom. Poxa vida, pô, vai.
10: Fofo. Ah, Léo, desculpa, tive que improvisar. Estou nos seios da esposa do carioca viado. Ah,
0: cala a boca, você, vai. Cala a sua boca, vai. Vamos ver. Vai, vai.
11: Bom dia, Léo. Beleza? Aqui é o Zureia de São Roque.
0: Ô, Zureia.
11: Minha mãe tá dormindo aqui do lado, mas hora do buzinaço é hora do buzinaço.
0: Vai,
11: né?
0: Lá, vai lá, buzina aí.
11: Acordou, acordou.
0: Aí, aí, ó. O cara buzinou que acordou até a mãe dele, cara. Olha isso, mano. Não, o programa Band Coruja dá uma dessas, cara. A gente acorda todo mundo aqui, ó. É isso que eu tô falando.
12: Ele não tá, não. O Diego tá aqui. Te amo, Diego.
0: Ah, vai se lascar você pra lá, vai, né? Tamo no buzinaço, cara. Não, vai se lascar, vai.
11: Queria buzinar nos seios da mulher do Mourinho Moco. Mas ela não tá aqui nesse momento. Tô viajando pra Sorocaba agora.
0: Ah, cara, é o buzinaço. Já falei que é o buzinaço, mano. Vai.
13: Bora, Léo. Ainda tô chegando em casa, hein?
0: Bora, buzinar.
13: Então
0: bom,
13: vamos de buzinaço também.
0: Vai, vai. Ó, oh, aí, ó, aí, ó. A Sandra, a Sandrinha voltando pra casa, está buzinando com a gente, Sandra. Valeu, essa. Aí sim, ó. Vai, vai, vai, mais um.
14: Bom dia, Léo. Olha a minha buzina.
0: Nossa senhora, hein. Didi. Buzina assim, ó, buzina assim, gente, que nem gente grande, vai. Ó, ó, dá uma buzinada gostosa aí, vai, daquele jeito, vai.
15: Bom dia, Léo. Ô, Léo, essa aqui é especial pra você.
0: Vai.
15: Band Coruja, Léo. Você 100%, 100%, 100% nota, 100%. Ronaldo aqui de Franco da Rocha.
0: Franco da Rocha.
15: Certo?
0: Aí, ó.
15: Aqui de Caieiras. Trabalhando agora na carreta.
0: Que legal, que
15: carregando
0: legal.
15: Papel higiênico. Beleza? Olha aí, ó. Vai que vai, ó. Pra você, Diego.
0: Vai. Tô falando, meu filho, o povo tá buzinando com vontade, hein? Vai lá pro nosso WhatsApp, 11999919197, dá aquela buzinadinha boa, vai.
16: Bom dia, Léo. Thiago, interior de São Paulo, de Avandava.
0: Fala aí, mano, fala, mano, fala,
16: essa
0: mano.
16: Buzina é pra você, ó.
0: Vai. Aê! Estão falando de buzinaço aqui na madrugada. Bora, bora, bora. Buzinaço é só na Band. Buzinaço é só na Band. Vai.
17: Jair, motorista de aplicativo de Piracicaba.
0: Vai, vai, vai.
17: Vamos
0: vai.
17: Que vamos na madrugada. Bora, gente. Bora, Léo Dias.
0: Bora daquele jeito. Bora, bora, bora, bora. Vai, vai, bom vai, dia, vai. Léo.
16: Passa o número dessa. Essa gata aí, que voz,
0: da Catrícia, da Catrícia.
16: Agora, primeiro do buzinaço aí, buzinaço. Passa o número dela aí, que eu não lembro o nome dela.
0: Ó, ó, aí, ó. É isso que eu tô falando.
15: Ô, Léo. Os orelhas já iam apanhar da mulher dele, que ele tava na festa junina ali, dançando com as meninas ali. E ela ficou bicuda. Agora que ele vai tomar um pau mesmo, acordou ela.
0: Agora já era, velho, agora já era, olha lá. Vai, vai, vai.
18: Bom dia, Léo. Cleison de Carapicuíba passando pela Washington Luiz. Chama na buzina.
0: Aê, Cleison! Chama na buzina!
19: Bom dia, Léo!
0: Oh, oi!
19: Eu não tenho buzina, tô dentro de casa, mas aqui nós aumenta o som. Na Band FM!
0: Aê,
19: bom
0: bora, dia! Bora aumentar o som com a gente aí! Estão falando, gente. O nosso buzinaço é o maior sucesso, gente. O buzinaço nosso é o maior sucesso. Olha lá, mais um, vai, buzina aí.
20: E aí, Léo, bom dia. Aqui é o Danilo de Sorocaba.
0: Fala, Danilão.
20: Aqui, maquinista. Escuta o som da buzina.
0: Vai.
20: Essa é pra você.
0: Ó! Oh. É isso mesmo, vai falar. Brasil inteiro buzinando na Band FM, hein? Essa aqui, você só vê, você só ouve na Band, você só ouve na Band.
21: Olha, pra você que tá mandando buzinaço, eu vou dar uma dica, tá? Só buzine se tiver um motoqueiro na sua frente e você tiver mais de 90 km por hora.
0: É,
21: nossa,
0: vai.
21: O motoqueiro vai adorar.
0: É, isso. Vai, faça isso. Siga o caipirão pra você ver o que acontece. Vai na dele pra você ver, vai na dele.
22: Alê, Léo, essa daqui é Bumanga, prefeito da sua cidade.
0: Ó, ó. Oh, oh. Nossa, mas que buzina é essa, cara? Que buzina estranha, cara.
23: Ouvia pra ver que eu te faço um estrago.
0: Vai, vai.
24: Ô, Léo, bom dia, bom dia. Bom dia, galera, aos ouvintes, todos nós aí que estão em QAP aqui. E Ribeiro, de Embu das Artes, na Feira do Rolo de Carapicuíba.
0: Ó, Feira
24: trabalhando,
0: do Rolo.
24: Levando a moedinha pra casa.
0: Tá certo, mano.
24: Uma buzinada aí pra rapaziada aqui da feira, hein?
0: Um abraço pra vocês, buzinada pra todo mundo aí.
25: Ô, Léo, Léo, Léo, Léo. Eu não tenho carro. Vai dar buzinaço. Ai, que delícia. Bom olha, dia, Léo.
0: Olha.
25: Fica com Deus. Obrigado, mano. Essa madrugada foi muito maravilhosa.
0: Ó.
25: Eu e o Marcelo aqui.
0: Tá bem acompanhado pelo
25: Limpo aqui do Lava Rápido.
0: Amigo, amigo, tá. Amigo.
25: Tamo junto. Bom dia, bom dia, bom dia.
0: Quer dizer, é um amigo, tá? Que tá junto. Beleza, entendi, entendi. Tá entendido o que você falou, cara. Um abraço pra você, pro amigo aí.
26: Bom dia, Léo. Apesar de não gostar do quadro, mas vou participar.
0: Vai.
26: Bora.
0: Tá bom, beleza. Se não gostar, todo mundo tem direito de não gostar também, né? Vai lá.
27: Bom dia, rapaziada. Bom dia, bom dia. Aqui é o Victor aqui de Floripa. Motorista de aplicativo aí, ó. Buzinaço pra nós aí, ó.
0: Aê, alô Floripa! Tá vendo só, gente? É aí, ó. A galera de Floripa buzinando também aqui na Band FM. Isso é bom demais.
1: Bom dia, Léo! Tiozinho de Penápolis! Câmbia!
0: Câmbia! Aí, ó, tá vendo? Tá isso que eu gosto! É isso que eu tô gostando! É disso que eu tô falando! Vai!
2: Ô, Caipirão, aperta os bagos do boi que ele berra! Aí você vai ver o buzinar!
0: Na cabeça, né?
3: Ô, Léo, eu não vou buzinar hoje, não, que da última vez eu tomei o enquadro do Baepa aqui no Zéu. Nossa. E os caras vai me bateu falando que eu tava muito louco acordando morador, a população.
0: Caramba, cara.
3: Fila da égua.
0: O cara levou o enquadro dos caras, só que deu azar.
4: Bom dia, Léo e Mike Pilhador, Louveira.
0: Aí, vai.
5: Isso aí, esse foi o buziraço de hoje. Aê, galera, próximo 4, pelo amor de Deus, cara.
0: Puta cara sem graça. O cara conseguiu atrapalhar meu quadro, esse Murilouco aqui, velho. Não, você não atrapalhou o quadro, não. Vamos pra mais um.
4: Bom dia, Léo. Bom dia. Tá nós por cá, rapaz. Por cá, Chapolin. Ei, pode falar, esses caras que chamando motorista de corno, se a mãe dele tá na zona. Dá pra ele dar o cu pro jegue. Bom dia. Não vi nada nosso aí, ó.
0: Esse tem que ganhar um troféu, mano. Esse cara tem que ganhar um troféu. Não, perfeito, cara. Esse cara tem que ganhar um troféu, cara. Ele buzinou, mas com vontade, cara, na madrugada. É isso que eu tô falando. Tem que pegar exemplos assim, desses assim, entendeu? Pega exemplos assim, ó.
4: Bom dia, Léo. Aqui é a Miss Lene. Vamos acordar os vizinhos.
0: É. Aí, ó.
4: Bom dia.
0: Beleza, que beleza.
6: Bom dia, Léo. Bom dia, Bande Coruja. Tiozão do Sorocaba. Segura a buzina do tiozão.
0: Ó. Aê!
6: Bora.
0: Valeu, que gente do céu. Mas quantos buzinaços hoje estão de parabéns, viu? Vocês estão de parabéns.
7: Bom, isso aqui vai pra esses ouvintes aí, ó, que fala que gosta do Léo, fala que gosta do serviço do Léo. Que o Léo é 100%, que o Léo é isso, que o Léo é aquilo. Pô, quer mostrar pro cara aí que vocês gostam do cara, mano. Segue o cara no Instagram do cara. Por que o Diegão tem 51 mil seguidores e o cara tá com 1.300, gente? Vamos colaborar, isso aí ajuda demais no serviço do Léo aí, ó.
0: Aí, ó.
7: Ele merece, gente fina.
0: Tá vendo só? Já aproveita pra seguir nós no Instagram lá. @LeoJuniorZ. Segue lá. Segue nós lá. @LeoJuniorZ. Mas eu quero ver um número de seguidores lá também. Não, por favor, hein? Passa pra todo mundo aí. Ó, pessoal que ouve Band Coruja. @LeoJuniorZ. Vai ver nós lá, tá bom? Segue nós lá.
4: Bom dia, Léo. Bora mexer, tamo por cá, ó.
0: Bora mexer o molho. Ó.
4: A rocha.
0: Tá acabando o buzinaço.
6: Ô, Léo, hoje os cornos tão brabo, hein? Começou falando nos cornos no começo do programa. E agora vai fechar o programa com os cornos buzinando.
0: Com os cornos buzinando.
6: Avisando que tá chegando em casa.
0: Exatamente.
8: Aí, Léo, as pessoas, os ouvintes, acham que somos inimigos. É. Mas desde do primeiro dia que você começou a apresentar esse programa, que eu te sigo. Aí você foi lá e me seguiu de volta.
0: Tá certo.
8: Então chupa pra esses ouvintes contra aí, ó. Chupa!
0: Aí, ó. Tá vendo só? É isso, cara. Aí o Davi ficou bravo porque não colocou o áudio dele. Tá papai, papai, até e tal coisa, e tal e cá.
28: Bora de novo, o Hexa. Ó, buzinaço aí, rumo ao Hexa, ó. Bora.
0: Davi, mas que desânimo de buzinaço é esse, cara? Dá uma animada aí, pelo menos, cara. Dá uma animadinha, cara. Ó.
5: 1.300 seguidores. Se esse é um anônimo. Nossa, Léo, fiquei com dó de você. Eu tô mandando agora.
0: Segue nós, Léo.
5: 5 mil árabes na sua ponta.
0: Não, eu quero aumentar pra 5 mil.
5: Nossa, Davi, eu só não te dou uma facada pra minha faca não perder o corte.
0: Ó. Então vamos fazer o seguinte, vou aumentar pra 10 mil agora, vai. Não, eu quero aumentar pra 10 mil seguidores agora, só de raiva agora. Agora eu fiquei bravo agora. Não, 10 mil, pra 10 mil agora. De hoje pra amanhã eu quero 10 mil seguidores agora. Não, só de raiva, pronto. Pode aumentar esse valor aí, não? A gente pode aumentar esse número ou não pode? Eu acho que nós podemos. Nós temos capacidade pra isso. Mas, claro, não pode esquecer que nós temos que seguir o Instagram da Band FM também. Senão, né, leva uma lascada aqui. Ó, arroba Band FM. Se você não segue, já segue a Band FM lá no Instagram. Você fica por dentro das promoções, o que tá rolando. A gente tá falando isso aí pra levar em quadro aqui depois, né? Você sabe como é que é, né? Então... segue a Band no Instagram e segue o Léo Júnior também, arroba Léo Júnior Z. É agora, hein, pra 10. Vamos aumentar pra 10. Vamos aumentar pra 10, tá? Ah, chave. Vai, os últimos buzinaços, pra gente encerrar o buzinaço, vai.
9: Ô, Léo, que aquilo ali na casa do Davi é um ganso ali na casa dele.
0: Que isso, cara? Que
10: Léo, esses corno aí que fica tocando buzinaço aí é pra avisar a mulher. Ó, lá vem o corno, pra avisar o pé de pano. Se chega o pé na casa dele, começa a tocar esses buzinaços aí. Giovanni, São José de Rio Preto.
0: Valeu, Sejão.
10: O Ecolista.
0: Ecolista. Valeu, mano. Um abraço. Pra fechar o buzinaço, último agora. Último do
11: que
0: último.
11: Aumentar o número de seguidores. Tem que fazer os 10 segundos, tem que ser ligeiro, igual o Diegão.
0: Não.
11: Vamos 10 segundos aí.
0: Não, vamos fazer, cara. Não, esse não dá. A diretoria já não deixa mais. Vai, vamos lá, vai.
12: Ô, Léo, bom dia. Você tem que postar umas fotinhas também, né?
0: É, mas só que... Olha, não quero nem entrar no assunto, viu? Nem tem como, vai.
13: Fábio Giovanni, São José do Rio Preto, que ele é um viado, corno. Nós tá trabalhando, filho, aplicativo de caminhão, de táxi, de tudo. Por isso que nós buzina, porque nós tem carro. Você não tem, vai dormir.
0: Olha isso! Não, chamou pra briga, velho. Chamou pra briga. Acabou o buzinaço. Ó, chamou pra briga, hein? Você viu? Chamou pra briga, velho. É. Ah, gente, acabou o buzinaço. Muito obrigado a todo mundo que buzinou com a gente. Olha quantos buzinaços. Eu fiquei feliz pelo buzinaço de hoje. Não, na boa, meu. Na boa. Eu fiquei feliz pelo buzinaço de hoje. Foi legal, foi bacana. Foi alegre, entendeu? O povo buzinou com vontade e foi bom.
14: Ô, Léo, bom dia mais uma vez renovado aí. Ei! Esse povo fica falando que nós buzina pra avisar o pé de pano que nós tá chegando em casa. O que eles fazem pra avisar o Ricardão então quando ele tá chegando? Fala pra nós. Aí, eu vou buzinar então pra ele, pra avisar o pé de pano que ele tá chegando na casa dele. Aí, ó, pega.
0: Ó! Oh. Só pra avisar.
14: Tamo aqui no Rodonel, Léo. Quatro estralas morando no sentido Goiás.
0: Tá vendo só, gente? Ó, os caras estão no Rodonel e buzinando. Eu falo pra você, gente. É isso que eu tô falando. Ela ai, meu Deus do céu. Pavê, vai, bom dia.
13: Léo, deixa eu responder esse caminhoneiro aí. É nós que é o Ricardão.
0: É uma brigaiada que só explodiu.
10: Léo, repete o áudio desse corno aí. E falou a esse corno velho sem vergonha. Isso é um cornão, rapaz. Você deve pagar viagem. Deve pagar o cara pra ficar com a mulher dele. Caminhoneiro é tudo corno.
0: Ai, meu Deus do céu. Vocês não tem jeito.
15: Segue eu aí também no Insta, gente. Falta dois amigos pra mim completar 10 pessoas do meu Insta.
0: Ah, 10 pessoas?
15: Aí.
0: A Tati. Olha a Tati.
16: Quando acaba o rodeio, aí começa a cavalgada. O chicote estrala, o chicote estrala.
0: 99991917. Oi, bom dia.
17: Pô, cara, subiu no meu conceito aí, hein? Referente política aí. Tá de parabéns aí. Política hoje em dia no nosso país tá. Virou, foi guerra.
0: Verdade.
17: Excelente atitude sua aí de não aceitar a opinião.
0: Tá certo, cara, tá certo. Tamo junto na parada, tamo junto. Vai em plástico.
29: Tem um vizinho caminhoneiro que mora do lado da minha casa. Hoje, a hora que eu chegar lá, a primeira coisa que eu vou fazer é dar 3 tapas na cara dele só pro cara esse buzinaço, viu? E quem vai apanhar ele.
0: Ai, quem vai apanhar ele o quê, cara? Você que vai levar aí três tapas na cara dos dois lados ainda do região.
18: Briga, briga. Nó! Xingou de caminhoneiro. Não acredito. Falou que você é Uber. Uber que tá chegando na casa. Nó! Putz,
0: só briga, velho. Briga, velho. Ó, briga, hein? Briga, hein? Lascou, lascou. Nossa, velho. Esse povo não presta mesmo, não. Vai, Davi.
28: Do futuro, Júnior. Eu sou pescador, que tem que ser um pescador aí que dos dois na cabeça, que eu tô de coruja aí. Bora, bora!
0: Ô,
19: Murilo Lulu, tamo junto aí, cara. Que Deus abençoe teu trabalho, tua caminhada, mané. Valeu? Valeu, Léo Júnior, tamo junto. Valeu, Tati, mano. Perigosa, passa aí teu Instagram pra mim te seguir lá também. Você e o Léo Júnior. Certo, o negócio aqui é curtir e zoar. Valeu, Murilo, tamo junto.
0: Ó, já falei, meu, o meu é Léo Júnior Z. Passa lá, segue nós lá, meu. Segue nós lá, velho. Deve aumentar pra 10 agora, só de raiva agora. Não, agora eu fiquei bravo, meu. Me segure que eu fiquei bravo agora. Oi, bom dia.
20: Ó, vocês cuidados, vocês vão tomar multa aí, tá? É proibido buzina de 6, de 22 às 6 da manhã, exceto salvo motivos de grande necessidade pelo CTB, Código de Trânsito Brasileiro.
0: Olha o cara.
20: Gato velho instrutor de trânsito Vitória Espírito Santo.
0: Puta, meu, o cara quer ferrar com o nosso buzinaço, velho. O cara quer ferrar, velho. O cara tá perseguindo nós aqui, velho. Tá, quer ferrar com o nosso... Ó, eu vou mandar um Muriloco falar com você aí, cara. Não, o Muriloco é meu representante, velho. O Muriloco é meu representante. Vamos ver. Ah, peraí. Vai, mais um aqui, vai. Ó o outro.
21: Fala, Léo. Bom dia, Danilo de Piracicaba. Ô, Léo, se você fizer os 10 segundos que o Diegão faz aí, com certeza você vai estar no Instagram fazendo vídeo igual o Diego fez aí, junto com a mulher.
0: Exatamente.
21: E a véia vai estar xingando a novinha. Cê tá doido?
0: Eu falo pra você, cara. Aí nós estamos lascados, mano.
22: Já na sua boca.
0: Não, não tem como fazer, não tem nem como, né? Não tem nem como. 11999919197. Já tem Band Bom Dia, edição de domingo pra você. Só Band Bom Dia daqui a

0: Ai, meu Deus do céu, hein? Vamos lá, mais um áudio aqui pra gente finalizar.
1: Eu queria perguntar pra esses caminhoneiros, o corno, pra que diabo que eles usam o Tadala? A maioria deles usa o Tadala e rebite. Mas não come.
0: Ai. O áudio, o cara faz um áudio, mas não terminou o áudio que ele falou, cara. É engraçado, viu, meu? Vai, ó, Silvio, fala, Silvio, vai.
2: Esse plástico vagabundo não faz por mensagem, hein? Meu Deus, para de ficar lambendo o saco do Léo, rapaz. Ô, meu, para, velho. Se humilhando aí.
0: Ai, meu Deus.
2: Por causa de mensagem. Ah, cururu. Vai dormir, ô, Plácido. Vai dormir, velho. Pelo amor de Deus.
0: Ô, Plácido, agora agora é a sua resposta, mano. Vai lá.
3: Caramba, Léo. Já ganhou 81 seguidores, viu? Eu olhei lá agora.
0: Ó, mas tá aumentando, cara. Não, 81 não, mano. Tem o quê? Tem que aumentar mais esse negócio aí. Tem que aumentar mais esse negócio aí, vai.
4: Léo, fala pra mim. Os cornos, não é quando ele sabe que a mulher tá chifrando ele?
0: É, nem tem,
4: nem
0: sempre.
4: Os caminhoneiros não são corno, pô. É. Eles nunca sabem, eles nunca param na casa.
0: É, nem sempre, viu, cara? Nem sempre. É, nem sempre. Oi?
5: Ô, Léo, adoro que você fala. Mais um áudio pra nós encerrar. Mais um áudio pra encerrar. E você toca 350 áudios logo em seguida.
0: Então, mas é isso pra encerrar, mas eu já encerrei o como é que fala? O buzinaço. Já encerrei o buzinaço faz tempo, cara. Você tá ainda no buzinaço? Eu não acredito. O cara tá dormindo, eu acho, velho. Deve tá com sono essa hora, velho. Olha lá, vocês são engraçados essa hora. Ah, você não viu nada, Sandra do céu. Você não viu nada, Sandra? Ó, no começo você vai achar que bonitinho, que lindo o programa. Olha, em uma semana você ouvindo o Band Coruja, você não vai ser mais a mesma pessoa. Não, você não vai ser mais a mesma pessoa. Vai mudar da água pro vinho, ô Sandra. É bem isso, Sandra.
6: Ô, tá ficando feio, hein, Edinaldo Plástico? Tá ficando feio não, tá ficando horrível. Você é louco, mano. Para com isso, cara.
0: Ó. Ó, tá vendo? Briga, gente. É briga, briga, briga, briga, briga. Como briga mesmo aqui. É porrada, dá certo. É briga, porrada, chute, é bomba, é tudo
7: bom
0: mais.
7: Bom dia, bom dia, bom dia. Meu primo no interior foi, é caminhoneiro até hoje.
0: Ah, é?
7: A cidade toda comeu a mulher dele, menos ele.
0: Cidade toda comeu a mulher dele.
7: Bom dia, bom dia.
0: E menos ele, cara. Coitado, velho. Mas nem uma vezinha, cara. Sacanagem isso aí, sacanagem,
8: hein? Ô, Léo, é que essa hora eu tô dormindo.
0: Ah.
8: Hoje é uma exceção, porque eu tô chegando da balada, passei na padaria pra comer.
0: Olha.
8: E agora que eu tô chegando em casa.
0: Ô, Sandra.
8: Vocês tão me rachando com vocês aqui,
0: então,
8: gente.
0: Então se prepare que em um mês você ouvindo esse programa, você vai começar a tomar remedinhos, tá? Se prepare, viu, Sandra? Uns remedinhos e tal, entendeu? Você não vai conseguir nem dormir, Sandra do céu. Olha, ele já chegou por aqui, ele já chegou por aqui, ele já chegou. Pedrão, Pedrão, bom dia, Pedrão. Peraí, deixa eu aumentar o microfone. Pronto, agora sim, Pedro.
9: Agora sim. Bom dia, Léo. Tudo
0: bom
9: bem,
0: dia,
9: meu querido?
0: Bom dia, cara. Olha, Pedro, o negócio tá feio aqui, a situação pra esses ouvintes aqui, cara.
9: Por quê?
0: Cara, é só um falando mal do outro. É só confusão. Meu, você não tem noção o que rolou nesse programa hoje, cara?
9: Olha, se eu fosse o senhor, parava de reclamar que o senhor ainda tem uma longa trajetória pela frente.
0: Não, nem me lembra disso, cara. Por favor, não me lembra dessas coisas, cara.
9: Certo.
0: Olha, eu fico só de lembrar. Me lembraram a noite inteira disso aí hoje, cara.
9: Então, tem uma vez... Acho que a Marta Suplicy falou uma coisa que tava tendo uma crise no aeroporto. Ela era ministra do turismo, não é mesmo?
0: Tá.
9: E ela falou... Ah, relaxa e goza, que daí você esquece todos os transtornos.
0: Putz, cara, ferrou comigo, né?
9: O cara disse.
0: Ah, eu tô lascado,
9: cara. Eu acho
0: que
9: isso se aplica ao momento também.
0: É, eu acho que se aplica sim, verdade. Isso se em um mês eu não dormia na casinha do cachorro, né?
9: Ah, isso aí é de praxe, viu?
0: É, isso aí é de praxe.
9: É de praxe, sim. É.
0: Dormi lá com o Zeus, o meu cachorro.
9: Ah, você tem cachorro?
0: Tenho, cara.
9: Qual o nome dele?
0: Zeus.
9: Ah, o Zeus, legal. É. Qual que é a raça dele?
0: É o Pitbull.
9: Pô, cara, é perigoso, então.
0: Não, não é que não, ele é bonzinho, cara.
9: Pô, você vai dormir na casa do cachorro, o cachorro acaba com a tua raça.
0: Vou ter que chegar lá, Zeus, por favor, me dá um cantinho aí, cara, porque eu tô lascado. Ó, aqui, ó.
10: O Pedro é o mais sem vergonha aí, destrói casamento, fez o cara assinar a Lei Maria da Penha lá.
0: Olha isso, Pedro, que é isso, Pedro, que o cara falou aí, mano?
9: Eu não, tenho nada a ver com isso, rapaz.
0: Que isso, gente, ó.
11: Bom dia, Léo. Agora que eu consegui anotar o número da Band FM...
0: Caramba, a noite inteira pro cara conseguir anotar? Agora?
11: Agora.
0: Existe o Google pra quê, cara? Fala pra mim.
11: Mas imagina eu aqui, ó, motora da Penha, Nossa Senhora da Penha aí, carrão Ijuí para Itajaí, chegando em Floripa.
0: Tá bom.
11: Lá vai meu buzinaço pra fechar o programa.
0: Aí, vai, peraí. Ó, ó. Mandou bem. Mandou bem.
9: Esse cara, ele demorou a noite inteira pra conseguir pegar o número da Band?
0: A noite inteira, cara.
9: Você é burro, hein, bicho? Pelo amor de Deus.
0: Vai pro Google, cara.
9: Porque tá louco, hein?
0: Vai pro Google, cara. Sei lá. Pô, vai na biblioteca, então. Vai lá. Vai,
9: tchau, Léo. Valeu.
0: Vai nos livros da biblioteca.
9: Tamo junto.
0: Volto na próxima madrugada. Tchau, gente. Beijo pra todo mundo.

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8: Bom dia, não, excelente, maravilhoso, espetacular, domingão, são 5 horas mais um minuto, estamos chegando com os melhores momentos do Band Bom Dia. Finalzinho de mês, domingão, 28 de junho. 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

0: Seja bem-vindo, seja bem-vinda, é o Band Bom Dia chegando no seu início de domingo, relembrando todos os seus melhores momentos, claro que você vai fazer o programa junto com a gente. Nosso WhatsApp tá mais do que aberto, tá mais do que liberado, o número é 11 99991-9197, tamo junto, galera. Tem também aqui você que manda a brasa no Instagram, caso você queira me seguir no Instagram, PedroRafael7779, é o número que você manda a brasa nesse domingo, dia 28 de junho, finalzinho de mês, mês de julho, já batendo na porta, né? Mês de férias escolares, aquela coisa bonita, etc, etc, etc e tal, certo? Muito bem. Olha você mandando mensagem no WhatsApp, 11 99991-9197. É o número que você capricha, é o número que você vem junto com a gente. É, o Pedrão Rocha já tá mandando mensagem por aqui. Alô, Pedrão Rocha. Aquele abraço, valeu. Tem também aqui o Jorge Teixeira e os áudios, né? A galera que senta o dedo no microfone e quer falar com a gente nesse início de domingo. Vai, fala.
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2: Bom dia.
0: Ok, obrigado, viu? Obrigado, Xambilão. Valeu, viu? Tamo junto. É, vamos lá, mais um. Vai, solta o gogó.
3: Bom dia, Band. Aqui quem fala é o Edmilson de Cotia. Saindo agora de um turno de trabalho e indo pra outro, né? Saindo aqui de Cotia e indo pra São Paulo agora.
0: É, cara, quem manda... Quem manda dar errado na vida, né? Tem que trabalhar, não tem jeito, viu, bicho? Tem. Eu sei como é que é isso. Eu também. Tô na mesma situação que você, viu, meu amigo? Tamo junto. Tem aqui o Jonathan mandando mensagem também. A Mara Tassini mandando prints e figurinhas, né? Obrigado, Mara, né? Sempre descontrolada. Enfim, toda essa galera que vem junto com a gente vai ouvir você que manda áudio aqui no WhatsApp da Band, 11 99991-9197. Você que escreve também, a casa é sua. Band Bom Dia no ar, início de domingão. Só que eu vou começar com ele. Eu vou começar com, na verdade, não com ele. Eu vou começar com eles, na realidade, os irmãos gêmeos Fu e Cu.
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5: Nossa!
4: E a história dos gêmeos chineses Fu e Cu, gêmeos idênticos, e as suas aventuras pelo Brasil. O que será que eles aprontaram dessa vez? É, quem conta gente. 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
5: Sem tema, sem nada?
4: O que eles poderiam ter feito, hein? Fu e Cu aonde?
5: Já foram pro estádio de futebol, uhum, já foram pra farmácia,
4: uhum, uhum.
5: Já foram pro hospital,
4: uhum,
5: já foram
4: uhum.
5: pro cinema,
4: uhum,
5: já foram
4: uhum.
5: pro cemitério.
4: Uhum, uhum.
5: É, já foram em tantas coisas. Já foram pra feira, né?
4: Foram pra feira.
5: Foram pra feira.
4: Eles foram... Nossa, cara.
5: Exame de rotina, bio check-up.
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6: Barbaridade. Barbaridade. A história que vou contar hoje, a história que você conhece, os dois irmãos gêmeos Fu e Cu, F-U e K-U. A história dos dois irmãos. Irmãos esses, idênticos, gêmeos. Pra quem não conhece, Fu e Cu, dois chineses, idênticos, parecidos. Aqueles irmãos gêmeos que se confundem tirando uma pinta. O Fu não tem, mas o Cu tem uma pinta. A única coisa que separa os dois. A história começa numa manhã de segunda-feira igual a essa.

0: Uma manhã de segunda-feira, tranquila, calma, eles tinham agendado exames para ver se estava tudo ok com eles.
1: É.
0: Fazia tempo que Fuico, os irmãos não iam no médico. Fazia um tempo que Fuico não se examinavam, não sabiam da saúde. E o que é que acontece? Foi num dia em que Fu viu o cu pálido. Acordou uma certa manhã e o cu pálido. Sabe o cu branco? E aí o que é que aconteceu? O Fu automaticamente, ele tem em casa aqueles aparelhinhos de aferir. E ele foi aferir a pressão do cu. Pressão alta. O cu tava com pressão alta. O Fu falou: precisamos fazer exames. Exames marcado. Segunda-feira. Fu e Cu vão em destino àquele ambulatório. Eles foram caminhando porque o ambulatório era até relativamente perto. Pra eles era per 15 quilômetros. Foram caminhando. O Fu de pálido. Quer dizer, o cu de pálido ficou vermelho. Cu vermelho, tanto andar, sabe? O cu começa a suar, fica vermelho. Caminhada, os dois que chegam naquele ambulatório.
1: Meu Deus.
0: Fichinha. Sabe quando você chega? Ambulatório, aquela fichinha de espera. Vai lá, aperta o botão. E os dois esperando. De repente, chamados. Ali, começaram a fazer a triagem. Começaram a ser examinados. O Fu, engraçado. Os dois muito parecidos, mas o Fu parece que estava com a saúde melhor do que do cu. O Fu estava muito saudável, o cu não. Sabe o termômetro? Quando colocaram um termômetro no Fu, deu a temperatura, sabe, 36, uma média boa. Agora, quando colocaram o termômetro no cu... 42 graus.
1: Meu amigo.
0: O febre. Ninguém sabia se era uma febre normal, quer dizer... Ou o calor que eles tinham pegado na rua. Esperaram um pouquinho. Depois de 15 minutos, ela coloca de novo o termômetro no cu. E acusa 40 graus. Ou seja, febre. Os dois levados para os exames. Começam ali uma triagem. Começam ali aqueles exames normais. Vamos tirar sangue do Fu. E depois a gente tira o sangue do cu. Só que os dois muito unidos, eles pediram para ficar juntos. O porquê? O Fu, por incrível que pareça, um minuto mais velho que o cu, ele que dava tranquilidade pro irmão. Ele, que ele fazia? Ele ficava consolando o cu. Aquela injeção. Os dois na salinha. Aquela salinha de coleta de sangue. Ali vinha a enfermeira. Uma enfermeira, aquela mulher... gostosa. Ela era... gostosa. Ela entra. Fui com os chineses, só que de repente o cu regala o olho. Quando vi aquela mulher bonita, ele arregala o olho. O Fu dá uma cutucada no cu. Se liga. Sabe, querendo mostrar pro cu...
2: Olha lá.
0: Se ele cutuca o cu por baixo... Se liga. Os dois começam com um sorrisinho, já que a mulher era linda. E...
3: gostosa.
0: Ela começa a preparar ali aquela seringa, a injeção, ou seja, aquele preparativo para a coleta de sangue. Quem vai primeiro? O Fu se candidatou. O Fu se candidata. E ali, o que que acontece? O cu do lado do Fu. Ela pede pro cu afastar um pouco. Nesse caso, o cu fica atrás do Fu. O que que acontece? Bracinho esticado. quando, de repente, a agulha começa a penetrar para encontrar a veia do Fu. O cu desmaia.
1: Ah, não!
0: O cu cai no chão.
1: Ah, não!
0: O cu, a pressão cai e ele desmaia. Pernas pra cima. A enfermeira que começa a colocar a perna do cu pra cima. As perninhas do cu pra cima. E ele começa a voltar. Abana, ele volta. Agora é a vez do cu. Bracinho fino. A enfermeira que bate pra achar a veia. E nada. Ela começou a bater no cu. E nada de achar a veia. Ela, então, amarra o garrote. Ela pega e coloca o garrote e aperta aqui, que é pra prender o sangue e a veia pular. Quando ela aperta o garrote, automaticamente a veia do cu cresce. O irmão Fu, lembrando, Fu e cu, o irmão Fu pega na mão do cu e fala: força, cu, eu tô com você, cu. É na alegria e na tristeza, eu tô com você, cu.
2: Olha, pra você que tá ligando o rádio agora, Gil Gomes conta a história dos irmãos gêmeos chineses Fu e cu. A grafia é F-U de um e a grafia do cu é K-U. É assim que se escreve.
0: Aquela mulher começa ali a colher o sangue do cu. Ela começa uma, sabe aquelas ampolinhas de sangue? Uma, duas, e não parava de sair sangue do cu. Três, quatro, porque eram vários exames. Cinco, e o Fu contando: não vai parar, vai deixar o cu sem sangue. O Fu brincou. E ela precisa, e ela tirava e dava uma chacoalhada e guardava. 10! O cu foi ficando pálido de novo. Imagina um cu sem sangue. Fu e cu. Os dois irmãos chineses. De repente, ela falou: chega. Ela tira aquela agulha. O Fu olhando o cu, o olho está talado. Ela tira a agulha da veia do cu ali, ó. Ela puxa e ele grita: ai! Ela coloca um band-aidinho redondo com a carinha do Mickey.
2: Ah, que bonitinho.
0: Eles saem da sala. Fu caminha lentamente. O cu, em passos lentos, o cu praticamente sendo arrastado.
2: Você fica meio fraco depois de tirar sangue, né?
0: Ele vai pro raio-x. Fu e cu no raio-x. O Fu foi primeiro, sem problemas. Aí colocaram o cu no raio-x. Aquela máquina. Tiraram o raio-x do Fu e tiraram o raio-x do cu. No Fu não deu nada. Já no cu apareceu a mancha.
1: Ah, não! Ah, não! Não, não, não, não, não, não.
0: Uma mancha. Uma mancha no cu. O que seria? Sala do médico. O médico coloca aquele raio-x naquela televisãozinha, aquela luz, e sim, começa sim a olhar. E ele olha primeiro do Fu, Fu limpo. Fu limpo, mas o cu com a mancha. O médico olha, olha, olha, olha e descobre.
2: Ah, pelo amor. Olha aqui. Olha. Eu não quero nem pensar. Eu não quero nem pensar.
0: Lembre-se, quando você vai tirar um raio-x, não pode ter nada no corpo. Não pode ter nada no corpo. E aquela mancha no cu era uma moeda no bolso.
1: Ai, nossa! Ainda bem.
0: E aí apareceu na chapa aquela mancha no cu. Mas era uma moeda, graças a Deus.
1: Ufa.
0: Agora, Fu e cu aguardando os resultados. Vamos ficar na torcida para que Fu esteja bem e que o cu esteja limpo. Gil Gomes. E lembre-se, se você agir com dignidade e respeito, você poderá não acabar com os bandidos, mas na Terra haverá sempre um canalha menos. Gil Gomes, aqui, agora.
4: puxou a frase do fundo do baú, essa aí.
5: Foi, não foi?
4: Ele terminava falando assim. Pode bom
6: dia! Olha, mais uma história inspiradora dos irmãos gêmeos Fuiku, não é? Uma história tensa, uma história complicada, que a gente relembrou aqui no Band Bom Dia. São 5 horas mais 19, 5 e 19. É o Band Bom Dia no ar, são os melhores momentos. Com você que manda brasa via WhatsApp, 11 99991-9197. Bom dia, Pedro. Tô ligado no programa, tamo junto. É o Raimundo do Jardim Colombo. Obrigado, Raimundo. Aquele abraço, meu querido. Valeu. Bom dia, Pedrão. Bom domingo. Aqui quem fala é o Marcos Miguel. Tá bom, Marcos Miguel? É, Pedro, bom dia. Sempre acompanha o Band Coruja e o Band Bom Dia. É o Roberto. Tem áudio também chegando por aqui. Fala, mestre. Oh,
7: bom dia, hipopótamo. Beleza? Saudade de você na madrugada aí, seu vagabundo. Apesar que você tava esses dias aí na madrugada. Deixa eu falar pra você. Que dia que você vai passar o Insta da sua esposa pra gente seguir ela? Pra ganhar seguidores aí, pra gente conhecer ela, você não vai apresentar sua esposa pra nós não, seu vagabundo.
6: Eu, primeiro que não tenho esposa, né, não sou casado, mas segundo... e segundo que sempre que eu tiver um relacionamento, eu nunca vou apresentar pra você, seu canalha. Nem pra você, nem pra ninguém, viu, tem mais o que fazer. Quero preservar minha vida, vai te catar, vamos lá, mais um.
8: Bom dia, Pedro, seu lindo, bom dia, Band. Estou aqui me arrumando com o marido para ir correr. E ouvindo a Band, ouvindo vocês contando a história do Cu e do Fu.
6: Peraí.
8: Um beijo para vocês, menino. É Rita de Diadema.
6: Só um minutinho, gente. Pô, 5h20 da manhã, de um domingo. Um domingo frio. Pô, cara, domingo, 5h20 da manhã. Uma ótima oportunidade para ficar na cama. Ah, não acredito que ela vai com o marido correr, velho. Olha, o casamento não tá na melhor fase, viu, meu? Pelo... tanta coisa que podia fazer na cama 5h20 da manhã de um domingo. Ou simplesmente dormir. Um frio. Eu queria estar na minha cama, eu tô trabalhando. Não é possível. Não é possível. Não é possível. Olha, é de ficar maluco, viu? É de você realmente não conseguir compreender a humanidade. Meu Deus do céu, enfim. 5 horas mais 21 minutos, depois desse show de indignação que eu tive.
9: Não, sabe o Luiz com o Ricardo? Estão falando mal de você no outro grupo lá. Toma cuidado, hein? Pô,
6: nossa, tô morrendo de medo do Luiz e do Ricardo. Tô morrendo de medo. Nossa, Luiz e Ricardo. Nem sei quem é. Tô morrendo de medo. Agora eu vou chorar. Os caras estão falando de mim. Meu Deus do céu, tô muito preocupado. Ai, meu Deus. 5h21. E você é um fofoqueiro, viu, bicho? Deixa o cara falar mal. O problema é dele. Você é um fofoqueiro, rapaz. Um homem barbado fazendo fofoca. Pedrão, o marido deve odiar ela. Fazer ela correr essa hora nesse frio. É o Pedrão Rocha. Eu também acho, cara. O marido deve detestar. Não é possível. E a gente segue. Vamos lá. 5h22. Vem aí o Zé Bet.

0: por alguém.
1: Manhê.
0: Quem é?
1: Manhê, Azebete.
0: Quem é?
1: Azebete.
0: Quem é?
1: Eu já falei pra você, vou repetir, Azebete. O cuco do Azebete informa a hora certa. Alô, manhê, acerte seu relógio. São 5 horas e 21 minutos.
2: Bom dia, seu Azebete.
1: Clarinha, bom dia a todas as crianças do Brasil. Clarinha, você tá bem, meu amorzinho?
2: Azebete, oi. Que dia é hoje?
1: Ela quer saber que dia é hoje, daqui a pouquinho ela vai pra escola, gente. É bom ela saber, viu? Atenção, 23, o mês, março, o ano 2026, viu, gente?
2: Será que tem aula hoje, seu Zebete?
1: Você, danadinha, você fica com esse tipo de pergunta, você sabe que tem. Para com isso que a mamãe Cláudia vai ficar brava, viu? É, vamos lá, vamos estudar, vamos pra aula. Alô, alô, mamãe, alô, papai. Vamos acordar as crianças, tem aula sim, viu, linda?
3: Tá vendo só?
2: Quero ir no banheiro, seu Zebete.
1: Vai lá antes no banheiro, depois lava as mãos que a perua tá chegando pra te buscar, tá bom, meu amor? Beijo.
2: Um beijo, seu Zebete.
1: Beijo pra você também, Deus te abençoe. O relógio, o cuco do Zebete informa na certa, o relógio mudou para 5h22, falou! Nós vamos direto lá no Estúdio Central Técnica, mas antes, claro, eu preciso passar toda a ficha aqui, gente, para que a gente possa valorizar os nossos profissionais que trabalham com a gente. Não vai daqui, né, gente? Fazer uma durinha sozinha não faz verão. Gente, vamos lá na nossa produção, eu quero dar bom dia para toda a nossa...
4: É, tá tudo apagado, não tem ninguém lá, viu, Zé?
1: É, então tudo bem. Vamos também, alô, alô, coordenador... Não, não tá. Vamos dar um bom dia especial pra ele que já tá lá na sua sala, o nosso diretor...
4: É.
1: É, bom dia. Então, mas chegou. Claro que a gente, pra atender todo mundo aqui, nós temos a nossa atendente telefônica, bom dia...
4: Bom... É, também não tem.
1: Não, não tá, não tem ninguém. Bom, gente, já que não tem ninguém, tem nós. Vamos lá dar bom dia pra ele que já tá com o sorriso aberto. Bom dia, Tadeu!
4: Muito bom dia, seu Zebete. Saudade do senhor. Tem tempo que o senhor não passa aqui, hein?
1: É verdade.
4: O que o senhor tem feito de bom aí pra não poder passar aqui? Dar um bom dia pra gente?
1: Fazendo o que tem que fazer, gente. Descansando, né? Eu posso falar, trabalhei demais na minha vida. Já fiz a minha parte. Já garanti meu franguinho na panela. E aí eu descanso, né, lindo? Descanso assim, né? É o que eu falo. Enquanto a gente descansa, carrega pedra.
4: É.
1: Eu gosto lá na minha fazendinha, eu gosto de mexer na roça, eu já acordo bem cedinho, eu vou lá conversar com meus bichinhos, aí eu abro a porteirinha da fazenda e falo assim, ó, mimosa! Olha lá, olha lá. Não é a minha galinha. Olha lá. Minha fazendinha, ó, ó, ó, ó.
4: Olha lá, quanto bichinho que você tem, hein, seu Zebete?
1: Eu tenho na fazendinha. E eu gosto, viu, de cuidar dos animais. Olha lá.
4: Vai, vai, vai. Olha, essa aqui botou. Ai, que ovão.
1: Você viu? Não, esse é o meu. Não, é o dela, eu tô mostrando. Acerte seu relógio. 5h23. 5h23. Eu tô falando da roça, mas muitos moram na cidade grande. Verdade. Acordar cedo. Enfrentar o trânsito, as filas, o ônibus e os transportes. Cidade grande é onde tem o dinheiro, onde corre a fartura. Mas posso te falar, é na humildade e na simplicidade da roça que a gente vive a nossa vida. Como é bom poder acordar cedo, antes do sol raiar. Ver os bichinhos ali já no canteiro, todos cantando felizes ao nascer do sol. A gente... Contemplando mais um dia de vida, vamos mexer na terra, aonde há de dar o pão nosso de cada dia. Como é bom acordar na simplicidade dessa terra e poder devagar e construindo e fazendo a nossa vida. Eu sei que você que mora na cidade grande tem que correr atrás também do pão nosso. Mas nada melhor do que você poder fazer o que ama e que gosta. Viver a vida, não importa de que forma. Não importa onde nem o lugar, se é na cidade grande, se é na roça, o importante é você viver.
4: Que bonito, hein? Que bonito, que bonito.
1: Olha a hora, olha a hora, olha a hora. 5h25.
4: Seu Zebete, vamos jogar água nos gordos, nas gordas, acordar o povão aqui nessa segunda-feira preguiçosa, né, seu Zebete?
1: Gente, segunda-feira é preguiçosa, vamos acordar, lógico, eu sei. Difícil. Acordar na segunda, mas olha, posso falar? Depois que acordar dá tudo certo, viu? Vamos... Opa, tô com soluço. Vamos jogar água nos gordos?
4: Vamos jogar água nos gordos, seu Zebete! 11 99991 9197. O carreteiro tá perguntando: cadê a Apolinário? Apolinário tá aqui.
1: Ele Apolinário tá aqui. Apolinário ri, Apolinário é danadinho.
4: Valeu, um abraço pra você, meu querido.
1: Obrigado, tudo de bom. Alô, meu irmãozinho.
4: A Yara tá com a gente aqui. Ô, Yara, joga água nela.
1: Ô, Yara, joga água na Yara, Tadeu.
4: Água nela. Indo pra academia agora, hein? Junto com a irmã Francine.
1: Olha que legal, gente. Vai lá treinar as irmãzinhas, né? Eu fico olhando as mulheres indo treinar, entendeu? Engraçado, a mulher parece... O homem parece que só faz a parte de cima. A mulher só parece que só faz a parte de baixo. Já percebeu? É bunda e coxa. Apolinário ri. Mas eu gosto, viu? Eu acho bonito, acho bonito. Parabéns, tem que treinar. Principalmente pela saúde, viu, gente?
4: É isso aí,
1: seu Eu faço Zé caminhada todo dia, entendeu? Na
4: é
1: fazenda.
4: Mesmo, seu Zé
1: verdade,
4: Bete.
1: Verdade.
4: Ô, que legal, hein?
1: É verdade.
4: Eu não faço nada.
1: Eu percebi.
3: Bom dia, seu Zé Beto.
1: Bom dia.
3: Bom dia, Tadeu.
4: Bom dia.
3: Joga água aí no Costa aí pra ele acordar, aí no Pimenta. Olha aí. Motorista da Imperial. É o João aqui do piloto do 40 Janela. Ótimo dia aí pra nós.
4: Aguinha neles.
1: Tá, água nele, piloto do 40 Janelas. Obrigado pelo carinho. Alô, motorista. Alô, obrigado pelo carinho. Vamos juntos. Obrigado pela carona. Viu, gente?
4: Tamo junto aqui, ó. Água no Eduardo Matias. Alô, Eduardo, um abraço pra você.
1: Joga água nele.
4: Água nele. Água no Gilmar Ferreira. Água nele também.
1: Ô, Gilmar, bom dia. Bom dia.
4: O Alexandre, porteiro da Globomaster, tá jogando água nos porteiros do Brasil,
1: joga,
4: hein?
1: Joga.
4: Água nele também, um abraço pra você, meu querido.
3: Bom dia, Tadeu. Bom dia, seu Zé Bete.
1: Bom dia.
3: Joga água aí nos motoristas e nos ajudantes aí da Mega G. Tudo corno, que é o Odaê, japonês preto.
1: Olha aí, gente, vamos lá.
4: O Odaí, grande Odaí.
1: Eu conheço o japonês preto também, um grande locutor de rodeio. Parabéns, alô, Dracena.
4: Um abraço aí, meu querido, água na galera, hein?
3: Bom dia, Tadeu, bom dia, Zé Bete.
1: Bom dia.
3: Zé Bete, joga água em mim, tô com sono, Elias Três Lagoas, pasteleiro.
4: Pasteleiro do Brasil,
1: pasteleiro?
4: Hein?
1: Pasteleiro?
4: Joga, molha os pastel aí.
1: Esse final de semana eu comi um pastelzinho, sabia, Tadeu?
4: É, do quê? Você gosta do pastel do quê?
1: Eu comi, nessa semana eu comi um, chama mini especial, Ele é grande e ele vem carne, queijo, é bem gostoso,
4: vem
1: viu?
4: Tudo. Ah,
1: é bem gostoso,
4: que gostoso. Gosto de frango catupiry,
1: né?
4: Carne com queijo, gosto
1: bom,
4: também.
1: Bom. Você já comeu de carne seca?
4: Carne seca também. Bom também, hein, seu Zebete?
1: E o doce, o Romeu e Julieta?
4: Ah, meu Deus do céu, tá aguei, seu Zebete.
1: Bom
3: dia, Tadeu, bom dia, Zebete. Joga água, mas joga em mim pra dar uma acordada. Bora na rodagem.
4: Água nele, seu Zebete, água nele.
1: Água nele.
4: Falou. Vamos acordar, meu povo. Um abraço pra você, meu querido. Tudo de bom. 5h28 agora, seu Zebete.
1: 5h28.
4: Vamos faturar e vamos pro modão.
1: Vamos pro modão sertanejo. Esse é o programa do Zebete. Pra você que tá acompanhando, como é bom acordar com o modão. Daqui a pouquinho a gente tem. Mas claro que nós temos que faturar, né, Tadeu?
4: É isso aí.
1: A gente vai pra um rápido intervalo. A gente vai pros comerciais, pro famoso reclame.
4: É.
1: E daqui a pouquinho a gente volta. Sai daí, não.

0: Fest Electric é torrado eletronicamente.
1: É, eletronicamente, viu? Moderno,
2: é, né? Gente, olha a hora. São 5 horas e 30. 5 e meia, programa do Zebete.
3: Alô!
2: Aô! Bom dia, meus irmãozinhos que estão acordando agora. Alô, padeiro. Alô, caminhoneiro. Alô, você que está saindo agora para o seu trabalho. Bom dia!
4: Baile na roça, meu bem, cê dança assim.
2: Aô!
4: Pega uma cintura dela, que ela arraca em mim.
2: Vai, tem que ter.
4: Baile

0: Falou.
1: Bom demais,
2: gente, que delícia, né? A gente poder de alguma forma tá junto aqui e cantar e dançar e viver. Ó o trenzinho aí, ó. Ó o trenzinho aí, ó. Esse trenzinho é o trenzinho da vida, gente. Uhum. O seu vagão tá separado. Mas karma, que sei que você ainda vai viver muito. Mas então aproveite, porque o meu vagão eu já tenho garantido. Gente, Tadeu,
1: Zebete,
2: fica com Deus, tá?
1: O senhor também, obrigado, viu?
2: Eu tô pegando o meu trenzinho e a minha estação sabe qual é? Céu.
1: Oh, delícia, paraíso.
2: Tchau, gente, obrigado.
1: Valeu, Zebete.
2: Beijo do vô.
1: Ei.
2: Beijo.
1: Ah, com Deus, seu Zebé.
0: Olha que delícia.
1: Viagem gostosa,
0: olha que gostoso.
1: Hein?
0: Olha.
1: A viagem no mundo da comunicação. Oh. Né?

0: tá aí, Leandro e Leonardo, Talismã, aqui no Band Bom Dia, faltando 18 minutos para 6 da manhã. Agora há pouco, eu coloquei um áudio. Na verdade, uma moça falou para mim que tinha levantado 5 horas da manhã para ir correr junto com o marido nessa manhã gelada de domingo. Eu fiquei indignado, né? Falei que não é possível, falei para ela desistir. Olha o áudio que chegou depois.
1: Oi, Pedro. Bom dia. É Rita de novo. Pedro, estou aqui muito triste com você. Você ficou indignado com a minha corrida. Meu marido está aqui tentando desistir. Mas se ele não for, Pedro, eu vou aí na Band pegar você para correr comigo.
0: Eu não.
1: Bom dia, Pedro. É Rita novamente de Diadema.
0: Tá vendo só? O seu marido voltou a si. Seu marido voltou a ter consciência. Ah, não, se eu fosse... Amigão, se ela vai correr, o senhor fique em casa, viu? Vai mimir, que olha a hora. Se você não tem o que fazer 5 horas da manhã, vai mimir, gente. Pelo amor de Deus, 5 horas da manhã de domingo é hora de bêbado e hora de quem tá voltando do trabalho ou tá indo. Tá de sacanagem? Tá de sacanagem? Vamos lá, mais um.
2: Dá uma sova de pau nele, moça. Que mané, vai correr com o Pedro. Pedro vai, no máximo, ele vai andar de gatinho com você, porque pra caminhar tá difícil.
0: Vamos lá, mais um, fala.
3: E o Mr. Love ataca novamente, terminando mais um relacionamento. Parabéns, Pedrão.
0: Ah, mas, meu amigo, aí é uma questão de um mínimo de senso, né? Pelo amor de Deus. Nossa, já fico todo empipocado, já fico apavorado só de pensar em corrida 5 horas da manhã, pelo amor de Deus.
4: Bom dia, Band Coruja, aqui é o Givanilo.
0: Errou o programa, é Band Bom Dia, isso porque a gente tá falando, viu? Então é animal, a gente corta no meio. Ah. Vamos lá, mais um, vai, fala, solta o gogó.
5: Pedrão, salve aí, seu gordo escroto. A única coisa que eu tenho que falar pra você, meu velho, que a Argentina vai ser tetra. Valeu, Pedrão. É o Marco Juventino.
0: Ô, cara, na boa, você é brasileiro. Brasileiro e torce pra Argentina. Eu que sou o escroto? Ô, meu, eu admiro o futebol argentino, gosto. Agora, torcer, vai na Argentina. Você, brasileiro, vai lá na Argentina falar que você tá torcendo pra eles. Os caras dão risada da tua cara, meu. Os caras vão dar risada da tua cara e chamar você de coisa feia. Ah, mas enfim, cada um, né? Ah, e faltam 15 para 6 agora, vem aí a balada. É hora de sacudir, é hora de fazer aquele remeleixo. Balada do Vinheta no ar. Bom dia!

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2: Maílson do Rio de Janeiro tá com a gente aqui, curtindo muito a balada. Maílson, um abraço pra você. Mastiga aí, Maílson. Eu duvido você mastigar o pão de açúcar.
0: Coloque todo mundo aí no Rio pra mastigar junto com a gente. Vamos viajar

0: Xenon vai engolir a máquina injetora de Branlímpia. Eu não sei o que é isso. Você sabe o que é isso?
1: Eu
0: não
1: sei. Eita, eu só conheço máquina injetora. Agora, o que ele tá injetando...
0: Eu não sei.
1: Só ele sabe!
0: O Alexandre vai mastigar o prédio de 23 andares, do qual ele é porteiro.
2: O Gustavo Massi está ouvindo e perguntou: meu celular tá no banco do carro. Na hora do mastiga, eu devo me preocupar?
0: Olha, cara, na minha opinião, não.
1: Não, ô Gustavo. Cara, se você mastigar o seu celular, velho, só coloca no Vibra que você vai ver que sensação gostosa.
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0: Darcy tá com a gente também. Foi, Darcy. Bom dia, amigos. Vocês são demais, hein?
1: Obrigado.
0: Acho que se fizerem programa com o Severino, seria top demais. Ô, cara, vamos mastigar o Severino também.
1: Pensou, Severino,
0: aqui? Um abraço, povo todo,
2: de bom. 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Isso... 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
1: Hoje é dia de maldade!
0: Preciso urgentemente que cara. Eu preciso, gentilmente...
1: Vamos quicar?
0: Vamos quicar?
1: Vamos quicar esse bumbum?
0: Vamos quicar?
1: Vamos quicar?

0: o Ronald, diz que o avô dele está pelado na sala nesse momento.
1: Ah, que legal, cara.
0: Mastigou a perereca da véia.
1: Que é isso?
0: Um abraço pra você, Ronald.
1: Que
0: tudo
1: é isso?
0: De bom. Ronald.
1: Ah, o Ronald.
0: Elizabeth tá com a gente também. Um abraço, Elizabeth, tudo
2: um
0: de bom.
2: Um abraço pra você.
0: A Helenice com a gente aqui. Tá em Nápoles, Bahia, mastigando café junto com a gente.
1: Alô, Bahia. Um alô, cheiro.
0: Um cheiro, Bahia. Leandro com a gente também. Mastigou o Giroflex da ambulância.
1: Que delícia.
0: Que delícia. É, Rodrigo com a gente também acabou de mastigar a ponte 25 de abril em Lisboa.
1: Nossa, e agora? Como é que a galera vai atravessar?
0: E agora?
1: Se eu fosse você, eu colocava todo mundo nas costas e levava.
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0: Ah, eu quero ficar pelado.
1: Ah, meu povo.
0: Eu vou tirar minha roupa aqui.
1: Cara, a gente
0: eu
1: vou tirar minha ficar roupa pelado aqui.
0: Eu vou tirar minha roupa
1: ficar
0: aqui.
1: Pelado aqui.
0: Vou ficar pelado, vou brincar de pericóptero.
1: Vão brincar de pericóptero, eu quero.
0: Eu não tô nem aí, eu não tô nem aí.
1: Eu quero também.
0: Que se lasque.
1: Ah, vou
0: que
1: ficar
0: lasque.
1: Pelado, meu.
0: Vou ficar pelado.
1: Vou ficar pelado?
0: Eu vou tirar minha roupa aqui.
1: Então vai, peraí. Então, peraí.
0: Eu vou tirar minha roupa aqui.
1: Vai tirar?
0: Vou tirar minha calça
1: então,
0: aqui.
1: Então vai, peraí, gente. O Tadeu vai tirar, gente.
0: Vou tirar minha calça aqui. Eu vou ficar louco, hein?
1: Ai, não, peraí.
0: Eu vou tirar aqui. Vou tirar.
1: Tira, tira, tira, tira, tira. Parou, ai, parou.
0: Ah, meu. Minha cueca tá rasgada, velho.
1: Então, peraí. Bem... Põe, põe, põe, põe.
0: Toca bem no rego, velho.
1: Bem no rego.

0: quê?
1: O que que eu quero?
2: Eu só quero amar.
1: Só quer mamar.
2: Ah,
3: espera, espera, Tinho.
1: Sabe por quê?
3: Não, porque eu te mamo.
0: Eu te quero.
3: E eu te quero bem.
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3: Alô, André Luiz, bom dia.
2: Se que na vida a gente tem.
1: O que, é que a gente tem?
3: Ser feliz por ser mamado por alguém.
2: Porque eu te amo.
1: Eu te amo.
2: Eu te adoro.
3: O André, ele mastigou minhoca. Lá ele, hein?
1: Eita! Uou!
2: A semana inteira.
3: É
2: o quê?
1: Só se quer mamar, se quer mamar, se quer mamar.
4: Fala, rapaziada. Bom dia, rapaziada. Fala. Da Band aí. Parabéns pelo seu trabalho. Ei, aqui é o Luquinhas, ajudante da Mega G.
3: Fala, Luquinha.
4: E o que irrita no nosso amigo motorista Natan é quando fala que ele tem que pagar a cerveja.
3: Ué.
4: Aí ele fica doido, hein?
3: Ué.
4: Bom dia, rapaziada. Sextou.
1: Sextou, velho.
3: Um abraço pra você, meu querido. Tudo de bom. Band gostosa. É mesmo, a Band é gostosa.
1: A Band é.
3: Tô de férias, mas não largo ela por nada.
1: A Band é.
3: Suzarte na Bahia, um abraço pra você.
1: Obrigado pelo carinho, gente.
3: De férias curtindo a Band FM.

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0: Eu sou o Bri-Bri-Bri, bró-bró-bró.
1: E o quê?
0: Eu perguntei, amiguinho, tá feliz?
1: Eu tô!
0: Então aperte o meu nariz! Bom dia, amiguinho!
1: Muito bom dia, Bri-Bri-Bri, bró-bró-bró.
0: Como dia, vai? Amiguinho.
1: O nosso querido palhaço!
0: Eu tô bom,
1: tá
0: tô bom, bom,
1: tá
0: bom.
1: Tá animado hoje, hein?
0: Tô animado!
1: Olha, tá no legal. 220.
0: Legal.
1: Legal.
0: Legal.
1: Legal. Legal. Legal.
0: É porque eu sou palhaço. Palhaço tem que estar sempre bem.
1: É isso aí.
0: Tem que estar sempre bem o palhaço.
1: Mas é quem é que faz o palhaço bem, né?
0: Oi.
1: Quem é que faz o palhaço rir, né?
0: Então.
1: São perguntas que não são respondidas
0: Oi,
1: nunca.
0: Oi, amiguinha!
1: Oba!
0: O palhaço, quem é que faz o palhaço rir, né?
1: Pois é.
0: É verdade, é verdade.
1: Todo mundo só quer saber que o palhaço tem que fazer rir.
0: Palhaço tem que fazer rir.
1: Quem é que faz o palhaço rir?
0: Mas eu,

0: meio.
1: Tá, me fala o pouco alegre.
0: Você quer saber o pouco alegre ou o pouco triste?
1: Eu quero primeiro o pouco alegre, depois o pouco triste.
0: Ah, porque a vida me proporcionou de eu ser palhaço.
1: Ah, isso é bom, hein?
0: Isso é bom, fazer as pessoas rirem.
1: Aham, uhum, aham.
0: Uhum, não é?
1: É, é.
0: Isso é legal.
1: Fazer, por exemplo, a Sophie ri.
0: Ah, ó, Sophie!
1: A Kelly de Sorocaba mandou mensagem no WhatsApp da Band. Pediu pro Bribibri mandar um oi pra Sophie.
0: Ô, Sophie!
1: Ela tá assistindo
0: beijo
1: a gente.
0: Pra você, ela tá vendo a gente na câmera aí! Ó, Sophie, pra você, ó. Linda, te amo!
1: Fofinha! Daqui a pouco tá casada, tá ouvindo aí do...
0: Tá feito? É isso que me faz feliz.
1: É isso, né?
0: Alegria das crianças, das pessoas, não é verdade?
1: Essa é a recompensa. Não tem dinheiro que pague, né, palhaço?
0: Ah, tem. Tem sim, é só depositar. Poxa vida, a gente tal, posso falar? Infelizmente, a gente vive num mundo que precisa do dinheiro.
1: É verdade, palhaço.
0: É verdade.
1: É verdade, é verdade.
0: Então, isso me deixa feliz. Você vê, olha aí, a Sophie, crianças que gostam.
1: Uhum.
0: Não é verdade?
1: Uhum.
0: Agora tem coisa que me deixa triste.
1: Essa é a parte triste?
0: O quê?
1: É a parte meio triste que você
0: meio
1: falou?
0: Meio triste, é.
1: Tinha meio alegre, meio triste.
0: Meio alegre, meio triste.
1: Ô, palhaço, e qual é a parte meio triste? Vamos chorar junto aqui? Por favor, vamos lá. Ô, palhaço, não faz isso, pelo amor de Deus. Ô, palhaço, não, pelo amor de Deus.
0: Todos os palhaços, eles fazem rir. Mas ninguém sabe a verdadeira vida do palhaço, não é verdade?
1: Isso é verdade.
0: Quando as cortinas se fecham e a maquiagem sai do rosto, a gente também é triste.
1: É.
0: Eu fiquei triste porque eu perdi um amigo meu.
1: Ô, palhaço, eu sinto muito.
0: É. Há muitos anos trabalhou comigo.
1: Aham.
0: Uhum. E aí ele foi embora pra Argentina.
1: Mas ele não morreu.
0: Oi?
1: Ele não morreu. Ô, palhaço. Gente, o palhaço tá lacrimejando aqui.
0: É, morreu.
1: Ô, eu sinto muito.
0: Morreu. Trágico, trágico, trágico.
1: Mas ele morreu do quê? Ele já tava doente?
0: Oi?
1: Foi de repente? Como é que foi?
0: Uma morte besta. Uma morte, sabe, assim... Ele foi embora, né?
1: Uhum, uhum.
0: Uma morte besta.
1: Me conta, mas talvez se você desabafar isso, ô palhaço...
0: Ah, morreu afogado.
1: Oh, morreu afogado. Ah, gente...
0: É.
1: Mas o que aconteceu? Era uma enchente? Ele não sabia nadar? O que aconteceu, palhaço?
0: Não, ele tava naquele rio que cruza ali entre o Brasil e o Paraguai, na ponte do rio Paraguai ali.
1: Sei, sei, sei.
0: Ali, foi ali. Ah, foi... Poxa vida.
2: Ele... Foi pescando?
1: Foi acidente? Como é? Me conta, palhaço. Me conta os detalhes.
0: A canoa virou.
1: Ah, meu amigo.
0: Muito pesada, né?
1: Entendi.
0: Muito pesada. E ele tava sozinho.
1: Sim.
0: Tava sozinho, morreu só ele. Tá muito pesada a canoa, amigo.
1: O que ele tava fazendo de canoa nesse rio sozinho, palhaço?
0: Era tráfico.
1: Vamos lá, gente. É...
0: Falei pra ele, ele não fumava, mas era metido a fazer coisa de cigarro.
1: O cara
0: 30 mil maços de cigarro.
1: Traficava cigarro.
0: A canoa não aguentou. E o cigarro ruim, hein, meu. Aquele cigarro que eu vou te falar. Os caras faziam com esterco de gado.
1: Ai, credo.
0: É verdade.
1: Credo, palhaço. Credo. Eu espero que ele esteja em um bom lugar ou não, né?
0: A gente não achou o corpo, não sei. Deve estar em algum galho. Ah, não sei se é bom lugar, né? A gente vai ver. O pessoal não tá fazendo questão de procurar também.
1: Também não faz, né?
0: É, acho que deve ter enroscado, deve ter rosco lá.
1: Foi dado como indigente, né? Foi, enfim.
0: Ah, deixa.
1: É isso.
0: Mas eu lembro dele, eu tenho a foto dele, é.
1: O Alexandre...
0: Ele me mandou a foto quando eu tava preso.
1: O Alexandro já tava morrendo de dó de você, palhaço. Que coisa.
0: Ah, é? Aconteceu. Por quê? Por quê?
1: Porque no final teve esse plot twist aí, né? Ai, meu Deus. O Jota também ficou abismado com esse plot twist. Gente, isso não significa que o palhaço Bribibri, ele seja uma pessoa que não seja idônea, né? Isso aí era o amigo dele. Você nunca chegou ao ponto de contrabandear cigarro, né, ô palhaço? Você nunca precisou disso, né?
0: Então... Eu, na verdade, eu nunca me envolvi com coisa errada.
1: Uhum.
0: Eu nunca me envolvi com coisa errada.
1: Uhum.
0: Eu, de verdade, sempre procurei ser um bom menino.
1: Tá.
0: Um bom menino.
1: Uhum.
0: Tá, então, que assim, eu era moleque, assim, a única coisa errada que eu fiz...

0: Ai,
1: o que você fala?
2: Não, pode falar, pode falar, pode falar. Se não for muito sério, né?
1: Eu olhava pelo buraco da fechadura.
2: Pra ver quem?
1: Do trailer das meninas que dançam no show.
2: Palhaço! É, isso não se faz, não, palhaço!
1: Mas eu era pequeno, eu era adolescente.
2: Elas nunca perceberam, né? Oi? Graças a Deus. Elas nunca perceberam.
1: Ah, não sei. Eu fiz um furo com uma furadeira que meu pai tinha.
2: Aham, aham.
1: Eu furei o trailer.
2: Meu Jesus!
1: E eu ficava olhando, moleque, coisa de moleque, né?
2: Tá, essa foi a única coisa errada que você fez na vida.
1: É, assim, não única, né? Mas assim...
2: Palhaço... Tô tentando te defender pras crianças aqui. Pelo amor de Deus, me
1: ajuda.
2: Eu
1: ajudava, eu tinha um amigo meu, a gente era adolescente, no circo, eu ajudava ele. A gente ficava fazendo o quê? A gente roubava a carcinha do varal.
3: Ô, Bibi, isso não é exemplo que dê. Tem criança te ouvindo.
2: Ô, palhaço, não faz isso, palhaço. Roubar é crime. Você não pode ficar roubando calcinha no varal, palhaço.
1: Ah, não, mas assim, não era que a gente roubava. A gente pegava só. Tinha umas que a gente devolvia, que não dava. Mas aí ajudou muita gente, sabia?
2: É mesmo, porque...
1: Sem querer ajudou. Ah, porque o nosso circo, ele tava com a lona. Uma parte do circo tinha caído um raio e furou.
2: Tá.
1: E ali nós remendamos e fizemos o forro com as calcinhas.
2: Meu Deus do céu!
1: É verdade.
2: Mas você lavou as calcinhas antes, né?
1: Oi?
2: Você lavou as calcinhas antes.
1: Mas aí é que tá. E por isso que a gente não entendia. Que o pessoal reclamava. Ô, pessoal do circo, tá? O pessoal reclamava. Ia no circo e reclamava. Pô, vocês não tem um animal, vocês não tem bicho. Que a gente não tinha bicho, né? Foi proibido, graças a Deus.
2: Graças a Deus.
1: Mas tá um cheiro estranho aqui, né? Vocês estão criando um cavalo, alguma coisa? Que é, Sir Wold? Vocês estão criando algum peixe? Eu falei, não, o que é? Aí descobri, mãe.
2: Ninguém descobriu que é a calcinha, né?
1: É, aí tiveram que rasgar lá, colocar lona mesmo. E outra, tinha. A gente colocou umas que era boa, mas é legal, mas tinha umas com renda, vazava água.
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0: nosso especialista em tudo tá chegando, hein? O nosso especialista em tudo tá chegando. É hora de conversarmos aqui com o doutor Embrólio da Fonseca para sanar as suas dúvidas, para trazer conhecimento e luz para sua vida. Você, ouvinte da Band FM, que está sintonizado com a gente nesse momento no Band Bom Dia. Ele vem também.
1: Vou receber ele aqui.
0: É no clima dele, é no tempo dele. Ele é um senhor. Nesse momento, o Vinheta tá cumprimentando o próprio personagem dele. Realmente é. É papo de tarja preta mesmo.
1: Quer comentar a cadeira? Aí, pronto.
0: Muito bem, muito bem.
1: Tá bom, senhor. Tem um volume. Aumenta um pouquinho pra ele, tá bom?
0: Aumenta aqui, tá baixo?
1: Isso, tá bom. Tá bom, tá bom pra ele.
0: Tá bom? Tá bom aí? Tá bom assim? Tá bom, muito
1: pronto.
0: Muito bem. É, muito bom dia, é, doutor Embrólio da Fonseca. Como vai, senhor?
2: Muito honrado. Em primeiro lugar, bom dia especial a todos vocês. Obrigado por essa recepção que cabe à minha pessoa. Eu fico feliz porque quando a gente chega no estágio de vida, onde nós somos bem recebidos pelas pessoas, onde nós somos interpretados como um ser diferenciado, não busco isso.
0: Não.
2: Eu busco ser quem eu sou. Se estudei, se assim fiz, eu agradeço. Muito obrigado pela recepção nesse ser importante. Inclusive, quero dar um grande abraço a todas as pessoas que cá estão sintonizadas para saber colocar um pouco de cultura, até esse conhecimento dentro da pessoa. Porque o cérebro da gente,
0: só bom dia.
2: Ele é capaz de receber de alguma forma várias informações. Eu fui claro, quer que eu repita?
0: Era só bom dia. Doutor Embrólio da Fonseca está aqui para sanar todas as suas dúvidas. Porque o ser humano, ele é movido à dúvida, à curiosidade.
1: Só um minutinho, o senhor está incomodado? Deixa eu abaixar para ele aqui. Só quer que abaixe um pouco a cadeira?
0: Muito bem, o Vinheta tá abaixando a cadeira nesse momento pro personagem isso. Dele.
1: Tô vendo que ele tá incomodado com a altura da cadeira, mas... Pô...
2: Muito obrigado, rapaz, muito educado, muito gentil.
0: Muito educado, o Vinheta é um amor.
1: De família, né, doutor?
0: Vinheta é um amor, é...
1: E também cabe a nós aqui do programa, né, Tadeu? A gente poder dar pro senhor o melhor conforto.
0: Exatamente, exatamente.
2: Eu fico feliz de ter esse tratamento de vocês, até porque a educação, ela vem de berço. Eu lembro meus pais, a educação deles também, sempre falaram pra mim quando eu pequeno, quando nasceram, e sempre educaram por meus avós, bisavós, tataravós, bisavós, e aí por vai. Porque nós nunca demos valor. Você já procurou saber quem foi seus tataravós?
0: Não. Doutor Embrólio.
2: Você nunca procurou saber
0: doutor
2: dentro
0: Embrólio.
2: Da sua árvore genealógica?
0: Doutor, sigamos
2: aqui. Existem as pessoas que querem de alguma forma.
0: Doutor, sigamos com o programa. Doutor.
2: Eu fui claro que é corrompido.
0: Não precisa, não precisa. Sigamos com o programa aqui, já chegam as dúvidas. Porque o ser humano, ele é movido à curiosidade. Não fosse a curiosidade, né, doutor Embrólio? Acho que a humanidade não teria evoluído, né, o suficiente. Porque o ser humano tá sempre ali, curioso, saber, testando os seus limites, né? Então, a pergunta que chega agora é do Maicon de Oliveira. Bom dia, doutor Embrólio.
2: Bom dia.
0: Por que se fala milho verde, sendo que ele é amarelo? É uma excelente pergunta.
2: Engraçado, as perguntas relevantes dentro de um aspecto. Nós vamos falar de alimentação, o milho. Engraçado você falar milho verde se ele é amarelo.
0: É.
2: Interessante isso.
0: Muito interessante.
2: Interessante.
0: Muito.
2: Isso é pergunta de um burro, de um imbecil.
0: Não fala assim!
2: Não tem mais nada de inteligente para perguntar.
0: Doutor Embrólio! Não, doutor Embrólio!
2: O conhecimento que eu tenho de Harvard, conhecimento que eu tenho de faculdades internacionais, e a pessoa me perguntar a cor do milho, eu quero que o milho se lasque. Entendeu? Agora, por que que o milho é amarelo e não verde, se fala milho verde? Vamos lá. Você sabe que quando você planta o milho na terra, a terra tem que estar preparada para receber o mesmo.
0: Sim.
2: Não é como a questão de você... É igual você... Vamos lá falar da fertilidade. A mulher tem que estar fértil para poder receber o sêmen do homem em sua vulva. E o seu óvulo preparado para receber. Você sabia que de milhões e milhões de espermas você foi escolhido? Então agradeça a sua vida. Você não pode reclamar da vida. Você já é um vencedor. Não é verdade? Você sabia que você fica se vangloriando? Você fica achando que você é quem?
0: Doutor?
2: Você saiu do saco do seu pai? Já parou pra pensar nisso? Você morou dentro do saco do escroto do seu pai?
0: Tem a ver com milho verde isso aí, doutor?
2: Você saiu dos testículos do seu pai?
0: Pera aí!
2: Os testículos... Eu fui claro que é que eu repita.
0: Doutor, o que tem a ver com a pergunta do rapaz? Meu Deus do céu. Olha, é... O Lucas manda uma pergunta aqui. Bom dia, doutor. 8 mais 7 é 14 ou 14?
2: Engraçado isso, né? As perguntas que vêm até denigrir o meu conhecimento.
0: Sim.
2: Gente, eu responda da forma que você quiser, 14 ou 14. O importante é que a soma é exata.
0: Exatamente.
2: O duro é se você somar o energúmeno 7 mais 7 dá 28.
0: Na verdade, a pergunta é 8 mais 7.
2: Então peraí. Aí vocês têm que... Primeiro entender a pergunta. Aí começa esse
0: aspecto. Entender o enunciado.
2: Esse
0: né?
2: aspecto de burrice da sua parte do apresentador.
0: Não foi isso. Eu falei o certo.
2: Então, agora vamos lá.
0: O senhor que não presta atenção.
2: Vamos lá. Dentro de uma soma, né? Nós vamos falar de matemática. Até porque ele fez uma soma. Mas você sabia que. Vamos somar. Se nós viemos dos homens da caverna.
0: Mas que tem a ver?
2: Nós não nascemos, gente. Nós vamos somar. Nós não nascemos do jeito que nós somos. Nós tivemos uma evolução. Você imagina que hoje, para você estar aqui fazendo o que você faz, pegando o seu ônibus e indo trabalhar, nós passamos por um momento difícil. A roda era quadrada, de tanto rodar ficou redonda.
0: Mas, doutor!
2: Os homens tinham que caçar pra comer. A comida veio na sua mesa e você daí reclama.
0: Mas o que tem a ver?
2: Os dinossauros. Eu fui claro, quer que eu repita?
0: Não precisa, doutor. Sim, gente, 8 mais 7 é igual a 15. Ai, meu Deus do céu, vou te falar, viu? Doutor, mais uma pergunta aqui. Que chega pra gente. Wesley Taino manda aqui essa pergunta pra fechar a sua participação, doutor Imbróglio.
2: Doutor, você quer um cafezinho? Não, muito obrigado. Depois de sair daqui, eu irei para uma padaria onde eu tenho o costume de ali tomar o meu café, o meu pequeno pingado costumeiro e também ler o meu jornal. Muito obrigado.
0: Muito bem. Uma pergunta interessante tem a ver com café também. Wesley Taino. Doutor Imbróglio, bom dia. Por que tomamos Coca-Cola preta e café e a nossa urina sai amarela?
2: É uma interessante pergunta. Interessante a pergunta. Pergunta
0: porque eu, por exemplo, quando eu como açaí, doutor Imbróglio, sai cor de açaí.
2: Mas é que tá. Mas é que tá interessante. Quem come beterraba que caga sangue? Você entendeu? Desculpa o palavreado.
0: Desculpa, palavreado.
2: Acabou saindo. Eu não gosto de falar esses tipos de conversa. Vamos falar obra. Obrando, né?
0: Obrou.
2: Que é uma pergunta, mas... é engraçado esse negócio de falar do corpo humano. É porque que a gente toma um negócio escuro e mija, né? Urina.
0: Urina,
2: as
0: doutor.
2: Palavras... Desculpa, eu tô urina. Tentando ser um não, pouco mais coloquial.
0: Fica tranquilo.
2: Mas
0: tranquilo.
2: Eu acho que é melhor a gente... Urina é amarelo. Se você tá urinando... A cor da urina, ela varia muito conforme o seu aspecto de saúde.
0: É verdade.
2: Você tem que saber. Desculpa. Vá no Google e coloque cor da urina que você vai ver. Mais branca, mais amarela, mais clara. Para que você tenha noção da sua... O rim. O rim, por exemplo. Ele é prático da urina. Agora, quando você toma o refrigerante, ele vai filtrar. O filtro... Você sabia que o filtro de barro é muito bom e importante?
0: O que tem a ver?
2: Na casa da minha avó era filtro de barro. A água já sai geladinha com aquele gosto de terra. É gostoso, parece que você tá lambendo o barro. Bom dia ao nosso querido profissional do fogo.
0: Muito bem, doutor. Olha, eu quero agradecer a sua participação. Muitíssimo obrigado por sanar todas as dúvidas do ouvinte Mande FM. Saímos saciados de tanto que mamamos nas tetas do conhecimento aqui.
2: Eu que agradeço essa oportunidade que vocês estão dando para a sabedoria, para que as pessoas possam, através do nosso trabalho, também poder, de alguma forma, estar bem informados. Eu não posso morrer. Eu não posso morrer.
0: Não pode.
2: E deixar as pessoas sedentas de conhecimento. Então, engraçado isso. Agora, falar em morrer. Eu prefiro ser cremado. Eu não quero ficar em decomposição onde os vermes vão
0: comer. Mas, doutor, eu não perguntei. Doutor, obrigado, doutor.
2: Eu sempre fui um homem hétero.
0: Um forte abraço
2: pro
0: senhor,
2: doutor. Eu não quero nem os vermes me comendo.
0: Doutor,
2: eu não quero subir de verme me comendo. A não ser que use preservativo.
0: Muito obrigado.

0: Band FM. Tá aí, Raça Negra, Cigana, aqui no nosso Band Bom Dia, que continua. Já já tem Merci Ferro. 7 da manhã tem Estação Band FM, edição de domingo. Tem muita coisa pra acontecer. E tem você também que participa através do nosso WhatsApp. Já já a gente vai ouvir o seu áudio. 0 operadora 11 99991 9197.
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0: chegando.
1: Gente, vocês entenderam que o Band Bom Dia, esse passeio cultural, né? Ó, Portugal, Dona Lourdes, agora vem aqui um francês.
2: Exatamente.
1: Merci Ferro. Bonjour.
3: Bonjour!
4: Bonjour, Merci Ferro!
3: Bonjour!
4: Bonjour, Messi Ferran!
5: Oh, que saudade desses meninos que estão aqui! Oh, oh, oh. Bonjour!
4: Bonjour!
5: Oh, como estão?
2: Como vão Talevu? Como é que é?
5: Como vão Talevu?
2: Como vai, Messi Ferran? Faz tempo que não aparece por aqui.
5: Ui, está viajando, fazendo os meus palestras, meus workshops. Ah, como estou feliz. Trabalhando muito, né?
2: É mesmo?
5: Verdade.
2: Eu imagino, né? Que você tem a coisa mais importante pra fazer do que tá aqui com a gente.
1: Inclusive,
2: né?
1: Messi Ferro, depois que você começou a participar aqui, se me permite chamar de você, como é que foi? Aumentou suas palestras?
5: Diminuiu.
1: Poxa, obrigado.
2: Que legal, que bacana.
5: Passei a fazer menos.
1: Cara.
2: E por isso que cada vez menos você aparece aqui no programa.
5: Ah, ui, pra ver se não derruba a minha... Ui, tô muito feliz, passeando também, conhecendo outros lugares, não é verdade?
2: Ah, é verdade.
5: Estou um pouco chateado porque existe uma pessoa que fica me imitando, não é?
2: Ah, tá com programa na Band, né? Foi seu aluno, inclusive. Mas pouca gente sabe.
5: Nunca deu um rastro assim, falou. Você já assistiu alguma vez Masterchef, ele falando, não, que ia agradecer o meu grande chefe, mas se ferrou?
2: Nunca.
1: Eu também nunca ouvi, eu acho que aí é um pouquinho... Não, eu tava falando do Jacquin, gente.
2: A gente tá falando do Eric Jacquin, aluno do Messi Ferro.
1: Aluno do Messi Ferro,
2: Que apagou esse passado da vida dele, porque todo mundo acha que ele já nasceu famoso, né?
1: É verdade.
2: Não teve um começo, não aprendeu com ninguém, né?
1: Inclusive, você vê, é um personagem, o Messi Ferro, um quadro, que a TV Band poderia, né, um dia conflitar.
2: Poderia.
1: Colocar o Messi Ferro junto com o Jacquin.
2: Sim.
1: Mas é mais fácil eles chamarem um personagem de outra rádio.
2: Exatamente.
1: Pra fazer aqui na TV Band. Não é? Já pensou? Olha, vamos chamar
2: o Silvio Ribeiro, o palhacinho da Energia 97, e trazendo...
1: Trazendo pra fazer com o chefe Jacquin. Não é? Poderia falar, vamos colocar o Messi Ferro um dia entrando, já pensou que legal?
2: Pois é.
5: Não, mas vocês ficam, morrem nessa esperança.
2: Mas posso falar? Messi Ferro, aqui você tem 100% de espaço garantido.
5: Ui!
2: Não é muita coisa, mas tem.
5: Muito obrigado, eu fico muito feliz de poder ter essa chance. Se bem que agora eu fui contratado, né? Tô fazendo aparatos e participações. Não sei se você tá sabendo, eu sou agora o cozinheiro-chefe master da cozinha da Filoca.
2: Mentira! Ah, que legal, parabéns!
5: Já tem alguns vídeos, logo nós terminamos os vídeos, aonde a minha querida, linda, maravilhosa Michelle faz os pratos e eu fico dando assistência por trás.
2: Que legal, gente. Pra quem é de São Paulo, o restaurante da Filoca fica ali na Faria Lima, né?
1: Isso.
2: Então, ó, você é o convidado pra experimentar pratos deliciosos lá, né?
1: Mas lá é uma coisa. Aqui, você é nosso. Desculpa. Aqui, os pratos, você vai continuar fazendo pra nós também.
5: Carrarro!
2: E o objetivo sempre de economizar.
5: Carrarro!
2: Carrarro!
5: Carrarro! Isso já está no nosso contrato.
2: Semana que vem, o Messi Ferro, é Páscoa. Páscoa, existe a tradição de comer bacalhau na Páscoa, né? Mas
5: ui, sim, carrarro.
2: Você sabe que a situação não tá fácil para ninguém.
5: Muito caro, bacalhau.
2: E eu queria saber se você tem alguma alternativa pro ouvinte da Band FM.
5: Hoje, vida, nós poderíamos fazer sardinha.
2: Sim, sardinha, né? Ok.
5: Que também é salgado, peixe do mar.
2: Sim.
5: Sardinha, de repente, atum tacarro.
2: Atum tacarro.
5: Aquela latinha de atum tacarro.
2: Vamos descer lá embaixo.
5: Eu acho que sardinha poderia ser, né?
2: Tá.
5: Ou se não, fazer sopa de lambari.
2: Sopa de lambari.
5: Olha. E é sensacional. Sopa de lambari, como é que funciona? Você vai pescar mais ou menos uns 100 ou 200 lambaris, porque lambari é pequenininho.
2: Sim,
5: sim. De repente, onde você pescar, e depois, como é que você faz? Você não conseguiu. Vamos supor que não pescou lambari. Pegou só um. O que você vai fazer? Sopa de lambari. Pegou só um, se amarra uma linha no rabinho do lambari, coloca água pra ferver e fica mergulhando o lambari.
2: Meu Jesus! Como se fosse chá!
5: Como fosse chá, não tem sachê de alfadoce?
2: Sim, sim.
5: Pronto, podemos fazer um sachê de lambari.
2: Meu Jesus amado!
5: Ou até sopa de sardinha também, mesmo método.
2: Olha que interessante.
5: Vai economizar.
2: Sim!
5: Fica só mergulhando como se fosse um sachê de sardinha.
2: Sim.
5: Amarra ela numa linha de nylon. Coloca na água e tira. Coloca na água e vai ficar aquele gostinho de sardinha. Delicioso, parece água de chuca.
1: Ah, peraí, gente.
5: Peraí.
2: Ó, Messi Vamos.
1: Peraí, pô. Nós não ganhamos na Mega Sena ainda.
2: Tá, um prato mais sólido, então, Messi Ferro. É, vamos de sardinha?
5: Sardinha? Carrarro,
2: vamos de sardinha? Carrarro, vamos lá? Preferir. Vamos lá, preparo?
5: Vamos lá.
2: O que o ouvinte vai precisar para fazer esse prato? Qual é o nome do prato?
5: Oi?
2: O nome do prato?
5: É sardinhê.
2: Sardinhê. Sardinhê para substituir o bacalhau aí na Páscoa, viu, gente?
5: Seu carrarro, pode comprar na frira, né, nos sacolões, vai, pode comer sardinha e pronto, vamos lá. Vamos comer, vamos pegar 50 quilos de sardinha.
2: Meu Jesus, 50 quilos de sardinha?
5: Então, porra, não diminui um quilo.
2: Um quilo de sardinha.
1: Okay. Melhor. Um quilo de sardinha, tô anotando aqui.
5: Tá. Porra, então, aí vamos colocar agora meio quilo de sal.
2: Meio quilo
1: de sal? Mas sardinha já é salgada, pelo amor de Deus, gente.
5: Calma, que nós estamos na receita.
2: Mieta, não interrompe o cozinheiro.
5: Você quer fazer?
1: Não quero fazer.
2: Vamos lá.
5: Sal. Pronto. Okay. Agora vamos pegar agora um caldo de quinó.
2: Um caldo de quinó.
5: Sabor.
2: Deixa eu só pegar a panela aqui, que eu esqueci de pegar. Pera aí. Só pegar.
5: Pronto.
2: Nossa, cheio de poeira essas panelas, hein?
5: Meu Deus do céu. O que é isso aqui, hein?
2: Nossa senhora.
1: Hoje fritaram ovo e não lavaram.
2: Meu Jesus, só não tira essa última aí, que isso vai... Até travou.
1: Gente, ó, quem frita ovo, lava a frigideira, cara. Fica aquela pelinha do ovo no fundo.
2: Pela, que nojo.
5: Gente, vamos lá, ponto, pegou agora.
2: Peguei.
5: Isso, sal. Você tem aí gengibre?
2: Gengibre?
5: Isso, ui.
2: Eu acho que tem, que eu pedi japonês semana passada.
5: Sobrou?
2: Sobrou um pouquinho na geladeira.
5: Ótimo, que a gente guarda naqueles plastiquinhos, não é verdade?
2: Isso.
5: Pende com plástico filme por cima. Pronto, gengibre.
2: Aqui, gengibre.
5: Agora, já que você sobrou gengibre do prato japonês, sobrou sachê de shoyu?
2: Shoyu, tem.
5: Pronto.
2: Sobrou.
5: Pronto, dois sachês.
2: Dois de shoyu aqui, ó. Tá.
1: Meu Deus do céu.
2: Tá bom.
5: Isso, pronto. Tá. Agora, mel.
2: Mel.
5: Vai dar um agridoce.
2: Tá bom.
5: Mas tem que ter favo.
1: Tá, com favo. Mel com favo, viu, gente?
2: Bom que vai dar um negocinho.
1: Um agridoce.
5: Pronto, isso. Agora sim. Pronto. Aí tem a sardinha, mel, pronto. Tá. Quatro ovos.
2: Quatro ovos.
5: Isso, de codorna.
2: Quatro ovos de codorna, viu, gente?
5: Isso,
2: quatro
5: pronto.
2: Ovos de codorna. Ok.
5: Isso. Tá. Um ovo de pesca.
2: Um ovo de... Já tá começando a ficar cara essa receita.
1: É, ficando cara e esquisita, né?
2: Tá, um ovo de Páscoa.
5: Não, mas eu...
2: Pode colocar esses ovos aí que é pura gordura.
5: Não. Ovo bom, tem que ser bom.
2: Tem que ser do bom?
5: Não, ovo não tá na receita, é pra mim.
2: Ah, tá. Tá bom, um ovo de Páscoa pro Messi Ferro aqui de presente.
5: Esse é de uma boa marca, não vem ninguém com aqueles ovos que parece graxa.
2: Tá bom.
5: Gosto de sebo.
2: Tá bom, tá.
5: Pronto.
2: Beleza.
5: Agora, nós vamos agora... tem orégano.
2: Orégano. Vê se tem orégano aí, produção. Vê se tem orégano. Tá aí mais do prato.
1: Aí,
2: isso.
1: É o que sobrou da pizza. É aquele que fica no fundo do prato.
2: Exatamente.
5: Pronto, agora sim. Agora vamos... liquidificador tem?
2: Liquidificador tem. Tem liquidificador.
5: Então vamos bater tudo junto.
2: Então tá bom. Pega só O fio do liquidificador. É, não é?
1: É isso, não tem a tomada. Eu descasquei e deixei as pontas.
2: Tá embaixo do talher aí. Pega aí.
1: Meu Deus do céu.
2: Isso.
1: A barata correu na gaveta de talher.
2: Só emendar, gente. Emenda fica longe, pra não tomar choque.
1: Emenda o fio, isso.
2: Isso.
1: Põe com durex, velho. Não tem fio isolante.
5: Ô, gente, entende que ele é um problema?
2: Muito bem, joga tudo no liquidificador, é isso? Tudo no liquidificador.
5: Vocês estão parecendo que estão no... Pesadelo na cozinha.
2: Vamos lá.
1: Nossa, o Jacão vem aquele.
2: Vamos bater tudo, vai.
5: Como é que é a vida?
2: Ah, tranquilo, né?
5: Vamos, gente, é deles.
2: Temos que matar um leão por dia aí, mas tamo junto, hein?
5: Ah, pelo amor de Deus, vamos, pega, hein? Não, aqui é o jeito de falar.
2: Deus é fiel.
5: E pronto, agora virou Deus de corintiano. Vocês estão confundindo as coisas, hein?
2: Não é. Deus tá com a gente aí.
5: Ah, pelo amor de Deus.
1: A fumaça.
2: Nossa, sim.
1: Ó, motor, isso é escova, gente.
2: Muito bem.
1: É a escova do motor, dá pra ouvir pelo barulho.
5: Pronto. Agora...
2: Tá muito bonito esse líquido que ficou aqui, viu, ô Miss Ferro?
1: O grande problema, gente, é que dá pra ver aquela espinha da sardinha boiando.
2: É,
1: né?
2: Isso eu não...
5: Não. Não coa. Isso é vitamina, isso é espinha da sardinha, é uma coisa.
2: Mas isso vai passar pela garganta, vai dar um negócio ruim.
5: Não, mas aí, gente, dá licença, eu queria...
2: Pois não, Pidão.
5: Se engasgar com a espinha de peixe, miolo de pão.
2: Obrigado, Pidão.
5: Muito boa dica.
2: Muito obrigado, Pidão.
5: Bom, agora coloquei nos copos.
2: Tá, vamos colocar nos copos aqui. Vocês estão acompanhando a gente? Isso aí pra sua família na Páscoa,
1: tá, gente?
2: Ó, esse final.
1: Meu
2: aqui.
1: Meu Deus.
2: Ó esse final.
1: Ó o que sobrou no fundo do liquidificador. Tem escama, gente.
2: Nossa, assim, que nojo. Nossa, três copos aqui. Oh, meu Jesus amado.
5: Por gentileza, põe pra aquele menininho que falou deu miolho de pão também.
2: Tá, pera aí. Ô, Pidons, pra você, tá?
5: Pra mim! Pega aqui. Tá aqui. Quantos copos tem?
2: Tem 4 copos.
5: Deixa eu ver. Você, 1, 2, 3... Não, só 3 copos.
2: Por que você não vai tomar?
5: Você acha que eu sou louco bebê, essa merda?

0: Band FM, Zezé de Camargo e Luciano, Saudade Bandida. Encerrando assim o nosso Band Bom Dia de hoje.
1: Mais uma vez, obrigado, Senhor, por outro dia.
0: Amanhã, a partir das 5 da manhã, tem mais Band Bom Dia ao vivo aqui na Band FM, mas a zoeira continua. Tá chegando Estação Band FM, edição de domingo, com Robson Ramos, com Paulo Gomes, com Ana Maria Brisa. Eu também vou estar por aqui. E claro, você que vai mandar o seu áudio da zoeira através do nosso WhatsApp 119-9991-9197. A gente já vai aquecendo. Vamos rir. Alô, Pidôncio!

0: Pidunga da Silva, você ouviu a musiquinha, né?
1: Oi, que
0: vamos
1: tem?
0: Rir, vamos rir.
1: Tcha, tcha, tcha, tcha, tcha.
0: E vamos rir, vamos rir.
1: Tcha, tcha, tcha, tcha, tcha.
0: É a sua hora, Pidunga, a hora do vamos rir.
1: Por que minha hora? Por que não pode ser a sua hora?
0: Porque eu não sei contar piada, cara. Eu não sou humorista.
1: Sério, Jadeu?
0: É.
1: Mas eu acho você
0: engraçado. Sou um locutor meia boca, mas humorista...
1: Não, até aí eu concordo.
0: Mas... Obrigado, Pidoncio.
1: Eu acho você engraçado, cara. Eu acho legal.
0: Obrigado. Não, mas aí tem que ser engraçado contando piada, não a cara. Tem...
1: Ah, não, aí
0: cê
1: não.
0: Você entendeu?
1: Aí, aí, agora entendi. Agora você pode ficar quieto. Agora...
0: É diferente.
1: Agora você me ganhou.
0: Isso é besta.
1: Ô, já deu.
0: Fala.
1: O cara foi na farmácia, chegou lá e falou assim, meu, eu tive aqui há 9 meses atrás... E não tinha preservativo, né? Ele falou, é. E o senhor quer o quê agora? Agora me vê um pacote de fralda.
0: Ah, meu Deus! Daqui a pouco tem mais. Vamos rir!
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2: 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Excelente domingão pra você, são 7 horas em ponto. Domingo de manhã é hora de Estação Band FM, especial edição de domingo. Robson Ramos, Paulo Gomes, Ana Maria Brisa, eu também. Relembrando as melhores notícias da semana. 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
4: Bom dia.
5: Acorda, menino.
4: Ana Maria.
6: Bom dia.
4: Você sabe que teve arraial no programa da Ana Maria da televisão esses dias? Estava lá, acorda, menino, atrás dela, assim.
5: É.
4: Essa menina,
5: não é?
4: Tudo bem, né, Ana Maria?
5: Tudo ótimo.
4: Tudo bem.
5: Olha, tudo bem, só pra lembrar, é o último fim de semana de festa junina, hein?
4: Ah, é?
2: Já?
4: Ah, é,
2: mas continua com Julina, tudo mais.
5: Ah, já?
2: É, continua.
4: Agora, hoje em dia tem festa junina.
5: Não, então.
4: Que vai até...
2: Pois é.
5: Por isso que eu falei que junina é a última.
4: O Pedro, que contribui na igreja perto da casa dele.
2: Verdade.
4: Vai todo fim. Hoje ele vai pra quermesse lá na Bahia.
2: Eu vou, claro.
4: Do peixe, da pescaria, né, Pedro?
5: Ele come todos os peixes lá, né?
2: No peixe, pescar, pegar na vara.
4: Tudo bom, Pedro?
2: Tudo bom, graças a Deus, tudo certo.
4: Aqui é a Estação Band FM, edição de domingo, pra você curtir os assuntos da semana. Vamos aos destaques, pessoalzinho. Vamos lá, atenção. Técnico da Argentina recebe torcedores que foram para a Copa de Bike.
5: Gente.
4: Os caras pedalaram 9 meses pra chegar lá, os argentinos,
5: rapaz,
4: Ana Maria.
2: Meu Deus.
5: Haja perna, hein? Haja. Ó, motorista descobre ninhada de gatinhos em seu carro.
4: Ah,
5: estava dentro do carro.
7: Que é isso, escondidinho. Ó, homens se casam usando dizem boneco. Dizem boneco, Maria. Você gostou do homem casando de boneco?
5: Ah, não, gente.
2: Meu amigo de cafonérrimo, né? Horrível.
4: Mulher perde a memória após fazer muita força no banheiro. Cuidado quando você for fazer.
2: Eu sei como é que é isso, viu?
4: Cuidado, cuidado. E tem mais essa. Gansos desfilam com uniformes do Brasil pelo Rio de Janeiro. Olha, torcedores de uniformizados.
2: Sensacional.
4: Ana Maria Brisa. Tem João Gomes.
2: João Gomes, não.
5: João Gomes Manuel, gosta de São João.
4: Manuel Gomes, tudo aí. Vamos começar,
2: Chico. Vamos nessa, vambora.
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0: que é? Fala pra mim, vai.
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3: Olha aqui, você tá pensando que todo mundo tá na Copa do Mundo lá, chegou na Maciota, muita gente chegou.
4: É.
3: Mas tem aquele pessoal que gosta de fazer uma aventura.
4: Aventura.
3: Não é verdade? Três torcedores argentinos passaram 9 meses pedalando para acompanhar a seleção na Copa dos Estados Unidos. A Copa é nos Estados Unidos, Canadá e México, mas especificamente neste momento.
4: Gente.
3: A seleção da Argentina está nos Estados Unidos. Então eles foram para os Estados Unidos. Vicente Conculini, Yamandu Martínez e Miguel Cílio saíram da região central da Argentina em agosto do ano passado. E chegaram lá no estado do Kansas na última terça-feira, dia 16. Semana passada. Eles contam que a ideia surgiu quando Miguel, que tinha comprado, aliás, que tinha já ido nas Copas de 2018 e 22, da mesma maneira, chamou os outros dois. Aí, ó, vamos ver a Copa?
5: Bora, né? Mas,
3: cara, vambora.
5: Bora.
3: Mas hoje, seguindo, né? Nós vamos de bicicleta, que tem que sair agora.
4: Hoje, né?
3: É. Na Copa ano que vem, não. Se a gente não sair agora, não chega. E aí saíram. Saíram em agosto e foram. Eles se demitiram dos empregos. Olha que coragem. Entraram na pedalada para acompanhar a seleção.
4: Ah, não.
3: O trajeto registrado passou por 15 países diferentes. E quando eles chegaram nos Estados Unidos, chegaram no hotel, eles foram recebidos pelo técnico da Argentina, o Lionel Scaloni.
5: Pô, e aí, moral, hein?
3: Diz que eles gostam de pedal.
5: Ah,
3: de
5: andar
3: de bicicleta. Aí ele falou, pô, legal a história desses caras aí. Ele recebeu os caras no hotel lá, cara.
5: Pô, e moral, hein?
3: E alguns jogadores também. Que moral, hein?
5: Cara, agora eu acho que, putz, essa notícia aí vai fazer dar mais ânimo pro Messi, sabe fazer o quê?
3: O quê?
5: Um gol de bicicleta.
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3: Não podia faltar, não.

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2: Deus do céu.
3: Que gostoso.
4: Rapaz.
3: Deixa eu contar pra vocês.
2: Meu Deus.
3: Xuxa. Olha, a Xuxa tem
2: hábitos.
3: Ele
2: é pai e tio ao mesmo tempo da criança.
3: É, pai e tio. Deixa eu falar da Xuxa, gente. A Xuxa deu uma entrevista que ela contou hábitos que desde a época que ela era apresentadora, ela disse que até hoje ela faz isso.
2: Olha.
3: Dormir depois da 1 da manhã. Ela disse que não dorme antes da 1.
2: Puta, é difícil pra mim também, viu, Paulo Gomes?
3: Acordar só depois do meio-dia, velho.
2: Aí não dá.
3: Aí não dá, né?
2: Eu tenho que acordar 5h15.
3: E fazer uma refeição só por dia, porque ela falava que quando apresentava o programa, uma refeição por dia só que ela fazia.
2: Ah, é?
3: Segundo ela falou aqui. Porque o que acontece? Quando ela apresentava o programa, ela costumava gravar, às vezes, 2, 3, 5 programas uma vez. Ah. Né? Quando é o show da Xuxa. Só que ela chegava por volta de meio-dia pra gravar. E gravava até meia-noite, assim.
4: Rapaz.
3: Meia-noite, 1 da manhã. Daí ela morava, acho que num sítio que ela contou aqui. Então, às vezes, ela chegava em casa 3, 4 da manhã.
2: Que isso?
3: Então, ela adquiriu esse negócio de dormir de madrugada e acordar, ó, 10 da manhã, 11 da manhã.
4: Rapaz.
2: E a comida era o quê? 4 da manhã?
3: É,
2: ou 11.
3: Qual o horário da comida, né?
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2: O Agenor Júnior da Silva, um cara de 41 anos, com um carrinho lá, né? Você tem um carro em casa, o carro, pô, dando umas engasgadas. Pô, vou levar no mecânico isso aqui. Não é possível.
3: Ah,
2: tô ligando o carro.
3: Não vai, né,
2: pai? Tô ligando e.
4: Não vai.
2: Aí ele. Vou levar no mecânico.
4: É.
2: Vou levar lá.
4: Normal, né?
2: Chegou lá no mecânico, o mecânico abriu, falou: ah, tá aqui, ó. Aqui o problema. Aqui o problema.
4: Era o quê?
2: Uma ninhada de gatos. Ei. Na parte de baixo do carro.
3: Ah.
2: É mole, bicho.
4: Rapaz.
2: Uma ninhada. Segundo o dono do carro, ele já tinha notado a presença de uma gata rondando a casa.
4: Olha.
2: Mas não pensou em nada, né? No caminho da oficina, ele disse que chegou a parar o carro e ele viu a gata. Parou o carro na rua e falou: mas essa gata tá seguindo o carro, bicho.
4: Ah.
2: Não é possível, ela correndo do lado do carro. Ainda de acordo com o Agenor, essa gata teria dado à luz no carro.
4: Ah, é, por isso que ela estava seguindo.
2: Pois é, sem encontrar a mãe dos filhotes, ele decidiu assumir os cuidados dos bichinhos, ou os bichaninhos. Agora, dos 4 gatinhos da ninhada, um já foi adotado e os outros 2 estão para adoção. Pronto, o carro tá andando normalmente. Agora não tem mais barulho e os gatinhos estão já indo cuidar da própria vida.
4: Olha.
2: Mas a gata foi embora, é isso?
4: É.
3: Mas o gato tava não tava perto do motor, não, né, velho?
2: Não, tava indo embaixo das bandejas das... Mas é pé do motor ali, dá uma aquecida
3: então,
2: ali,
3: é quente, viu, bicho?
4: Olha,
2: é.
4: A gente descobriu como é que os gatos fazem, então, né?
2: Como é que eles fazem?
4: Eles trepam no teto.
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2: Meus aliados, meus parceiros, meus cachorros belgas, meus cachorros magros.
3: Aí alguém que um dia vai se casar de boné na igreja.
4: Você vai se casar. A Ana Maria disse que você se casaria de boné.
5: Eu não duvido que passou um vídeo aqui do menino, né? O noivo entrando de boné. Falei, a cara daquele retardado.
4: Fala assim, Ana Maria.
2: Posso falar uma fita pra vocês? Posso falar um bagulho, papo reto mesmo aqui?
4: Você mandaria flores pra Ana Maria?
2: Não mandaria, porque eu tô ligado que ela não curte, então ela não pai, então...
3: respeito.
4: Você vê?
2: Não, ela não pai,
4: respeito
2: então,
4: máximo, hein?
2: Né? Ela não pai, então eu não pumba também.
3: Tá.
2: E aí, o bagulho é o seguinte...
4: Eu não entendi nada agora.
2: É, eu metia um ternão mesmo, se eu fosse casar e pai.
3: Ah, então você não ia hora, de jeans, então?
4: Da hora, hein?
2: Ia passar no salãozinho lá da quebrada...
3: Cabelinho na régua.
2: Cabelão na régua, meteu um ternão, a gravata, mas tem uma coisa aí, pai.
4: Que?
2: Eu ia entrar o som de Racionais, filho.
3: É mesmo?
4: Eu acho bom. Eu gosto.
2: Imagina.
3: Então canta uma música aí.
2: Não, imagina, aqui estou mais um dia, sobre o olhar sanguinário do vigia. Porque já era, você não vai ter mais vida, né?
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0: Tá, esse é o Estação Band FM de domingo. Claro que você faz o programa junto com a gente, mandando a sua zoeira, pode contar piada, pode fazer imitação. Nosso número de WhatsApp 11 99991-9197. Nós estamos esperando por você. Tem um cidadão aqui que mandou piada, vamos ouvir. Vai, fala.
1: Pedro, e o vovozinho mais 80, que tava desesperado, porque não conseguia ter mais ereção, né? Correu pro seu neto adolescente e perguntou: meu neto, você tá aí na internet aí, vendo as coisas aí toda hora? Não sabe o que, que é bom, não? O neto, muito sem vergonha, falou pra ele: eu vou, corre na padaria, compra 50 pães. Isso que é uma beleza. Ele correu lá, foi comprar os 50 pães, né? Pediu pra mocinha, veio, ela colocou na sacola pra ele. Nossa, vovô, o senhor vai fazer uma festa? Não, não, minha filha, esse é pra mim mesmo, né? Aí ela olhou pra ele: nossa, vovô, mas vai endurecer a metade. Ele falou: então me envia mais 50.
0: Ah, pelo amor de Deus! Tá bom, valeu!
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0: muito.
1: 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Já já eu conto quem ganhou. 7h31 agora, bom dia!

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3: Padrão, que todo mundo conhece. Fica todo mundo meio chocado.
4: É.
3: Foi o que aconteceu nesse casamento em Palmas. Casamento da Ayla Alves Carneiro, que compartilhou um vídeo que mostra o momento da cerimônia dos dois. Quando o noivo tá na igreja, ela vai entrar, então encontra o noivo lá. E tem a entrada do noivo primeiro, depois a dela, enfim. Por que que chamou a atenção, Ana Maria Brisa? Você que é uma pessoa muito chique.
4: Ah, ela é mesmo.
3: Porque
4: é.
3: O noivo, o João da Silva Carneiro, chegou na cerimônia usando calça jeans,
5: tá,
3: camisa social, tênis e boné.
4: Tênis e boné no casamento?
3: Exatamente. Pra quem tá no bandfm.com.br, dá pra ver ele entrando, tênis branco, é, ó. Sem cinto? Vai cair, gente, a calça, hein? Camisa social escura e boné.
5: É, não acredito. É, e ele, o noivo, gente? Isso é o noivo.
3: É o noivo. O que que acontece? Ele disse que só se casaria assim, que ele não é do paletó, que ele não gosta de roupa sofisticada. Ele falou, quer que eu case, então me deixa casar de boné e calça jeans.
5: Gente.
3: Aí, a moça deixou. Mas o curioso é que o vídeo foi publicado, já passou de 8 milhões de visualizações, porque o pessoal fica mesmo curioso, cara. Todo mundo quer ver, né? Exatamente porque a gente já tem uma ideia na cabeça. Tá lá, o que vocês acham? É um absurdo o cara casar de boné?
5: Eu achei uma loucura.
4: Não, o boné me incomoda. A calça jeans, o tênis, sei lá. Mas o boné, né?
5: É, eu achei uma loucura ela casar com ele.
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0: Band FM, Luan Santana, Olho Marrom, e eu quero saber qual é a boa do Domingão. Quero saber o que você vai fazer, quero ouvir o seu áudio da zoeira. Manda pelo WhatsApp 11 99991-9197.
1: Fala, Pedro Bola, Pedro Grande, Pedro Doido. Muito bom dia, boa noite, boa tarde, sei lá o que tá acontecendo. Certo, meu parceiro? Forte, leal e sincero da minha parte aqui desse lado, Zé. Tamo junto.
0: Bom, tá aí, gente. Um maluco pirado foi detectado, viu? É a sobra do domingo de manhã. Obrigado, meu amigo. Valeu, viu? Vai dormir que você tá precisando. Seu mal é sono.
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2: Nossa, vou falar da Maísa.
3: Ah.
2: E a gente fala Maísinha porque a gente viu ela criança.
3: A gente viu ela criança, mas agora é Maísa.
2: Agora
3: só,
2: é Maísa,
3: né?
2: Já é uma mulher, é. Já tá. A pai virou uma baita atriz, né?
3: É. Baita atriz, muito boa atriz.
2: Foi apresentadora, isso. Amiga da Ana, né? É. Sua amiga, Maísinha, né?
3: Ela é uma querida, né, Ana? Que a gente fala, exato.
2: Ela foi assistir o jogo do Brasil, nos Estados Unidos mesmo. E aí ela publica uma foto com quem?
3: Também foi ver, perdão.
2: Todo mundo, cara, todo mundo vai aí nos Estados Unidos, Rob.
3: Que coisa.
2: Eu vi que o Justus tá também, você viu o Roberto?
3: Ah, esses caras.
2: Tá todo mundo,
3: velho. Todo mundo vai.
2: A Maísa tava num camarote e ela publicou uma foto com quem? Com o jogador do Real Madrid, o Rodrigo.
3: Nossa, que susto, porque jogador do Real Madrid é o Vini Júnior?
2: Não, é o Rodrigo Rodrigo.
3: Mas o Rodrigo foi cortado.
2: Sim, mas ele tá recuperando da lesão dele e foi lá assistir a Copa.
3: Foi assistir a Copa lá.
2: Rapaz. E aí, já tinham falado há uns 2, 3 anos atrás que ela era muito amiguinha do Rodrigo Rodrigo.
3: Sim,
2: sabe?
3: Eu já ouvi.
2: Os dois,
3: eu já ouvi.
2: Já tiveram. E aí, o que ela fez pra dar uma, assim, pra mostrar que, ó, tem nada a ver com o que vocês estão pensando? Ela gravou um vídeo com ele. Falando assim, eu tava assistindo aqui ao Jogo do Brasil, aqui de boa com a minha família, aí o primo mais famoso da nossa família apareceu, ó quem tá aqui. Aí mostrou o Rodrigo Rodrigo.
3: O Rodrigo é primo?
2: Não sei.
4: Não, foi brincadeira.
2: Acho que é zoeira, né?
4: É zoeira.
2: Ainda que não seja, mas justamente ela quis mostrar aqui, ó.
3: Família, pai, mãe.
2: Tô aqui com a minha família.
3: Ela tem irmãos?
2: Não sei, confesso que eu não sei.
3: Tava lá pai, então vamos considerar pai, mãe, aí eu vi o Rodrigo.
2: É.
3: Não é?
2: Só um abracinho, né?
3: Entrou pra família?
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2: Uma mulher na China diz que perdeu a memória após fazer cocô.
3: Não acredito nisso.
2: O filho dela contou a história para um jornal na China. Ela aparentou não se lembrar dos acontecimentos dos últimos 10 anos.
4: 10 anos?
3: Gente.
2: E aí, com aquela conversa de não lembrar, o que está acontecendo? Levou no médico. Levou no médico, grave. Puseram ela para dormir. Ela ficou dormindo e na manhã seguinte despertou com a memória já funcionando.
4: Olha isso, gente.
2: De acordo com os médicos, a saúde física e mental da chinesa estava em boas condições, apesar dela não se lembrar das 8 horas seguintes. Era assim, ela foi no banheiro, fez muita força, esqueceu tudo, e assim, daquelas 8 horas, a partir da hora que ela foi no banheiro até o outro dia de manhã, ela não lembrava de mais nada.
4: Ei,
2: é que a senhora lembra de ontem? Eu não lembro. Mas aí já tinha recuperado a memória. No momento da ação, ela esqueceu coisa, assim, só lembrava coisa de lá, muito lá atrás. Agora, os médicos falaram, cientificamente, o esforço excessivo pode levar até a desmaios e perda de consciência.
4: Gente.
2: Ei,
4: isso?
2: É,
3: sabia,
2: amigão.
3: Não.
2: Isso porque, conta os especialistas, ocorre um pico acentuado na frequência cardíaca e na pressão arterial. Tá vendo? Você acha que ir no banheiro fazendo número 2 é brincadeira,
3: meu? Imagina. Que...
2: Então, né? Coma verdura, come água, essas coisas aí. Além disso, é possível sofrer de amnésia temporária após um desmaio.
3: Gente.
2: E as pessoas mais velhas são as mais afetadas nessa
3: Rapaz.
2: Condição. Que coisa, hein?
3: Não, fiquei pensando, sabe o quê? Se o toba do chinês for fechadinho igual
4: o olho, faz força mesmo.
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2: Luana, pega mais um correio elegante aí da festa junina, velho. Pra quem saiu aí, vai.
3: Pode pegar, pega um, pega dois, vai.
4: É, esse aqui, ó. É,
3: tá agitado, o pessoal tá mandando lá.
4: Queria ser a programação musical da Band FM.
3: Nossa, que isso?
4: Mas ela não posso ser, porque ela faz companhia a vários ouvintes e eu só quero fazer companhia ao Paulo Gomes.
3: Nossa, de novo, gente.
4: De novo. Campeão, ele.
3: Que pessoas apaixonadas. Quem é essa?
4: Tá
3: o Correio
4: Robson,
3: não fala o nome.
4: Tem uma pro Robson.
3: Pra
4: Robson,
3: mim, eu não posso, gente.
4: Robson, se você fosse um time, você seria o São Paulo.
3: Ah.
4: Cheio de esperança e ambições, nada mais.
3: Nossa. Obrigado.
2: Aí tá bom, vai mais um.
3: Tá bom, vai. Vai. Cabe mais? Cabe mais.
4: Deixa eu ver. Rosas são vermelhas, violetas são azuis. Se você...
3: Você quê? Quem?
4: Se você é a vida, não tem luz. Ah, vai se lascar. Vamos pro
3: pra que
4: quadro
3: que tem
4: dele.
3: É, vai. Vai, quadro dele. Vai, olha aí, mano. Ela falou dele, seu quadro.
2: Não, é, o quadro desafio, do Mano Dilson.
3: Vamos lá?
4: Ai, nossa,
3: mudou desafio, tudo. Mano, ó.
2: Vamos lá.
3: A pessoa mandou aqui...
2: Vamos lá, pai.
3: A Rosângela Regina. Ela quer... Ai, ai. Ela mandou as três palavras, mas ela quer que você chame...
2: Fit?
3: Ela quer que você chame aí o Scooby-Doo.
2: O Scooby-Doo? Scooby-Doo. Ah. Nunca apareceu aqui, pai.
5: Mostra aí, Scooby. Alô, Jeff.
3: E atenção pras palavras.
2: Vai, Scooby.
3: Vamos lá. Putz. Salsicha.
2: Aí essa vai ser da hora, hein?
3: Tomate.
2: Tomate.
3: Batata.
2: Batata. É o quê? Tomate.
3: E batata. Batata, né? Salsicha, tomate, batata e Scooby.
2: Cara, o que vai dar isso? Vamos lá, vamos começar a rimar.
5: E hoje eu vou ajudar.
2: Tá vendo? É, ele já colou. E aqui a gente já chegou e improvisou. Mano, ó, é a rima sem preguiça. Você quer chamar alguém?
5: É salsicha.
2: É, vamos lá, vai ser legal. Tamo junto aqui no improviso, na moral. Aê, eu gosto de tomate, e você?
5: Eu prefiro abacate.
2: Vamos lá, tudo bem. Vou fazer a rima pra vocês, então vem, ó. E pra fechar e calar a matraca,
5: vamos comer alguma coisa com batata.
3: Foi bem. Foi bem. Foi bem.

0: ímpar.
1: Pá!
0: Ah, sei lá, vai, ganhou. Eu faço.
1: Eu ganhei o quê?
0: Sei lá. Oh, já deu. Não é que eu falo para o ímpar, mas eu sei contar os dedos, não sei contar.
1: Meu Deus do céu, Pinocchio.
0: Vai, deixa que eu comece, vai. Tá bom. Que é agora mesmo? Momento vamos rir, né?
1: Você não tá vendo? Colocaram agora um LED aqui no estúdio. Ah. Agora começa o quadro, vem o nome do quadro aqui, passando no LED, ó. Um painel gigante aqui, ó. Momento vamos rir. Tá passando aqui,
0: você
1: não tá...
0: Ô, gente, você que tá ouvindo, o Jadeu tá usando tóxico, que não tem LED nenhum aqui, ô.
1: Deixa o ouvinte imaginar! Deixa ele imaginar!
0: Ô, Jadeu, de repente o cara liga pro dono do boteco.
1: Ô!
0: E aí? Vai abrir o bar ou não vai, meu? Cara, meu, são 3 da manhã, você tá louco, velho? Desligou.
1: Não é possível.
0: O cara ligou pro dono do boteco de novo. Ô, oh, se liga, vai abrir ou não vai?
1: Que isso?
0: O cara, meu, são 5 da manhã, para de mexer o saco. Aí deu 6 da manhã. Ó, só vou ligar mais uma vez, hein? Vai abrir o bar ou não vai? O cara falou, meu, mas você tá esperando pra eu abrir o bar, você já quer entrar? Ele falou, não, eu tô trancado aqui dentro.
1: Abre isso aqui, pelo amor de Deus.
2: Tem mais. Vamos rir.
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5: 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Beijão. São 8 horas em ponto, galera. Bom dia pra você. Bom dia. Excelente domingo. Domingão do dia 28 de junho. Tá acabando o mês. Mês de julho já tá batendo na porta. Ô, louco. Seguimos com a nossa estação Band FM de domingo. 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
5: É isso, galera. Tamo de volta.
7: Ah, a segunda hora do Estação Band FM. Edição de domingo. Galvão, vem cá rapidinho.
8: Vai,
7: Galvão.
8: Amigos,
7: meus amigos. Vai, Pedro.
8: Alô, Pedro, é. Rafael.
5: Alô, Galvão.
7: Tá? Semana tá bem, vai começar as 16 avos de final.
8: 16 avos, vamos com
7: você
8: tudo.
7: Você falou outro dia, você prefere que fale segunda fase, é isso?
8: Prefiro que fale segunda fase.
5: É melhor mesmo.
8: É, 16 avos é ruim, é muito ruim. Não pode, não pode
9: ser. Eu espero que a seleção não esteja fora de fase.
7: Eu também, né? Espero que a seleção não passe oitava.
5: É amanhã, hein, gente?
7: Amanhã às duas, hein, gente? Destaques do Estação Band FM, edição de domingo da nossa segunda hora. Casal bate recorde ao dançar forró por quase 40 horas.
9: Gente, rapaz, gosta, hein?
7: Pelo amor, hein? Vai,
9: olha,
7: Ana.
9: Encontro de joões mobiliza interior de São Paulo.
5: Joões?
7: Assim? Encontro de joões, só João.
9: Só João
7: e Joana.
9: Mas quem criou isso aí?
5: E cadê a Maria?
7: É o João, com um cara chamado João. Vou contar aqui. Tem o pensamento da Ana Maria Brisa.
9: Aí, João.
7: Tem mais um monte de coisa
9: aí, João.
7: Bacana aqui no nosso João. Estação Band FM, edição de domingo.
9: O mano fala João.
5: Pra cima deles.
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2: Copa do Mundo, rapaz, é verdade.
3: 16 minutos,
2: Robson. O clima de Copa do Mundo, ele toma conta dos bichinhos por aí, né?
3: É,
2: os bichos demonstram carinho pelo futebol, pela seleção brasileira. Na manhã da quarta-feira, desta quarta-feira, um grupo de gansos. Foi visto em uma rua da Zona Norte do Rio de Janeiro usando a bandeira do Brasil igual camisa.
3: Assim, ganso?
2: Enroladinha. Ganso? Como é que faz ganso, Paulo Gomes? As aves foram vistas seguindo um homem que as guiava pelo bairro. O comerciante Juninho Sadi, que achou curioso, filmou, publicou nas redes sociais e o vídeo acabou viralizando. Já tem milhares de visualizações num único dia. A semana inteira todo mundo olhando os gancinhos da seleção, rapaz.
3: Eles...
2: quatro gansos com
3: estão tristes, eles sabiam disso?
4: Por quê?
3: Porque eles queriam ver na seleção o Paulo Henrique Ganso.
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2: Esse tchau, ó. Deixa eu contar uma coisa pra vocês. Ronaldo!
3: Que isso?
2: Ronaldo Cadê? Fenômeno.
3: Ronaldo. Ah, Ronaldo Nazário.
2: É, não é do Gaúcho, não. É Ronaldo não. O Fenômeno.
3: Ah.
2: Ele deu uma entrevista e ele contou sobre o pentacampeonato em 2002, né?
3: Sim.
2: Ele falou que os jogadores tinham muito foco na época, viu, Robson?
3: É.
2: Ele falou, o nosso grupo era obstinado.
3: Era mesmo.
2: Que queria muito aquela vitória. Passamos perrengues ao longo da preparação. Ele falou, eu principalmente, lembra? Ele tinha uma lesão no joelho.
3: Lembro.
2: Tinha. Uma lesão no joelho. Não sabia nem se ia jogar. Então ele falou que ali era a união de força mesmo que fez o grupo conquistar aquele campeonato ali, o pentacampeonato. Aí, ele falou, quem que você acha que hoje em dia

0: joga igual a você. Ele falou, acho que o Vini Júnior tem essa coragem de ir pra cima. Daí ele falou do Mbappé, o francês.
1: É. Lembra muito.
0: Ele foi, Mbappé tem uma finalização, ele é um jogador rápido, acaba lembrando um pouco mesmo do jeito lembra que eu jogava.
1: Muito. Lembra muito.
0: E ele falou, e se hoje você jogasse na seleção, quem que você queria jogar com quem? Ele falou, ah, um ataquezinho gostoso ia ser eu, o Vini e o Neymar, hein?
2: Olha, imagina. Ó,
0: imagina o fenômeno, hein, pai?
2: Imagina, menino.
0: E ele falou o seguinte, se o Brasil for hexa, ele vai fazer o corte cascão. Lembra aquele
2: Eu lembro.
0: A febre que foi em 2002,
1: lembro.
0: Que foi o cascãozinho?
2: Cara, o corte mais horrível que eu já vi na minha vida.
1: Ah, mas ele fala que é. Aliás, vou dar uma dica. E nessa época do ano, dessa época de Copa, tem um monte, milhões de programas que aparecem por aí. E tem documentário sobre o pentacampeonato lá na plataforma Netflix. Aliás, tem dois, muito interessantes. São do mesmo autor.
2: Tem o Tetra.
1: O Tetra e o Penta.
0: Boa.
1: Assista aos dois. Cara, é mexe bom. Demais com a gente. Muito bom.
2: Cara,
0: muito bom. Pra quem não lembra,
1: conta
0: quem não
1: muito
0: sabe.
1: Esse negócio de que. Porque assim. Os caras, nos dois casos, saíram muito machucados das Copas anteriores.
2: É, né?
1: No caso de 90, por serem muito xingados, até para 94. E no caso de 2002, pela tristeza de 98, por ter perdido a final. Aquilo mexeu demais, cara.
0: Pra quem não se lembra, o corte cascão do Ronaldo, procura na internet. E muito por causa da lesão, ele fez isso pra chamar atenção,
1: e também pararam de falar. Ele falou... O pessoal parar de falar, meu.
0: Só que virou uma febre na molecada. Virou. Todo mundo queria ter aquele
1: na
0: corte.
1: Na mesma semana, todo mundo cortou. Ele pôs na semifinal.
0: O problema do corte cascão, na minha opinião, não é o cabelo, é não tomar banho, né?
1: Exato.
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2: Ó, ó. Vai, vai, Paulo Gomes. Balanga a teta aí, bicho. Ó. Olha.
3: Vai,
2: Ana Maria.
4: Vai.
2: Ó, ó, ó.
4: Festa junina.
5: É no Xenhenhen.
2: Ó, Sebastião, ó. Ó. Vai, Tião da Sanfona, ó.
5: É no Xenhenhen.
2: Vem, hein. Rapaz, tudo isso aqui pra dizer o seguinte, ó. Tá todo mundo em clima de Copa.
4: É.
2: Mas ninguém pode esquecer que estamos no mês de junho. O que, que tem mês de junho?
3: Ah, é? Festa junina.
2: Festa junina, São festa João, de São João. Aliás, São ontem Pedro, foi dia de São João. É. Não é? É? E aí, o Nordeste, por exemplo, é coalhado de festas juninas maravilhosas, gigantes todo dia. E numa delas, um casal derrubou todos os recordes.
4: Olha.
2: Tô falando da Quitéria Silva e do Adriano, que é conhecido como Jack. Eles conquistaram o troféu do 24º concurso Pé de Aço. Que beleza.
3: Na hora, velho.
4: Imagina.
2: Realizado lá na festa junina de Colônia Leopoldina em Alagoas. É um festão bom lá.
4: É festa boa.
2: Os dois bateram o recorde ao dançarem forró por 38 horas seguidas.
4: Rapaz!
2: É, o casal levou um prêmio de 20 mil reais e outros brindes durante a performance. Tem as regras lá, tem os concorrentes. Pode sair pra ir no banheiro 5 minutinhos. Tem um intervalo curtinho pra alimentação também, mas ó, forrozeira come aqui, ó. Ó, só dançando ali.
4: Olha!
2: O recorde anterior era de 34 horas e a Quitéria disse que durante os treinos ela se preparou pra chegar até 48. Ela falou assim, eu garanto que eu passo as 34, né? Sim. Ela agradeceu os prêmios, disse que vai ajudar os pais, que estão precisando bastante também, e disse que o ano que vem tem mais. Rapaz, olha que doidura, hein?
4: Já pensou,
2: 38 cara. Horas no piseiro, rapaz, no forró.
3: Tem que ter o complemento do nome do concurso.
2: Qual é?
3: Concurso Pé de Aço e Virilha Assada.
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2: Você vem cá, Manuel. Vem cá. Olá, não vai amigo. Fugir, não. Não vai fugir, não.
3: Olá, não. Vai fugir, não. Olá, olá, meus amigos.
2: É, olá, meus amigos. Você tá muito cheio de gracinha.
3: Meus amigos. Olá, Band FM.
2: É, vem cá.
3: Tô aqui, já tô aqui.
2: Ninguém tá... Como é que é? Mary Jane o nome daquela moça lá?
3: Mary Jane, minha namorada.
2: Todo dia tem postagem.
4: Tô aqui. Ah, tá armado aquilo, hein?
2: Vamos falar só nós aqui, ninguém tá ouvindo.
3: Pode falar.
2: Contratinho, né? Um contratinho, né?
3: não, contrato de casamento, né?
2: Ah, é?
3: Contrato de casamento, de marido e mulher.
2: Ah, é?
4: Ô, Robson, tem uma notícia que saiu aqui, eu vou ler agora.
3: Saiu aí a notícia.
4: Ela falou que só vai ter amorzinho só depois do casamento, ela falou aqui, ó.
3: Depois, né?
2: Então,
3: depois.
2: Mas você concorda?
3: Concordo, né?
2: Porque sabe o que é? Eu entrei lá, tem um link dela lá.
3: Tem um link.
2: Aí eu cliquei lá no link dela, parece que ela faz amorzinho toda hora.
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0: Band FM, tá aí o belo Reinventar. Essa é pra todo mundo cantar, né, gente? Esse é o Estação Band FM, edição de domingo, relembrando as grandes notícias e grandes manchetes da semana. Pra você ter assunto hoje na hora do almoço. Sabe aquele almoço chato que tem que conversar com a sogra tá lá querendo assunto, você não sabe o que falar? Pronto! Você conta as notícias do Estação pra sua sogra. E claro, participa com a gente aqui via WhatsApp 11 99991-9197. Tem aqui o Edielson mandando mensagem. A Eliana Marques também tá por aqui. O Marcelo Negão tá ouvindo o programa junto com o filho. Legal, Marcelo, aquele abraço. Tem também o Carlos Martins, o José Aparecido. Bom dia, Pedro, sempre acompanho o Estação Band FM. Quem mandou foi a Taninha Robocop. Olha, gostei do nome, viu? Taninha Robocop. É, o Gilberto tá lá no Butantã, zona oeste de São Paulo. O Rodrigues, ele tá em Jacarepaguá, no Rio de Janeiro. Quem também tá no Rio, lá em Niterói, é o Sérgio. O Sérgio trabalha de motorista de aplicativo. Que beleza. Bom, já a gente vai ouvir o seu áudio também. 11 99991-9197 é o número do nosso WhatsApp. Repetindo, 11 99991-9197. Por quê? Manda áudio, fala ao vivo aqui na Band FM, é tudo de bom, é tudo de Band.
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7: 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Boa sorte! 8 horas mais 31 minutos. Bom dia.

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3: Opa, vem na hora. Um evento em Santa Bárbara do Oeste. Fica no interior de São Paulo, aqui do ladinho, em Piracicaba, Band FM. Certinho. Chamou a atenção por conta de um requisito curioso que é exigido dos participantes. A 42ª edição do Encontro de Joões.
4: Não tem necessidade.
5: Pra quê, né?
3: 60 participantes, Ana Maria.
5: Só pode João.
3: Só João e Joana. Mulher também pode. Organizado pelo Clube dos Joãos. O clube é esse nome mesmo, é de Joãos. A ideia partiu do maestro João Bética e do industriário Arnaldo João Boreto em 1985. Desde lá foram mais de 40 edições do encontro. De acordo com os organizadores, o intuito do evento é muito simples. É só reunir as pessoas que se chamam João.
5: Só isso?
3: Nada mais que isso.
5: Ah, não, gente.
3: Porque estamos no mês de São João, aquela coisa toda foi a inspiração. E aí eles vão lá e fazem uma espécie de festa junina lá. Festa de São João. Né? O evento contou com o Cipó de São João, uma casa de João de Barro, estandartes de São João pendurados pelo ambiente, tudo de João e Joana. Na festa. Aí, ó. Ali na imagem, pra quem tá vendo a gente no bandfm.com.br, João, Joãozinho, João, João e João ali, ó. E a Joaninha ali atrás, ó.
4: Ah, tem mesmo.
3: Ó lá, tá vendo?
5: Rapaz.
3: E aí?
4: Caramba.
3: Quer criar um encontro dizer, de né? Paulos?
4: Nem a Paulo.
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0: Só tem maluco, viu? Meu divino amado. Cara, pelo amor de Deus, tá tomando cachaça logo de manhã, não é possível.

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2: Ai, fala aí, Paulo Gomes.
3: Mossoró, Rio Grande do Norte.
2: Ali é bom.
3: Cidade Junina, sexta-feira.
2: Ali é bom, rapaz.
3: Rapaz do céu, bom, delícia. Vai tá peça junina lá.
2: Vamos, claro.
3: Sexta-feira teve show.
2: São João do Nordeste tá fervendo na Bahia.
3: Olha. Sabe quem cantou lá a sexta?
2: Quem?
3: Simone Mendes.
2: Vai lá, menina.
3: Isso, né? Mas do nada, no meio do show, ela falou o quê?
2: Mendes.
3: A dor de barriga não espera.
2: Rapaz.
3: Falou isso. Aí todo mundo falou, ué. Ela falou, gente, tem 2 dias que eu tô com dor de barriga.
2: Que isso?
3: Eu tô suando pra ir no banheiro, como vocês imaginam, no meio do show.
2: Que isso?
3: Falou, pelo amor de Deus, gente, eu posso ir no banheiro agora, rapidinho? Deixa eu ir, vocês deixam eu ir no banheiro? Todo mundo falou, deixa. Ela falou, é o seguinte, então vai aqui, o backing vocal, pra quem não sabe, aqueles cantores que ficam no palco ali.
2: Ficam atrás.
3: Ficam atrás dela ali, né? Ela falou, ó, faz o seguinte, ele vai cantar uma música pra você agora, pra vocês aqui agora. Mas se você puder, canta umas 3 pra eu vir mais tranquila. Ela falou, gente, tá pensando que vida na estrada é difícil? Porque assim, no São João nessa época é show todo dia.
2: Todo dia.
4: Menino.
2: Paulada.
3: E você acaba comendo fora de casa todo dia.
2: E aí é comida diferente uma da outra. Comida muito forte.
4: E a comida lá comida é
2: de
4: forte,
2: festa,
4: hein?
2: Né?
3: Aí ela falou, e a dor de barriga às vezes não escolhe dia, nem lugar, nem hora. Ela é terrível. Ela foi, mas depois voltou. Mas precisou umas 3 músicas mesmo aí pra ela ficar...
2: Tá bom, 3 é tranquilo, né?
3: 3 dá mais ou menos o quê? Uns 10 a 15 minutos, vai?
2: É, no caso de show que os caras dão uma esticada. Eu conheço uns caras aqui que precisam de uma meia hora. Dá 10 músicas.
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2: Vem Paulo Gomes, o nosso redator-chefe.
3: Ó, capricha, é porque a Ruth, motorista de aplicativo, tá ouvindo a gente também.
0: É uma bomba.
2: Beijo pra Ruth, direto da redação, notícia que cai aqui de última hora.
0: E é uma bomba.
2: Pisca uma luz lá, ó. Pisca uma luz lá na hora e Paulo Gomes sai correndo com o papel na mão. Vem pra cá, Paulo Gomes, direto da redação. O que foi, Paulo Gomes?
0: Bruna Mendonça, Miss Trans Copa do Mundo.
2: Nossa,
0: diz que ex-jogador da seleção brasileira exigiu sigilo em romance.
2: Ah, é?
0: Com multa de R$500 mil.
2: Se contasse, ia ter que pagar quinhentão.
0: Só aceitei porque estava apaixonada, diz Bruna Mendonça, Miss Trans Copa do Mundo.
2: Não tá mais?
0: Não tá mais, acabou. Teve 2 anos de relacionamento. Mas quem é o ex-jogador de seleção brasileira?
2: Ela não vai falar.
0: Não falou. Não pode, multa de 500
2: mil. Mas já contou a metade da história, dá de ver 250 já.
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2: Você tá assustada?
3: Não.
2: Ai, gente, desculpa.
0: Posso te dar um abraço?
3: Não, que eu vou fazer o pensamento.
2: A gente ficou preocupadinho. Nossa, com você.
3: Não, você também cala a boca.
2: Que isso?
0: Vamos lá.
2: Ana Maria Brisa, vai.
3: Pensamento de hoje.
0: Que ignorante, velho.
2: Nossa senhora.
3: Olha, diz que aproveita o clima de festa junina e troca o namorado pamonha pelo quentão.
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0: Band FM, tá aí o Catinguelê no compasso do criador pra gente relembrar e também pra encerrar o Estação Band FM de hoje.
1: Ah, terminou, Xento. Terminou. Vambora.
2: Acabou, né?
1: É domingo, né?
3: Vai chamar quem pra encerrar? Vai chamar quem pra encerrar?
1: O Sandro falou que é o último festa junina. Eu quero que vire tudo festa junina. É.
0: Eu também.
1: Pedro, vem cá, vambora, Pedro.
0: Vambora, meu.
1: Você tem que ir até as 10.
4: Vambora, cara.
1: Você tem
4: cara.
1: Que ir até as 10 que eu vou entrar às 10 só.
4: Eu vou até as 10, não. Eu vou até agora.
0: Eu vou te catar.
4: Não, eu. O que esse cara tá fazendo aqui?
0: Você é um farsante.
4: Esse impostor!
0: Não, não, você que é impostor no farsante!
4: Ele é verdadeiro, cara.
0: Eu sou verdadeiro!
4: Pode ver. Eu que sou verdadeiro! Pode ver que ele tá emagrecendo!
0: Não, não!
4: Olha aí, ó!
0: Eu sou verdadeiro!
4: Eu sou verdadeiro! Não. Eu tô mais
0: eu sou Pedro!
2: Quem é o mais requenguelento? Quem é o mais requenguelento?
4: Requenguelento é ele!
0: Você que é o requenguelado! Seu pilantra! Safado!
4: Para, para! Tchau! Tchau! Odeio você, cara!
0: Nossa, cara safado, pilantra!
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3: Pidoncio.
6: Eu.
3: Momento agora importante, hein?
6: O que foi?
3: Momento importante. Momento de contar piada.
4: Não, vamos lá,
3: momento de fazer o ouvinte feliz, porque tá no DNA da Band FM.
6: Beleza.
3: O ouvinte sintoniza a Band FM, o quê? Procurando alegria.
6: Não, isso é verdade.
3: Se é tristeza, é outra emissora aí tocando música triste.
6: Não, aqui não.
3: Aqui é alegria.
6: Aqui é alegria.
3: Né?
6: Aqui é bacana. O que que tem?
3: Como que tem? Oh, vamos rir agora.
6: Ah, tá. E a culpa é minha. Nome de filme.
3: Nome de filme.
6: Já
3: adoro.
6: Essa daqui é fácil, já fizemos várias vezes, mas tem muito ouvinte que não sabe e é legal. E sabe por quê, Jardim? O nome de filme, as pessoas podem, por exemplo, no almoço do final de semana, fazer isso com os amiguinhos.
3: Sim.
6: Não é legal?
3: É legal.
6: Então vamos lá, Jardim. O pai chegou pro menino, deu uma bexiga pra ele. A mãe chegou pro menino e deu uma agulha. Nome do filme.
3: Deu uma agulha, uma bexiga?
6: Isso é fácil, hein, Jardim?
3: Olha, piada com balão, só conheço o filme aquele Up, né? Do velhinho, do idoso que amarra balão.
6: Não, que inclusive foi o Chico Anísio que dublou.
3: É, né? Muito bem, inclusive.
6: Verdade.
3: Eu não sei que filme que é.
6: Não sabe?
3: Não.
6: O Deu a Bexiga é Mãe Agulha?
3: É.
6: Toy Story.
3: Ah, vai tomar banho?
5: Daqui a pouco tem mais. Vamos rir.
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6: 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Muito bom dia, tudo bem aí, tudo sossegado? Eu tô ótimo também, graças a Deus, domingão aqui na Band. Aí é tudo de bom, é tudo de Band. Faltando um minuto pras nove agora, dia 28 de junho. É hora do show, aquele ao vivaço no seu rádio. Na sua rádio do seu jeito.
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8: Sejam todos bem-vindos ao show.
9: Pra começar bem, a gente vai começar assim, ó.
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10: Enquanto isso, nós vamos cantando e vamos dançando em ritmo de festa, meu povo.
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6: São as suas músicas favoritas, como se você realmente estivesse num show. Por quê? São as suas músicas favoritas, versão ao vivo. Olha que beleza. Com duas horas de duração, ou seja, até as 11 da manhã. E claro que enquanto isso, eu quero saber o que você tá fazendo nesse domingão. Ou o que você vai fazer, de repente acordou agora? Manda áudio, vamos conversar. Nosso número de WhatsApp 11 99991-9197. Estamos esperando por você. Olha, nessa primeira hora de Band ao vivo, vai ter Luan Santana, Chitãozinho e Chororó, Roupa Nova também, sensacional, Sorriso Maroto, Diego e Victor Hugo. E a gente começa com Leonardo cantando com o filhote dele, o Zé Felipe.
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1: Bom dia, Band FM. Um ótimo domingo a todos. Estou em casa aqui com meu filho Guilherme, ligado em vocês. E o palpite para amanhã para o jogo: Brasil 3, Japão
2: 0.
1: Brasil Legal. 3, Japão 0. Esse Boa. É o meu palpite. Eu e o Guilherme estamos aqui ligadinho na Band FM, a rádio do seu jeito. Olha o Band.
0: Oh, já está concorrendo no bolão da Band FM. É amanhã. Vai, Brasil! Manda um beijo também pro filhão. Beijão pro Guilherme. Obrigado, família. Excelente domingo.

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0: Talento aqui no Band ao Vivo, que continua com você, que manda mensagem no nosso WhatsApp 11 99991-9197. Tem aqui o Lenilson, tá trabalhando o Lenilson, a Alexandra Gomes também tá junto com a gente, o João Henrique, a Eliana também, a Roberta. A Roberta trabalha como motorista de aplicativo, também tá ouvindo a Band desde manhãzinha. Obrigado, viu, querida? A Josi tá junto com a gente, tem também a Cíntia, que acabou de acordar, tá fazendo do café ouvindo a Band FM, o Band ao Vivo. Obrigado, Cíntia, um beijo pra você. E também aqui o Arnaldo. O Arnaldo tá pedindo uma música forte agora. Olha, a próxima música, eu acho que todo mundo sabe cantar e é pra gente cantar junto também, viu?
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Mas aqui tem que estar preparado pra sofrer, hein? Quem sabe solta a voz, canta com a gente assim, ó.

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1: Bom dia, Pedrão. Olha, não vou mentir, ainda tô na cama aproveitando essa manhã de domingo.
0: Não percebi.
1: Mas ligadinha aqui na Band. Um ótimo dia para você e para todo mundo que tá ouvindo. E os planos para hoje é ir pra quermesse, aproveitar a noite, que vai ser uma delícia. Um beijo, Tainá, aqui da Vila Invernada.
0: Olha, dormindo até tarde, vai na quermesse, domingo dos sonhos, hein? Um beijo. Agora

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0: Band FM, essa tem a cara do Domingão, turma do pagode, Lancinho, aqui no Band ao vivo, que continua com ele, que voltou.
1: Voltei.
0: Robson Ramos.
1: E trouxe café.
0: Ah, maravilha, que
1: dá,
0: eu tô precisando,
1: isso,
0: viu?
1: Dá pra compensar.
0: Ah, porque depois daquela palhaçada.
1: De novo.
0: Do senhor Maicon Salles,
1: de
0: entendeu? De novo.
1: De novo.
0: Olha, o senhor fale pra ele.
1: Nós vamos proibir isso.
0: Que ele tá na marca do meu pênalti, viu? Tô de olho nele.
1: Vou falar.
0: Robinho, bom trabalho.
1: Valeu, Pedrito.
0: Valeu.
1: Grande abraço.
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1: 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É hora da gente dar um presente pra você que participou aqui, ligando no telefone da Band FM. Olha aqui, ó, quem que ganhou o quê? Não, não foi? Daqui a pouco a gente fala. Aqui, ó, par de ingressos pro show da Band FM com o Thiaguinho e o Péricles pra Kátia Nascimento dos Santos. Parabéns, Kátia, você ganhou, ganhou. Fala, gente, bom dia pra todo mundo. Tudo beleza por aí, né? Eu sou o Robson Ramos, aqui pela Band FM. Bora, meu povo lindo. Aqui pra cima sempre, como sempre, na Band FM é bem melhor. A sua rádio do seu jeito, Band ao vivo continua com as músicas que você adora tocando aqui em versão de show direto, com você participando com a gente aqui também para ganhar presente. Venha, participe na segunda hora do Band ao vivo. Tem Sandy Júnior, tem Victor e Léo e tem Péricles. Tem Daniel, Menos é Mais e começa com Zezé de Camargo e Luciano.
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0: firme, hein?
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3: Bom dia, meu nome é Marisa, sou aqui da Sailândia, Maranhão.
0: Bom dia.
3: Vou dar um beijo pra mim aqui e um ótimo dia pra vocês. Aí.
0: Valeu. Maria, Sailândia, beijo pra todo mundo que tá curtindo a Band com a gente também nesse domingão de manhã. Bem, você manda o seu alô aí também, hein?

0: Band FM, Jorge Mateus, os anjos cantam, esse é o Band ao vivo, aqui é show no seu rádio, na programação da Band FM. Um alô aqui pro pessoal do Simões, ligados aqui na programação da Band FM na Zona Sul de São Paulo. Quem também tá por aqui, manda um beijo pra turma da Band, foi a Elisiane Ferreira, tá atrás de presente de promoção. Juliana de Carvalho também veio por aqui. E o Clériston Assis Silva tá com a gente em Brumado, na Bahia. Tá curtindo a Band FM no Domingão também. Sabe o que, que todo mundo quer? Big Prêmio.
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0: E hoje tem a Alexa, assistente virtual, na caixinha pra você. Ela que vai falando com você, te acompanhando no dia a dia. Tá afim de ganhar? Então vem, participe com a gente aqui. Vem pelo nosso WhatsApp da Band FM, 11999-919197. Mande sua mensagem, conta como é que tá seu domingão, manda áudio aí. Quero colocar você no ar pra você dar aquela brilhada aqui na programação da Band FM também. Isso, venha brilhar e dar autógrafos. Participa com a gente no domingão da Band FM, pelo nosso WhatsApp da Band também. Tô te esperando por aqui, o Band ao vivo continua.

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4: Bom dia, Band FM.
1: Bom dia.
4: Aqui é Ninaldo Lima, de, motorista de aplicativo de Vitória da Conquista.
1: Muito
4: na Bahia.
1: Bem, Ninaldo.
4: Eu quero participar dos sorteios aí do Domingão.
1: Bora.
4: Bom domingo pra você.
1: Pra você Band também.
4: FM, tudo de bom.

0: Eu tenho uma coisa pra te falar, Luísa.
1: Conta.

0: te amo.
1: Bom dia, Tire, Sumozinho, Luísa Souza, você me vira a cabeça depois do prazer. Terminou o Band ao Vivo, gente. Obrigado a todo mundo que curtiu com a gente aqui também. O Band ao Vivo tá terminando e volta hoje, ainda tem 6 da tarde, porque todo dia 6 da tarde tem Band ao Vivo aqui na Band FM. Hoje com o Fernando César, o Fefo na volta, beleza? Obrigado a todo mundo que participou com a gente aqui também. Já já tem Super 6. Tem presente aqui na Band pintando pra você curtir, vem.
2: Valeu, Band FM, beleza?

0: já deu.
1: Fala aí, Pidoncio.
0: No final de semana da Band é engraçado porque, por exemplo, eu queria agradecer você, ouvinte da Band, que tá sempre com a gente, sempre perguntando, e aí, tudo bem? Pra nós tudo bem, né, Jadeu?
1: Porque tudo tranquilão, porque tá melhor porque você tá com a gente.
0: Quando a gente convida, tá com a gente tá com o ouvinte, a gente tá com nós.
1: É isso, obrigado, né? Viu? Obrigado você que fala pra todo mundo, a rádio que eu ouço é Band FM.
0: Você sabe que às vezes eu falo uns negócios e eu não sei o que eu falo? Não sei se você já percebeu.
1: Sabe, às vezes é espírito, viu? Isso aí vai num descarrego que sai.
0: Será?
1: Sai. Ô, Pitoncio, vamos rir, vai.
0: Você não quer ir lá pra ver se tira essa coisa feia de você?
1: Não, eu nasci assim. Ah, infelizmente, tá, então não tem cura.
0: O caboclo já é você.
1: Tá amarrado.
0: Amarra ele.
1: Pitoncio, vamos lá, vamos rir.
0: Ô, Jadeu, casal. Casal dormindo e tal, a esposa de repente ouviu um barulho lá fora. Ela falou, amor, levanta, coloca a cara na janela, que assim vão pensar que a gente tem um cachorro aqui dentro, né? Aí ele ficou pensando assim, ele falou, é? Por que você não coloca a tua cara e vão pensar que a casa é mal assombrada?
1: Homem, daqui a pouco tem mais. Vamos rir.
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11: 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Fala, gente! Bom dia pra todo mundo! Bom domingão pra você! Tá tudo bem por aí? É bom, a resposta foi positiva, eu gostei. Eu sou o Robson Ramos aqui na Band FM. A sua rádio do seu jeito. Aqui pra cima, sempre, como sempre, na Band FM é bem melhor. 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
11: Elas tocam agora, a gente separou pra você um presente que eu vou te falar. É o presente, hein? Ainda mais pra esses dias aí. Jaqueta corta-vento, exclusiva da Band FM. Primeiro que ela não é aquele negócio grandão, né? Pitelão que o povo não gosta. Ela é mais levinha. Mas ela protege do vento gelado, que é uma coisa sensacional. Tá afim de ganhar a sua? Então vem atrás da sua jaqueta corta-vento da Band FM, que você pode ganhar na Super 6. Anote a sequência das músicas aí. A música 1 da Super 6 é o Gustavo Mioto, Pedido de Socorro, na versão exclusiva do Band FM de pertinho. A música 2 é Diego e Vitor Hugo, Beijei a Cura. A 3 é Ana Castela, Olha Onde Eu Tô. A música 4 é Zé Neto e Cristiano, Barulho do Foguete. 5 é Luan Santana, Olho Marrom. A música 6 é A Turma do Pagode, com Zeca Pagodinho, Pedindo a Conta. Qual dessas 6 músicas aí você gosta mais? Vem aqui pelo nosso WhatsApp da Band FM, que é 11999-919197. E vem no telefone da Band FM também, que é 37431313, com o DDD11. Participe com a gente aqui também, beleza? Venha, escolha a música que você gosta mais, porque é isso que vale. Aí a mais pedida a gente toca de novo. Boa sorte!
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0: Band FM, Ana Castela. Olha onde eu tô. É a música 3 da Super 6. Tá valendo de presente pra você a jaqueta Quarta Vento, exclusiva da Band FM. Aquela do tecido levinho, protegendo contra o vento gelado. Vem com a gente aí, participe pelo nosso WhatsApp da Band FM, 11999-919197, no telefone da Band FM, 11-3743-1313. Escolha qual dessas 6 músicas você gosta mais, porque é isso que vale. Aí a mais pedida, a gente toca de novo. Boa sorte.
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0: Pagode FM, turma do Pagode com Zeca Pagodinho pedindo a conta. Essa é a música 6 da Super 6. O resultado vem já já na programação da Band FM. E o Gabriel Almeida, influenciador, anunciou nas redes sociais a realização do primeiro campeonato de farmar aura. O cara criou um campeonato de um negócio que ele ainda não consegue explicar o que é. Mas enfim, o evento foi na semana passada, dia 20, sábado, em uma praça na cidade de Cametá, no Pará, e reuniu dezenas de jovens em busca do título simbólico de Rei da Aura de Cametá. Não houve nenhum tipo de inscrição. Você chegava lá para farmar aura na frente de todo mundo. A expressão farmar aura surgiu na internet. A rapaziada começou a usar aí para descrever situações em que alguém se torna mais interessante, ganha destaque, se torna alguém admirado, né? Antigamente a gente chamava de carisma. Ai, será que vai ter o segundo campeonato de farmar aura? Vai chegar no Spotro?
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0: Quem se deu bem, deixa eu ver aqui, foi você, Camila, Daniel Martins. Oi, Camila! Parabéns pra você, meu bem. Você ganhou, tá levando um presentão, hein? Jaqueta corta-vento exclusiva da Band FM. Tecido levinho, protege do vento gelado, que é o mais importante. Camila, só passar aqui na Band FM pra retirar. Tamo te esperando aqui também, tá bom? Obrigado a todo mundo que participou. Tá na hora da gente ouvir a vencedora.
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0: tarde mesmo. No horário de Brasília é 12:01. Aí não tem mais jeito, não tem mais como escapar. Eu sou o Robson Ramos, aqui na Band FM, aqui pra cima sempre, como sempre. 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
0: Da Band tá no ar aqui na Band FM, um domingo especialíssimo. Gente, estamos no mês de junho com um monte de festa de São João por aí, com Copa rolando. Você viu a Copa do Mundo? Coisa interessante, hoje começam as oitavas, os 16avos de final. Ontem acabou a fase de grupos, né? As 48 seleções, aquele monte de jogo acabou ontem, agora começa a diminuir. E hoje só tem um jogo, e é um baita um jogo sem graça. África do Sul e Canadá, 16avos de final. Só esse jogo hoje, 4 da tarde. Então, sabe, vamos aqui de festa na banda que a gente ganha mais. Participe com a gente aqui, curta as músicas que você adora, fazendo aquele clima na hora do seu almoço. Vem pra cá, quanto que você tá fazendo de bom aí? Vai que você tá fazendo um macarrão bom com parmegiana e eu vou comer na sua casa. Não é? Então manda pra gente aqui, manda seu alô, vem pelo WhatsApp da Band FM 11999919197, manda áudio pra gente aí, dá aquela brilhada, quanto que você tá fazendo, você pode ganhar Alexa, é, a assistente virtual na caixinha, o nosso big prêmio de hoje, no final da festa da Band eu vou entregar pra você, então participe 11999919197, boa sorte pra você, a festa começou!
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Tudo bem, tudo band? Aqui Claudinho do Táxi de Além Paraíba, Minas Gerais. Tô nos apetrechos preparando uma feijoada maravilhosa e curtindo Festa da Band. Festa!

0: FM. Ah, meninos. Olha aqui, ó. Daqui pra sempre a música da Manu Batidão com Simone Mendes na nossa festa da Band. E você por aí, já mandando os alôs aqui, os primeiros deste domingão. Pro Wilson Pereira, que tá com a gente aqui, quer participar do sorteio, quer ganhar a Alexa, tá com a gente aqui na programação da Band FM desse domingão também. O Bruno Alves também tá por aqui, ó. Tá ligado na programação da Band, atrás da Alexa, participando com a gente. Vem você também, mande sua mensagem pelo WhatsApp da Band FM em 11 999 919197.
1: Fala, Robson Ramos.
0: Falo
1: aqui
0: sim.
1: Aqui é Vivi Siriaco do Parque América.
0: Oi, Vivi.
1: Tô aqui junto com a minha família. Hoje é dia de preguiça.
0: Hoje é.
1: Bora curtir festa da Band,
0: hoje
1: que é o que tá tendo de melhor para o nosso domingão. Um beijo bem gostoso, viu? Bora curtir.
0: Beijo, meu bem. Você que tá aí curtindo também, pode falar o que você tá fazendo, pode mandar foto. Eu adoro foto e vídeo de churrasco, que eu fico me imaginando lá. Então manda aí. Ou de outra coisa, da piscina. Piscina, tem lugar que tem piscina? Bom, tem região do Brasil que tá ouvindo a gente que tá mais quentinha, dá pra ir na piscina. Eu mando você aí na montanha sofrendo com frio, tá bom? 11 999 919197, agora tem...
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0: FM, duas músicas pra você escolher que você gosta mais na festa da Band. Essas são as opções.
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3: Vamos a ficando macio, né, de casa.
0: A música 1, Danilo e Davi, Não Mexe nas Minhas Gavetas. Música 2, Menos é Mais com o Natan, Pela Última Vez. Qual das duas você gosta mais? Vote no Instagram da Band FM, aqui pelo WhatsApp da Band FM também. No final da festa da Band, a gente vai tocar a vencedora. Agora a gente ouve as duas inteirinhas.
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tarde, meus amores da Band FM. Eu sou a Cida, aqui do Alcântara, Rio de Janeiro, né? Estamos aqui nesse dominguinho curtindo a festa da Band, a melhor de todas. Um beijo para todos vocês. Festa da

0: Na nossa festa da Band, Natan com o Zé Vaqueiro, cantaram pra você. Teve Jorge Mateus, Vou Fazer Pirraça. Tem a Edna Luizzi, que mandou mensagem pra gente aqui também. Tem a Vera Lúcia, que veio. E tem a Cida, que diz aqui: bom domingo, Band FM, quero ganhar a Alexa, por favor. Todo mundo quer, né? Então venha você também, se inscreva aí, participe, boa sorte pra você. É festa da Band com a Alexa te esperando.
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Boa tarde, Rádio Band. Aqui é a Cíntia, aqui de Diadema. Tô aqui nesse domingão, tô lavando roupa, limpando a casa e preparando o almoço e curtindo a festa da Band.

0: Festa da Band. Meu nome é Catito, estou aqui no sítio. Eu, Anice e a netinha Alice Vitória. Estamos aqui curtindo. 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Acorde a Band FM, a melhor do Brasil! Estou aqui! Fui, Brasil! 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

0: Band FM, é festa da Band. Dilcinho com Sorriso Maroto, pouco a pouco tocou por aqui. E o pessoal tá mandando mensagem, tá participando. E a Vera tá com a gente e já votou na música dela preferida no combate. E a Mariana tá aqui com seus coraçõezinhos também, participando da nossa programação e mandando beijo dela. Obrigado pelo carinho, viu? Quem mais mandou mensagem pra gente aqui? Pelo nosso WhatsApp da Band FM em 11999919197. Oi.
1: Boa tarde, Rose. Boa tarde, Band. Aqui é Marcelene do Campo Limpo. Estou fazendo aquela macarronada bolonhesa para minha família. Vem, Robson, vem comer.
0: Vou.
1: Beijo, beijo.
0: Faz a parmegiana. Um abraço aqui pro nosso Jota Oliveira. Quem mais?
2: Oi, Robson Ramos. Oi. Boa tarde, tudo bem?
0: Tudo
2: eu sou
0: bem.
2: Ana Cleide.
0: Ana
2: Cleide. Estou aqui preparando meu almoço, mas ligadinha no Festa da Band.
0: Percebi.
2: Beijo, beijo.
0: Percebi. Beijo pra você também. Continue participando você também, porque tem presente do seu jeito.
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0: E prêmio da Band FM é a Alexa, assistente virtual, esperando por você. Participe. Vem aqui pelo WhatsApp da Band FM em 11999919197. Conta o que você tá fazendo de bom aí. Manda áudio, manda mensagem, se inscreve. Boa sorte, a festa.

Boa tarde, festa da Band. Aqui é Clenir, do Rio Grande do Sul. Tô aqui com a minha gata Mia, escutem ela. Estamos ligadas na festa da Band, essa rádio maravilhosa. A programação tá ótima. Fiz uma progressiva ontem, tô em casa curtindo meu dia da beleza. Beijo, gente.

0: Band FM, Vitinho Imperador. Eu me apaixonei aqui no nosso Festa da Band. Vem você, fala com a gente aqui, fala comigo, bebê.
1: Oi, meu amorzinho.
0: Olá.
1: Vamos. Olha, aqui é a Maria do Carmo, de Interlagos. Sim, tá? Estou curtindo esse programa maravilhoso. Adoro ouvir a Band todos os dias, tá? Quero ganhar a Alexa, viu? Não esqueça de mim. Beijão, meu querido.
0: De jeito nenhum, beijo pra você, todo mundo quer.
2: Bom dia, Robson Ramos.
0: Olá.
2: Tudo bem com você? Márcia Roque de Araçatuba. Tô aqui ligada na Festa da Band.
0: Obrigado.
2: Vem, Alexia, tô te esperando.
0: Ai, Alexa, boa sorte pra você também. Você também quer? Então venha, se inscreva. Boa sorte no final do Festa da Band. E tem Alexa, agora vamos rir.
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4: Fim de semana da Band FM com alto astral, com animação, com Vamos Rir, Pidoncio.
5: Vamos rir, você falou tudo, já deu. Isso é muito importante você colocar isso, porque o que que acontece? Aí eu entendo que é um momento onde eu, por exemplo, vai, você comenta, ah, porque tal, pá, pá, pá, pá, pá, pá, vamos rir.
4: PPP, vamos lá.
5: Aí é onde eu me coloco, eu fico pensando assim, você fez, você falou. Aí, quando você fala isso, é aí que tá o negócio.
4: Já era pra você tá contando a piada, Pidoncio.
5: Ah, tá, vamos lá. Jadeu, deixa eu te falar uma coisa. O português.
4: Português.
5: Português, ele foi na farmácia, aí comprou preservativo, aí foi embora. Foi embora, tal. E aí o farmacêutico encontrou com ele 6 meses depois. Falou, e aí, como é que você tá? Tô bem, tal, graças a Deus. A família vai indo. Perguntou, tal, aí foi embora. Encontrou com ele 1 ano depois. E aí, como é que você tá? Tô bem, graças a Deus. Tô aí com 2 filhos, nasceu gêmeos, né? Ele falou, mas peraí, você não foi lá aquela vez comprar preservativo? Ele falou, é. E você não usou? Ele falou, usava, meu, pô, perfeitamente. Só tirava pra ir no banheiro e pra transar.
4: Não, meu filho, tá maluco?
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0: Boa tarde, Band FM. Quem fala é Edson de São Bernardo do Campo. Estamos aqui fazendo os preparativos para fazer aquele churrasco e curtindo a festa da Band.
1: Como assim?

0: Band, com você curtindo com a gente aqui também. Chegue aqui pelo WhatsApp da Band FM 11 999 919197. Fala, meu filho.
1: Fala, Robson. É o Wagner da Casa Verde.
0: Ô, Wagner.
1: Domingão bonito, tá bonito, ensolarado.
0: Rapaz. Tá ensolarado,
1: hein?
0: Rapaz.
1: Só curtindo a festa da Band.
0: É verdade.
1: Só tá faltando essa Alexia aqui, hein, Robson?
0: Não
1: manda
0: brinca.
1: Ela pra cá. Um grande abraço.
0: Não brinca. Quem mais mandou mensagem pra gente aqui? Olha, mandou fotinho. Tô no meu trabalho agora. Rosângela Regina. É de Santana de Parnaíba, da Grande São Paulo, mandou fotinho. Tô no meu trabalho na padaria hoje até 10 da noite. Bonita padaria, hein? Ó, quero ir nessa padaria aí, é chique. Ela tá mandando mensagem pra gente aqui. Tô ligado aqui na programação da Band FM. Eu quero a Alex, hein? Boa sorte pra você, Rô. Obrigado pelo carinho com a turma da Band FM também. Vem pra cá, tá?
2: Olá, Robson.
0: Oi.
2: Eu sou a Malu do Tatuapé.
0: Fala, Malu.
2: Eu tô curtindo Festa da Band.
0: Verdade.
2: E estou fazendo sabonete de glicerina pra dar pro pessoal. Adoro a programação de vocês.
0: Valeu, queridona.
2: Quero concorrer a Alexia.
0: Muito bom.
2: Toca uma música do Gustavo Mioto pra mim.
0: Tá bom.
2: Um beijão pra você.
0: Outro, queridona. Beijo pra você também. Obrigado pelo carinho com a turma da Band FM. A festa não para, continua.

0: Quem gostou, dá um grito!
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0: sou o Cristiano, estou curtindo a festa da Band, estou almoçando na casa da minha mãe e escutando a festa da Band. Beijo pra minha esposa Lucilene, minha filha Maria. Valeu!
1: 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Oi, gente!

0: bebê, só tá começando, hein?
1: Obrigado, gente.
2: Sou Leonilda de Perus, nesse domingão, fica aí em casa só curtindo a festa da Band. Beijo, beijo, amo todos vocês da Band, beijo!
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0: FM, festa da Band com Bruno Diegues e Sorriso Maroto, clique. Deixa eu ver quem tá com a gente aqui. Roseli mandou mensagem, ela mandou uma fotinha do CTN, Centro de Tradições Nordestinas de São Paulo, onde ela foi curtir festinha junina, tava ouvindo a Band, já tá comendo, já tá ligada na gente aqui também, tudo ao mesmo tempo. Beijo, viu, Rose? Quem também mandou mensagem pra cá, já contando como é que anda o dia aí, como é que anda a vida no domingão, hein, Maria José?
1: Boa tarde, Robson Ramos. Oi. Sou Maria José Alves. Fala da aí, meu Silva, bem. Aqui da Saúde. Eu já tô com meu almoço prontinho, querido. Só que eu tô limpando meu cantinho, minha meu casa, Deus. Deixando organizada, curtindo a festa da Band, hein?
0: É isso.
1: Com essas músicas, o serviço rende bastante.
0: Rende, rende, vai.
1: Grande, bom domingo.
0: Beijo, valeu.
1: Sorteio da Alexa.
0: Isso, boa sorte pra

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13: 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Fala, gente! Boa tarde pra todo mundo, bom domingão pra você! Tudo certinho?

0: Marilda de Carapicuíba. Eu já passei com meu cachorro hoje, aproveitei esse sol gostoso. Tô aqui trabalhando e vou fazer almoço já já. E ouvindo a festa da Band. Amo vocês. Beijo!
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0: Silvana Gomes de Osasco, domingão é pra ficar de boa, curtindo a melhor festa, que é o Festa da Band FM. Uhul! Beijo, beijo, beijo. Ótimo domingo pra todos. Band, amo vocês.
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0: jet ski. Pedro Sampaio com a Melody Jet Ski pra você aqui na programação da Band FM. Em festa da Band nós estamos. Deixa eu mandar um beijo aqui para a Maria Júlia, que tá curtindo a programação da Band. Obrigado pelo carinho. Vem com a gente aqui no Domingão. Daniele Paranhos também mandou mensagem. Ligado aqui na festa da Band desse Domingão. Venha você, você também, diga aí. O que, que tá pegando, hein? O que, que tá pegando?
1: Bom dia, meu povo da Band FM. Aqui é Antônia do Capão Redondo.
0: Fala, Antônia.
1: Tô fazendo o almoço, tomando a minha cervejinha.
0: Eita, ó, mistura.
1: E escutando festa da Band.
0: Isso.
1: Põe eu aí pra ganhar essa Alexa, por favor. Um bom domingo pra todos.
0: Valeu, meu bem. Bom domingo pra você também. Aliás, já voltou no combate? Combate da Band aqui na Band FM continua rolando. As duas opções pra quem ainda não pegou são essas aqui, ó.
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0: Essa é a onda. Lili Davi, não mexe nas minhas gavetas.

0: Pacote, menos é mais.
1: Mas aquele amor de outro planeta.
0: Pela última vez, e aí, qual dessas duas você gosta mais? Daqui a pouco tem o resultado.
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0: boa, curtindo Festa da Band, comemorando meu 6.9, graças a Deus. Beijo, beijos e beijos.
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0: É o peão todo tatuado aqui na festa da Band, mas agora tá na hora do resultado do combate. Você votou desde o comecinho do programa na sua preferida, conferindo aqui. Atenção, já recebi o recado da produção. Temos a vencedora, hein? Estavam disputando o combate. Danilo e Davi não mexe nas minhas cadeiras. Menos é mais com o Natan pela última vez. Com 60% dos votos. Está na hora da gente ouvir a vencedora.
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0: Aqui é o Anjo do interior da cidade de Pauçu aqui. Tô aqui escutando festa na Band, fazendo aquela macarronada, com aquela carninha assada com batata e tomate.
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Anderson Bosco, de Poá, São Paulo. Estou aqui trabalhando, hein? Controlador de acesso. Das 7 às 19 horas, aqui em Poá, São Paulo, hein? Curtindo a Band FM, no momento, na festa da...

0: curtindo a festa da Band, tomando aquele alcatrão com limão e mel. Peguei uma gripezinha que chata, mas eu não paro. Beijo!
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2: Eu só quero vocês cantando junto com a gente, tá?

0: Felipe Araújo com o Dilcinho Refém. Terminou a festa da Band. Obrigado a todo mundo que participou com a gente aqui também. Agora está na hora.
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0: Fernando César.
2: Olha, estou aqui para ver a
0: certinho.
2: Este momento do Big Prêmio.
0: Esse é o momento sensacional do Brasil inteiro. Todo mundo quer saber. Ó, que é um presentão que todo mundo quer ganhar também,
2: sim,
0: Fefão.
2: Sim.
0: Alexa, assistente virtual, saindo para nossa amiguinha Luana Mara da Cruz Oliveira. Luana,
2: olha,
0: parabéns para você. Ela ganhou. Só passar aqui na Band FM para retirar, certo, Fefão?
2: Certíssimo.
0: Temos as melhores da semana, as mais pedidas da semana.
2: Exato.
0: Na sequência.
2: Temos o da Play.
0: Tem da Play com você ao vivo aqui também.
2: Isso mesmo.
0: E um monte de presente mais Big Prêmio aí, certo, Fê?
2: É isso, certíssimo.
0: Abraço pra todo mundo, amanhã tamo de volta. Valeu,
2: valeu.
0: Vai
2: domingo.
0: Mandando palpite aí pra Brasil e Japão.
2: Ah, é.
0: 16avos da Copa do Mundo amanhã com transmissão da Band FM, 2 da tarde. 1-0
2: Brasil. 1-0 suado.
0: 1-0 suado, mas vamos passar, Brasil.
2: Vamos passar, isso que importa.
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3: Ô Jadeu!
4: Fala, Pidoncio!
3: Sabe que as pessoas, às vezes, elas perguntam assim: pô, Pidoncio, você trabalha na Band? Eu falo, trabalho. Eu falo com a boca cheia, Jadeu.
4: Ah, mas tem que falar com orgulho, hein?
3: É.
4: Trabalho na Band FM, cara.
3: Não, que às vezes eu tô comendo, o pessoal pergunta, eu tô com a boca cheia.
4: Ah, tá! Como é besta, cara.
3: Ô, Jadeu! Deixa eu te falar. Chegaram pro cara e falaram assim: meu, deixa eu falar uma coisa. Eu queria te convidar pro aniversário de 15 anos da minha filha. Ele falou, ixi, não sei, cara. Falou, por quê? Ele falou, olha, quantos anos é? Falou, 15 anos. Ele falou, olha, eu posso ficar uns 2 anos só.
4: Pô, ainda é muito tempo.
1: Vamos rir. 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
6: Amado por uns e odiado por outros, o árbitro de vídeo terá um pouco mais de autoridade no jogo a partir dessa edição da competição. Agora, o VAR poderá chamar o árbitro para revisar lances de segundo cartão amarelo que acaba gerando expulsão. Antes, ele só podia recomendar revisões para o cartão vermelho direto em lances de agressão. Ele também poderá corrigir escanteios marcados incorretamente, apenas avisando o árbitro, sem necessidade de revisão no monitor.
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3: Tem, gente, tem presente a partir de agora pra você que tá junto com a gente. Ó, falamos aqui sobre o par de ingressos pro show da Band FM com o Thiaguinho e Péricles. Vai ser muito legal. Vai ser no dia 1º de agosto, lá no Estância Alto da Serra. E alô, alô, Patrícia Guerreiro, é você, menina. Valeu pela participação, beijo, parabéns e aproveite bastante, tá bom? É nóis, valeu! Meu povo, tudo bem? Tudo certinho? Uma ótima tarde de domingão pra você que tá junto com a gente aqui na Band. Vamos lá, vamos lá, vamos lá. Eu sou o Fernando César, a partir de agora na tarde da Band com você, hein? A sua tarde do seu jeito e eu chego com Big Prêmio.
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3: É isso, meu povo, é Big Prêmio da Band FM. Vai começar a semaninha, na verdade, você lavou suas roupas. Vai guardar sem passar? É, vai ficar toda amassada a sua roupa? Não, calma aí. Eu tenho aqui um ferro de passar a vapor pra você que tá junto com a gente aqui na Band FM, beleza? Tudo que você tem que fazer é participar votando na sua música, aliás, pedindo a sua música aqui, mandando sua mensagem, dizendo como é que tá o seu domingão aqui na Band. Participa através do nosso WhatsApp 11 999919197 e automaticamente você concorre o Big Prêmio da Band.
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3: A partir de agora você confere as músicas mais pedidas pelo ouvinte Band FM. É o seguinte, a galera vai pedindo aqui a música predileta, o artista preferido durante toda a semana, né? A gente vai anotando e hoje chegou o tira-teima. É a hora que a gente vai conferir as músicas mais pedidas por você, que manda mensagem pra gente diariamente, semanalmente, através do WhatsApp 11 999919197. Então bora lá, continua participando, você concorre Big Prêmio, tem prêmio na hora, na área, é o ferro a vapor que você pode ganhar daqui.

0: FM. Marília Mendonça, segundo amor da sua vida, aqui nas mais pedidas da semana, batendo a 10ª colocação aqui. E a galera continua mandando mensagem, fique à vontade, tá bom? Vai participando, vai dando moral pra aquele seu artista predileto, pra aquela sua música preferida que toca aqui na Band FM, beleza? Agora, a gente vai para a 9ª posição, é um grupo de pagode. E olha, tá sendo um baita sucesso, viu? Estamos falando de Menos é Mais. E eles fizeram uma parceria bem bacana com o Natan, que rendeu um sucesso nacional. E aqui na Band FM, chegou na 9ª posição das mais pedidas da semana. Estamos falando da música pela última vez. Bora curtir.
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0: Band FM, agora 3h36.
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0: obrigado.
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2: Ei, parou, segurou. Tem cerveja aí?
3: Tem.
2: E tá gelada?
3: Tá.

0: FM, tá aí a quarta música mais pedida da semana aqui na Band FM, Gustavo Lima, Vagabundo. E aí, você já participou com a gente? Não? Olha, tá valendo aqui o Big Prêmio, tá? Tem ferro de passar pra você hoje, tá? Deixa eu te avisar que daqui a pouquinho nós teremos o da Play. E aí é aquele momento que você manda na programação. Você sabe como é que funciona, né? Você pede a sua música, concorre automaticamente ao Big Prêmio de hoje, só por você ter mandado mensagem, né? E aí você também escuta aquela música que você gosta de ouvir aqui na Band FM. Diz pra mim qual é. Aquela música que quando a gente toca aqui, você até aumenta o volume e sai cantando. Hã? Você sai girando. Hã? Tem aquela música que te deixa doido, deixa doida? Você aumenta o volume e sai dançando? Fala pra gente. Como é que você vai fazer? Você vai falar o seu nome... Vai dizer pra gente qual é essa música legal que toca aqui na Band FM que você curte. Aproveita e manda a música pra alguém que você gosta. Ou então você pode mandar aquele salve pra galera. Diz aí o que você tá fazendo nesse domingão. Participa com a gente, beleza? Daqui a pouquinho dá play na área. Tô selecionando as participações e a sua mensagem pode fazer parte aqui da seleção de músicas. Aqui da programação da Band. Belê? Então participa com a gente. Enquanto isso, bora pro pódio. As três músicas mais pedidas pelo ouvinte. E a terceira música é Panda, Eu Te Seguro.
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0: firme, hein?
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0: Chame Luan Santana, Olho Marrom. Vice-liderança, hein? A segunda música mais pedida pelo ouvinte Band FM. E agora é o seguinte, hein? Eu continuo aqui, ó. Só de olho nas mensagens de voz aqui no nosso WhatsApp. Você que tá junto com a gente, fique à vontade, tá? Manda lá sua mensagem no 11 99991 9197. Fala o seu nome, pede a sua música, manda aquele salve. Vamos dominar a programação da Band FM, porque daqui a pouquinho tem da Play, beleza? E agora você tá curtindo as mais pedidas da semana. Antes da primeira colocação, a gente traz o destaque da semana. E o destaque de hoje tá com ele. Tá com uma das músicas que são... Uma das músicas que é um baita sucesso do Thiaguinho. E a música se chama Vou Querer De Novo. Bora curtir? É o destaque da semana a partir de agora aqui na Band FM.
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0: Band FM, Zeneto e Cristiano, cadeira cativa, medalha de ouro aqui nas mais pedidas da semana. É a música que a galera mais cantou, mais curtiu, mais pediu aqui nesses últimos 7 dias. Legal, né, gente? Ó, obrigado a todo mundo que participou conosco. Continue mandando a sua mensagem aqui no nosso WhatsApp, o 11 999919197. É super importante pra gente. Lógico, a gente quer saber as músicas que você gosta, né? Porque quando a gente for selecionar as músicas aqui, a gente já sabe, galera gosta dessa, a galera gosta daquela. Então fique à vontade sempre para participar, tá bom? Aliás, fique à vontade para pedir a sua música agora. Sabe por quê? Porque daqui a pouquinho a gente vai começar o Da Play. E aí eu quero a sua participação direta aqui. Combinado? Já tô de olho no WhatsApp aqui. Já peguei algumas mensagens, mas ainda tem espaço. Você quer pedir a sua música? Quer mandar beijo? Quer mandar abraço? Quer mandar um salve? Quer falar o que você tá fazendo de bom hoje? Então participa com a gente no WhatsApp. De quebra você concorre o Big Prêmio. Hoje a gente tem aqui o ferro de passar roupas. Tá bom? É só você mandar mensagem que automaticamente você concorre. Beleza? Então manda sua mensagem, pede a sua música, porque daqui a pouco começa o Da Play aqui na Band.
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15: Gente, tem vários prêmios aqui na Band FM e agora a gente vai liberar mais um par de ingressos pro show do Gustavo Mioto, gente. Vai ser bem legal. E ó, tá chegando dia 8 de julho e vai ser lá no Villa Country, tá bom? Ó, dia 8 de julho é a próxima quarta-feira, hein? Opa! Tá afim? É mesmo? Então manda uma mensagem pra gente no WhatsApp agora, hein? Que você concorre, daqui a pouco tem resultado, beleza? Fala, meu povo! Tudo bem? Tudo certo aí? Eu sou o Fernando César e a partir de agora é tudo nosso aqui a Band FM. Sim, vai começar o Da Play, hein? É você que manda na programação da Band FM. Participe e pede essa música. A sua rádio do seu jeito.
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15: Na Band FM. Muito bem, meu povo. A partir de agora é o Da Play que está no ar. Você já mandou sua mensagem, não mandou? Então manda. Eu tenho aqui ainda alguns espaços de pedidos musicais e você pode fazer parte, tá bom? Então manda aí, WhatsApp 11 999919197, você concorre ao Big Prêmio da Band, beleza? E ó, a galera tá participando aqui, já pediram muitas músicas legais aqui, que eu já separei algumas mensagens, mas aqui eu vou começar hoje aqui no nosso programa, é essa daqui, ó. Oi, tudo bem?
16: Boa tarde, boa tarde. Perfuxo, dá play nessa música aí, ó.
15: Qual?
16: A mão acima, dança com duro. Oi, oi, oi. E dá os parabéns, Fernando, pra minha princesa, Tawane Alves, 30 anos hoje.
15: Tawane!
16: Fazendo 30 anos hoje. Parabéns, minha princesa, sua linda.

0: Parou! Olha só, rapaz! Band FM de ursinho diferentão. Esse é o nosso da Play. E eu gosto do da Play porque é você que pede na programação. É a sua música predileta ou seu artista preferido que faz parte aqui da nossa sequência. Então fique à vontade, mande aí a sua mensagem no 11 99991-9197. Beleza? Bora lá! Tem mais uma aqui. Esse aqui tá empolgadaço, eu gosto dele. Ele manda mensagem pra gente, mas sempre no pique da rádio. No pique da Band FM, se liga só. Fala, meu querido.
1: Boa tarde, meu amigo Fernando César. Adelson Júnior aqui de Duque de Caxias. Dá um play na música Primeiro Beijo do Grupo Malícia.
0: Canta aí.
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0: Ele não tem vergonha, canta
1: vale
0: mesmo.
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0: Oh, que beleza.
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0: Meu Deus do céu.
1: Não vou desistir da Band FM. Sei que a vida
0: não,
1: passa,
0: peraí.
1: Mas eu sou
0: tá bom, tá bom, tá bom.

0: Band FM, Jorge Matheus com Matheus e Cauã Gaivota. Aqui no Da Play, 6h24, a galera tá participando, hein? Tá pedindo música através do Whats. Você não? Tá vacilando, hein? Além de você não escutar sua música aqui, aquela música que você quer ouvir, além de você não mandar beijo e abraço, você ainda não concorre ao Big Prêmio. Ou seja, você só sai perdendo, né? Então participa com a gente aí. Vai lá, manda mensagem no WhatsApp. Oi, Sil, tudo bem?
1: Boa tarde, perfeito.
0: Boa tarde.
1: Um beijão, aqui é Silvana Gama de Osasco, estou em casa de boa, aqui é domingão pra ficar de boa.
0: É verdade.
1: Curtindo a Band FM, amo vocês. Me põe nesse sorteio aí e gostaria de ouvir Ferrugem Apagar. Beijo!
0: Uhul!

0: Band FM Natan, amor na praia, o que a gente curtiu aqui no nosso da Play, a galera continua mandando mensagem, é assim que a gente gosta, oi, oi, oi.
1: Boa tarde, Band FM.
0: Boa tarde.
1: Boa tarde, Brasil.
0: Olá.
1: Rosângela Borges, terceira idade de Salvador, eu quero
0: Legal.
1: Ouvir um piseiro.
0: Boa.
1: Barões da Pisadinha.
0: Caramba.
1: Todos eles são sucesso, da Play.
0: Não, com certeza, com certeza. Cara, e essa música que eu vou tocar aqui, Barões da Pisadinha... Uma curiosidade, essa música veio lá na época da pandemia, lembra? O piseiro, ele é muito conhecido aí no Nordeste, a galera de lá gosta bastante e tal. E aí quando chegou a época de pandemia, o piseiro meio que dominou, vocês lembram disso? E chegou aqui na Band FM. E a primeira música que eu escutei do Barões da Pisadinha foi essa aqui, ó. Essa que a gente vai curtir aqui na Band FM. Ah! Gostei desse pedido, meu amor.

0: Band FM, ai belo, reinventar aqui no nosso da Play. Ei, que beleza! E aí, cadê o seu pedido? Já participou? 11 99991 9197 é o número do WhatsApp da Band. Olá!
1: Boa tarde, galerinha da Band. Eu mandei um áudio mais cedo aí, mas acho que foi fora da programação.
0: Não,
1: mas
0: agora tá no esquema. Fala aí, qual que você quer? Diz pra gente.
1: Se for possível aí, eu quero ouvir Canudinho com Gustavo Lima.
0: Claro que é possível. Qual que é o seu nome?
1: Aqui é o Adriano, QRA, cara de bicho.
0: Pô, legal. E você tá indo pra onde agora? Diga aí.
1: Movimentando o cargueiro aqui no território baiano, embicado ali pro território capixaba.
0: Ah, tô ligado.
1: Forte abraço aí, tô curtindo a Band, na Band é tudo de bom.
0: Valeu!

sertanejo raiz mesmo, você gosta, você pode pedir também através do nosso WhatsApp, tá bom? 11 99991 9197. Daqui a pouquinho eu coloco a sua mensagem ao vivo.

0: Maurício Pidunga da Silva, você ouviu a musiquinha, né?
1: Oi, que
0: vamos
1: tem?
0: Rir, vamos rir.
1: Tcha, tcha, tcha, tcha, tcha, tcha.
0: E vamos rir, vamos rir.
1: Tcha, tcha, tcha, tcha, tcha, tcha.
0: É a sua hora, Pidunga, sua hora do vamos rir.
1: Por que minha hora? Por que não pode ser a sua hora?
0: Porque eu não sei contar piada, cara, eu não sou humorista.
1: Sério, Jadeu?
0: É.
1: Mas eu acho você engraçado.
0: Eu sou um locutor meia-boca, mas o humorista...
1: Não, até aí eu concordo.
0: Obrigado, Pidoncio.
1: Eu acho engraçado, cara. Eu acho legal.
0: Obrigado. Não, mas aí tem que ser engraçado contando piada, não a cara. Tem...
1: Ah, não, aí
0: cê
1: não. Você
0: entendeu?
1: Aí, agora entendi. Agora você pode ficar quieto. Agora
0: cê... É diferente.
1: Agora você me ganhou.
0: Isso é besta.
1: Ô, Jadeu.
0: Fala.
1: O cara foi na farmácia, chegou lá e falou assim, meu, eu tive aqui há 9 meses atrás... E não tinha preservativo, né? Ele falou, é. E o senhor quer o quê agora? Agora me vê um pacote de fralda.
0: Ah, meu Deus! Daqui a pouco tem mais. Vamos rir!
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2: 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E a gente prometeu aqui um par de ingressos que tá todo mundo querendo. 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Manda mensagem a partir de agora aqui no nosso WhatsApp, no 999919197. Escreve lá, show, que aí você concorre. Daqui a pouco o resultado. Fala, meu povo! Tudo certinho por aí? Eu falei que não acabou, eu falei. Tem mais uma hora de dar play e, é claro, é a sua chance de participar e pedir aquela música que você quer ouvir, né? Fala o seu nome, pede a sua música e manda aquele salve pra geral que você já participa. A sua rádio do seu jeito! Vai lá, hein? 999919197 é o número do WhatsApp pra você interagir com a gente, beleza? E a galera tá participando aqui, assim que a gente gosta. E olha, o rapaz aqui, não vou falar o nome dele ainda, não vou divulgar, porque ele vai se apresentar. Mas ele cantou a música que ele quer pedir. Cara, e não é que o cara canta bem mesmo? Mandou bem pra caramba, se liga só.
3: Boa tarde, Fernandão. Oi. Boa tarde toda a galera da Band. Que é o Carlos de Jandira.
2: Fala aí, Carlos.
3: Se possível, eu queria ouvir aquela lá do Thierry com a nossa eterna Marília Mendonça.
2: Claro, eu fiz uma moral aqui. Agora você vai ter que cantar, né?
3: Se acaso de madrugada.
2: Oh. Olha aí, ó.
3: Chegar algum volta pra mim.
2: Olha aí.
3: Hackearam-me.
2: Olha!
3: Hackearam-me.
2: Tá, o cara canta
3: dizendo
2: bem.
3: Ainda te olha amo. 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
2: Olha o cara.
3: Hackearam-me. Hackearam-me. Valeu, abraço.
2: Rapaz, eu ia cantar, mas deixa quieto, nem vou cantar mais. Não, vou só tocar música aqui agora. Gente do céu. Não precisava ser profissional não, viu, gente? Pode cantar música, não tem problema. Eva, meu Deus do céu. O cara canta bem. Bom, vamos curtir aqui com o Thierry.

0: Obrigado, Diego. Vitor Hugo.
1: Obrigado, Bruno e Marrone, por aceitar o convite de cantar essa moda linda com a gente.
2: Band FM, Diego e Vitor Hugo com Bruno e Marrone, facas aqui no Da Play. Opa, tudo bem?
3: Boa tarde, Band FM. Sou marido aqui do Glicério.
2: Oi, boa tarde.
3: Dá pra ler pra mim na música? Vou dar pra ler pra vocês.
2: Vai dar.
3: Ele está dançando. E o pimpolho está de olho.
2: Ai, ai, ai.
3: Cuidado com a cabeça do pimpolho.
2: Ele está dançando.
3: E o pimpolho está de olho. Cuidado com a cabeça do pimpolho.
2: Olha aí, que beleza, hein?
3: Pimpolho é um cara bem legal.
2: O quê?
3: Pena que não pode ver mulher. Dá play pra mim essa música aí.
2: Tá.
3: E manda feliz aniversário pro meu marido, que tá fazendo hoje 77 anos.
2: Olha
3: estou
2: aí.
3: Estou aqui na banda, fazendo um bolinho pra ele já. Vou assar a carrinha logo, logo. E tomando a minha cervejinha, vai cantar parabéns pra ele. Beijo, beijo, beijo, beijo, Banda FM, pode esse sorteio aí.
2: Valeu, meu amor, um beijo, parabéns pro maridão aí, obrigado pelo seu carinho. Eu gostei que você soltou a voz. Não, na participação passada, nós tivemos um cantor aqui, né? Ele cantou essa aqui, né?
4: Se acaso de madrugada.
2: É, o cara mó afinadão e tal.
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2: Eu gostei que ela soltou a voz aqui, ó, a diferença.
3: Cuidado com a cabeça do pimpolho.
2: Aí,
3: ele está dançando. E o pimpolho
2: está de olho. O quê?
3: Cuidado com a cabeça do pimpolho.
2: Aê, mulher!
5: Esse pimpolho está de olho.

0: Band FM, Zé Neto e Cristiano Oibaldi. Agora 5 horas e 21 minutos. Cadê a sua mensagem que eu quero te ouvir? Olá!
1: Oi, Fê. Boa tarde.
0: Boa tarde.
1: Aqui é a Maria de Carapicuíba. Oi, Mar. Trabalhando e ouvindo a melhor, né?
0: Ah,
1: a
0: Band.
1: Dá
0: opa.
1: Pra examinar do Luan Santana? Tem
0: lógico.
1: Dias que eu acordo pensando em você. Impressão de segundo, beijo mundo.
0: Desabar.
1: Amo vocês,
0: ah,
1: beijo.
0: Música linda, bora curtir. Um beijo.

0: Às vezes, pra esquecer um grande amor, a gente precisa mais do que uma tentativa.
1: Tô aqui pra te contar, por aqui tá tudo em paz. Tudo bem,

0: firme, Simone Mendes, erro gostoso, aqui no Da Play, olha só, galera tá mandando mensagem, é assim que a gente gosta, só pra te avisar que se você mandou mensagem, você automaticamente concorre Big Prêmio, hoje a gente tem o ferro de passar roupas, tá bom? Manda sua mensagem, 11 99991 9197, fala aí!
1: Boa tarde, Banda FM!
0: Tarde.
1: Boa tarde, galera da Banda!
0: Tudo certo?
1: Meu amigo, dá play aí na música do Eduardo Costa. Oh,
0: claro,
1: Anjo
0: claro.
1: Protetor.
0: Oh, bonito, bonito essa música.
1: Vou oferecer essa música aí pra toda a galera da Band.
0: Boa.
1: Minha família de Sergipe, toda a galera brasileira. Amanhã, 2-0 Brasil.
0: Olha só aí.
1: E manda um alô pra nós aqui de São Vicente, Baixada Santista.
0: Tá mandado aqui.
1: Meu nome é Reginaldo.
0: Valeu, Reginaldo.
1: Um abraço a todos. Bom final de semana pra todos. 2-0 amanhã, Brasil.
0: Opa, vai, Brasil!

0: FM Wesley Safadão com o Zeneto e Cristiano na cama que eu paguei. Esse é o da Play. E é você participando com a gente através do nosso WhatsApp, hein? 11 999919197. Oi.
1: Boa tarde, Band, aqui é a Maria do Jardim Poranga.
0: Fala, Maria.
1: Eu gostaria de que vocês dessem play naquela música. Eu não sei o nome dela, mas ela é assim, ó.
0: Qual?
1: Ô, Zeca, me diz aí, sinceramente.
0: Ah, com Turma,
1: o que,
0: né?
1: Que acontece quando a gente.
0: Turma do Pagode Zeca.
1: Mais ou menos isso. Tá em casa, tomando uma cervejinha, fazendo almoço ainda.
0: Pô, legal.
1: Que é almoço, janta, né? Que as crianças só chegam tarde, todo mundo vai jogar bola.
0: Ah, entendi.
1: Depois aparece em casa com fome, um beijo. Me coloca aí nesse sorteio aí, que eu tô doida pra ganhar, viu?
0: Pode deixar, ela pediu a música do... Uma parceria legal, né? Turma do Pagode com o Zeca Pagodinho, pedido a conta. Que, aliás, até tem uma curiosidade dos bastidores. Você sabia que o Zeca Pagodinho só grava as músicas pela manhã? Quem diria, né? Ele não grava tarde, não, pela manhã. Então o pessoal teve que acordar cedo, foi lá, pegou o Zeca Pagodinho pra gravar essa música que a gente vai curtir agora. Música pedida pela Maria, aqui no nosso da Play. Turma do Pagode com o Zeca Pagodinho pedindo a conta.

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1: de FM, Guilherme Benuto, três batidas, ô sofrência, que beleza, é o da Play, dá tempo de mais um, dá tempo de mais um, eu deixo te ouvir aqui, fala aí meu amigo.
2: Boa tarde, Band.
1: Boa tarde.
2: Toca pra mim, Gustavo Lima, 60 segundos.
1: Claro.
2: 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Alisson de Sinop.
1: Você gostou do meu beatbox aqui? Não, não ficou legal, né? Vamos escutar o embaixador, que é melhor, né?

0: Band FM, Gustavo Lima, 60 segundos. Fechou, hein, gente? Fechou com chave de ouro o nosso da Play. Gente, obrigado aí o carinho, todo mundo que mandou mensagem através do nosso WhatsApp, participou. Saiba que se você mandou mensagem, mesmo que o seu áudio não veio ao vivo, você automaticamente está concorrendo ao Big Prêmio. Daqui a pouquinho tem resultado, tá bom? Você que não mandou mensagem, tem tempo ainda, dá tempo. Manda sua mensagem no 11 999919197. Vai lá.
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2: Ímpar.
3: Pá.
2: Ah, sei lá, vai, ganhou. Eu faço.
3: Eu ganhei o quê?
2: Sei lá. Oh, já deu. Não é que eu falo para o ímpar, mas eu sei contar os dedos, não sei contar.
3: Meu Deus do céu, Fidoncio.
2: Vai, deixa que eu comece, vai. Tá bom. Que é agora mesmo? Momento vamos rir, né?
3: Você não tá vendo? Colocaram agora um LED aqui no estúdio. Ah. Agora começa o quadro, vem o nome do quadro aqui, tá passando no LED, ó. Um painel gigante aqui, ó. Momento vamos rir. Tá passando aqui, você não tá...
2: Ô, gente, você que tá ouvindo, já deu, tá usando tóxico, que não tem LED nenhum aqui, ô.
3: Deixa o ouvinte imaginar! Deixa ele imaginar!
2: Ô, Jadeu, de repente o cara liga pro dono do boteco.
3: Ô!
2: E aí? Vai abrir o bar ou não vai, meu? O cara, meu, são 3 da manhã, você tá louco, velho? Desligou.
3: Não é possível.
2: O cara ligou pro dono do boteco de novo. Ô, oh, se liga, vai abrir ou não vai?
3: Que isso?
2: O cara, meu, são 5 da manhã, para de mexer o saco. Aí deu 6 da manhã. Ó, só vou ligar mais uma vez, hein? Vai abrir o bar ou não vai? O cara falou, meu, mas você tá esperando pra eu abrir o bar, você já quer entrar? Ele falou, não, eu tô trancado aqui dentro.
3: Abre isso aqui, pelo amor de Deus.
1: Vamos rir. 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

0: gente, porque agora tem resultado. A gente falou aqui sobre o par de ingressos, né, pro show do Gustavo Mioto, que vai acontecer agora, dia 8 de julho, lá no Villa Country. E dessa vez, quem se deu bem vai ver Gustavo Mioto de pertinho. É a minha querida Michele Rosimar da Silva. Olha a Michele! Ô, Michele, valeu e aproveite bastante, tá bom? Um beijo. Fala, meu povo! Tudo bem? Tudo certinho? Uma ótima noite de domingo pra você que tá junto com a gente aqui na Band FM. Eu sou o Fernando César, tamo junto, hein?
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0: A partir de agora tem Band ao vivo, bora curtir?
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0: Sejam todos bem-vindos ao show.
4: Pra começar bem, a gente vai começar assim, ó.
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5: Enquanto isso, nós vamos cantando e vamos dançando em ritmo de festa, meu povo.
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0: É isso, meu povo. A partir de agora, você vai curtir as músicas que você gosta de ouvir aqui na Band FM, só que na versão ao vivo. E você pode participar também, não só pode, como deve. Manda sua mensagem através do 119-9991-9197. Daqui a pouco tem resultado do Big Prêmio. Hoje valendo ferro de passar roupas. Só mandar mensagem que automaticamente você concorre, beleza? Bora começar aqui o nosso Band ao vivo?
7: Eu faço.
0: Banda! Baqueado, boa tarde pra você.
7: Já foi.

0: Valeu, Band ao vivo!
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FM, Geninho, que o Mariana Fagundes, peão todo tatuado, aqui no nosso Band ao vivo, agora 6:30. E ó, só pra avisar, a galera tá participando aqui, você fica à vontade também, pode mandar sua mensagem através do WhatsApp, 11 99991-9197. Fala aí qual é a boa de hoje, que aliás, gente, ó, só pra avisar que a galera que participou tá concorrendo ao nosso Big Prêmio, daqui a pouco tem resultado, beleza? Daqui a pouco também tem Super 6, tem mais presentão pra você que tá junto com a gente, é só interagir e automaticamente você concorre. Você tá curtindo o nosso Band ao vivo? E a gente continua. Jorge Mateus, Paredes.

0: aplaudam. Valeu, Band ao vivo!
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0: Band FM, Diego e Arnaldo, vai cair na água. Agora 6 horas 45 minutos. Boa noite pra você.
1: Agora boa noite, Band. Estou aqui em horário de janta, né? Hoje estou trabalhando, curtindo a rádio, o máximo que eu posso ali.
0: Uhum.
1: E gostando muito da programação.
0: Legal.
1: Quero ganhar esse big prêmio, hein?
0: Pode deixar.
1: Poxa vida, né? Beijos a todos, boa noite, bom final de domingo a todos e abençoado.

0: muito obrigado, muito obrigado, muito obrigado. É piseiro com pagode, daquele jeito, né, moleque? Ih, gente.
1: Obrigada, Band ao vivo!
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terminou o nosso Band ao vivo, que volta amanhã a partir das 6 horas da tarde, hein, gente? Obrigado a todo mundo. Daqui a pouquinho tem Super 6, tem mais um presentão pra você. E na próxima hora, finalmente, tem o resultado do Big Prêmio, beleza? É daqui a pouquinho. Valeu, meu povo!

0: Maurício.
1: Eu.
0: Momento agora importante, hein?
1: O que foi?
0: Momento importante. Momento de contar piada.
2: Não, vamos lá, vamos lá.
0: Momento de fazer o ouvinte feliz, porque tá no DNA da Band FM.
1: Beleza, beleza, beleza.
0: O ouvinte sintoniza a Band FM, o quê? Procurando alegria.
1: Não, isso é verdade.
0: Se é tristeza, é outra emissora aí tocando música triste.
1: Não, aqui não.
0: Aqui é alegria.
1: Aqui é alegria.
0: Né?
1: Aqui é bacana. O que que tem?
0: Como que tem? Vamos rir agora.
1: Ah, tá. E a culpa é minha. Nome de filme.
0: Nome de filme.
1: Já
0: adoro.
1: Essa daqui é fácil. Já fizemos várias vezes, mas tem muito ouvinte que não sabe e é legal. E sabe por quê, Jardim? O nome de filme. As pessoas podem, por exemplo, no almoço do final de semana, fazer isso com os amiguinhos.
0: Sim.
1: Não é legal?
0: É legal.
1: Então vamos lá, Jardim. O pai chegou pro menino, deu uma bexiga pra ele. A mãe chegou pro menino e deu uma agulha. Nome do filme.
0: Deu uma agulha e uma bexiga?
1: Isso é fácil, hein, Jardim?
0: Olha, piada com balão, só conheço o filme aquele Up, né? Do velhinho, do idoso que amarra balão.
1: Não, que inclusive foi o Chico Anísio que dublou.
0: É, né? Muito bem, inclusive.
1: Verdade.
0: Eu não sei que filme que é.
1: Não sabe?
0: Não.
1: O Deu a Bexiga e a Mãe Agulha?
0: É.
1: Toy Story.
0: Ah, vai tomar banho.
3: Daqui a pouco tem mais. Vamos rir. 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
4: Fala, minha gente, uma excelente noite de domingão pra você que tá junto com a gente aqui na Band FM. Ó, agora fica ligado, fica ligada, porque tem mais um presentão pra você. Claro, vai começar Super 6, né? E como sempre, a gente traz presentão pra você a partir de agora aqui na a sua rádio do seu jeito.
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4: Então, bora lá, gente. Dessa vez trouxemos aqui o kit exclusivo torcida Band FM. Aliás, amanhã tem, hein? Amanhã tem jogo do Brasólia. Tem jogo do Brasil. E aí você pode estar devidamente uniformizado. Tem a camiseta da torcida Band FM. Tem a bandana também pra você torcer pelo Hexa com estilo, tá bom? Tudo que você tem que fazer é votar na sua música preferida da Super 6. Eu vou te falar quais são. Vamos lá. Primeira vem com Henrique e Juliano, Seja Ex. A segunda, Diego e Vitor Hugo, Beijei a Cura. Terceira música, João Gomes, Vou Te Procurar e I Love You Baby. Quarta música, Murilo Ruf, Saudade Estranha. A quinta, Zeneto e Cristiano, Largado as Traças. E sexta e última música, Turma do Pagode, Pedindo a Conta. E aí, destas qual você mais gosta? Você vai dizer pra gente através do nosso telefone no 11 37 43 13 13, ou você pode participar no WhatsApp 11 99 91 9197. Bora, começou?
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0: FM, Thaís João Gomes, Vou Te Procurar e I Love You Baby, essa é a terceira música da Super 6. Gente, ó, continua valendo aqui o kit exclusivo Torcida Band FM, vem com a camiseta da Torcida Band FM e a bandana também, pra você torcer pelo Hexa com estilo amanhã, hein? Amanhã tem jogo e você vai usar esse kit amanhã, você vai ver, tá bom? É só participar votando nossa música preferida através do nosso telefone no 11 37 43 13 13 ou no WhatsApp 11 999 919 7. Bora pra quarta música da Super 6? Murilo Rufi, Saudade Estranha.
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0: Pagodinho!
1: Band FM, turma do Pagode com o Zeca Pagodinho pedindo a conta. Gente, daqui a pouquinho a gente confere a música vencedora e quem ganhou o presentão aqui na Band. Porque a gente vai falar sobre o médico Rodrigo Felipe. Rodrigo Felipe Amparo. Ele foi preso previamente no Paraná, né? Ele colocou uma cama, ele colocou um guarda-roupas, uma televisão e uma sala que era usada originalmente como centro cirúrgico no hospital público, né? Onde ele trabalhava na cidade de Itaúna do Sul. E lá ele estava morando com a esposa, né? Atual, sua esposa atual, que era uma enfermeira lá da unidade também, né? Então, além dos móveis, o médico guardava camisetas, cobertores, tinha itens pessoais ali, até mesmo uma toalha com o nome dele bordado e um massageador. Cara, por quê, né? O cara não tem casa, pô. Enfim, o Rodrigo, ele foi preso na quarta-feira, dia 17, faz um pouquinho mais de 10 dias, né? E além de se aproveitar da estrutura da unidade, ele também tratava mal os funcionários lá, né? Há também relatos de que o médico atendia em um hospital particular da região e não comparecia a plantões no hospital público. Folgadinho ele, né? Mas agora, esse problema de quarto aí tá resolvido. Agora ele vai morar numa cela de 3x4, lá tá resolvido. Uma suíte pra ele. Suíte não. Você tem uma privadinha lá
2: não
1: só,
2: sai,
1: né?
2: Daí. Já já tem muito mais músicas aqui na Band FM. 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
0: Primeiramente, muito obrigado a todo mundo que interagiu com a gente, a galera que participou em peso aqui, votando na música preferida. E agora a gente confere quem faturou o kit exclusivo Torcida Band FM. Vem com uma porção de coisa legal. Vem com a camiseta da Torcida Band FM. Vem com a bandana também. Pra você entrar no clima do Hexa, hein? Vai entrar no clima do Hexa com estilo e amanhã você já vai usar. É lógico, amanhã tem jogo do Brasil, jogo da nossa seleção, não é verdade? Mas vamos ver aqui, ó, quem faturou esse kit exclusivo Torcida Band FM foi a Letícia Ferreira Gomes da Silva. Olha a Letícia! Ô, Letícia! Valeu a participação, parabéns. E agora bora curtir a música vencedora da Super 6.
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0: Tarde FM, Júlia e Rafaela Medo. Vamos para o Big Prêmio.
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0: Cara, cortando o César.
2: Apressando o
0: César. Caramba.
2: Vamos lá.
0: Eu olhei pro relógio aqui, fiquei com medo. Vai. Mas se quiser, a gente pode bater um papo.
2: Premiando
0: também.
2: Premiando o César.
0: Conversando
2: o
0: César.
2: Vai, premiando o César.
0: Ferro de passar a vapor.
2: Olha, passando o César.
0: Pra passar roupas.
2: Ah.
0: Sabia?
2: Sim.
0: Pra deixar
2: sim.
0: A roupinha bonitinha.
2: Quem vai levar o ferro?
0: Alô,
2: César.
0: Alô, Ivone. Ah. Ivone Martins Oliveira Santos Almeida.
2: Super apresentado.
0: Olha aí,
2: casa.
0: Ivone.
2: Cara,
0: parabéns.
2: Ferro de passar roupas, dificilmente a gente vai trocando, né?
0: É,
2: vai
0: fica...
2: ficando aquele velho, aí você leva no cara da esquina, ele troca o cabo, aí ele troca
0: outro...
2: a tomadinha, aí troca não sei o quê.
0: Chega então, nesse perrengue.
2: Aí quando você ganha um novo, aí meu amigo, aí é passando roupas,
0: então,
2: César.
0: Passando César. Tá
2: passando
0: bom.
2: César.
0: Um bom... Bom, eu ia falar um bom
2: feriado,
0: final de semana.
2: Feriado.
0: Eu ia falar um bom final de semana.
2: Ah, mas...
0: Às 8 da noite de domingo.
2: Parabéns.
0: Boa semana, gente.
2: Se
0: tchau.
2: Enganando, César.

0: já deu.
1: Fala aí, Pidoncio.
0: No final de semana da Band é engraçado porque, por exemplo, eu queria agradecer você, ouvinte da Band, que tá sempre com a gente, sempre perguntando, e aí, tudo bem? Pra nós tudo bem, né, Jadeu?
1: Porque tudo tranquilão, porque tá melhor, porque você tá com a gente.
0: Quando a gente convida, tá com a gente tá com o ouvinte, a gente tá com nós.
1: É isso, obrigado, né? Viu? Obrigado você que fala pra todo mundo, a rádio que eu ouço é Band FM.
0: Você sabe que às vezes eu falo uns negócios e eu não sei o que eu falo? Você já percebeu?
1: Sabe, às vezes é espírito, viu? Isso aí vai num descarrego que sai.
0: Será?
1: Sai. Ô, Pitoncio, vamos rir, vai.
0: Você não quer ir lá pra ver se tira essa coisa feia de você?
1: Não, eu nasci assim. Ah, infelizmente, tá, então não tem cura.
0: O caboclo já é você.
1: Tá amarrado.
0: Amarra ele.
1: Ô, Pitoncio, vamos lá, vamos rir.
0: Ô, Jadeu, casal. Casal dormindo e tal, a esposa de repente ouviu um barulho lá fora. Ela falou, amor, levanta, coloca a cara na janela, que assim vão pensar que a gente tem um cachorro aqui dentro, né? Aí ele ficou pensando assim, ele falou, ah, é? Por que que você não coloca a tua cara e vão pensar que a casa é mal assombrada?
2: Come! Daqui a pouco tem mais! Vamos rir!
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10: Boa noite, boa noite, boa noite, boa noite. 8 horas, 8 minutos. Eu sou Marcelo Dias. Cheguei, ficaremos juntos, você e eu, aqui na noite do Domingão. Até 1 da manhã, tamo junto, tá? A partir das 9, hoje é mais cedo. Tem o nosso Band Love, hoje é especial.
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10: Tem Big Prêmio pra você agora.
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12: 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Eu gostaria de pedir que tocasse a música.
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10: Começando então as mais pedidas, já convidando você para participar, para pedir a sua música durante as mais pedidas, para falar com a Band FM, porque nós temos um kit para você torcer muito pela Band FM. É o kit Torcida Band FM. Tem a camiseta Torcida Band FM, tem a bandana. Você vai torcer pelo Hexa com a Band FM e com estilo. E é o seguinte. Amanhã, a partir das duas, vai ter o Esquenta antes com o Marcelo Café, certo? Mas a partir das 2 da tarde a Band FM transmite Brasil e Japão. Brasil e Japão amanhã, transmissão aqui na Band FM com Ulisses Costa, vai ser sensacional. Você vai diminuir o volume da televisão e vai ouvir pela Band FM, tá legal? Manda mensagem, participa no telefone também. A gente coloca no ar pra você agora as 15 músicas mais pedidas da semana e também o destaque.
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10: Zé Felipe, Ana Castela, Sua Boca Mente.

0: Mendonça, segundo amor da sua vida, a nona posição entre as mais pedidas, a décima posição entre as mais pedidas da semana. A décima primeira, Murilo Rufi, Deixa Eu. Continua participando aí, são 8h28. 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Você vai torcer pelo Brasil já amanhã, às 14h. Brasil e Japão aqui na Band FM transmissão, você não vai perder não com o Ulisses Costa, hein? Agora são 8h28 e a nona posição chegando.
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0: Menos é mais.
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0: Rádio FM 8h36. Boa noite pra você. Continua aqui.
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1: E a quarta posição.
2: 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Tem cerveja aí?
3: Tem.
2: E tá gelada?
3: Tá.

0: da semana pra você, Gustavo Lima, vagabundo. Quinta colocação, Danilo e Davi não mexe nas minhas gavetas. E da versão Band FM de pertinho, aquele show que ele fez pra você aqui na Band, Gustavo Mioto. Pedido de socorro, 8h46, é pódio agora. Terceira posição, segunda colocada, destaque da semana e a campeoníssima. Não esqueça que logo mais às 9 horas tem o nosso Band Love especial de domingo, tá, gente?
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2: Terceira posição.
0: Panda, eu te seguro.

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0: Band FM Cadeira Cativa, Zeneto e Cristiano. Foi a primeira posição entre as mais pedidas da semana, a campeoníssima, primeiro lugar no nosso pódio. Tivemos o destaque da semana, Thiaguinho, Vou Querer de Novo, legal essa música, né? Thiaguinho é sempre legal demais, né? É, tivemos Luan Santana, Olho Marrom na segunda posição e na terceira, Panda, Eu Te Seguro. Gostou? Curtiu? A gente faz as mais pedidas junto com você. Então peça sua música toda vez que você ligar pra Band, toda vez que você mandar mensagem no WhatsApp da Band FM também, peça sua música. A Band FM quer tocar o que é do seu jeito. E no domingo a gente coloca no ar as mais pedidas da semana. 8h57, vai começar a Band Love Especial. Deixa eu te dar mais uma vez o recado. Amanhã, não esquece não, amanhã tem Brasil e Japão ao vivo aqui na Band FM, 2 da tarde, tá, gente?
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0: 9 horas em ponto. Tá na hora. Ah, eu tava esperando. Você também? Tava? Eu tava. Vamos curtir? Vamos viajar bem gostoso, deixar esse domingão à noite bem melhor, bem melhor. Prepare-se, uma viagem deliciosa vai começar. Aqui na sua rádio do seu jeito.
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